0: aprovada na Câmara prevê 2 dias de descanso semanal sem redução salarial.
1: Merlon Solano aponta a melhoria na qualidade de vida dos brasileiros como um dos fatores de destaque. Em sua opinião, a aprovação da matéria no Senado vai contribuir para a atualização da CLT, reduzindo o adoecimento e o número de acidentes de trabalho.
0: Já Luiz Lima, do Novo do Rio de Janeiro, celebra a retirada de urgência do projeto do governo que coloca fim à escala 6x1. Segundo ele, o executivo e lideranças do legislativo perceberam os impactos negativos da medida, como o encarecimento de serviços básicos, como as tarifas de ônibus.
1: Na avaliação de Luiz Lima, diante de um cenário de inflação, juros altos, endividamento público e alta informalidade, a matéria é irresponsável e, caso prospere, vai prejudicar profissionais que dependem de comissões e gorjetas e diminuir a competitividade internacional do Brasil.
0: Pedro Ayrara, do PP de Minas Gerais, defende a derrubada de veto a projeto que estabelece regras nacionais para a idade máxima de ingresso nas polícias militares e nos corpos de bombeiros. Ele esclarece que a proposta amplia de 30 para 35 anos o limite de entrada em concursos.
1: Pedro Ayrara defende que a mudança atualiza a legislação diante do aumento da expectativa de vida e das novas exigências de formação para o ingresso nas carreiras militares. O parlamentar pede apoio à análise do veto a ser apreciado em sessão do Congresso Nacional.
0: Aloysio Mendes, do Republicanos, homenageia os 190 anos da Polícia Militar do Maranhão. O deputado exalta a atuação da corporação na proteção da sociedade e na preservação da ordem pública.
1: Aloysio Mendes reconhece o trabalho de homens e mulheres que integram a instituição e cumprem papel fundamental no sistema de segurança do Maranhão. Ele diz que a corporação tem uma trajetória marcada pela dedicação ao serviço público.
2: Economia.
0: Bom Gás do PT do Rio Grande do Sul registra a participação de membros do Ministério da Fazenda em audiência na Câmara para debater o cenário econômico do país. Segundo o deputado, foram apresentadas na reunião medidas para estimular o crescimento, ampliar o emprego e conter a inflação.
1: Bom Gás também defende ações do governo para enfrentar os efeitos de crises internacionais sobre a economia brasileira. O parlamentar cita avanços na reforma tributária e a ampliação da faixa de isenção do imposto de renda como medida voltada à redução da carga tributária.
0: José Nelto, do União de Goiás, cobra a abertura de uma CPMI para apurar possíveis irregularidades envolvendo o Banco Master. O deputado afirma que a comissão é necessária para identificar responsabilidades e dar resposta à população sobre os prejuízos causados.
1: José Nelto reclama de demora na instalação da CPMI e afirma que a apuração deve alcançar eventuais agentes públicos e privados implicados nas operações financeiras. Ele sustenta que a falta de investigação aumenta a desconfiança da sociedade sobre o caso.
0: Sargento Faur, do PL do Paraná, defende a atuação de integrantes da Operação Lava Jato em processos conduzidos no estado. O deputado contesta críticas feitas por setores da esquerda, afirmando que a força-tarefa teve papel relevante no enfrentamento à corrupção no país.
1: Sargento Faur diz que decisões judiciais posteriores contrárias à Lava Jato não apagam a relevância da operação. Na avaliação dele, a oposição deve rebater tentativas de desqualificar as investigações e seus desdobramentos políticos.
2: Agricultura.
0: Sérgio Turra, do PP, defende a aprovação do projeto que prevê mecanismos de securitização e renegociação das dívidas aos produtores rurais. Segundo ele, a medida é necessária para auxiliar agricultores afetados por estiagens e enchentes no Rio Grande do Sul.
1: O parlamentar rebate críticas de que a proposta representaria um desfalque nas contas públicas. De acordo com Sérgio Turra, o projeto cria condições para que os produtores reorganizem suas finanças e mantenham a atividade agropecuária sem prever o perdão das dívidas.
0: Delegado Caveira, do PL, denuncia que o ICMBio tem entrado em fazendas e confiscado gado de produtores no Pará. Ele acusa os governos federal e estadual de apoiarem abusos contra agricultores e alega que os produtores afetados já estão há mais de 50 anos na região.
1: Delegado Caveira cobra ação imediata do Ministério Público contra apreensões em Altamira e pede que o governo do Pará seja investigado por corrupção. Segundo sua análise, a administração estadual tem sido palco de clientelismo para garantir a perpetuação de determinadas famílias no poder.
2: Meio ambiente.
0: Inácio Arruda, do PCdoB, festeja a realização, na data em que se celebra o Dia Internacional do Combate à Desertificação, de um seminário internacional para combater a degradação das terras. ele sublinha a busca por soluções científicas para o solo do semiárido, especialmente no Ceará.
1: O evento ocorrido na Câmara, segundo Inácio Arruda, reuniu cientistas e a ONU para propor tecnologias que ajudem o pequeno produtor. O deputado esclarece que a meta é usar a pesquisa de órgãos como a Embrapa para salvar a agricultura familiar no Nordeste brasileiro.
2: Turismo.
0: Eduardo Bismarck, do PV do Ceará, comemora a realização em Fortaleza de encontro que está reunindo agentes de turismo de todo o país até o dia 20 de junho. Ele destaca que a programação inclui visita à técnica à Canoa Quebrada, no município de Aracati, para ampliar a divulgação da Rota das Falésias.
1: Eduardo Bismarck também destaca o novo voo da Azul entre Belo Horizonte e Aracati, previsto para operar a partir de outubro. O parlamentar avalia que a ligação aérea deve fortalecer o turismo no litoral leste do Ceará, contribuindo para a geração de negócios na região.
0: Hildo Rocha, do MDB do Maranhão, pede apoio para projeto de sua autoria que visa incluir a temporada de praias do Rio Tocantins no calendário oficial de eventos nacionais, para fomentar o turismo e a economia local durante os meses de junho a setembro.
1: De acordo com Hildo Rocha, a oficialização da temporada vai atrair turistas e facilitar o financiamento de atividades culturais e de lazer. O deputado lista as cidades de Imperatriz, Ribeirãozinho, Ribamar, Fiquene, Estreito e Porto Franco como principais polos turísticos maranhenses.
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2: Saúde.
0: A Câmara aprovou proposta que garante atestado para o funcionário acompanhar filhos doentes sem desconto no salário. O repórter Antônio Vital acompanhou a votação.
4: A Câmara dos Deputados aprovou o projeto que permite que pais ou responsáveis por crianças de até 12 anos se afastem do trabalho por até 14 dias por ano sem desconto no salário para acompanhar os filhos em caso de doença. O afastamento, porém, deverá ser justificado com atestado médico que contém informações como o diagnóstico, o registro do médico no Conselho Regional de Medicina e uma declaração expressa da necessidade de acompanhamento pelos responsáveis. O atestado servirá como justificativa para a ausência no trabalho somente se for demonstrada a incompatibilidade entre o acompanhamento do filho e o exercício da atividade, e se a assistência dos pais for indispensável e não puder ser compensada no emprego. Durante o período de licença, será assegurada a manutenção do emprego e os direitos trabalhistas. O projeto foi apresentado pelo deputado Alencar Santana, do PT de São Paulo, e o texto final foi alterado pela relatora, deputada Denise Pessoa, do PT do Rio Grande do Sul. Ela retirou, por exemplo, a previsão de o INSS arcar com o pagamento dos empregados durante afastamento e limitou em 14 dias por ano o período máximo de afastamento dos pais. O projeto foi criticado pela deputada Adriana Ventura, do Novo de São Paulo, que apontou prejuízo para as pequenas empresas.
5: Isso estimula o absenteísmo, é uma agressão, novamente, à negociação direta entre empregadores e empregados. Mas 14 dias, a gente está falando de meio mês, onde libera, pode faltar, leva o filho e não precisa voltar para o trabalho, não é obrigado a compensar, não é obrigado a fazer nada. Então isso é uma vergonha, é um intervencionismo, não dá para ficar jogando tudo nas costas de quem produz.
4: O autor da proposta, o deputado Alencar Santana, disse que o texto final prevê medidas para evitar abusos e fraudes.
6: A deputada Denise aperfeiçoou o texto, garantindo medidas de proteção para evitar que, se porventura uma pessoa queira abusar dessa lei, não possa estar usando desse recurso sem necessidade. A lei visa garantir a proteção e o cuidado à criança e permitir que a responsabilidade que o pai e a mãe têm do cuidado possa ser exercida de maneira plena.
4: O projeto que permite que pais ou responsáveis por crianças de até 12 anos se afastem do trabalho por até 14 dias por ano, sem desconto no salário, para acompanhar os filhos em caso de doença, seguiu para análise do Senado. Da Rádio Câmara de Brasília, Antônio Vital.
2: Desenvolvimento Regional.
1: Marcelo Nilo, do Republicanos da Bahia, classifica como ineficiente a gestão estadual em áreas essenciais como educação, saúde e segurança pública. O congressista alega que o estado apresenta índices alarmantes de violência, além de infraestrutura precária nas rodovias.
0: Marcelo Nilo acusa o executivo local de descumprir obrigações financeiras com prestadores de serviços e artistas contratados. Ele qualifica a administração do estado como a pior da história, apontando problemas também nas políticas de geração de emprego e de proteção às mulheres.
1: Rodrigo Hollenberg, do PSB, critica o governo do Distrito Federal, mencionando uma operação policial contra autoridades do primeiro e segundo escalão da gestão atual. Para ele, os episódios reforçam a suspeita de irregularidades na administração.
0: Rodrigo Hollenberg também defende a instalação de uma CPI para investigar o Banco Master e operações envolvendo o Banco BRB. Ele afirma que a apuração dos fatos é necessária para garantir transparência e esclarecer possíveis responsabilidades.
1: Vavá do Avante de Minas Gerais relata preocupações de moradores do Vale do Jequitinhonha sobre a prestação de serviços públicos. O deputado informa que recebeu denúncias relacionadas às condições de estradas vicinais, transporte escolar e limpeza urbana.
0: Vavá cobra atenção dos gestores públicos da região para a aplicação dos recursos municipais e para a qualidade dos serviços oferecidos. Segundo ele, o atendimento às comunidades mais vulneráveis deve ser tratado com responsabilidade e compromisso com o interesse público.
1: Dr. Flávio, do PL do Rio de Janeiro, defende a derrubada do veto presidencial ao projeto que amplia a área reconhecida como semiárido no estado. O deputado argumenta que a proposta beneficiaria produtores rurais fluminenses que enfrentam períodos frequentes de estiagem.
0: De acordo com o Dr. Flávio, o reconhecimento dessa área permite ampliar o acesso a políticas públicas voltadas ao desenvolvimento rural. Para ele, o projeto fortalece a produção agropecuária, gera renda e impulsiona a economia de mais de 20 municípios no interior do Rio de Janeiro.
1: Dr. Frederico, do PL, comemora a aprovação na Comissão de Legislação Participativa de moção de louvor à tratorada de Santa Rita de Caldas, realizada no município do sul de Minas Gerais. Ele assinala que o evento reúne agricultura familiar, tradição religiosa e valorização das comunidades rurais.
0: Dr. Frederico também registra a presença de representantes da cidade de Coronel Xavier Chaves na Câmara. Ele destaca a produção rural, a cachaça mineira e o queijo artesanal, como expressões da cultura e da economia dos municípios da chamada região do Campo das Vertentes de Minas Gerais.
1: Termina agora o Jornal Câmara dos Deputados, produzido pela Rádio Câmara, com trabalhos técnicos de Everson Urani e apresentação de Márcio Aquilissardi e José Carlos Andrade. Uma ótima noite para você.
0: Boa noite, a Voz do Brasil volta amanhã.
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Vamos lá então, vamos começar nossa receita, hein? Um pouquinho de baixo. Guitarra à vontade. Isso. Coloca um pouquinho de teclado, vai. Bateria pra dar liga.

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10: 9:19. Cheguei, hein? Chegando! Quarta-feira, 17 de junho de 2026. Prazer, eu sou Adalto Rafael. Tô contigo até logo mais às 11. Mandando bala, tocando só as melhores nas ondas da Number One. Super beijo pra você, brotinho lindo que tá na escuta. Forte abraço, garotão esperto que mantém comigo a sintonia. Quero você comigo, hein? Em casa, no carro, no trabalho, não importa. Onde quer que você esteja, quem quer que você seja, ótima noite. Obrigado pelo carinho, obrigado pela companhia.
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10: Já começo muito bem, obrigado ao som de Van Halen, hein?

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5: 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Designers nas ondas da número 1. 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
11: 24 minutinhos faltando para as 10. 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

0: A música que deu origem ao filme Legião Urbana na 94, para o Oeste Caboclo, nas ondas da Number One.
1: Boa noite, Adão, tudo bem? Então aqui pra mim só o tempo pode apagar com o Roberto Carlos. E se tem essa música aí? Se você não tiver, não, pode tocar. É outra dele aí, é. Agora me fugiu da mente que é. Acho que vale ter tudo na vida com José Augusto, se não tivesse, não só o tempo, acho que é apago, pode apagar com Roberto Carlos, tá bom? Não, pra galerinha aqui do Salão do Zé, acho que não é bom, toda minha família, meus amigos, novo São Geraldo, toda essa turma da noite, tô curtindo aí, viu, pra você e sua família, uma boa noite aí, idade tá, gosto de ouvir.
0: Oi, um abraço pra você, viu? Obrigado pelo carinho, obrigado pela companhia. Tamo juntos e misturados sempre. É o Rei Roberto na 94. O tempo vai apagar.

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3: Sete minutinhos nos separam das 10 agora. Country Club. Karma Chameleon.

0: 10:02 na 94, Axl Rose no vocal do Guns. Patience. Giro rapidão que eu por aí. Já tem mais.
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2: Vamos nessa, abrindo mais um bloco ao som da Number One. Garotos da Rua, tô de saco cheio.

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0: Minha amiga Maria Luísa, ouvindo a 94, lá em São Joaquim da Barra. Em abraço, viu? Tamo juntos e misturados. The Unforgiven, Metallica.

0: essa garota.
1: Tem material, hein?
0: Madonna, na 94. Material Girls, fechando o bloco. Começamos aí com Metallica, The Unforgiven, Infinita Highway. Giro rapidão, vai embora, volta já, fica por aí.
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0: Rock 7 na 94.

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2: Mas não tinha WhatsApp, não tinha Google Maps, não tinha Waze, como é que fazia? Era tudo no livro, quatro rodas. Tudo, parava, olhava o livrinho, perguntava os amigos no Rádio PX, mas isso não era a maior dificuldade. A maior dificuldade era a saudade. Você ficava 30, 40 dias fora, só escutando a voz dos seus meninos. Não tinha visão, não tinha chamada de vídeo para amenizar, não tinha essa comunicação rápida que tem hoje. Aqui na rádio, qual a maior dificuldade que você encontra no seu trabalho, Tinelão? O sono. Porque você, por mais que você pode dormir a noite inteira, o dia, a tarde inteira, a madrugada, querendo ou não, dá um soninho. Eu não tenho muita disciplina, eu acordo cedo, então vocês imaginam. Mas graças a Deus é bem recompensado a nossa profissão. E eu quero recompensar porque a gente consegue tirar o pezinho da toleira. Pronto, falei. E você aí? É o cheiro da gasolina, frentista, que te incomoda? Qual que é a maior dificuldade do seu trabalho? Conta-me tudo e não me esconda nada. Fala comigo.
3: Boa noite, meu amigo Tinelão. Aqui é o Tutuca do bairro Novo Riacho. Ligadinho aí, Tinelão, na sintonia. E temperando aquele pernilzinho pra amanhã, no tropeirinho. Bora lá, Tinelão. 4h40 da matina, Natal, lá no Ceazão. Um abraço, parceiro.
2: Outro abraço pra você, vai com Deus. Ô, Tinelão, manda um alô pro Bigode. O Bigode e o Celinha, a galera da portaria 4 da Fiat, do restaurante do Bigode. Ô, Bigode, abraço pra você, Deus te abençoe. O Érico Luiz, que tá lá com essa turma boa, ouvindo o nosso programa. Ó, é juntos bom que a gente melhora. O Tutuca é meu concorrente. Ô, Tutuca, nós estamos juntos, gente boa. Olha aqui, isso aqui é um boteco raiz, ó. Ô, vontade lá comer um torremo. 10h50, mais um áudio, Batista.
4: Fala, Tinelão. Boa noite, meu amigo. Aqui é de Capelinha, no Vale do Jequitinhonha. Manda um abraço pra minha sogra aí, fazendo aniversário hoje. E pra minha namorada aqui em casa. Um abraço, amigão. Boa noite.
2: Boa noite. A Geralda deve ser do restaurante, dos bares. Ela falou assim: a pior dificuldade do meu trabalho é pia cheia de vasilhas. E fala não, o tal do fiado. Ah! Fiado quebra qualquer dono de boteco. Tchau, boa noite. Eu trabalho com cadeirante. Quando ele faz compra na internet e atrasa, deixa todo mundo doido. E as compras atrasam. Os pais são muito gente boa, mas bebem de quinta a domingo. Mas o sábado é premiado. Começa meio-dia nas folgas. Eu faço carreto e as pessoas falam 4 itens. Chega lá, são mais de 10 e reclama se a gente cobra mais. Mas não tem gente bacana que faz sem cobrar, não. Tem que cobrar, Tinelão. O povo dá trabalho, é o Ricardo Galvão. Ô, Ricardo Galvão, tô junto com você. O Suricato Fid Tion Laje, dona Rosa Helena tá lá ouvindo o nosso programa. Ô, Suricato, abraço pra vocês. Tiraram do Suricato a fórmula do Monjaro. O homem come de tudo e não engorda, esse maligno. Tá igual bandeira de pirata. Só pano e osso. Isso diga morrer. Não precisa de muita varejeira, não. Uma só dá conta de consumir. Ô bicho que é magro, viu? Abraço pra você, Suricato. Boa noite, Tinelão. A maior dificuldade da nossa profissão vigilante é a solidão. Quem trabalha de noite. Ah, dependendo da empresa. É, aí eu concordo com você, viu, Nilson? Tamo junto, meu amigo. Mais um áudio, Batista.
5: Tinelão, boa noite. Aqui é o Márcio de Turama, fazenda Água Boa no município de União de Minas, fazenda da Citrosul. Tinelão, eu sou tratorista aqui, eu sou responsável pela roçagem das ruas de laranja. A maior dificuldade que eu encontro no meu trabalho é ter que andar a 1,8 por hora, das 15 às 0h48. Aí é bravo, viu, Tinelão? Haja coluna pra aguentar. Tinelão, eu fui contratado por 53 anos, meu amigo. Pessoal tá pegando gente bem mesmo, viu? Falou, Tinelão. Forte abraço, boa noite a todos.
2: Ô, meu querido, abraço pra você. O Suricato tá vindo lá de Paulina, ele e o Maico, ouvindo o nosso programa pelo aplicativo. E o Tuquinho de Caeté também, que tá ouvindo o nosso programa, irmão de Pico, gente boa toda a vida. Caeté não faz gente ruim, não, só. É isso que ele falou. 53 ou 58 que ele falou. Isso é novo. 53? Ih, menino ainda. Antigamente, com o pai da gente com 53 tava morrendo. Hoje em dia, 80 anos, tem muita gente ainda que quebra um biscoito e trabalha ainda. 10h52, quem chega pra fechar o programa com a parte musical, Batista? Bruno Marrone, Henrique Diego. Ah, pancada boa. A gente presta atenção nessa música. Olha que

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0: Voltamos, você não esqueceu de tomar o remédio não, né? Depois põe a culpa na gente. Ao remédio, hein? 10:57, dá tempo de ouvir alguns áudios sobre o tema. Qual a maior dificuldade você tem no seu trabalho? Fala comigo.
4: Boa noite, Nerão. Aqui é Renato de Montes Claros. Hoje, Nerão, toda noite eu te ouvindo. Nerão, a maior dificuldade que eu tenho, eu trabalho em Lava Jato. É quando o cliente chega aqui e fala assim: deixa eu anotar seu Pix. Aí chega lá em casa, eu faço. Ô, lasqueira.
5: Boa noite, Telão. Eu estou aqui, ó. Davidson Serra Liro, bairro Floramar, Belo Horizonte. Constantemente ouvindo aí o seu programa maravilhoso que todo o Brasil adora. A maior dificuldade que encontro no meu trabalho é tentar fazer o ajudante entender que ele é responsável pelo salário e a remuneração que ele vem a merecer através da produção própria, do que ele é capaz de fazer e do que ele age para acontecer. Porque hoje em dia a maioria dos ajudantes, auxiliares que a gente encontra por aí, pensam que cumprir horário dá dinheiro e fica o dia todo parado, não produz nada e no final do expediente exige o valor que ele acredita ser merecedor sem ter produzido nada. É complicado. E o profissional no trabalho é responsável pelo próprio salário. Você recebe diante daquilo que você produz.
0: Obrigado, meu querido. O Bichão 99 mandou assim: Tinelão, o maior perigo da minha profissão é a tensão mental e o perigo de confronto em motins e as rebeliões, fora as escoltas de alta complexibilidade, não é mesmo? Tinelão, todos imaginam que a prisão de alguém acaba o problema, mas se só, como é que é? Acaba com os problemas, mas é aí que começa, viu? Abraço, a rotina da carceraria é dura e fria. Ai, eu imagino, hein? Ô, gente, muito obrigado pelo carinho. Daqui a pouco tem mais. Eu volto no Dona da Noite. Vocês ficam agora com meu querido Nuno Krause. É o repórter Itatiaia chegando. E eu volto. E logo em seguida tem a apito final.
6: Abraço!
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8: Onze horas. A capital mineira tem noite fria, 17 graus na Itatiaia. Umidade relativa do ar, 61%. Com edição e apresentação de Nuno Krause, está no ar o repórter Itatiaia. Informações de polícia ao vivo com Renato Rios Neto.
9: Nuno Krause confirmando 11 horas agora, um homicídio brutal na região metropolitana, mais precisamente na MG-040, altura de Ibirité. No local, militares do 48º Batalhão se depararam com Cauã Pablo Rodrigues Gomes, de 19 anos, já sem vida. Ele que havia sido atropelado. E aí, quando os militares acionaram o SAMU, e quando o SAMU chegou, constatou que também ele apresentava diversas perfurações de faca por todo o corpo. Ele, então, chegou a ser socorrido, mas não resistiu aos ferimentos. Segundo aí as primeiras informações, ele vinha sendo ameaçado de morte por traficantes do bairro Novo Horizonte, em Ibirité, e estaria sendo acusado de ser X9, ou seja, um dedo duro. Quem tiver qualquer informação que possa ajudar a polícia, pode ligar no Disque Denúncias 181. Repórter Renato Rios Neto.
6: A Polícia Civil investiga uma denúncia de estupro coletivo em Contagem. O crime teria ocorrido no bairro Arvoredo. A vítima é uma adolescente de 17 anos. Os suspeitos pelo crime são 4 adolescentes que teriam ido até a casa da vítima para um churrasco. A menina afirma suspeitar que alguém tenha colocado alguma substância na bebida dela. A adolescente relata ter perdido a consciência. Em nota, a Polícia Civil informa que instaurou o procedimento para apurar a ocorrência de estupro registrada no bairro Arvoredo, em Contagem. Devido à natureza sigilosa da investigação, outras informações serão repassadas em momento oportuno. Repórter Amanda Antunes.
8: Último jogo da primeira rodada da fase de grupos da Copa do Mundo. Bola rolando para Uzbequistão e Colômbia. Direto do México, Hugo Sérgio.
10: Um abraço, boa noite, Nuno Krause, bola rolando, estamos com 2 minutos da bola rolando no mesmo palco da abertura da Copa, em que o México venceu a África do Sul pelo placar de 2-0, bola que está rolando e Uzbequistão encarando a Colômbia, é o grupo K. Mais cedo tivemos Portugal, que empatou com a República Democrática do Congo pelo placar de 1-1. Estamos agora com 2:50 do primeiro tempo de bola rolando, estádio Azteca, na cidade do México, para Uzbequistão e Colômbia, 0-0. 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
8: Um trator desgovernado atingiu 2 veículos e uma casa no bairro Jardim Vitória, em Belo Horizonte, na noite desta quarta-feira. O Corpo de Bombeiros foi acionado por volta das 7:30 da noite para atender a ocorrência. De acordo com a corporação, o trator derrubou o portão, parte do muro e o telhado. Moradores estavam dentro da casa, mas não se feriram. A BH Trans e a Defesa Civil também foram acionadas para controle do trânsito no perímetro e avaliação dos danos estruturais. Agora definido no Supremo, relator de denúncia de Flávio Bolsonaro contra Lula. Vamos a Brasília.
11: O ministro Cássio Nunes Marques, do Supremo Tribunal Federal, foi sorteado para relatar a notícia-crime apresentada pelo senador Flávio Bolsonaro contra o presidente Lula. O parlamentar acusa o petista dos crimes de ameaça e incitação ao crime por declarações feitas durante um discurso em Goiás. Na ação, Flávio argumenta que Lula fez referência a ele e a integrantes da família dele ao falar sobre traidores da pátria e mencionar punições históricas a quem teria atuado contra os interesses do país. Agora, cabe a Nunes Marques analisar o pedido e definir os próximos passos do processo no Supremo. De Brasília, Aline Peçanha.
8: O deputado Lindbergh Farias, do PT do Rio de Janeiro, pediu ao STF para revogar a prisão domiciliar de Jair Bolsonaro. O parlamentar fez a solicitação depois da apreensão de uma arma do ex-presidente durante uma blitz em Brasília. Farias pede que Bolsonaro retorne ao complexo penitenciário da Papuda, onde ele estava preso antes de ser transferido para o regime domiciliar. Hoje, a defesa de Bolsonaro confirmou ao ministro Alexandre de Moraes que a arma era do ex-presidente e estava sendo levada para um reparo. Agora, a condição do tempo.
12: Quinta-feira, de céu claro, parcialmente nublado, com geada em pontos isolados do sul e sudoeste. Céu parcialmente nublado, com possibilidade de chuva fraca no Jequitinhonha, Mucuri e Rio Doce. Céu parcialmente nublado, com névoa úmida na zona da mata. Nas demais regiões mineiras, céu claro, parcialmente nublado. Em Minas, os termômetros oscilam entre 3 e 30 graus. Em Belo Horizonte, quinta-feira, de céu claro, parcialmente nublado. A temperatura mínima fica perto dos 12 e a máxima próxima dos 25 graus. Esta é a previsão do Instituto Nacional de Meteorologia. Repórter Fernanda Viegas.
8: O presidente dos Estados Unidos, Donald Trump, assinou essa noite um acordo de entendimento com o Irã em um jantar no Palácio de Versalhes, na França. O ato marcou o encerramento do encontro do G7. O documento, que também recebeu a assinatura do presidente iraniano, visa a reabertura do Estreito de Hormuz e o alívio das restrições financeiras. Uma cerimônia formal de assinatura com o vice-presidente americano, J.D. Vance, ainda está prevista para ocorrer na sexta-feira, depois de amanhã. E o Banco Central decidiu hoje reduzir a taxa Selic de 14,5% para 14,25% ao ano. A decisão foi tomada de forma unânime pelo Comitê de Política Monetária do Banco. A próxima reunião do Copom será nos dias 4 e 5 de agosto. 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
1: Amigas e amigos do agro, enquanto o arroz começa a baixar o preço, a carne bovina mantém preços firmes, mas os abates estão diminuindo. Na verdade, os preços do arroz ainda não caíram para o consumidor nos últimos dias, mas foram registradas quedas do arroz em casca no Rio Grande do Sul. Há uma boa oferta de arroz no mercado diante de uma demanda estável, deixando os compradores mais distantes e à espera de uma acomodação dos preços no atacado. A indústria, ao perceber o mercado doméstico acomodado, reduz a compra junto aos produtores e os preços começam a cair no atacado, mas para o consumidor ainda leva um certo tempo. A carne bovina vai mantendo preços firmes, um pouco mais altos, mas a matança do boi para a carne no atacado, ela diminuiu bastante, porque também o consumo não está lá essas coisas, mesmo com a Copa do Mundo, onde a expectativa era muito maior. Itatiaia Agro, Valdir Barbosa.
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0: em Belo Horizonte. Vem com a gente, está começando o apito final de Copa do Mundo, de módulo 2 do Campeonato Mineiro. Tem muita coisa boa a partir de agora aqui na Itatiaia, no apito final que chega com estas manchetes. A primeira manchete vem do país da Copa, Hugo Sérgio.
1: Bola rolando em ação, Uzbequistão e Colômbia, Grupo K. Estamos com 9 minutos do primeiro tempo, de 0 Uzbequistão, 0 Colômbia. Bola rolando no palco da abertura da Copa, na Cidade do México, Estádio Azteca. Dia que tivemos também surpresas nessa Copa do Mundo. Tivemos Portugal derrapando, fechando a primeira rodada, essa primeira rodada da Copa do Mundo. Portugal 1, República Democrática do Congo também 1. E tivemos vitória inglesa, festa inglesa aqui nos Estados Unidos, 4-2 para cima da Croácia.
0: Aí a manchete da Copa do Mundo, agora o Atlético Paulo Azeredo.
2: Galinho está a um passo do retorno à elite do futebol nacional na categoria sub-20. E zagueiro acerta permanência até 2030 no Atlético.
0: Cruzeiro, Emerson Bancieri.
3: Cruzeiro busca acertar pelo menos 2 amistosos no período da intertemporada.
0: América, Fabrício Calazans.
4: Coelho negocia contratação de zagueiro que está no Barcelona de Guayaquil.
0: Tudo isso e muito mais a partir de agora, comigo, com os comentários do Vinícius Andrade e todo o primeiro time do rádio. Vem com a gente, o apito final desta quarta-feira está no ar.
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2: Apito final! Apito final pela Itatiaia, 11 horas 14 minutos. Comigo, comentarista Vinícius Andrade. Tudo bem, Vini?
3: Eu tô bem, Romano. Tudo bem com você também?
2: Tudo ótimo. Bola rolando, né, meu filho? Copa do
3: Sempre.
2: Mundo, jogo atrás de jogo,
3: tem
2: é o que a gente gosta.
3: Não, né?
2: Não, podia ser assim um ano inteiro.
3: É, essa maratona.
2: A gente não ia achar ruim, não, né?
3: É, mas aí o charme da Copa também, de ser em 4 anos.
2: Com certeza.
3: 4 anos. Mas é bom demais.
2: Ó, pra lá de bom. É pra lá de bom. E justamente sobre a Copa do Mundo que nós vamos falar agora aqui no Apito Final. Agora, na Itatiaia, o boletim da Copa do Mundo FIFA 2026.
4: México, Canadá,
2: últimas informações do maior evento do futebol mundial. 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Copa do Mundo, sua linda! Mais resultados surpreendentes do Mundial. Vamos aos Estados Unidos, João Vitor Cirilo.
5: Um abraço pra você, boa noite. Alô, amigos ligados no apito final da Itatiaia. Estamos chegando com notícias da Copa do Mundo aqui de Nova Jersey, nos Estados Unidos, com a equipe da Itatiaia espalhada pelos países da Copa do Mundo. Hoje, como destaques, duas gigantescas seleções, aguardadas seleções, uma com resultado positivo e outra, de uma certa maneira, frustrante. Vamos trazer detalhes da seleção portuguesa, que jogou mais cedo e ficou só no empate com a República Democrática do Congo. Os detalhes aqui no apito final com o Thiago Reis. Chega mais, um abraço, Thiago.
6: Um abraço pra você, pra quem se liga na Itatiaia aqui no apito final. Pois é, Portugal decepcionou na sua estreia do Mundial, com Cristiano Ronaldo começando entre os titulares. A seleção portuguesa ficou apenas no empate com a seleção de Congo. A expectativa, né, que Portugal pudesse ter uma boa vitória com Cristiano Ronaldo marcando gols, isso não aconteceu. Jogando em Houston, aqui nos Estados Unidos, a seleção portuguesa apenas empatou com o Congo. E para falar a verdade, foi a seleção congolesa quem mais criou chances, quem mais teve chutes a gol. Portugal até abriu o placar rapidamente com o João Neves aos 6 minutos de jogo. Parecia que poderia vir uma goleada, um grande jogo de Portugal, mas não foi isso que aconteceu. Congo melhorou na partida e empatou nos acréscimos, praticamente no último lance do primeiro tempo, com o Issa. Dessa maneira, o empate entre Portugal e Congo na primeira rodada da Copa do Mundo. Este grupo K entre Portugal e Congo, lembrando que a seleção portuguesa tem como próximo desafio na Copa do Mundo a seleção do Uzbequistão. Esse jogo marcado para a próxima terça-feira entre Portugal e Uzbequistão. Jogo novamente em Houston, aqui nos Estados Unidos. Com as informações de Portugal 1, Congo também 1. Apito final, Thiago Reis. Volto com você, amigo.
5: Valeu, Thiago. Ao contrário de Portugal, a Inglaterra teve uma boa estreia. Harry Kane em destaque. Pedro Abílio acompanhou e traz detalhes. Um abraço, Pedro.
7: Abraço, Cirilo, pra você, pra quem está com a gente aqui no apito final, a Inglaterra de Harry Kane. O furacão chegou ao Texas, chegou aos Estados Unidos, já com 2 gols, assim como o Mbappé e Haaland nesta semana de artilheiros. Olha só, Cirilo, a equipe inglesa no Dallas Stadium enfrentou a Croácia nesta primeira rodada, considerado o adversário mais complicado do grupo L. E diante da sua torcida, Harry Kane não decepcionou. Logo no início do jogo, o Luka Modric fez um pênalti em cima do Madueke. Inicialmente o Kane errou, Livakovic fez a defesa, mas a arbitragem viu que o goleiro se adiantou na cobrança e pediu para voltar, e quando voltou, o Kane não perdoou, fez 1-0. Lembrando que a seleção croata chegou a empatar o jogo duas vezes na etapa inicial, primeiro com o Baturina, chutando de fora da área. Aí o Harry Kane faz o segundo numa jogada de escanteio no fim do primeiro tempo, mas nos acréscimos o Petar Musa faz o segundo gol da seleção croata. No segundo tempo, no entanto, a Inglaterra deslanchou e conseguiu a sua vantagem e os primeiros 3 pontos. O primeiro gol saiu dos pés de Jude Bellingham, recebeu a bola pela ponta direita, foi correndo como se não houvesse amanhã e marcou um belo gol, batendo ainda na trave, no chute rasteiro. Olha só, o segundo gol veio do banco de reservas do Thomas Tuchel. O técnico alemão da Inglaterra colocou em campo o Saka do Arsenal e o Rashford do Barcelona. Foi o Saka quem roubou a bola no ataque e serviu o Rashford, que na jogada individual conseguiu um drible no zagueiro e bateu no canto para fazer 4 para a Inglaterra, 2 para a seleção da Croácia. Inglaterra que volta a campo na terça-feira, dia 23, diante da seleção de Gana. Aqui de Dallas, no Texas, repórter Pedro Abílio.
5: Valeu, Abílio, e claro, a grande expectativa quanto à seleção brasileira na próxima sexta-feira. O Brasil vai estar em campo, você vai acompanhar pela Itatiaia, com grande transmissão, tem turma do bate-bola a partir das 6, depois a partir de 7:30 começa o esquenta, nós vamos juntos até 9:30 da noite, quando a bola vai rolar. Aí tem o jogo, 2 horas de pós-jogo, até a madrugada, e você vai acompanhar pela Itatiaia. Vamos trazer detalhes da seleção do Brasil com Cláudio Rezende. Um abraço, boa noite, Cláudio.
8: Um abraço, boa noite a você também, a todos do apito final da Itatiaia. Quarta-feira da seleção brasileira teve treinamento com a presença do Neymar em campo. É isso mesmo, o Neymar esteve pela primeira vez, isso desde outubro de 2023, quando ele teve uma lesão grave no jogo de eliminatórias contra o Uruguai, que o Neymar não estava nem treinando, não joga também aí esse tempo todo pela nossa seleção. Neymar já iniciando esse processo de transição, não será ainda a presença dele, o camisa 10, no jogo da próxima sexta contra o Haiti, segunda rodada da Copa do Mundo. Mas quem sabe, né? Dia 24, terceira rodada contra a Escócia, temos que avaliar aí, e será avaliado, né, o Neymar dia após dia, temos que esperar a evolução do nosso camisa 10. 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Possibilidades de mudança na seleção brasileira. Danilo na lateral, no meio campo, pode pintar o Fabinho lá no ataque, um Brasil diferente. Será que sem o Paquetá pode aparecer Luiz Henrique, Matheus Cunha? É um Brasil diferente que o Ancelotti está preparando aí para o fim de semana. Vamos trazer então um dos mais experientes desse elenco, o lateral Danilo, que é o único mineiro nesse elenco da seleção dos 26 de Bicas, da Zona da Mata. Começou no América, hoje está no Flamengo, mas tem experiência no futebol europeu de sobra. E o Danilo teve uma excelente entrevista na tarde de hoje aqui no hotel da seleção brasileira, e vamos trazer aí alguns trechos ele falando sobre o Brasil, que no primeiro jogo deu mole, mas segundo Danilo, o Brasil pode sim encarar as principais seleções dessa Copa do Mundo. Ele citou, por exemplo, França e Argentina, que estrearam bem, já chamaram atenção na primeira rodada.
9: Falando de uma questão um pouco mais, de questões um pouco mais técnicas, né? Eu diria que aquilo que aconteceu no jogo contra o Marrocos, onde a gente teve um primeiro tempo muito ruim e a gente conseguiu rapidamente para o segundo tempo equilibrar, voltar para o jogo e aí fazer um jogo muito melhor e muito a nosso nível. Essa mudança rápida, entender os momentos do jogo e mudar logo de postura e de atitude. Agora, a Copa do Mundo nos deu uma chance, porque ela não permite um tempo todo errado. Então que a gente pegue isso como aprendizado, entendeu? E vão haver momentos onde 10, 5, 15 minutos de um tempo onde a gente vai ter mais dificuldade, é entender isso e pegar já como um aprendizado logo, dentro da própria partida. E depois, fugindo dessa parte técnica e teórica, é usar aquilo que o povo brasileiro tem de capacidade, de resiliência, de renascimento, de suportar as adversidades. É, eu penso que cada um de nós aqui muitas vezes ouviu do entorno falar: pô, você não vai conseguir, você não vai ser um jornalista, você não vai estar nunca lá cobrindo a seleção brasileira. E você acreditou em quê? Em você, naquilo que você tem dentro, na sua força interna, entendeu? Então eu penso que unindo essa questão tática, teórica, com essa força que a gente tem enquanto povo, pode ser uma força interessante para que a gente faça um papel bonito.
8: Tá aí então o Danilo conosco aqui no apito final da Itatiaia. A presença dele é praticamente garantida. Quando foi perguntado se ele vai ser titular, ele falou que espera que sim. E segundo ele, o Ancelotti tem ali 7, 8 jogadores titulares e esses outros ele vai mexendo jogo para jogo. No caso da lateral direita é uma dessas posições. Jogou o Ibanhas, foi uma aposta do Ancelotti contra o Marrocos. Agora deve ser o Danilo contra o Haiti. A seleção brasileira segue após o treino de amanhã, quinta-feira, véspera do jogo para a Filadélfia. Cerca de 1h30 aqui de Nova Jersey, onde está a seleção, até o local do jogo. Inclusive o Ancelotti e mais um jogador vão estar presentes na entrevista pré-jogo, que acontece na sala de imprensa, é um protocolo FIFA. Então o Ancelotti, que já esteve lá no MetLife Stadium na véspera do jogo, ali ele não deu muita pista do time. Vamos ver amanhã se ele vai dar algum spoiler, alguma dica na escalação do Brasil para esse jogo contra o Haiti. Na terceira rodada, há uma expectativa, quem sabe, para o Neymar aparecer, vai ser em Miami. E aí uma presença enorme de brasileiros na Flórida, inclusive estão preparando festa por lá durante a semana que vem, o Brasil contra a Escócia. A Itatiaia acompanhando tudo de perto.
5: Mais um dia da Copa do Mundo para a gente encerrar esta primeira rodada da fase de grupos. Amanhã começa a rodada de número 2 e você vai ficar sabendo, claro, tudo em tempo real aqui na Itatiaia. Destacar pelo grupo A, Tchequia ou República Tcheca, como queiram, com a África do Sul, a partir de 1h, às 22h, México e Coreia do Sul. Teremos pelo grupo B 2 jogos também. Suíça e Bósnia e Herzegovina jogam às 16h, enquanto Canadá e Catar vão se enfrentar às 19h. É a Copa do Mundo aqui na Itatiaia, dos Estados Unidos, para o apito final, João Vitor Cirilo. Um abraço a todos.
2: Valeu, Cirilo. Obrigado pelas informações e possibilidades de mudanças na seleção brasileira. O Danilo foi modesto. Ele entrou no jogo passado, melhorou a lateral, não tem lateral. Vai colocar quem?
3: Não,
2: o Rodrigo Caetano de lateral?
3: O Ancelotti não vai jogar, nem o Rodrigo Caetano. Então, os que tem são Ibanhas ou Danilo, e o Danilo ganhou essa disputa no jogo contra Marrocos. Ainda que seja uma partida só, Romano, mas é uma partida em que assustou o nível de atuação do Ibanhas, o nível de atuação do Casemiro. Então já tem que mudar. Eu sou a favor de mudanças para a partida contra o Haiti. Acho que dá para soltar mais o time. O lado direito do Brasil precisa ter vida, porque não tem nenhum lateral que ataca muito e não tem. E no jogo contra o Marrocos não teve um ponta por aquele setor. Começou o Paquetá jogando mais aberto pela direita. Então eu iria de Luiz Henrique ou o próprio Rayan para ser esse homem mais aberto pela direita. Mudaria também o comando de ataque, não jogaria com o Igor Thiago e sim com o Endrick. Matheus Cunha também seria titular no meu time, entrou bem no segundo tempo. Tem que mudar, tem que tentar o encaixe para esse time, para ganhar bem contra a Haiti. Precisa de uma vitória convincente para dar confiança para a sequência da Copa.
2: E pelo que nós ouvimos o Cláudio aí, algumas experiências do treinador da seleção brasileira, o certo é o seguinte: ele não gostou do que viu e tá tentando fazer algo, né?
3: E para você melhorar, Romano, o primeiro passo é detectar o problema. E é importante que o Ancelotti não tenha passado pano, não tenha feito vista grossa para o que aconteceu no primeiro jogo. E aqui eu não tô nem lamentando o empate. Eu tô preocupado mesmo é com o nível de atuação que a seleção teve no primeiro tempo. E se ele não gostou, para mim é um bom sinal. A entrevista do Danilo também foi muito boa. Também colocando ali, apontando os problemas, os erros que aconteceram nessa partida de estreia. O Brasil tem que ter uma postura completamente diferente. O adversário é mais fraco, mas a gente está vendo aí algumas seleções se complicando contra adversários bem inferiores. Hoje Portugal se complicou, por exemplo, a Espanha ficou no 0-0 contra Cabo Verde. Então o Brasil, como já empatou na estreia, não pode pensar de jeito nenhum em um novo tropeço.
2: É verdade. Gana quase se complicou também com Panamá. Panamá teve chance de fazer o gol. É verdade. 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
2: É o apito final pela Itatiaia. 11:31, hora certinha para você. Vamos falar dos nossos clubes, vamos falar do Atlético, porque a base brilhou nesta quarta-feira, hein? Paulo Azeredo tem os detalhes. Fala, Paulinho.
3: Alô, Messi Romano, alô, você ligado no apito final desta quarta-feira. Tá chegando a hora, hein? Brasil de buscar a sua primeira vitória. Sexta-feira tem o Brás em campo contra a equipe do Haiti. E vamos pra cima deles buscar essa vitória com certeza no Mundial dos Estados Unidos. Romano, ó, falando do Galo hoje, quarta-feira, vamos começar pela base, que conquistou um resultado importante hoje no Sub-20, Romano. E vou explicar por quê. Estamos na fase final do Campeonato Brasileiro Série B, Sub-20, para que o Atlético possa buscar o seu acesso, o seu retorno à elite da categoria. E aí o Galo venceu o Curitiba em jogo de mata só, porque é um jogo só, tanto nas quartas, quanto na semi, quanto também na final. E aí o Galo venceu o Curitiba lá em Curitiba por 1-0, gol do João Teixeira, na assistência do Riquelme, que foi reforçar esse time sub-20, já que ele tem idade para sub-17 do Galo, né? É da seleção brasileira sub-17, mas tá jogando tanta bola o Riquelme, que foi reforçar junto com outros jogadores esse time, Romano. E aí o Galo venceu e avançou às semifinais, então continua buscando o seu acesso. E aí é o seguinte, caem da Série A, né? Da elite, do sub-20, 3 times, e sobem também, claro, 3 equipes. E aí o Galo, se chegar à final, tá garantido. Mesmo que não seja campeão, tá garantido o acesso. Agora, se não chegar, a terceira melhor campanha dentre os 4 semifinalistas terá o acesso. Então o Atlético precisa buscar mais uma vez uma vitória aí, né? Para que possa chegar, conquistar a sua vaga garantida, ou se não conquistar a vitória, que pelo menos empate, enfim, seja eliminado nos pênaltis, porque assim tem boas chances também de conquistar seu acesso à elite do ano que vem. 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Romano, outro assunto que eu vou trazer para vocês debaterem aí também é em relação ao zagueiro Juan. O Sassuolo chegou a um acerto com o Atlético. Estão aí acertando a vinda em definitivo do Juan, aquilo que a gente antecipou aqui, inclusive na Itatiaia, no próprio apito final. 4 anos de contrato com o Galo, fica até o final de 2030. Então, o Juan Tressoldi é jogador do Galo até o final de 2030, viu, Romano?
2: Valeu demais, ô Paulinho, com essas informações. Aí, duas situações, Vini. Primeira, o Atlético que teve a vergonha de cair para a Série B do Sub-20. Tá próximo de voltar. E a segunda, acho que a segunda a gente já falou do Renan aqui, da importância, melhor zagueiro até a parada, né? Tal, só oficializou. Mas assim, vamos falar a verdade, não fez mais do que obrigação de estar brigando aí próximo de voltar, né?
4: No sub-20 o Atlético, ele tem a obrigação de jogar a elite do Campeonato Brasileiro, né? Não pode ficar jogando a Série B esse ano, tem que retornar, não pode ficar adiando. Ah, você pensa assim, base, o importante é revelar. Eu concordo. Mas você acha que é mais fácil revelar e atrair bons jogadores para disputar uma Série B de brasileiro ou a Série A? Fica até mais difícil de você captar jogadores. Mas a gente estava até conversando em off ali, Romano, e você tem razão, é que essa geração sub-20 do Atlético, ela até melhorou em relação ao ano passado, mas ainda não é a geração dos sonhos. Só que daqui a pouquinho a geração do sub-17 vai estar integrando a do sub-20. Então vai dar um salto de qualidade. Mas é muito importante que ano que vem, que na próxima temporada, o Atlético já esteja na Série A do Campeonato Brasileiro.
2: Sem dúvida nenhuma. A geração que o Atlético deposita muita esperança é realmente a sub-17. Agora, o Paulo Azeredo, o Atlético pode ter jogo antecipado no Campeonato Brasileiro, no retorno Brasileirão?
3: Pois é, Romano, tem essa possibilidade sim, tá? De ter um jogo antecipado, o Galo, nesse retorno pós-Copa do Mundo. E aí seria um retorno ainda dentro do período da Copa do Mundo. Porque o jogo contra o Bragantino do Atlético tá marcado no Brasileirão pro dia 29 de julho, tá bom? Só que nessa data é a data do playoff da Sul-Americana. E o Bragantino está disputando o playoff da Sul-Americana. Então a CBF, ela notificou o Atlético da seguinte maneira: que pode haver uma mudança nesse jogo, e não só o Galo, tá? Todos os times envolvidos aí, o Santos também tá no playoff, o Grêmio tá no playoff, o Vasco tá no playoff. Então, outros jogos também podem ter data modificada. Por quê, Romário? Porque se não mudar a data, se deixar para depois, pode encavalar e o campeonato ter dificuldade de terminar dentro da data pré-estipulada pela CBF. Ou vai ter que torcer para todo mundo ir perdendo e aí conseguir encaixar essas datas entre os times que estão disputando: Copa do Brasil, Campeonato Brasileiro e também Copa Sul-Americana e Libertadores. Então, para não ficar muito difícil, pode ser que esse jogo passe pro dia 12 de julho. Então seria dentro da Copa do Mundo ainda, né? Antes das semifinais, porque o Galo não poderia jogar depois, porque dia 18 tem um show na Arena MRV. E aí dia 18 também a disputa de terceiro e quarto, depois a final dia 19 da Copa do Mundo. Então há essa possibilidade de mudança de data, mas o Galo não gostaria que isso acontecesse não, tá, Romano? Até porque não poderia inscrever os reforços que ele trouxe até lá, né? Por enquanto só o Léo Duarte, mas podem vir mais reforços e também teria um tempo menor de preparação, viu, Romano?
2: Valeu, Paulinho, obrigado pelas informações. É aquela questão do calendário. Nosso calendário é apertado com a Copa do Mundo no meio. É. Isso aí vai acontecer.
4: Não, depois vai espremer tudo, né? Não adianta reclamar depois, Romano. Tá todo mundo sabendo que o segundo semestre vai ser uma loucura, vão ser jogos encavalados. Então, descansa bastante agora, né? Que tá nesse período de férias. Depois se preparem bastante no período de intertemporada, porque quando voltar o Campeonato Brasileiro, e aí junto com, no caso do Atlético Sul-Americana, Copa do Brasil, o bicho vai pegar.
2: Vai pegar. E tem outra coisa, né? Você já entra em fases decisivas.
4: Isso.
2: Pressão em cima.
4: Tem margem de erro.
2: É, o Campeonato Brasileiro ainda não chegou, gente. Faltou uma rodada para terminar o primeiro turno. Pra vocês terem uma ideia, faltou uma rodada. Quando voltar a Sul-Americana, já é mata-mata, né? E aí, Copa do Brasil, mata-mata. Então, é margem zero de erro. E aí, se você puder antecipar para não encavalar jogos, Vini, é bom a gente só lembrar o seguinte, para quem nos acompanha, que existe uma hierarquia de competições. Então, assim, a competição da FIFA, ela é soberana em cima de todas as outras competições. Então, a prioridade é dela.
4: Sim.
2: Depois você tem as competições de cada país, a nacional. As competições da CBF, elas são predominantes em cima das competições estaduais. Mas acima da CBF é a continental. Então vem FIFA, Comebol, CBF. Então, se tiver que antecipar jogos, é a CBF.
4: É porque no caso da Sul-Americana, os clubes que se classificam para esse playoff, que na verdade é uma repescagem, eles acabam influenciando na tabela do Campeonato Brasileiro.
2: Sim.
4: O que aconteceu com o Atlético ano passado, quando foi para essa fase dos playoffs e teve que adiar dois jogos do Brasileirão. Esse ano o Atlético se classificou direto para as oitavas, mas também está envolvido nessa situação. Eles acabam influenciando na tabela do Campeonato Brasileiro.
2: Sim.
4: O que aconteceu com o Atlético ano passado, quando foi para essa fase dos playoffs e teve que adiar dois jogos do Brasileirão. Esse ano

0: acontecer inevitavelmente, justamente por conta da Copa do Mundo. E ó, não é excepcionalmente Copa do Mundo, não. Ano passado tivemos Mundial de Clubes, esse ano é Copa do Mundo, ano que vem é Copa do Mundo Feminina, vai ter que parar o campeonato porque o Brasil é o país sede, e no ano seguinte tem outro Mundial de Clubes. É isso aí. Vai, ó, eu tô achando que vai virar a realidade do nosso futebol, tá? Vai virar a realidade do nosso futebol. 11:40, acho que saiu o gol no jogo que o Hugo Sérgio está acompanhando. É isso mesmo, Hugo?
1: Exatamente, Romano, gol é nosso, é da Colômbia, Daniel Munhoz, camisa 2. A Colômbia que teve a chance, bola na trave, há cerca de 5 minutos atrás, a batida do Luiz Dias com 31 do primeiro tempo e agora com 40, 39 para 40 do primeiro tempo, é a festa da torcida colombiana no Estádio Azteca, na Cidade do México. De primeira, um tapa na bola, na boca do gol, no centro do gol. E o Supá foi e não encontrou. Boa trama da Colômbia que pula na frente e abre o placar. Emoção e a bola rolando. Grupo K. Grupo K em ação na entrada da pequena área. De prima, meteu no meio do gol. Camisa 2, Daniel Munhoz. Na frente, a Colômbia para cima do Uzbequistão. Confirmou 41, Romano do primeiro tempo. Festa da torcida colombiana. 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Estamos na reta final do primeiro tempo, Romano.
0: Valeu demais, Hugo. 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E o América, hein? Tá de ressaca, conseguiu a primeira vitória na Série B do Campeonato Brasileiro.
2: Primeira ressaca boa do América.
0: Primeira ressaca série boa. B. Porque o restante era só cabeça inchada. E o América tá buscando reforços pra zaga mais vazada da Série B. É verdade, é isso mesmo, Calazans. E aí, tá ligado?
3: Tô ligado, Romano. Deixa comigo, boa noite pra você. Alô, Vinícius Andrade, boa noite pra quem se liga no apito final. Boa noite especial pra nação americana. É a quarta-feira pós-vitória pra cima do Fortaleza ontem, 3-0 no Castelão. Único time que venceu na condição de visitante, né? O América Futebol Clube, que vitória espetacular, sem sofrer gol, primeira vitória na história sobre o Fortaleza como visitante, inclusive o América. Enfim, moral elevado, jogadores chegaram hoje já no início da noite em Belo Horizonte, estão liberados e agora o pensamento é no Criciúma, adversário da próxima terça-feira na Arena Independência. E as novidades no Coelhão não param, hein? A Itatiaia apurou que o América está negociando a contratação de um zagueiro argentino que joga no Barcelona de Guayaquil. O nome dele é Lucas Sosa, 32 anos. Uma informação que foi publicada primeiramente pela imprensa equatoriana e a Itatiaia confirmou. Qual que é a situação do Lucas Sosa, de 32 anos? É um atleta bem experiente que está negociando a sua saída do Barcelona de Guayaquil, uma rescisão amigável de contrato. Ele tem contrato com a equipe equatoriana até dezembro deste ano. A informação foi do Juan Francisco Rueda, um jornalista equatoriano. Qual que é o detalhe desta negociação? Ele disputou 12 dos 27 jogos do Barcelona de Guayaquil nesta temporada. Ele tem algumas passagens pelo Barcelona de Guayaquil, iniciando em 2021. Esteve na última temporada emprestado ao Newell's Old Boys da Argentina e voltou no início do ano para o Barcelona de Guayaquil. Esteve em campo contra o Botafogo na fase pré da Copa Libertadores. Esteve em campo nos dois jogos que o Barcelona de Guayaquil fez contra o Cruzeiro na fase de grupos da Copa Libertadores. O Lucas Sosa, ele inclusive atuou com Gonzalo Mastriani em duas equipes do futebol equatoriano, né? O Guayaquil City, que é do Grupo City, e o Barcelona de Guayaquil. 72 jogos fizeram juntos o Gonzalo Mastriano e o Lucas Sousa. Então o América está esperando ele rescindir contrato amigavelmente com o Barcelona de Guayaquil para estar livre no mercado.

0: e assinar com o Coelhão, provavelmente até o final da Série B do Campeonato Brasileiro. E se vier o Lucas Sousa, vai ser na mesma condição que veio o Manuel, zagueiro, e que veio o Jorge Jimenez, volante. Livres no mercado, o América não precisa desembolsar nenhuma grana e que já teria condição de estrear pelo Coelho antes mesmo da abertura da janela internacional de transferências, que só acontece a partir do dia 20 de julho. Então essa é a boa. Lucas Sousa, um zagueiro de 32 anos, 1,85m, argentino, naturalizado equatoriano, do Barcelona de Guayaquil, pode reforçar o Coelhão e aí vai subir um pouco a régua, o patamar da linha defensiva do Coelhão. Romano.
1: Tá certo, o América tá tentando atacar o grande problema, né?
2: É.
1: Mas eu acho que não é só isso, não.
2: Não é só a zaga, né, Romano? Ontem até não tomou gols, que só tinha acontecido uma vez nessa Série B, no empate em 0-0 com o Sport, mas precisou contar também com uma noite super inspirada do Gustavo. Então, assim, o América tomou muita pressão, mas o goleiro tava pegando até pensamento, e ontem teve uma novidade também na zaga, que foi o Manuel, e eu gostei. É um zagueiro de muita experiência, zagueiro tranquilo, não se apavora. Foi uma dupla de zaga mais experiente ontem com Manuel e Ricardo Silva. Vamos torcer para que essa vitória de ontem tenha mudado mesmo o astral, para que o América possa embalar de vez.
1: É isso aí. 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Oficial. 11:47. Vamos falar agora do Cruzeiro, que trabalha para ter amistosos nesta parada da Copa. Emerson Pansieri traz as informações. Fala, Xará.
3: Boa noite para você, Romano, para quem acompanha o apito final da Itatiaia, Vinícius Andrade, edição de quarta-feira com as informações do Cruzeiro, o time celeste que volta aos trabalhos na segunda, dia 22, na Toca, com a Toca inclusive passando ali para uma modernização no campo 1, também os vestiários da Toca da Raposa sendo modernizados para os atletas. E o Cruzeiro vem trabalhando a ideia de 2 jogos amistosos. Inclusive, uma partida poderia ser com o Grêmio. Ainda não está definido local, transmissão, uma cidade que poderia receber um dos jogos amistosos é a cidade de Brasília. O Cruzeiro poderia ter essa logística da partida amistosa sendo feita para que o duelo seja disputado, inclusive, na cidade de Brasília. Outras cidades podem receber também esse jogo. Vamos esperar. O Cruzeiro está resolvendo detalhes importantes da parte comercial também de um jogo que é amistoso, mas chama atenção. Por exemplo, se vai ter bilheteria, se vai ser amistoso, se vai ser jogo treino, tudo isso está sendo resolvido. A ideia é que realmente sejam 2 amistosos e foi um pedido do técnico Arthur Jorge. Então, apareceu o nome do Grêmio, as diretorias estão conversando, outros clubes também conversaram com o Cruzeiro, um clube que chegou a conversar com o Cruzeiro, mas não cresceu ali a ideia ainda, foi o Fluminense. É um momento que, vamos colocar assim, os times estão voltando aos trabalhos e o Cruzeiro com certeza acredita que esse é o momento também do técnico Arthur Jorge ter esse contato com os atletas na Toca da Raposa, mas depois esse enfrentamento é importante num amistoso, pensando no Campeonato Brasileiro, na Copa do Brasil e também na Copa Libertadores. 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É o Cruzeiro buscando esses amistosos, acho que importante, né, Romano, Vico, pro time também ter aí uma movimentação além dos treinos na Toca da Raposa. Queria a opinião de vocês.
1: Ó, eu acho que é fundamental você já dar um mínimo de ritmo para a retomada do Campeonato Brasileiro e das outras competições. Porque você tem uma parada gigantesca agora.
2: É uma parada maior do que o período de pré-temporada, Romano.
1: É.
2: Então, assim, quando os clubes iniciam a temporada, a gente sempre ouve aquela justificativa que é compreensível de falta de ritmo de jogo. E agora, não dá para ter falta de ritmo de jogo quando vão ser situações que vão exigir um nível máximo de atuação, parte física, técnica, porque a gente vai estar falando aí de mata-mata de Libertadores, o Cruzeiro tem o Flamengo pela frente, vai ter Copa do Brasil, Campeonato Brasileiro também afunilando, daqui a pouco vem o segundo turno que é ainda mais complicado. Então é importante ter esse tipo de amistoso, ainda que não seja do mesmo nível de um jogo oficial, mas te prepara mais do que um treino. Então, assim, vai ter que aliar, vai ter que. É um desafio também. Você vai ter tempo para recuperar a parte física, para descansar, mas não vai poder perder tanto o ritmo de jogo, que é importantíssimo.
1: É verdade. Hugo Sérgio, final do primeiro tempo por aí no Azteca, em México.
4: Dali Romano, encerrado o primeiro tempo. Começo de jogo apagado, mas aí com 31 do primeiro tempo, Luiz Dias meteu uma bola na trave, teve a chance a Colômbia e aí o gol saiu aos 40. Munhoz, uma bola alçada na boca do gol, encerrado o primeiro tempo. A Uzbequistão, e tendo como do técnico ele que você conhece muito bem, um dos melhores zagueiros da história, Canavarro, que é o técnico do Uzbequistão e vendeu o cara até aqui. Essa derrota pelo placar de 1-0 vai dando Colômbia já já o segundo tempo, a bola rolando no Azteca, palco que foi da abertura da Copa do Mundo, na vitória do México contra a África do Sul. Portanto, intervalo de jogo, Grupo K, nessa Copa do Mundo. Tivemos mais cedo também pelo Grupo K, Portugal 1, República Democrática do Congo também 1. Já já as informações ao longo da programação da Itatiaia, a emoção do segundo tempo, as informações desse duelo até aqui, vitória colombiana, informando KTO.bet.br. Romano.
1: Valeu, Hugo. Hugo que continua acompanhando. Por enquanto, a vitória parcial da Colômbia sobre o Uzbequistão. Agora, continuando com o Cruzeiro, o Pancieri, me fala a situação do Wallace.
3: Pois é, Romano, em relação ao Wallace, buscando detalhes sobre essa situação toda do afastamento do jogador, o Wallace tá muito arrependido. Essa é a informação. O Wallace tá chateado, o Wallace tem aí um sonho, né, de retornar aos treinos com o Cruzeiro. Ele vem treinando, mas vem treinando em horário separado, não vem treinando com os companheiros. E é uma situação complicada também para a carreira do jogador. É um contrato longo com o Cruzeiro até dezembro de 2028. O Cruzeiro fez todos os esforços possíveis para buscar a contratação do Wallace na época que estava na Udinese, 6 milhões de euros. Quem cuida da carreira do Wallace sabe disso, o próprio Wallace sabe disso. E o jogador tá bem envergonhado, bem triste com tudo que aconteceu. Todo mundo lembra, né? Da mensagem que foi trocada ali. Ele tava falando do Matheus Cunha. Vale até lembrar que o Matheus Cunha nem permaneceu no time titular do Cruzeiro. Mas foi uma questão disciplinar. Ele segue afastado. O Cruzeiro trata o Wallace como afastado. Agora, se a situação pode mudar com a volta dos jogos, aí é outra história, né? Com a volta dos treinos também, aí é outra história. Por enquanto, ele está afastado. Algumas coisas chegaram, algumas possibilidades de proposta, mas nada brilhou também os olhos do jogador. O Cruzeiro também ficou ali meio com o pé atrás, deixando a decisão para quem cuida da carreira do Wallace. Nada foi para frente, mas é um atleta que tem qualidade, né? Tá afastado e é um primeiro volante. O Cruzeiro precisa de um primeiro volante. Até olha o mercado. Vamos ver se pode ter alguma possibilidade de uma forma aí de desculpa perante também todos os atletas, todos os jogadores, o próprio Matheus Cunha, se isso vai acontecer. Vamos ver se vai ter essa ideia. 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Sobre a contratação de um primeiro volante, que é um assunto que volta e meia a gente fala aqui na Itatiaia, o Cruzeiro tem essa ideia, o Cruzeiro tem o nome do Santiago Sousa, o argentino do Racing, realmente como o primeiro nome da lista. Ainda uma proposta não foi feita, mas surge um detalhe. Hoje, o Lautaro Dias vem sendo especulado no Racing com o Vojvoda. Será que poderia ter alguma composição para esse negócio? É uma interrogação importante, porque o mercado está aberto. O Cruzeiro acabou de fazer negócio com o Racing em relação ao Gabriel Rojas. 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É o Cruzeiro na busca desse primeiro volante e talvez resolvendo essa situação do Wallace quando os jogadores voltarem das férias. Romano.
1: Valeu, obrigado, ô Xará. Emerson Pancieri trazendo informações do Cruzeiro. 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Vasconcelos, intervalo rapidinho, na volta os destaques finais do programa de hoje.
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6: Relógio mudou, sinal eletrônico marcou meia-noite em Belo Horizonte. Vamos aos destaques finais do programa de hoje. Eu começo com o Atlético Paulo Azeredo.
7: O zagueiro Juan Tressoldi teve seus direitos adquiridos juntos ao Sassuolo da Itália e ficará no Atlético por 4 temporadas, até o final de 2030. O Galo anunciou de forma oficial esta aquisição nesta quarta-feira. E para fechar, o Galinho, na categoria sub-20, venceu o Coritiba por 1-0 hoje lá em Coritiba e conquistou vaga nas semifinais do Campeonato Brasileiro Sub-20 da Série B. Galo que luta pelo retorno à elite do futebol nesta categoria, que agora aguarda o vencedor amanhã do jogo entre Ceará e Internacional, às 15h, em Fortaleza.
6: Agora o destaque final do Cruzeiro, Emerson Pansieri.
8: A diretoria do Cruzeiro vem trabalhando nos bastidores para acertar pelo menos 2 amistosos na época da intertemporada. Jogadores voltam aos trabalhos dia 22 de junho na Toca da Raposa, quando começa o pensamento do Cruzeiro para o restante da temporada. Segunda-feira, então, todo mundo nesse trabalho com o técnico Arthur Jorge. E surgiu uma possibilidade do Cruzeiro fazer um amistoso com a equipe do Grêmio. Vamos aguardar se esse jogo vai ser em Belo Horizonte, se vai ser em outra praça. Uma ideia que a Itatiaia antecipou é a cidade de Brasília. Vale ressaltar que a necessidade de fazer jogos amistosos partiu do próprio técnico Arthur Jorge. Em relação ao Wallace, jogador segue afastado, fora dos planos do técnico Arthur Jorge.
6: Agora o destaque final do América, Fabrício Calazans.
9: O América está próximo de anunciar a contratação do zagueiro argentino Lucas Sosa, de 32 anos, 1,85m, naturalizado equatoriano. O jogador pertence ao Barcelona de Guayaquil e tem contrato até o final desta temporada. Esteve em campo contra o Cruzeiro pela Copa Libertadores fase de grupos e contra o Botafogo na fase pré-Libertadores. A imprensa equatoriana dá como certa a negociação do zagueiro com o Coelho. O América já tem tudo acertado com o jogador e espera sua rescisão formal de contrato junto ao Barcelona de Guayaquil. Será o terceiro reforço do Coelhão antes da abertura da janela, marcada para o dia 20 do próximo mês. O Lucas Sosa, livre no mercado, é mais um que pode chegar e jogar pelo Coelhão, independentemente da abertura da janela no próximo mês.
6: Valeu, Calazans. Agora o destaque final da Copa do Mundo. Hugo Sérgio.
10: Encerrado o primeiro tempo há pouco, tivemos um intervalo. A Colômbia que vence pelo placar apertado de 1-0. duas grandes oportunidades do primeiro tempo, na segunda converteu Munhoz na reta final, 40 no primeiro tempo. É a bola que estava rolando na Cidade do México, intervalo de jogo. Já já as informações do segundo tempo. Colômbia tá vencendo, batendo Uzbequistão pelo placar de 1-0 no Estádio Azteca. 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
6: Valeu, Hugo. 3 minutos da quinta-feira. Vamos nessa, Vini?
7: Vambora, Romano.
6: Mas a gente tem encontro marcado.
7: Temos.
6: Mesão da Copa.
7: É, hoje.
6: Hoje, às 8, e depois tem um apito final aqui na Itatiaia. Tá chegando ele, Chinelão. Tá mostrando, ele tá com um teclado novo agora, tá um sorriso danado pra animar sua madrugada. É o Chinelão trazendo toda a sua alegria, toda a sua irreverência. Valeu, galera. Tchau.
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Bom dia, meu amigo. Bom dia, minha amiga. O Dona da Noite tá no ar e é comigo, Tinelão, até as 4 horas da manhã, hein? Muita música boa, um bate-papo gostoso, tem tema, tem oração, se pedir tem tradução, tem reflexão e o mais importante, tem a sua participação. É você que manda aqui. Vambora bater um papo, vambora passar essa madrugada fria, agarrados igual pão sovado no dente. Eu daqui, vocês daí, todo mundo na mesma alegria, na mesma sintonia, com fé no Pai. O inimigo cai, e cai bonito, eu tenho certeza, e eu vou agarradinho na mão de vocês até 4 horas. Pó, pó, pó, pó, pó, pó, pó, pó, pó. Acelera, turma do volante grande, turma do volante pequeno, turma do guidão zangado, aê, canto direto ajeitado. É o Tinelão do caminhão, hoje aqui na Itatiaia, agarradinho com vocês.

0: gostoso que eu apresento pra vocês, a minha turma, quem também vai fazer companhia pra mim até as 4 horas. Aqui, meu braço direito, trazendo mais brilho, mais alegria ao nosso programa. Ele que nasceu em Governador Valadares há 175 anos atrás, Júlio Silva, o difundão da madrugada.
1: Olha eu aí.
0: Lá na central, o inimigo dos mototaxistas, ele, talento, sucesso e muita beleza, Roger Loures no beat. Olha a macaxeira. Roger Loures no beats. Ruim de carregar na garupa. Bom é pilotando. Na garupa. Meia-noite e 8, a programação musical é do queridíssimo Mércio Sattler. E eu sou Gilberto da Veiga, o Tinelão, que vou acompanhar vocês nesse dia 18 de junho. Sou eu! Muito obrigado pela audiência, você que estava acompanhando o apito final com esses fenômenos. Emerson Romano, vai embora pra casa agora agasalhado, gente da melhor qualidade, prateleira de cima, acompanhado do Vinícius Andrade. Alô, Vinícius!
2: Abraço!
0: Dupla de dois, hoje dia 18 de junho é comemorado o Dia Nacional do Químico, mas é o químico bom, é o químico que desenvolve remédio, cura e coisas boas, viu? Hoje é o Dia Mundial do Orgulho Autista. E também é o Dia Nacional da Imigração Japonesa.
2: Se você é japonês, parabéns pelo seu dia aqui no Brasil. Hoje é dia importante imigração Brasil. Mundo nada noite que manda abaixo. Abaixo pra você que tá em Japão e pra você que tá em Brasil. Não tem nota, não tem nota, nem garantia. Ah, não, aí é chinês, né? Quero mandar abraço pra você, japonês. Pra você que tem oi fechado e bunda seca. Abraço. Eduardo e a Massaca, fazedor de queijo em Japão.
3: Ô, bunda seca.
0: Abraça todos os japoneses do nosso planeta. Hoje é o dia da imigração japonesa. Hoje é aniversário do professor Fernando Henrique Cardoso, que ajudou a revolucionar a nossa moeda, a mudar a inflação na época. Fernando Henrique Cardoso foi presidente do Brasil e hoje está completando 96 anos. Ô, Brasil, falar brasileiro, falando muito. O plano é. Você vai parar de ganhar pouco, vai começar a ganhar muito, vai economizar. Então você precisa aproveitar, acreditar. Você precisa acreditar mais no governo. Balela, a oposição joga balela. Você tem que acreditar mais no governo, vamos implantar o plano real, vai melhorar a vida brasileiro.
4: É, ué.
0: Um abraço a todos os brasileiros. Fernando Henrique Cardoso está completando 96 anos. Ei, me chamou, nada ficou no lugar. Hoje é aniversário de Maria Bethânia, 80 anos. Ela é irmã do Caetano? A irmã de Caetano, a irmã? Irmã de Caetano Veloso, completando hoje 80 anos, Maria Bethânia. Quem me chamou? Conosco.

0: canta muito. Parabéns pelo seu dia, 80 anos. Hoje é aniversário.
1: Acabei com tudo. 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
0: Ah, Divo, não podia abrir o programa com essa música? Será que o mestre vai brigar com nós? Fera ferida? Então vamos abrir o programa com ela, segura aí. Hoje é aniversário de 42 anos. Eu que era fã dessa moça, sou fã ainda, respeito muito, mas eu era fã dela na época de Malhação, porque eu sou de 1983, ela é de 84, foi casada com o cantor Tiaguinho, é a querida Fernanda Souza, completando 42 anos. Ela é da época da Malhação, que tinha o Pasqualete, que tinha o Guacamole, e eu sou dessa época, tinha o Touro. E chega! Tive pensando em me mudar. Tô gracista hoje, né? Tô pra frente, né?

0: formação musical hoje da Supimpa? Ah, eu acredito no Mestre Sattler. Hoje nós vamos começar com o aniversariante do dia, Maria Bethânia, Fera Ferida, e depois a programação fica por conta dele, Mércio Sattler, nosso queridíssimo, nosso amigo de todos os dias. 12:13, o programa é longo, o programa vai até às 4 horas da manhã. Antes da visão do Tinelão, eu quero apresentar o tema para você. E você que ainda não tem o nosso telefone salvo, salva aí, porque esse número de telefone não é só do Tinelão, não é só do Gutenberg, é do Vinícius de Castro, é da conversa de redação, é o telefone também do Assir Antão e da Patrícia, é o telefone do Eduardo Costa e da Vanusa, é o telefone do William Travassos, do Marcos Maracanã, Renato Rios Neto, e volta comigo no Noite Livre. Então salva aí para informação, denúncia, no nosso horário tem denúncia, não é só informação. 319-9996-7074 319-9996-7074. Se você não gosta de escrever, manda um áudio, mas manda um áudio de 30, 40 segundos. Não esqueça de falar o seu nome, qual cidade você mora. Não gosta de áudio, quer escrever? Escreva uma mensagem de texto. Eu vou assim fazer o máximo para chamar você para esse bate-papo gostoso aqui no Dona da Noite, tá bom? Já tá no jeito aí? Olha, se tem Copa do Mundo rolando, tem plantão Itatiaia, a emissora que mais informa você. E tem informação diretamente da Copa do Mundo com ele, que é nosso, Hugo Sérgio, chega pra cá.
1: Alô, Tinelão, falar contigo é uma terapia, meu amigo, que bacana.
0: Ô, meu querido.
1: Você que traz alegria pra gente, meu amigo, volta a falar, é terapia ouvir o Tinelão, sou seu fã de carteirinha, meu amigo.
0: Idem.
1: Ô, Tinelão.
0: Fala
1: no segundo tempo, meu amigo. E a Colômbia vence pelo placar de 1-0. Estamos no segundo tempo. O gol da Colômbia foi marcado no primeiro tempo, no finalzinho, com Munhoz. No final do primeiro tempo, ele guardou no lançamento, bola na boca do gol de primeira, fez 1-0. A bola que está rolando no palco da abertura da Copa do Mundo, Cidade do México, Estádio Azteca, Grupo K em ação, Uzbequistão 0, Colômbia 1. Estamos no segundo tempo, 9 agora dessa etapa final. É a festa colombiana, pressão da Colômbia, há pouco no começo do segundo tempo, são as informações da Rádio de Minas, que acompanha de ponta a ponta essa Copa do Mundo, Grupo K, que mais cedo tivemos o empate de Portugal. Portugal ficou no empate pelo placar de 1-1 contra a República Democrática do Congo. Mais um empate nessa Copa do Mundo, nesse fechamento da primeira rodada, dentro da primeira fase da competição. E a bola então rolando, volta a destacar, confirmando agora 10 do segundo tempo, vitória colombiana pelo placar de 1-0, informando kto.bet.br. Tinelão,
0: meu ídolo, qualquer informação, qualquer novidade, você é sempre bem-vindo aqui no Dona da Noite, viu, meu querido?
1: Tamo junto sempre e na nossa audiência, acompanhando a Itatiaia, Dona da Noite. Alô, Jorge, tá sempre ligado aqui na Rádio de Minas. Tamo junto, Tinelão.
0: Abraço pra você, o degustador masculino mandou um beijo pra você, tá aqui, Rina Tom. Abraço. Meia-noite e 16 agora. Depois, quando o Hugo Sérgio vai entrar, você dá um sorriso tão gostoso. Vou filmar você uma hora quando fala assim, é o Hugo Sérgio. Ele dá um... Mas o Hugo Sérgio é a nossa, é a nossa alegria aqui da nossa redação. Tá viajando, tá fazendo a cobertura da Copa. Gente, fala a verdade. Acha em outro lugar uma cobertura tão completa da Rádio de Minas, a Rádio Itatiaia. Meia-noite e 16. Meu querido difuntão, deixa o Kennedy soprar a sua saxofona, como é que chama? O seu saxofone, porque a visão de hoje é curta e grossa, igual panturrilha de anão, mas é essas que são boas, que entra na sua mente. Ouvinte, presta atenção. Muitas das vezes será só você e Deus, mas acredite, ele é o suficiente. Pronto. Quem agora, nesse momento, não está ouvindo o nosso programa, que está lá em casa sozinho? Aqui nesse momento, do lado de cá do microfone, somos dois. Defunto está ali, eu estou do lado de cá, moramos sozinhos. E quem é a nossa companhia, defunto? Deus. Pode acreditar no que eu estou te falando, ouvinte? Às vezes, a circunstância da vida está te deixando meio desanimado no dia de hoje. Os resultados dos seus objetivos estão mais devagares. Você está mais para baixo, teve uma decepção. às vezes é Deus me usando agora para falar para você que não fique triste por achar que está sozinho. Se você estivesse nesse momento na areia, você ia olhar para trás e só ia ver duas pegadas, um pé direito e um pé esquerdo. Aí você ia me falar assim: ah lá, ó, Deus me largou sozinho. É igualzinho a música Pegadas na Areia. Você não está sozinho, você está no colo de Deus, ele está te carregando no colo. Por isso que você está vendo a pegada só de um, tá bom? E ele mandou eu te avisar que a sua vitória está chegando, o seu pedido de oração está chegando. Meia-noite 18 na Itatiaia, muitas das vezes será só você e Deus, mas acredite, ele é o suficiente. Fé no Pai, que o inimigo cai. Meu desenrolado de fundão da madrugada, o tema de hoje é o seguinte: o programa é longo, vai até as 4 horas. É claro que quando a gente vem com um tema, não tem que seguir na risca. Você pode mandar outros assuntos. O importante é você bater um papo comigo. O tema de hoje é o seguinte: qual a maior dificuldade na sua vida profissional? Qual foi a maior dificuldade que você encontrou em sua vida profissional? Você que está aposentado pode comentar. Você que está na ativa, qual que é a maior dificuldade que você encontra no seu trabalho? A sua profissão, qual é a maior dificuldade? Solidão, frio, perigo? Qual que é? Conta-me tudo e não me esconda nada. 319-9996-7074. O Diego Machado mandou falando assim: a turma lá da Frandal, de Itaúna. Bom dia, Tinelão. Vocês são chique 10. Tamo por cá, em busca do Lobo Leite. Galera do Minério, um abraço da turma da Frandal. Valeu, Diego Machado, um abraço pra você, pra turma de Itaúna, galera que tá aí agora passando a 040 em busca do Lobo Leite. Boa chegada até Congonhas, boa chegada até no Lobo Leite, tamo junto, viu? Difundão, quem chega pra abrir o nosso programa é Maria Bethânia, Fera Ferida. Essa é boa, hein? Presta atenção que você matar a saudade, meia-noite e 20.

0: Tivemos há pouco o empate do Uzbequistão, marcou aos 14 do segundo tempo. Faizulaev empatou para o Uzbequistão, uma falha do goleiro colombiano, acabou vacilando ali na defesa. O goleiro Vargas deu sobra de cabeça, o Uzbequistão empatou. A resposta foi imediata da Colômbia. 19 do segundo tempo, Luiz Dias, que no primeiro tempo meteu uma bola na trave, ele chega e guarda, coloca lá dentro o segundo da Colômbia e o segundo dele. Ele que no primeiro tempo marcou aos 31, teve a chance aos 31. Munhoz abriu o placar para a Colômbia, ele faz o seu primeiro e o segundo da Colômbia. Luiz Dias chega e converte. Um contra-ataque rápido da seleção colombiana, tá vencendo. O grupo cai em ação, a bola rolando no estádio Azteca, na Cidade do México. Fechamento da primeira rodada dessa Copa do Mundo. Colômbia 2-1 para cima dos Uzbequistão. Eu confirmo 22 agora do segundo tempo. Vai dando Colômbia, informando KTO.bet.br. Tinelão.
1: Valeu, Hugo Sérgio. Tamo junto, meu amigo. 00:28. É a Copa do Mundo dos gols. Eu não sei, não, mas eu acho que nunca teve tantos jogos, apesar que essa Copa tá com mais times, mais seleções, mas eu vou falar pra você, todo jogo é só pancada. Pancada, que eu quero dizer, pancada de gol, é muito gol, chique demais, é isso que o torcedor gosta. O tema de hoje é o seguinte: qual é a maior dificuldade em sua profissão? O Jefferson, que é cegonheiro, ele falou: bom dia, Tinelão, eu estou passando por Cristalina na BR-040, estou indo pro Goiás, sou cegonheiro, a minha maior dificuldade ultimamente na profissão é ficar longe da família, e cada dia que passa, aumenta mais esse pensamento. Um abraço, Jefferson. O Guga da Assada. Ô Guga, um abraço pra você, viu, Guga? Ô Guga, você sabe o que acontece? Que você fala cada dia que passa aumenta mais a saudade? É porque quando a gente vai ficando mais velho, a gente quer ficar mais perto da família. Quando a gente é novo, a gente é meio doidão. Agora, quando a gente passa dos 40, eu não sei a sua idade, a gente fica numa vontade de ficar perto da família, perto dos meninos, nossa senhora. Mas a gente fica quase doido, viu? Eu te entendo, passei muito por isso, viu, Guga? Tamo junto, meu amigo. Deus te abençoe, viu? Deus te abençoe grandemente. Dá um abraço nessa turma da Assada. E você sabe o carinho que eu tenho com os amigos da Assada, da Tegma, da Autoporte. Eu nunca fui cegonheiro, mas eu conheço cegonheiro demais. Giraia, a turma da Moraes Silveira, a turma do Minas Frio. Nossa senhora, se eu for falar aqui, a turma do Elvés, da BH Cabine. Se eu for falar aqui, eu falo o nome dos 50. Então manda abraço para os meus amigos aí, o Sapo, Vovó Mafalda, Leitinho, o Menote, não, Marcelinho, Maluquinho lá do Espírito Santo, puxa, Pernambuco, abraço para vocês aí, viu? E eu entendo perfeitamente essa dificuldade. Tinelão, beleza? Meu amigão, tudo bom, né? Aqui, sou eu como sempre, meu radinho de pilha, escutando você, assuntando. É bom demais, não é? Só quem não escuta vocês, não sabe o que é bom. Espia só, quero ouvir o modão aí do Henrique Cristiano. Tem aí? Henrique Juliano ou Zé Neto Cristiano? Mas eu não dou um jeito, viu, Jaci Miranda, de misturar pra ser um Henrique Cristiano. Vamos pedir o defunto pra achar ali, tá bom? Deus abençoe sempre. Bora comigo, Tinelão. Eu sou o Alessandro. Eu acho que o áudio não saiu aí não, tá? Tô ligado na Itatiaia. Sobre o tema de hoje, estou aqui nos Estados Unidos, enfrentando várias dificuldades, enfrentando frio, calor, racismo e longe da família. Eu trabalho uma hora de casa e às vezes muitos brasileiros trabalham 10 minutos de casa, praticamente dentro de casa, e reclama da vida. Juntar uma grana e voltar para o Brasil. No Brasil, nós usamos essa. O Brasil é bom demais. Um abraço, negão. Estou ligado na Itatiaia. Falando em áudio, me desculpa o português. Pode digitar. Ô, Alessandro, deu para entender perfeitamente tudo o seu recado, viu? Obrigado pelo carinho. Nós estamos juntos. 00:32. Eu vou pro intervalinho agora. É rapidinho. E eu volto já com áudio, hein? Tem seu áudio na volta.
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4: E aí, cremoso?
1: Beijo. Beijo pra você também, trenchonado, ferramenta. Eu tô de volta e eu não tô sozinho. O Saulinho Cegonheiro falou, esqueceu de mim, tô na cegonha. Ô Saulinho, um abraço pra você, meu querido Saulo. Um abraço também pra turma que tá lá no bar do Franguinho, ouvindo o nosso programa com volume no talo. O nosso querido Gladson lá do Chama Chuva, tá com a galera lá no bar do Franguinho. Ô galera do bar do Franguinho, um abraço do Tinelão pra vocês. Tamo junto, hein? Agarrado igual pão sovado no dente. Ô Gladys, me chama, só. Leve eu no bar do Franguinho pra me degustar um suco de cevada com você, pelo amor de Deus. E abraça essa turma, que nós estamos juntos, viu, meu querido? Meia-noite e 34. 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De fundão, eu quero ouvir a galera, eu quero é áudio, eu quero ouvir as vozes dos meus ouvintes. Fala comigo!
5: Alô, Tinelão! Aqui é o Guilherme, motorista do Volante Grande da Fertran. É, manda um abraço aí pra nós aí, essa madrugada. Tô aqui puxando minério.
1: Ô, Guilhermão, um abraço pra você e pros amigos caçambeiros, galera da Fertran, que é nossa parceira aqui na rádio, junto com a Degranel. Abraço pra vocês da Fertran, tamo junto, viu, meu amigo? Oi, boa noite. Aqui é a Monique de Águas Formosas. Manda um abraço para os meus pais, a Nilma e o Dote. Um abraço também para o meu amigo do Radinho, que não larga Itatiaia um segundo. Ele é o grande Genésio. Pode passar a música do Fernandinho, Uma Nova História? Toca para nós, homem de Deus. Manda meu alô. Ô, Monique, tá mandado o seu alô. Alô para todos os seus familiares. A dona Nilma, o Sodote, o Genésio, essa turma toda. Você não pede, não, você manda. Mais um áudio aí, defunto.
6: Fala, Tinelão. Tudo bom, meu amigo? Aqui é David de La Sance. Estamos sintonizados, viu? Itatiaia é a melhor do mundo.
1: Ô, meu querido, um abraço pra você. Obrigado pela moral de sempre, obrigado pelo carinho. Tamo junto também, viu? Garradinho, galpão sovado no dente. Deixa eu achar mais uma mensagem de texto boa aqui, ó. Fala, Tinelão, aqui é o Natanael. O Natal, eu tô aqui com o Rodrigo Gomes em Uberlândia e ele tem medo de defunto. Eu acho ele bonito. Você acha quem é bonito, o Rodrigo ou o defunto? Olha, Júlio Silva, eles mandaram você no WhatsApp aqui, ó. Tem você, alguma fotinha nossa. Danadinho, achou alguma foto do defunto lá? Rádio Itatiaia. Ah, danado. Eu não sei, é o Natanael, Nael. Ô, é o Natal. Tinelão, Pedro II agora. Sei que esse cara arrumou. Não sei o que esse cara arrumou aqui, não. Agora, Tinelão, derrubou o radar e um pedaço da parede. Deixa eu ver se aquele radar, logo no início que eu passo nele. Podia ser ele, hein, senhor? Deixa eu ver, já que derrubou, né? Nossa, cada fiorina entrou na parede, arrebentou o radar. Mas graças a Deus ele tá em pé lá, não teve nada não, viu? Graças a Deus. Agora é só bens materiais. Às vezes é um cochilo, às vezes a pessoa passou mal, é danado. A madrugada, gente, só quem já rodou na madrugada sabe, viu? É, gratidão, viu, Tinelão, por ler a minha mensagem. Deus prospere na sua vida, seu trabalho, abençoe sua família. Obrigado, Monique. Mais um áudio aí, Fafá.
7: Bom dia, Tinelão. Bom dia, Rádio Tatiaia. Bom dia, Tio Funtão. Copia, porca, Estação Belém, QRA de Os Materiais, copia. Um chamar os cargueiros pesados, ó, que é o Nando, pé de chumbo. É a Estação Estrelinha, é o Coiote, é o Belezura, é o Zoreia, é o Chapadão, é o Chapadão. São tudo 18 rola-rola, 22 rola-rola e dois que namora. Tá tudo no tapetão preto. E manda um alô aqui, ó, pro Paulinho do Curral. É o cruzeirense mais apaixonado aqui, ó, no posto de saúde do bairro Central. E põe esse modão, encontrei parada dura aí, herói da madrugada. Você copiou ou não copiou, Tinelão?
1: Copiei, ué. Copiei e tá muito bem copiado. Um abraço pra você, meu querido. Tamo junto. Boa noite, Tinelão. Roberto de Neves. Estou descendo a Serra de Francisco Sá. A minha maior dificuldade é a saudade de casa, viu? Tem dia que tá difícil. Ô, Roberto Salviano, eu te entendo também. Saudade de casa. Você quer ver se sentir saudade de casa, gente? Você quer ver abrir o peito do motorista caminhoneiro? Ele sai pra viajar com 2, 3 dias fora de casa. Ó, eu não sei se muita gente vai discordar, não vai gostar do que eu vou falar. Vai falar, você fica expondo o salário da turma aí. Esquece as dificuldades, esquece os problemas, esquece ficar fora de casa, esquece ter que rodar de noite, esquece carga e descarga, problema com guarda, problema com tudo, esquece tudo. O salário da nossa classe, ele não é dos piores. Um caminhoneiro tira hoje, um carreteiro, em média aí 7 mil de salário, de 6 a 9 mil mais ou menos. As turmas do rodocaçamba, cegonheiro, câmara fria, às vezes tira mais. Eu tô indo numa média aqui, puxador de minério, um baúzinho, 8 mil. É difícil você chegar na casa de um caminhoneiro que ela não tem conforto. Geladeira nova, carro novo. O caminhoneiro, ele não ganha mal. O ruim da nossa profissão é dinheiro, câmera fria, às vezes tira mais. Eu tô indo numa média aqui, puxador de minério, um baúzinho, 8 mil. É difícil você chegar na casa de um caminhoneiro que ela não tem conforto.

parede da onde o cara dorme na estrada é de lata, uma cabine de caminhão. A cama, na minha época, acho que era 90 por 2, 80 por 2, um trem assim. Além do cara ter que enfrentar a dificuldade de passar o dia dentro de uma cabine de caminhão, depois ainda dormir dentro dela, ele chega num posto para tomar banho, a água tá gelada e tem que tomar um banho em cima de um pallet, água gelada, muitas vezes não tem um bom atendimento, não tem higiene direito. É ali que o peão fala assim: ô vontade de voltar para casa. Meu banheiro lá em casa, meu lorenzete quentinho, minha toalha grossa, tudo nos mínimos detalhes. A mulher passa um creminho no corpo afora ali, fica aquele cheirinho gostoso de pêssego. E eu aqui, sozinho, no frio, vou entrar pra dentro da cabine ali, só eu e Deus. Sabe lá se eu vou conseguir dormir, se eu não vou ser assaltado, se nenhum noiado vai roubar a fiação, o módulo, o step, bateria do caminhão. Só quem foi do trecho sabe. Eu entendo que o policial tem as dificuldades, troca tiro com bandido, enfrentar marginal. O vigia tem que lidar com o sono, vigiando câmera o tempo inteiro. O frentista tem que ficar preocupado com troco, com bomba, com assalto. Motorista do ônibus, igual o Arley, do noturno, tem que preocupar com conta giro, com sensor de fadiga, com ponto de ônibus, com passageiro nojento. Motorista de aplicativo, cada 3 corridas que chega para ele, ele examina para ver se não é ladrão, se não é perigoso. Tem que ficar avaliando avaliação de cliente, com hora dessa não é fácil. Todo mundo tem dificuldade. Bom, caminhoneiro, eu vou falar com você. Nossa Senhora! Vai ter dificuldade assim lá longe. E ainda chega em alguns lugares para descarregar, não generalizando, tá? Pelo amor de Deus. Ou para carregar ou para descarregar, uma alma cebosa incorpora o espírito de Satanás. Às vezes é um porteiro, um balanceiro, um conferente, quer desmerecer o motorista. Ontem eu tava vendo um vídeo na internet e o rapaz falou assim: a empresa não me orientou a descarregar o caminhão. Aí o conferente fala que lá, mas se você descarregar, você vai agilizar seu lado. Eu falo, mas eu não posso bater carga, eu não sou chapa. Parece que vocês iam ter chapa aqui. Você não vai descarregar? Não, não, eu não posso, vou ter que ligar lá pra empresa. Pode tirar seu caminhão e pode ir lá pra fora. E é assim que funciona. Às vezes, eu falei pra vocês no início, eu não tô generalizando, não. Às vezes, esse cara que chega no boteco cumprimentando todo mundo, pagando cerveja pros outros, é um cara alegre dentro de casa, chega lá na empresa dele, a função dele é ser conferente, ele transforma em Satanás. Eu cansei de chegar em supermercado, descarregar no final do dia, chegar lá dentro, a câmera fria tá vazia. Aí você fala com o conferente assim: por que você não me descarregou de manhã na hora que cheguei? Tive tempo, não? Teve. Ele teve foi outras prioridades. Agora, pra quê? Uma coisa não tem espaço para descarregar, uma coisa não tem estrutura. Às vezes o motorista não entende, a empresa compra muito, mesmo não tendo espaço, é para aproveitar preço. Isso aí cai tudo nas costas do motorista, caminhão não é estoque, ele tem que ficar na porta da empresa. Mas quando é má vontade, ó, gente, eu cansei, não foi uma nem duas, não. Eu cansei de chegar em portaria por conta de uma botina, um porteiro me humilhar. Eu cansei de chegar na balança, às vezes você pisava no freio um pouco mais pesado, balanceiro gritar com a gente. Se eu for falar aqui as minerações que eu fui humilhado, eu vou ser até punido aqui na rádio. Se tivesse uma câmera para filmar o que o balanceiro fazia com a gente na balança norte da Gerdau em Ouro Branco, em 2007, 2006, 2006, 2007, 2008. O balanceiro cagava de motorista lá, ninguém fazia nada. Balanceiro terminal Santa Luzia cagava de motorista lá. Ninguém podia fazer nada. Tudo era: vou cortar. Faltava 10 minutos para o horário. Ele saía para jantar e largava o motorista lascado. 10 minutos ele descarregava 5 caminhão. Era 5 pais de família que ia para casa mais cedo, para os braços da família e da esposa. Mas ele, que ó, tô nem aí. Não tô puxando só saco da minha classe, não. Porque Deus tocou no meu coração agora, nesse frio. O que a turma tá dormindo com duas cobertas. Se tem uma coisa que cabine de caminhão não é confortável. Até hoje no Brasil não tem uma cabine confortável. Ah, mas na época do 103, a cabine era, a cama era um pouco maior, mas o teto era mais baixo, tinha frio. Hoje o teto é maior, a cama é mais estreita. Então, hoje tem segurança interna, mas não tem um módulo que estão roubando lá de fora. O caminhoneiro, enquanto ele dorme, ele tá trabalhando, porque ele é obrigado.

0: era vigiar o caminhão. E agora criaram uma lei que o cara tem que ficar 11 horas com a chave desligada. Eu pergunto pra você, meu amigo, pra você, minha amiga. Você fica no quarto da sua casa 11 horas com a chave, com o quarto trancado? Por que que o caminhoneiro é obrigado a ficar 11 horas com a chave desligada? Agora, perguntaram um caminhoneiro se ele queria ficar 11 horas? E o dia que o cara tiver sem sono, com insônia? Eu durmo 5 horas, eu tô zero. Agora o cara é obrigado a ficar 11 horas com a chave desligada, senão ele vai colocar a vida dos outros em risco. Agora que ele vai mesmo, porque quer adiantar o processo dele. Não sei, apenas opinião, às vezes eu tô ficando doido. Meia-noite 46, defunto. Coloca áudio. Qual a dificuldade da sua profissão? Conta-me tudo e não me esconda nada.
1: Bom dia, meu amigo. Bom dia, Itatiaia. O navio que trouxe a primeira leva de imigrantes japoneses em 1900 e hoje, chamava Sakato Maru. Chegaram aqui no Brasil. Ah, meu amigo. Aproveita o embalo, coloca uma música pra mim aí, de Alípio Martins. Lava ele com a cabeça enfeitada. Vou oferecer.
0: Amarrado.
1: Os amigos do Volante Grande.
0: Amarrado.
1: O Hélio, né? Gente boa pra caramba. O Hélio, o Tiagão, né? Dinei, estão tudo correndo esse mundo de Deus aí. Fica com Deus. É o Pardal aqui, o bar.
0: Ô, Pardal, abraço pra você, muito obrigado pelo carinho. Tamo junto, viu, meu amigo? Ô, meu querido Jairinho. Jairinho Ulalá, essa informação que você passou não chegou pra nós ainda não, viu? Pelo menos até agora, nenhum registro, não vou nem levantar esse assunto aqui não, mas tá mais vivo do que nunca, viu? Inclusive entrei no Instagram dele aqui agora, tá vivo toda a vida, no stories não tem nada, postou stories, a família deve ter postado, vai fazer um show em Cabreúva e na página oficial não tem nada não. Acredito eu que é apenas informação fake, mais um fake news. No decorrer do programa, ele tá falando que um grande cantor famoso aqui tá chegando trote lá, mas é trote mesmo, viu, ô meu querido? Aí ele mandou, graças a Deus, chinelão. Ô Jairinho, graças a Deus mesmo, que eu sou fã demais. Mas não tem nada não. Olhei aqui agora no Globo, olhei na CNN, na Itatiaia, no Instagram. Mas tomara que seja mentira, tá? Obrigado, meu amigo. Ô, defunto, solta áudio, que a turma quer ouvir, não é minha voz, não é a voz deles, quer ver? Fala comigo.
2: Ô, Tinelão, boa noite, bom dia. Pra todos os ouvintes, pra você e pra todos os ouvintes. Um abraço aí, Nazarete, passando aqui no tal do Jacutinga. Aqui tá gelado demais, você tá doido? 8 graus aqui no termômetro. Bota a moda bonita aí pra nós. Tudo de bom, do Mirasmar.
0: Ô, Brudão, aqui não fica nem um dia sem tocar Mirosmar, não. Aqui eu enfrento todo mundo, mas o Mirosmar pelo menos um dia tem. Roberto Carlos, Mirosmar, isso é bom demais, gente. O nosso querido Grilo falou assim, Tinelão, já deu uma olhada na lua? Que lua é essa, moço? Olha lá. Ô, Grilo, eu entrei pra dentro da rádio que era 9 e pouca, até agora eu só saio daqui 4:10 da manhã. Obrigado, viu? Tinelão, não me identifique, por favor. Você disse tudo. A profissão de caminhoneiro é muito prazerosa, sabe? É o sonho da gurizada dirigir um FH, uma Scania nova, um DAF, um Iveco. O problema são as ordens das grandes empresas, pelo menos no meu caso, as minerações. Eles exigem todos os EPIs. Não, não acho isso errado, mas eles não dão condições. É cada buraco com risco de quebrar caminhão, trilho de trem alto, pátio de enlonar na chuva. Eu troquei muita ideia com os guardas de uma grande mineração. Os caras são gente boa. O problema são as ordens que eles têm que cumprir. Por isso que a gurizada nova está tudo indo para aplicativo, trabalhar com outras coisas. Porque caminhão tá ficando cada dia mais complicado. Ô Sansão, ô! Ah, mas eu não falei o nome da empresa, não tem problema. Ô Sansão, você tá coberto de razão. Desculpa, tá, falei seu nome, mas você não falou nada de ninguém. É isso mesmo, cobrança é muito fácil. Cobrar é muito fácil. O problema é você passar fome o dia inteiro com dinheiro no bolso. Como assim passar fome com dinheiro no bolso? Você entra para um pátio dessas grandes empresas, não tem lanchonete lá dentro, você não pode abrir a cozinha do caminhão. Se você precisa de uma laranja, um biscoito dentro da cabine, você passa fome. Nós tivemos isso outro dia aqui, ó, uma grande empresa de refrigerante. Rapaz entrou pra dentro 7 horas da manhã, 4 horas da tarde ele não tinha carregado, nada pra comer. Foi falar que ia tirar o caminhão lá pra fora, o conferente falou, se você tirar o caminhão lá pra fora, eu corto a sua placa na hora. Ele fez um vídeo, foi pras redes sociais, o vídeo bateu 2 milhões, aí, além de mandar ele embora, a empresa foi cortada de carregar nessa multinacional de refrigerantes. É fácil? A corda arrebenta pra quem? O cara que é o responsável pelo pátio manda um e-mail pro patrão, o patrão acredita nele. Gente, põe na cabeça de vocês, ninguém ouve o profissional pra mudar nenhuma lei de trânsito, pra mudar nenhuma regra, não. O chefe tá fazendo as reuniões lá, entra meia dúzia de Zé, quase que eu falo, nossa, eu ia ser demitido agora, Zé Oreia. Meia dúzia de Zé Oreia, senta na cadeira espumada lá e qual vai ser as regras de hoje pra diminuir acidente? Não, o motorista agora ele não pode descer da caminhão, ele tem que se descer só na balança com capacete, jugular, botina, caneleira, colete, tem que dar bom dia pro balanceiro, assinar visivelmente o ticket e sair de primeira marcha. Mas peraí, ele ficou quantas horas pra carregar? Ah, ele chegou às 7 horas, tá saindo agora, 6 da tarde. Ele ficou 11 horas, é. Mandaram um lanche lá pra ele. Não pergunta isso na reunião, não. Isso aí é problema, é dele. Mas e o motorista estiver viajando com a família no período de férias? A esposa que fica lá fora na cerca, no lote vago. Infelizmente. Meia-noite, 51. Prepara um monte de caminhoneiro aí. Prepara um voando sem asas aí pra nós. Qual que você queria? Ô, Difundo, vamos tocar ele então, que a turma tá me preocupando aqui. Pode tocar ele? A turma tá mandando os fake news aqui, eu tenho que apurar isso aqui agora, viu? Ah, então coloca o Serjão pra cantar pra nós de Funtão da Madrugada. Canta Sérgio Reis na Itatiaia, meia-noite e 52. Bruto! Sérgio Reis, se fosse um caminhão, era um Globetrotter. É o Globetrotter, o XL.

0: 7h59, se tem gol na Copa do Mundo, tem Hugo Sérgio ao vivo. Fala comigo, Hugo Sérgio.
1: Dali Tinelão do minuto final. 8 além do tempo regulamentar. Estamos agora com 53. Bola na rede. É nosso. A Colômbia faz o terceiro. Tava tomando pressão. Venceu pelo placar de 2-1. Campas, que entrou no segundo tempo, guarda o terceiro numa jogada rápida da seleção colombiana num contra-ataque. Uma falha do sistema defensivo do Uzbequistão. Abertura aqui na ponta direita. Bola na boca do gol. E ele chega e guarda. Camisa 21. Campas chega e faz o terceiro nessa reta final de jogo. Levantamento na boca do gol, livre na segunda trave. Subiu mais que a defensiva do Uzbequistão. É o terceiro da Colômbia. Bola rolando na Cidade do México, Estádio Azteca, lendário Estádio Azteca. Colômbia 3, Uzbequistão 1. É o fechamento da primeira fase, da primeira rodada, da primeira rodada da Copa do Mundo. A Colômbia no grupo K vencendo o Uzbequistão, informando KTO.bet.br. A bola que vai rolar na saída a favor do Uzbequistão e já vai encerrar o jogo árbitro. A vitória colombiana até aqui pelo placar de 3-1, Tinelão.
0: Valeu, meu ídolo! É nosso, é nosso, é nosso! 1h da madrugada, eu vou pro intervalo, na volta tem seu áudio, tem a sua participação.
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0: minutos na Itatiaia, ele tá de volta com informações da Copa do Mundo. Chega pra cá, Hugo Sérgio.
1: Tirelão, apita o árbitro Anthony Taylor da Inglaterra, encerrado o jogo, a Colômbia bate os Bextão pelo placar de 3-1 na Cidade do México, estádio Azteca, festa do torcedor colombiano, grupo K desta Copa do Mundo. Portanto, fim de papo, deu Colômbia 3-1. Os gols marcados por Munhoz, Luiz Dias e Campaz, os gols da Colômbia. Faz Live marcou para os Bextão 3-1, deu Colômbia. A bola que rola hoje, já estamos no novo dia. A bola que rola 1 da tarde, levarei informação desse duelo. Tchequia e África do Sul. Teremos às 4 da tarde, Suíça e Bósnia. Às 7 da noite, horário de Brasília, Canadá e Catar. E às 10 da noite, o México encarando a Coreia do Sul. É a Copa do Mundo aqui na Itatiaia, Rádio de Minas, a top 1 do Brasil. Na maior Copa do Mundo da história. 3 Colômbia, 1 Betistão, informando KTO.bet.br. Tinelão.
0: Valeu, meu amigo Hugo Sérgio. Tamo junto. Bom descanso pra você, meu amigo.
1: Tamo junto sempre, Tinelão. Um abraço, campeão.
0: Um abraço. 1 hora e 3 minutos. 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De Funtão da Madrugada, o trem tá bom, hein? Muitos áudios. Roger Loures falou: tem áudio demais. Qual é a maior dificuldade do seu trampo? Qual é a maior dificuldade do seu trabalho, da sua profissão? Conta-me tudo e não me esconda nada. Bom dia, meu amigo Tinelão. Eu de novo, acordado com o pezinho rachado. Manda um abraço para nós todos aqui. Forte abraço do Padre Eustáquio Gomes. Paulo Eustáquio Gomes, de Paraopeba a Belo Horizonte. Ô, meu querido Paulo, um abraço para você, viu? Vigilante Caveira de Garapé, tá colado com a gente, falou: a maior dificuldade da nossa profissão de vigilante é a desunião, viu, Tinelão? A desunião é triste demais. Mas vamos embora rompendo no 12. Um abraço. E eu quero ouvir áudio. Fala comigo.
2: Fala, Tinelão. Boa noite, meu querido. Aqui é o Thiago. Que vigia aqui na meia do contorno aqui. Descida pra sentido da rodoviária aqui, ó. Tá tendo uma manutenção na via aí, ó. Marcação de alguma coisa que estou fazendo aí, ó. Vai pra galera aí, ó, até atenção aí. Pode passar por aqui, passar devagar pra não dar problema.
0: Obrigado, viu, meu amigo? Valeu, Thiago. Bom dia, dupla da madrugada, Tinelão e Defunto. Sou caminhoneiro há 18 anos e te digo, Tinelão, eu sou apaixonado pela profissão. É aqui que eu consigo dar um conforto pra minha família, mas está ficando cada dia mais difícil permanecer na estrada. Vários amigos meus migraram para outras profissões, viu, Tinelão? Quero mandar um abraço para você e te agradecer. Muito obrigado por ser a nossa voz na maior emissora de rádio do Brasil. Claudinei, obrigado. Obrigado pelo carinho, obrigado pela audiência. Tamo junto, viu? Deus te abençoe. Boa noite, Tinelão. Hoje você arrumou um assunto polêmico, hein? Aqui é o Juliano, motorista do Volante Grande. Se todo caminhoneiro mandar uma história de humilhação para você hoje, você não para de falar, não. Só no dia que o Gutenberg voltar. Quem passa humilhação é o tal do chofé. E tudo isso e muito mais que você falou. Juliano Oliveira Silveira. Ô, Juju, abraço pra você. É o Juliano da Mulona lá, ó, do 2544. Oh, não, é 2536. Caçambeiro, gente boa. Difundão, solta áudio aí, meu filho.
3: Ô, Tinelão. Bom dia. Deus te abençoe, Tinelão. Estamos aqui ouvindo Itatiaia e ouvindo as suas palavras aqui, Tinelão. você é o difuntão, que Deus abençoe vocês, ok? É de um do pó de barro, Deus abençoe vocês aí. Chinelão, é muito bom ouvir vocês, acordei agora. Deus abençoe. Passa pra nós aí, Chinelão, uma música aí, Teodoro Sampaio, uma música, qualquer música que tá saindo.
0: Obrigado, meu amigo. Não vamos pedir um Teodoro Sampaio pra ser um vestido de seda, uma água no leite, uma música boa, viu? Bom dia, Tinelão. Sou José Udenberg. Eu moro no Serra, em Belo Horizonte. Estou ouvindo você falar das dificuldades dos profissionais da estrada. Como que faz o sujeito com dor de barriga, vontade de urinar, estacionado em um pátio? Base e contando com a boa vontade desse pessoal aí. Mesmo pernoitado nas bases de apoio. Ô, José Udenberg, base de apoio tem banheiro. 99,9% tem banheiro. Agora, posto. Tem posto que tranca o banheiro 22 horas, que não deixa mais 24 horas. Tem posto que dificulta porque o motorista não abasteceu lá. Aí o que não resta é incorporar o espírito de cão. Levantar a perninha, urinar no pneu. Se for o número 2, se o cara tiver estrutura, ele entra debaixo da carreta, faz lá de baixo e lá ele deixa com papel e cobre com terra, igual cachorro. Ah, mas eu tenho um posto, se o cara não abastecer lá, concordo plenamente com o dono do posto. Se o cara não abasteceu, eu não concordo, é com o governo que não dá um incentivo pro dono do posto colocar todos os postos 24 horas, um banheiro limpo e uma estrutura melhor pro caminhoneiro. Porque o dono do posto, vamos olhar o lado do cara também, se o cara não abastece ali, não dá um lucro pra ele, vai gastar sabão, vai gastar água, vai gastar tudo. Eu acho que isso aí tinha que partir das autoridades. Dá um incentivo de imposto, um incentivo pro governo, ou as bandeiras, porque o governo não bate nas bandeiras de postos, a dar um incentivo. Agora todo posto da rede Shell vai ter um banheiro digno 24 horas. Agora todo, eu acho, o governo dá tanto incentivo para tanta coisa, por que que não dá um empurrãozinho nesses donos de posto? Eu entendo os dois lados. Eu entendo o lado do caminhoneiro que precisa fazer as necessidades e entendo o lado do dono do posto também. Se o cara não abastece lá, tá só passando, vai usar água, vai usar tudo, é complicado também. Eu só não entendo o lado do governo, que não faz uma parceria boa, que dá um incentivo para os donos de postos para ter um lugar melhor. Ou as próprias bandeiras para comportar o motorista. 1:09. E você, frentista, qual que é a sua maior dificuldade?
4: Bom dia, Tinelão.
0: Fala comigo.
4: Moreninha de Jaqueline.
0: Tinelão. Oh, Moreninha, você que me atropelou.
4: De falar com vocês, mas é difícil vocês atender a gente.
0: Não é nada, você tá sempre aqui, linda.
4: Eu sei, o Lindenberg, não existe coisa melhor do que programa melhor do que o dos seus dois, não. Você sabe que até Tiago, pra mim, é da agora até 6 horas da manhã. Eu fico acordado, só vou dormir depois das 7. Ô, Tinelão, boa noite, que Deus te abençoe. E umas boas férias pro Lindenberg, tá bom?
0: Ô, Moreninha, trenchonado. Obrigado, some não. Ô, gente, tem um certo tipo de mensagem, mexe com o coração da gente. O Edmauro, eu não conheço o Edmauro, é DDD32, não é parente meu, não, senão o povo vai achar que eu tô selecionando as mensagens. Acabou de mandar, 1:09. Boa noite, Tinelão, sem exagero. Você tem uma das vozes que mais segura a atenção do começo ao fim do programa. O jeito que você comanda a narração, o time, a energia, isso não se aprende em curso, é dom. O pessoal escuta já sabendo que vem coisa boa. Continua nessa pegada, porque trabalho bem feito chama mais trabalho bem feito. Sou Edmauro de Juiz de Fora. Ô, Edmauro, abraço pra você, meu ídolo. Você mexeu no meu sentimento agora, viu? Ô, defunto, tem mais áudio aí? Eu quero ouvir a voz da turma, fala comigo.
5: Fala, Tinelão, boa noite, tudo bem? Bom dia, né? Já mais de meia-noite. Renato tá falando com você aqui da Noturno 3601B, bairro IP, a Baiolo Preto. Nesse momento estou indo para o final com o Emo, eu te paro o Emo aqui só para te agradecer aí. Estou no propósito de oração aqui, né? Pelo meu filho.
0: Amém.
5: E já acho que começou o programa falando, né? Que Deus estava ouvindo as orações, eu tomei isso para mim, em nome de Jesus.
0: Amém.
5: Sobre o negócio que você falou do serviço aí, graças a Deus, eu faço o que gosto, então eu não vejo dificuldade. Pode ficar. dificuldades que eu viria se eu não estivesse trabalhando, mas tô trabalhando. Aí, é só aí. Agradecer a Deus. Aquele abraço, chinelão. Renatão. Pra você de pontão e fica com Deus.
0: Falou uma mais pura verdade. Gratidão é tudo, viu, Renatão? Abraço pra você, Deus abençoe você e seu filho. Vai dar tudo certo. Já deu tudo certo, viu? Chinelão, aqui é o Milton de Montes Claros. Sempre tô na escuta do melhor de Minas. Roda pra nós aí com Teodoro Sampaio, caminhoneiro sofrido. Ô, gente, o tanto que o pessoal pede, Teodoro Sampaio, Leandro Leonardo, Gian Giovanni, Edson e Woods, não tá no gibi, hein, defunto? O tanto que o povo pede milionários é rico. Olha pra você ver, a sétima pessoa pedindo Teodoro Sampaio, tem base não. Ô, Zé Milton, abraço pra você, meu lindo. Cadê o moço? Ela apareceu. Ô, Tinelão, ela apareceu no áudio com o Maracanã. Olha aí, vocês são feios demais. Olha, mais um velho que outro homem da Itatiaia falou que vocês são feios. Ele fazendo denúncia hoje à tarde. Ah, o Maracanã foi entrevistar o moço, falou que nós somos feios. Ah, será que caçar a turma dele? Fala, nós somos feios mesmo. Mas nós somos bonzinhos aos olhos de Deus. Deus gosta da gente. Solta áudio aí, defunto.
6: Ô, Tinelão, bom dia. Que o Geraldo da Portaria da Mineração, Matheus Leme. Você é bom, viu, menino? Você mora aqui no meu coração, viu? Tô de bom, Deus abençoe o seu trabalho aí. Tamo junto, viu? Manda um alô pra mim aqui sempre. Não esquece do véio, não, viu? Tá bom? Fique com Deus.
0: Ô, Geraldo, qualquer dia desse, eu vou ter umas férias mais pra frente aí, mais longa, um tiquinho. Eu vou passar em Matheus Leme qualquer hora dessa pra te dar. Inclusive o Hamilton Pocotó, que é vereador, e me chamou pra cá a resenha que vai ter segunda-feira aí. Quem sabe, hein, senhor? Então, gente, graças a Deus, eu tô fazendo tantas amizades, é tanto convite que a gente fica até com medo dos outros achar que a gente tá desfazendo. É 3-4 eventos por dia. E hoje que eu tava marcado de ir lá na Record, 10 horas da manhã, ó, de fundo, entrar ao vivo com o Laí Renor, e eu não acordei, você acredita? E não, olha, gente, vocês não estão entendendo o que tá virando na minha cabeça, eu tô ficando meio doido. Eu hoje eu dou razão, os outros tá afastando de mim, eu tô ficando doido, de fundo. Eu falo assim, afastando, o que eu quero dizer, não é por conta de briga não, viu, gente? Ninguém aguenta acompanhar meu ritmo, não, é só a Cremosa pra aguentar, tadinho. Eu coloquei o celular pra despertar, sabe que hora? Era pra poder, 9, eu coloquei 21. Aí não entrei ao vivo lá na Record, com o comercial da Implantar. Aí fui embora pra casa, sabe que hora que eu tinha pra fazer esse CDL hoje na Câmara dos Dirigentes Logística Jovens? 11:30, almoço, tudo de graça, com o presidente Carlos. Pergunta se eu acordei. Eu voltei pra... Ô, defunto! Voltei pra cama e dormi de novo. Gente, esses energéticos vão acabar matando. Graças a Deus! Tá chegando a hora de acabar com esses energéticos. Glória! Mais um áudio aí, falecido.
7: Ô, Chinelão, boa noite. O tio Carlinho da Sada aqui, tá, o Chinelão? Tá falando, né? Mas a maior dificuldade, Chinelão, é vir carregar de noite. Cara, a fila aqui, puxa, puxa e para, puxa e para, tá, Chinelão? Depois tem que acelerar. Um bom dia aí, Chinelão, pra galera, tá? Tio Carlinho aqui da Sada.
0: Ô, Carlinho, abraço pra você. Ô, Carlinho. Teve um período da minha vida que eu tava puxando um carvão coque lá de Vitória, lá perto da CST, no Porto Tubarão. Você ficava o dia inteiro brigando com os pernilongos. Ou o lugar pra ter pernilonga é beirada desses mangue, manguezal. É, né, defunto? Nossa senhora. Aí você ia lá, pegava, juntava 10 motoristas num caminhão só, 7 motoristas na cabine, ia tomar banho. Aí voltava, tudo limpinho, cada um entrava pra dentro do seu caminhão, rezava, ligava pra família. Olha, você deitava a cabeça no travesseiro.
8: Atenção, senhor Gilberto da Veiga, placa NRK.
0: Chamava pra carregar. Carregar o quê? Carvão. Tem que fazer o quê, carvão? Ilonar. Saía lá de dentro 2-3 horas da manhã, todo sujo do carvão coque. E tinha banheiro pra tomar outro banho? Aí era o lenço umedecido. Olha, ah, sofrer. Mas tem um lado bom. 1:16, deixa eu ler mais áudio. Áudio nós rodamos. Eu quero falar. Fala, Tinelão, Rony Ribeiro de Porteirinha. Tinelão, tô arrochando por cá, viu? Tô na BR-122, chegando de Anaúba. Ficamos mais de 3 horas parados na BR-135 em Bocaiúva. Teve um grave acidente com vários óbitos. A pista ficou mais de 4 horas fechada. BR-135 tá igual 251. Tá muito perigosa, ninguém respeita mais, só imprudência. O asfalto ficou muito bom, mas a galera não tá respeitando. Agora eu vou lá. Rony Ribeiro. Isso aqui eu não tô falando pra caminhoneiro, não, pra todo mundo. Se tem uma rodovia que o povo não pode colocar a culpa nem no estado e nem na empresa de pedágio é a 135, da 040 até na 251 em Montes Claros. Se tem uma rodovia que ninguém pode achar ruim, é essa 135. Aí ele falou tudo, Rony. É simplesmente imprudência. Duplicada, sinalizada, top de linha 135. Ela sim é imprudência. Diferente da 040, 262, 050, 381. Muito diferente. Valeu, Rony Ribeiro. Abraço pra você. Ó, defunto, deixa eu ver se aparece uma costureira aí pra falar que a maior dificuldade é passar a linha na agulha. Fala comigo.
9: Fala, Tinelão. Aqui é o Sid Clay, garçom. Agora tô aqui no volante pequeno. Tô aqui na Pedro primeiro. Deixa eu te falar com você sobre o tema hoje. Trabalho à noite. É muito difícil. A gente não vive com a família. Não tá com a família sobre tudo. É muito foda quem trabalha à noite. Você sabe disso, Tinelão. Você trabalha à noite, você sabe disso. Põe meu nome na oração aí e abraço.
0: Obrigado, meu querido. Um abraço pra você também. Já tá aqui, tá? Muito obrigado pelo seu carinho com o nosso programa. Tamo junto. Vamos ler mais áudio. Nossa. Boa noite, Nelão. Um atropelamento aqui no Barreiro. Uma motorista que estava aprendendo a dirigir com um namorado. Isso foi hoje? Ah, tá. Meu, será que, ó, que dia que foi, hein? Tá sem nome no perfil aqui. Eu vou pedir. Não, ninguém ensina os outros a dirigir a quarta-feira de noite, não. Não é possível. Daqui a pouco eu vou ter mais notícia disso aqui. Sapeca áudio aí, falecido.
7: Chinelão, meu ídolo. Quem tá falando aqui é o Baianinho, filho da Figuinha. Chinelão, sobre o tema de hoje aí, eu acho que a gente que põe dificuldade em tudo que a gente vai fazer. Tem nada fácil, difícil, não, Chinelão. Chinelão. Se você fazer tudo com boa vontade, tudo flui. Eu tô aqui, ó, translado da UPA pro Hospital do Olho de Deus. Só eu e Deus em cima da moto. Fico noite inteira pra lá e pra cá, sem ver ninguém na rua. E faço feliz cantando, escutando a programação da Itatiaia. Você tem que fazer com gosto, com coração, que dá certo, né, não? Dá certo, não é, parceiro? Com Deus aí, abração, se puder tocar um Raça Negra pra nós aí, Baianinho, Fita Figuinha, de Divinópolis, Minas Gerais. Fui!
0: Ô, Baianinho Bruto, Deus te abençoe, Baianinho, obrigado pelo carinho, viu? Tamo junto, aquele abraço pra você e a dona Figuinha também, viu? Abraço pra vocês aí, tamo junto. Deixa o acidente que não é tão grave com vítima, não. Pelo menos não tá escrito aqui. Foi mais cedo também, lá no Barreiro. Qualquer coisa, vocês me chamam aqui, gente. Se foi grave, tá? O tema de hoje é pra você, de qualquer profissão. Qual é a maior dificuldade da sua profissão? A costureira passar a linha na agulha. O polícia é enfrentar a bandidagem. O frentista é o cheiro de combustível o tempo inteiro na narina. O pintor é as gotas da tinta. E você, qual é a maior dificuldade? Conta-me tudo, não me esconda nada. 319-9996-7074. O nosso ouvinte Cláudio falou assim: Tinelão, bom dia Rádio Itatiaia, bom dia ouvintes. Eu tenho algumas profissões, mas atualmente trabalho de motorista de aplicativo. A maior dificuldade dessa profissão são os malignos que querem embarcar com um copo de bebida, pedir para deixar para a próxima, pedir para rotear a internet. É, meu querido Tinelão, tá difícil demais. Abraço, Deus abençoe. Ô, Cláudio, abraço. O passageiro não tem invocado de enjoada, hein, senhor? O cara quer pagar uma corrida aí de 7, 8 conto, quer entrar com o copo. Eu não vou derramar, não. Aí derrama, o cara desce do carro, larga você com a cerveja azeda dentro do carro, bate a porta. Fumaiada também. Tem passageiro que não faz por onde, não. Nem. Ó. Quem chega pra cantar de fundo? Ah, é? Olha, hoje a programação tá top de linha, de fundo. Hoje tá diferenciado pra você que gosta de música raiz, você que gosta do modão bom. Hoje tá daquele jeito. Esses meninos, eu gosto demais dessa dupla. Ed Brito e Samuel canta na Itatiaia. 1:20

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0: Ô, oh, escandaloso! 1h34 na Itatiaia, é o Dona da Noite que tá no ar comigo, Tinelão, que vou agarradinho com vocês nesse frio até as 4 horas da manhã, tá? Deixa eu falar pra você, meu amigo, pra você, minha amiga. 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Vai comprar caçamba, vai de Rama. 1h35, o tema de hoje é: qual é a maior dificuldade na sua profissão? Se você está aposentado, qual foi a maior dificuldade na sua profissão? Conta-me tudo, não me esconda nada. Deixa eu mandar um abraço pro Sidney Pedro, tá lá ouvindo o nosso programa. Ô Sidney, abraço pra você, gente boa. O Ricardo, que é amigo do Glauco, você é amigo do Glauco, que é amigo nosso também. Ô Ricardo, abraço pra você, amigo. O Lorival tá lá nos transmissores, colado com a gente também, agarrado, igual leite em pó no dente. O defunto tá mandando um abraço pra ele. Garoto Blém Blém. E o nosso querido Gilmar de Jesus, é o Gilmar dos Porquinhos, ajeitou dois leitãozinhos pra mim e pro Gutenberg, tá lá ouvindo o nosso programa também. Eu quero o áudio, defunto. Qual a maior dificuldade do seu trampo? Fala comigo.
1: Ô, Tinelão, boa noite, bom dia pra todos os ouvintes, pra você e pra todos os ouvintes. Um abraço aí, Nazarete, passando aqui no tal do Jacutinga. Aqui tá gelado demais, cê tá doido, 8 graus aqui no termômetro. Bota a moda bonita aí pra nós. Tudo de bom. Duvida, pá.
0: Acabamos de tocar pra você. Parecia que nós sabia que ele ia pedir, ó. E ela fala assim: a roupa que eu quero vestir essa noite é você. E aí introduziu um pano mesmo no tecido feminino. Boa noite, estou falando de Conceição do Mato Dentro. Tô trabalhando no tratamento de água da Copasa, Tinelão. Pra mim, a maior dificuldade do meu trabalho é quando chove. Aí a água chega muito suja na ETA. Estação tratamento de... A ETA é o quê, hein? Aí só Deus na causa, porque tem que ajustar novamente a dosagem para limpar a água e não deixar a cidade ficar sem água limpa. Toca Morango do Nordeste para nós. Ô Jordane, vou ajeitar para você aqui, nós vamos pedir o Mestre Sata, viu? Tamo junto. Bom dia, Tirelão, estou ouvindo seu programa. Líder de audiência. Fique em paz, bicho. Vicente de Cândido Mota. Ô Vicente, gente, bom abraço para você. Sapeca áudio aí, falecido.
2: Oi, Tinelão, maligno. Aqui é o Thiaguinho do Uber. A maior dificuldade que eu tenho no meu trabalho.
0: Vem, Loroto.
2: Ô, Tinelão, complicado, viu? Minha maior dificuldade que eu tenho até hoje, em 9 anos de aplicativo, é toda vez eu termino a corrida ali na Praça da CEMIG.
0: E tem que degustar.
2: Aí a cliente vira pra mim e fala: oi, posso te fazer um carinho? Ah, Tinelão. A corrida vai embora, o que eu tiver no bolso vai embora, eu volto pra casa liso, liso. Abraço.
0: Ô, defunto, eu tinha vontade da Giane tá ouvindo, entendeu? Ele com essas gracinhas dele, caçando, degustar um menino lá na... Ô, Thiaguinho, vai lá com o seu negócio. Você com essa tatuagem de palhaço no corpo, com essa tatuagem de aranha no pescoço, ó, quando você pontar na Praça Emília, as meninas vai correr do você de medo. Você vai virar o vento das meninas. E eu tô sabendo que as meninas ouvem a gente, hein? Abraço pra você, viu? Tá aí fazendo seu trabalho digno, não dá prejuízo pra ninguém. Namora quem quer, namora quem tem juízo. Que Deus abençoe vocês. Quando vocês vêem uma motoca passando aí buzinando pra vocês, falando, eu sou Tinelão. Sou eu, viu? Mas é só pra cumprimentar, não posso mexer com ninguém. Tem menina e tem menino. Pra quem quiser. Os meninos trabalham mais que as meninas, viu? Bom dia, Tinelão. Azedou o pé de frango. Tudo agarrado, descendo a 0,40 depois do Pau Branco. Sentido Belo Horizonte. Ontem era obra, viu, o Robson Luiz Marteleto? Ontem era obra. Acredito eu que deve ser continuação de obra. Mas você manda pra cá qualquer novidade. Manda mais áudio, defunto, fala comigo.
3: Ô, Tinelão, bom dia pra todos aí, bom dia pra vocês aí. É, Tinelão, igual o Guga falou aí, a maior dificuldade é ficar longe da família, viu, Tinelão? A maior dificuldade é essa, viu? Porque caminhão tá na paixão, né? É, o óleo diesel corre na veia. Um abraço a todos aí, que Deus abençoe a todos nós aí na estrada aí, viu? Volante grande. Transporte Marone.
0: Ô, Bauzeiro, abraço pra você. Eu moro ali perto daquele CD do Mercado Livre e da Araújo aqui na Babita, ali é da Vista Nova. Eu vejo muito caminhão da Marone lá. Abraço pra vocês, guerreiro do Volante Grande. Bom dia, Tinelão, sou ouvinte do programa há muito tempo. Esse programa que me ajuda muito a despertar o sono. Sentimento que eu posso falar, viu, Tinelão? Ajuda demais a gente. Deus te abençoe. Hoje cedo me bateu uma crise de ansiedade e me deu vontade de sumir. Graças a Deus eu tenho temor a Deus. Isso me fez pensar muito para não fazer besteira. Lembra de mim na oração, um abraço. Trabalhar à noite não é fácil. Só que eu escolhi fazer isso para poder ficar com a minha filha. Ô, Renato, eu te entendo. Te entendo muito, viu? Sei como é que é. Tem escolhas na vida que a gente tinha que abrir mão até do sono para poder ficar.

0: tamo aí na área. Acabei de descarregar aqui agora no aeroporto, fazer uma hora de janta aqui. Partiu pro novo carregamento. Positivo, meu brother. Forte abraço a todo mundo aí. E tudo de bom, um abraço.
1: Um abraço pra você também, viu, meu amigo Claudinei? Ô, gente, eu não sei se vocês perceberam. Que estrela é essa que tá do lado da Lua, hein? Encontro raro com a Vênus chama atenção no céu desta quarta-feira. Vocês viram aí? Não? Imagens impressionantes. Quem olhou para o céu nessa noite de quarta-feira, dia 17 de junho, pode ter se surpreendido com um brilho intenso ao lado da Lua crescente. O fenômeno chamou a atenção de milhares de pessoas em todo o Brasil e gerou uma enxurrada de comentários nas redes sociais. Por que tem uma estrela tão perto da Lua? Questionou o usuário. Por quê? Gente, que loucura que está essa lua hoje. Tem algo acontecendo. Tem uma estrelinha na ponta dela. Nunca vi isso, escreveu a turma de internauta. Apesar da aparência, o ponto brilhante visto ao lado da lua não é uma estrela. Segundo especialistas, trata-se de Vênus, o planeta mais brilhante do sistema solar. Nessa noite, a lua passava visualmente muito próxima do planeta, criando um espetáculo astronômico que pode ser observado de olho nu. Além de Vênus, Mercúrio e Júpiter também apareceram no céu em posições relativamente próximas, formando uma bela configuração celeste visível em diversas regiões do país. De acordo com o astrônomo Tiago Ramírez, que acumula mais de 1 milhão de seguidores nas redes sociais, o fenômeno pode ser observado sem a necessidade de equipamentos especiais, desde que o céu esteja limpo e o horizonte livre de obstáculo. Aí falou o astrônomo, viu? Se não tiver nuvem, você vai ver. Se tiver nuvem, você não vai ver. Entendeu? Ou você não entendeu? Se tiver um pano na sua frente, você não vê o espelho. Se tiver sem pano, você vê o espelho. Quer ver lua bonita do lado de planeta Vênus? Teria que ter visto mais cedo. Agora você não vai conseguir olhar, não. Diz o moço que a lua tá maravilhosa hoje. Você olhou pra cima, de fundo? De moto não dá pra ficar olhando pra cima, né? Bom dia, Tinelão, aqui é o Nonato, motorista do Volante Grande. Manda um abraço aí pra galera do Volante Grande, da coleta noturna de Ribeirão das Neves. Ô, galera, meus coletores e meus motoristas da madrugada, abraço pra você. De fonte, se eu falar com você que eu peguei que a moto pequena minha ontem, que é a Lander, dei nela um grau no pincel, mas tá parecendo que saiu da fábrica ontem. Ei, terapia, eu ponho um Mirosmar pra cantar e vou limpando a moto e encerando. 1h43, mais um áudio falecido.
2: Ô, Tinelão. Ah, rapaz, aqui é Valmir de Águas Formosas. Rapaz, que nojo, você passou anúncio de todo mundo, passou anúncio da Monica aí de Águas Formosas aí, minha irmã de Genésio aí, meus amigos, você passou de todo mundo e não passa o meu. Ô, Tinelão, para de pegar em meu pé, mano, passa meu áudio aí, rapaz, eu vou deixar de escutar seu programa, fica aqui a noite toda acordado escutando seu programa, mandando alô três vezes por dia e você não fala? Ah, assim não dá, não. Não dá, não dá, não dá, não dá.
1: Tá vendo, Difundo? A culpa cai de quem? Em mim, tá vendo? Fala pra ele quantas mensagens a gente tá recebendo por noite. Não existe, eu desafio qualquer programa de grande audiência passar a quantidade de mensagens que a gente passa. É só aqui o Dona da Noite. O Lomanto tá lá no Canadá e falou: maior dificuldade do meu trabalho é quando temos reuniões na empresa, Tinelão. É muita mulher bonita do RH e a gente que é casado não sabemos se prestamos atenção na reunião ou nas moças. Tá difícil, essa é a minha dificuldade. Lê a minha mensagem aí, ô Lomanto, desce daí que você tá pesado. Começa a contar mentira, não, pelo amor de Deus. Mais um áudio depois dessa mentira, defunto.
3: Ô Tinelão, um abraço aí do Salomão Boiadeiro. Estamos chegando aqui no Belo Horizonte, hein? Movimentando aqui negócio aqui de dois pisos, viu? Boiadeira dois pisos.
1: Puxador de boi.
3: Um abraço, Tinelão.
1: Outro pra você, meu querido. Apareceu a Margarida, olê, olê, olá. Olha quem apareceu. Bom dia, lindo. Eu posso estar em silêncio, mas sempre ouvindo você. Estou bem, graças a Deus. Gratidão por vocês, pelo que sempre fizeram por mim. Beijos. Defunto, te amo, Tinelão, te admiro. Gutenberg é meu ídolo. Abraço da Cris de Santa Luzia. Ah, ferramenta de alto nível. Você não some, não, que você mata nós de saudade, trenchonado. A maior dificuldade sua no trabalho é não conseguir atender todo mundo, né, Tinelão? Ô, Edvilson, aí você falou, é uma das maiores dificuldades. E no Noite Livre, quando o programa tá pra terminar, começa a aparecer mensagem boa e os repórteres já estão me olhando e o

0: tempo é curto. Meu Deus! Mas bora romper em fé. 1:46, 31 9 9996 7074. Mais um áudio, fundo.
1: Boa noite, Tinelão. Creio eu que o Gutenberg esteja de férias.
0: Tá de férias.
1: Ou folga. Pois é, o Biratã de Contagem retornando aqui de Porto Real para Belo Horizonte. Rapaz, falando sobre o tema aí, realmente o rapaz que está ali ainda tem razão. A gente que já está mais velho, você também passou por isso, com certeza sabe do que a gente está falando. O estar longe de casa, longe dos filhos, machuca bastante. Depois que você faz 50 anos, tudo modifica. Realmente, estar perto de casa faz muita falta. É por isso que muitos largam a estrada nessa idade para passar perto da sua família. Um abraço, Tinelão. Tamo junto. Amanhã cedo, se Deus quiser. De manhã cedo estarei aí. Ou seja, hoje, né? É. Um abraço, Deus te abençoe. Boa noite.
0: Ô, meu amigo, Deus te abençoe também. Muito obrigado pelo carinho, tá? Rapaz, Deus te abençoe sempre, de verdade. Muito obrigado mesmo. 1:47 na Itatiaia. Manda mensagem pra cá. Qual que é a maior dificuldade que você encontra no seu trabalho? Tem mais áudio? Então eu quero ouvir. Fala comigo.
2: Ô, Tinelão, bom dia, um abraço.
0: Ah, ela aí, ó.
2: Cadê o Temberg?
0: Tá de férias.
2: Um abraço aí pra todos os ouvintes, viu? É eu por cá, Neuza, Carreteira Baiano, passando aqui por paisagem do momento nessa hora, vai sendo Anápolis, Goiás, em busca ali do Guajará Mirim. Aí pra todos vocês, aquele abraço, boa noite, viu?
0: Ô, guerreira do Volante Grande, muito obrigado pelo carinho. Some não, vai com Deus, Papai do Céu te acompanhe, São Cristóvão te guie e vai em paz e ouvindo a gente. Obrigado, viu, Neuza? Obrigado pelo seu carinho de sempre. Tinelão, estou te ouvindo aqui, rapaz. Esta rádio que nos traz a madrugada mais agradável. É o Raimundo, do Porto Aracati, no Ceará. Ô, Mundinho, abraço pra você, meu ídolo. Mais um áudio aí de fundo, senão você dorme.
3: Fala comigo, Tinelão. Bom dia, Rabiel Cigano, que tá no Alemanha com o senhor Lafayette. Tô ouvindo aqui o programa Dona da Noite, tô ouvindo você falar aí no bairro do Franguinho, tudo bem com você, tranquilo, Tinelão. De fundão, a galera tudo aí, Gutenberg é de férias, né, Tinelão? O Rabiel Cigano, tô deitado aqui, aqui ouvindo o seu programa, aqui tá de parabéns, Deus nos abençoe. Tudo de bom, você é a nossa alegria da Rádio Itatiaia, você, o Difuntão, Gutenberg, Penido, a galera toda, um abraço a vocês todos aí. Tamo junto, misturado, igual por sovar no dente.
0: Garrado!
3: Tenha um bom dia, tudo de bom.
0: Valeu, meu querido, tamo junto, garrado, igual por sovado no dente. Deus te abençoe, obrigado pelo carinho também, tá? Ô, Difunto, deixa o milionário Zé Rico cantar na Itatiaia. Canta, Garganta de Ouro! Ê, Zé Rico, que deixou saudade, hein? Essa música chama Mensagem do Além. Presta atenção, que ela é linda. 1h49.

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2: Saudade,

0: área. É 2:03. Nós vamos juntos, viu? Até as 4 horas da manhã. Eu, você, você e eu. O programa tá gostoso. Eu tô na companhia do Difuntão, do Roger Loures. A programação musical tá boa hoje, hein? É o Mércio Sattler. E o nosso querido Alisson Góes chegou agora para trabalhar. Chegou aqui no nosso, na nossa redação. E eu perguntei: o Alisson, conta para mim como é que tá lá fora. Ele tava vestindo a segunda blusa. Vocês lembram que eu falei semana passada que a temperatura não ia cair tanto? Não ia cair tanto meu nariz. Nesse momento tá fazendo 14 graus e vai cair para 13 graus daqui a pouquinho, às 3 horas. Então tá muito frio. Hoje a mínima pode chegar a 12 graus, a máxima de 23. Não tem possibilidade de chuva. Amanhã, sexta-feira, também não tem. Sábado também não tem. E domingo também não tem. Segunda-feira também não tem. Então, de hoje até segunda-feira, não tem possibilidades de chuva, segundo o clima-tempo. Mas a mínima começa a melhorar lá na segunda, que vai para 16 graus. Mas tudo pode mudar. Hoje, 14 graus. Agora, nesse momento, 14 graus. As condições estão limpas essa noite, continuando pela manhã. As rajadas de vento estão a 12 quilômetros, que também não é fácil. O nascer do sol é 6:29, 13 graus, 7 horas da manhã, muito frio, tá? Você que está ouvindo o nosso programa, seu filho vai trabalhar de manhã, vai para a escola, de 7 a 8 horas da manhã vai estar muito frio ainda. Só lá para as 10 horas da manhã começa a chegar 18, 19, 20 graus. Mas de 7 às 9 horas da manhã vai de 13 a 17 graus, muito frio, muito frio. Nós não estamos tão acostumados com isso, não. E amanhã a temperatura vai cair para 12 graus. Gente, pode tomar as medidas aí para você que vai acordar esse horário. O tema de hoje é o seguinte: eu tava adivinhando, eu cheguei a montar na moto, esquisito, tipo. Cheguei a montar na moto, falei: agora tá até gostoso de madrugada, eu arrependo. O tema de hoje é o seguinte: qual é a maior dificuldade que você encontra na sua profissão? Você trabalha de porteiro? É o seu chefe enchendo seu saco? O que que é que te desagrada? Você que trabalha na vigilância, na segurança pública, você que tá no hospital, enfermeiro, porteiro, na mineração, a turma que trabalha no pipa, na peneira, no traçado, no carregamento, na pá carregadeira, na 966, você que tá juntando minério para carregar vagão, qual que é a maior dificuldade do seu trabalho? Conta-me tudo! Não me esconda nada!
1: Bom dia. Bom dia, Tinelão. Estou aqui.
0: Bom dia.
1: Depois de alguns dias, longe do programa, né? Mas sempre que tem oportunidade, eu tô aqui ligado na Itatiaia, nessa programação bacana de vocês. Então, tô em recuperação após a retirada de um segundo tumor. E tô aqui em patrocínio, né? O meu nome é Humberto Correia, ligado, conectado na Itatiaia, dama da noite. A pergunta que você faz, o tema de hoje, é a dificuldade de trabalhar. Hoje eu trabalho mais pouco, né? Porque a idade tá chegando devagarzinho, então hoje é só manutenção. Mas a época que eu trabalhava duro mesmo era cobrador de ônibus, e a solidão era muito difícil, né? Saía de Uberlândia para Montes Claros, passando por Patos de Minas, BR-040, Pirapora, e faria isso, fazer esse trajeto direto, Araguari, Belo Horizonte, mas era agradável, né? Trabalhar carregando pessoas era muito legal. O programa cada dia que passa tá muito bom, viu, Tinelão? Pede aí oração aí pra minha recuperação, que é o segundo tumor que eu retiro, e tô agora em recuperação por determinação médica, tá bom? Se você puder e tiver aquela música Meu Velho Pai com o Léo Canhoto e Robertinho, eu acho bom, tá legal? Fique com Deus, estou aqui em patrocínio Minas Gerais, a capital mundial do café. Tchau, obrigado.
0: Ô, meu amigo, chega a mexer com a gente, hein, de fonte. Ô, meu amigo, se você tivesse aqui agora, eu ia dar no seu um abraço, mas tão forte, você ia até assustar. Eu Eu quero te dizer que eu fico muito feliz em saber que você está se recuperando. Sei que os seus últimos dias não foram fáceis, mas Deus tem sustentado cada passo da sua caminhada. Continue firme, respeitando seu tempo e confiando que dias melhores estão chegando, viu? Sua força, sua fé e a sua vontade de vencer são maiores do que qualquer dificuldade. Eu estou na torcida pela sua recuperação completa. Que Deus renove sua saúde, fortaleça o seu corpo, acalme seu coração e encha sua vida de paz. E em breve, tudo será apenas uma lembrança. Uma lembrança dessa batalha que você vai vencer com fé em Deus, já está vencendo. Um homem igual você que tem coragem de mandar uma mensagem dessa, que a gente percebe e sente que é de coração, é um homem evoluído. É um homem que está lá em 2300. É um homem que não tem vergonha de elogiar, tirou um pouco do seu tempo para mandar mensagem para a maior emissora de rádio do Brasil com essas lindas palavras. Muito obrigado. Do lado de cá tem um apresentador rezando, orando por você, e faz um favor para mim, na primeira oportunidade que você pisar aqui perto da rádio, vem cá me dar um abraço, que eu vou ficar feliz demais de dar um abraço. Se você não sabe a energia que você mandou em nós agora, eu quero retribuir mandando essa energia em você também. Nós também juntos, senhor. Que Deus te abençoe sempre. Aí mexeu comigo, viu, defunto? Põe um áudio aí, defunto.
2: Ô, Tinelão, bom dia. Aqui é Alisson de Itabira. O que mais me atrapalha no serviço é ficar longe da minha amada família. Esse indivíduo aí que inventou a distância não sabe o tamanho da saudade. É Alisson de Itabira, tô na mina de Conceição.
0: Ô, Alisson, quem inventou a saudade, quem inventou a distância não conhece a saudade. Nossa, mãe. Bom dia, Tinelão. Moisés de Rio Piracicaba. A maior dificuldade para mim no meu trabalho é a falta de comunicação, beleza? Ô, Moisés, tamo junto. Falta de comunicação entre vocês, que eu e você aqui, a comunicação é clara, você é nosso, tamo junto. Buenas noites, amigo do peito, arruma pra mim um trabalho aí de caminhão. Tinelão, os caras te chamam assim mesmo? Aí é danado, hein? Chinelão, pode chamar Chinelão, Tinelão, Jamelão. Saudade de vocês, há tempo que eu não ouço o programa. Só está você agora? Não, Gutenberg tá de férias. Aí eu vou sozinho até dia 30. Muito obrigado pelo carinho. É o James Joyce. Ô, James, um abraço pra você. O Cristiano Dilbar também tá ligado na gente. Daqui a pouco nós vamos ouvir o áudio dele. Fala, Tinelão, tudo bem? ETA é estação de tratamento de água. Ah, é mesmo. E a ET é estação de tratamento de esgoto. Tá certo. Aqui é o Guilherme de Montes Claros. Toca por gentileza a música Mato Grosso Matias Enquanto o Sol Brilhar. Desde já agradeço. Sucesso a todos pelo belo programa. O defunto, se eu tivesse autorização para não mudar muito o foco, eu ia, depois dessa mensagem que esse ouvinte querido mandou, eu ia tocar, eu juro pra você, um Fernandinho. Mas eu posso até tocar, mas vão evitar, né? Senão pode ser que confunde o público, né, Edson? Eu acho que não, mas vai que não dá certo aí, toma batatada por aí afora. Tinelão, aqui no meu serviço, só gente boa. Tem muita gente batalhadora. A chefia também não incomoda a gente, não, com nada. Até porque todos sabem das suas responsabilidades, graças a Deus. Agora, a segurança do trabalho, eu sei que é o trabalho deles, mas alguns são muito ignorantes. Não escuta ninguém, são muitos ditadores. Parece que eles estão acima de Deus. O comportamento deles atrapalha. Querem que a gente tenha medo deles e não respeito. Abraço. Ô, Rômulo, abraço pra você. Ô, Rômulo, de 2009, 2008, até o final da minha carreira, em 2022, no caminhão, o final não, a minha pausa, porque eu não sei o dia de amanhã. Uma das profissões que eu mais bati de frente na minha vida foi o técnico e o engenheiro de segurança. Eu trabalhei com um engenheiro de segurança na Lenage, uma das pessoas mais sensacionais que eu já conheci na minha vida, e tá lá ainda, que é o Silvério. Uma educação ímpar que eu nunca vi na minha vida. O Silvério parece que ele tinha medo de conversar com a gente. E quando ele conversava, era para somar. Ele chamava a gente na sala dele para colher informações. E quando tinha um acidente, ele sabia conversar e falava assim: Tinelão, tudo bem? Fulano teve um acidente assim, assado. e ele falou que foi isso, isso e isso. Você tem alguma outra ideia que possa somar, ajudar a resolver? Tanto que o Silvério fez uma cartilha, e essa cartilha diversas empresas usaram como exemplo. Então tem engenheiros de segurança e técnicos de segurança que soma. Tem um monte ouvindo a gente agora, por isso que eu tenho todo cuidado para falar, porque tem que ter respeito com o bom profissional. Agora, ao longo da minha vida, eu tive medo de encontrar com alguns técnicos de segurança, eu não vou citar empresas em nomes e nem nomes, que eu não tinha respeito, eu tinha medo. Medo por quê? De homem para homem? Não. Medo porque eu dependia do caminhão para levar sustento para minha família, e às vezes os caras não punham respeito, punham medo. O cara, ele ficava te vigiando, esperando você errar para te punir. Não sabe dar um bom dia, não sabia ter um diálogo, não perguntava por que que você desceu do caminhão, já vinha com aquela prosa, buzinando caminhonete, gritando que ia te cortar. São poucos. Isso aí a gente não pode generalizar de maneira alguma, porque a maioria que eu tive convívio são bons. Valdinei, lá de Santa Luzia, trabalhou na Lenagem também, fantástico. O Oséias, grande fenômeno, ouve o nosso programa. Então eu conheço vários. A maioria esmagadora são bons. Uma meia dúzia de pelas ovos, que eu vou falar com você, viu? Nó! O técnico segurança tem 8,80, não sabia, Divino? Quando ele é bom, ele é bom. Mas quando ele é pelinha, o pior técnico segurança é esse que o rapaz falou, que é o Rome. É o que não quer pôr respeito, é o que quer pôr medo. E técnico segurança também tem que pôr respeito, não, tem que pôr a norma. Você tem que ficar baixando a cabeça pra peão dentro de empresa, não, rapaz. Põe sua norma, você segue a sua, eu sigo a minha. Precisa de um puxar saco do outro. É um respeitar o espaço do outro. Agora esse papo de vou cortar essa placa, rapaz, você não entra. Rapaz, amanhã você sai da mineração, nós dois encontra no boteco, tá todo mundo desempregado, todo. Isso é que o ser humano tem que pôr na cabeça. O diálogo, ele cabe em qualquer lugar. Não é só pra minha área de caminhão, pra rádio, não. Aqui na rádio é a mesma coisa. Nós somos mais de 300 profissionais trabalhando. Já imaginou? Se um for ficar gritando com o outro, brigando. Eu preciso do defunto. Defunto, o que seria de mim sem o ouvinte? O que seria de mim sem o Alisson Góes para trazer o noticiário, para fazer a preparação? O que seria de mim sem o Loures? Isso é um conjunto. Todo mundo precisa de todo mundo. A gente precisa do porteiro. Se o porteiro não estiver ali, entra. Então, quando você pegar um cargo melhor na sua empresa de tech segurança, você formou, de segurança você vai formar, vai passar engenheiro, não pisa no menor, não. Pelo amor de Deus, você não sabe o dia de amanhã. Você que é policial militar, que é juiz, que é advogado, não use do seu poder para humilhar o próximo. A gente não sabe o dia de amanhã. Faça o que a sua profissão manda. Você é advogado? Advoga. Você é juiz? Na hora que tiver na sua hora de julgar, não vem da carteirada, não faz isso não, gente. A gente não sabe o dia de amanhã. Eu que sou o síndico aqui nessa bosta, quem manda nesse apartamento aqui é eu. Vai ter mais uma eleição, você vai deixar de ser síndico, seu carro vai estar quebrado, você vai precisar da ferramenta, eu não vou te emprestar, porque você é nojento. Quantas e quantas pessoas deixam de comprar em comércio por falta de bom atendimento? Se eu tiver mentindo, vocês podem mandar mensagem. Manda e me escracha, fala, ô maligno, você tá falando tudo errado. Quantas vezes você deixa de ir numa padaria, numa lanchonete, num açougue, perto da sua casa, porque o cara é ignorante? A mesma coisa serve pra empresa. Ah, mas eu preciso ir lá, eu vou ser ignorante. Meu amigo, você já parou pra pensar, se algum dia, você que tá aí dentro de uma grande empresa agora, que seja Mercado Livre, Gerdau, aonde for que você estiver agora, me ouvindo, Uzi Minas, onde for, você tem um cargo de tech segurança, você fica só cercando os outros, chefe de setor, diretor, presidente, balanceiro, motorista, caminhoneiro, eu me incluo, não importa o seu cargo, você tá na sua área aí que você tem que chamar a atenção da turma, é o diálogo, fora da empresa, tem vida, viu? Às vezes, tá eu lá com, tô vendo ali uma Ferrari com pneu furado, uma Porsche, eu chego lá pra trocar o pneu, tá eu passando a BR-381 lá perto da Uzi Minas, tá um carrão preto lá blindado com o pneu furado, precisando de ajuda, aí eu paro pra ajudar, aí o moço muito educado fala, oi, tudo bem, caminhoneiro? O que você tá precisando, senhor? Eu não estou passando bem, me deu uma queda de pressão, você poderia me ajudar chamando o SAMU? Não, pera isso, vamos conversar comigo, toma uma água. Aí o moço fala com você assim: ô caminhoneiro, obrigado, você melhorou. Melhorou meu dia hoje. Olha como é que você me tratou bem. Eu sou presidente da Uzi Minas, se você precisar de alguma coisa, eu não preciso de nada, não. Só preciso que o senhor fale com o cidadão tal lá, que tá humilhando todo mundo lá na área. Isso é um exemplo, tá, gente? É assim que é a vida. Tantas vezes a gente já viu tantos campeões caindo, não é? Quantos presidentes de empresas a gente já viu indo até preso? Tô mentindo? Quantos diretores de empresas a gente já viu em boteco de bermuda tomando soco pra cara fora? O mundo é uma roda. Vocês acham que eu saio pisando em alguém porque eu tô aqui hoje no maior emissora de rádio do Brasil? Amanhã eu posso estar numa rádio comunitária pedindo, pelo amor de Deus, pra eles arrumar serviço pra mim. Amanhã eu posso estar na rua fazendo qualquer tipo de serviço e ouvindo a rádio Tatiaia. Ó, um dia eu tive lá, eu não soube aproveitar, o Ibope caiu, aí eu lascado, ó. O mundo é uma roda. Pega o conselho desse idiota feio que tá falando pra vocês. Não aproveita do seu cargo pra pisar nos outros, não. Faz o que é certo. Trata com respeito, impõe as normas da empresa, mas não mude o seu jeito de falar, não. E outra coisa, o mundo tá perdido, o mundo tá amargo. Você chama a atenção de um pai de família revoltado aí, é planta no seu achar de fenda pro peito afora, hein? É isso que nós também vemos hoje em dia aí nas reportagens. 2h20, gostou de fundo? Tem gente que precisava ouvir isso, não tem? E ninguém tá falando de classe, isso é do ser humano. Tá? Pelo amor de Deus, isso é do ser humano, não é o técnico, não é o motorista, isso serve pro ser humano. A gente nunca pode generalizar. Ah, é essa profissão. Ah, mas motorista quer saber, só anda na esquerda. Não generaliza, não excomungado. Isso é individual. Ah, mas os homens é tudo ciumento, eles matam, é homofobia. Isso aí, você não generaliza, não. Isso é do ser humano. Cada ser humano tem um defeito. Tem que descobrir o defeito. Se for caso de denunciar, denuncie. Se for caso de afastar, afaste. Mas nunca generaliza. Tá bom? Nossa senhora, agora a boca chegou até espumar. Escuta o barulho, ouvinte. Mais uma lata de energético pra estourar a goela. Pode ir, ó, espirrou em mim, com o microfone aberto. Que isso, defunto? Saúde. Solta áudio aí, vai ter música também não. Solta áudio aí, defunto.
3: Ô, Tinelão, boa noite, meu amigo, beleza? Então, caminhoneiro sofre demais. Eu sei o tanto que caminhoneiro sofre, mas os 40 janelinhas em Belo Horizonte, vou te falar. Tá, coisa de hospício. As empresas estão entregando os ônibus de qualquer jeito, sem freio, sem potência nos carros. Tá horrível. A gente está trabalhando chorando. Não tem fiscalização nenhuma. Todos os carros, sem exceção da empresa que eu trabalho, estão com problema. Sem exceção nenhuma. Dia após dia estou pegando carro com problema. Abraço, Augusto, do Veneza.
0: Augusto, eu não sei se você é dessa época, não. Antigamente tinha uns ônibus com motor de 15, 13, 13, 13. Nós estamos falando de 93, 96, 94. Quando começou a liberar aqueles caminhão bicudinho, 23, 18, 16, 18. Pra ônibus. Ô, gente, como é que é as coisas? Hoje você fala em 16, 18, eles estão pondo motor 180 cavalos em 3 quartos. Mas eu sou de uma época que motor de caminhão truque era 11, 13, 11, 11, 11, 14. Eu sou da época do ônibus 100, quando chegou o primeiro motor de 14, 18, ela era luxo, a embreagem macia, dava até briga pra pegar. Carroceria Caio, duas portas. E o Djalma, colega meu, não sei se o Djalma é vivo, eu era menino, o Djalma já aparentava ter uns 60 anos. Ele falava assim: vou rodar o 104 no C. Rodar o 104 é introduzir algo na gente. Eu falava assim: sai fora, Djalma, vai caçar um serviço pra você, vagabundo. O Djalma, ele brigava demais com a chefia e nunca dava ele ônibus bom. Aí começou a chegar um tal de 371 da Mercedes, um ônibus com a carroceria grande toda a vida, mas era macio. Eles não davam o Djalma. Aí lançou os Caio, esses que vendeu muito, três portas, os primeiros três portas, uns com a carroceria toda reta. Eles não davam o Djalma de jeito nenhum. Aí eu falei: eu gosto de trabalhar é nesse 56 aqui, que era a frota do ônibus, que era um ônibus motor dianteiro. Mas eu não sei se ele era 16-21 ou se era 16-18, mas ele andava demais. Esse, pra castigar o Djalma, dava ele um ônibus lá, que era um motor de, eu não sei se era 15-17, 15-18, sei que era ruim. E esse ônibus escapava a segunda. Aí, gente, eu sentava lá no banquinho dos trouxas lá na frente, porque eu ficava colando Vale Transporte pros motoristas, fazia serviço de office boy em troca de andar de ônibus de graça. Tinha câmera, tinha nada disso não. Djalma arrancou. O Djalma arrancou sem cheio de passageiro ali na Francisco Salles, onde é a Baimosa, tipo, no pé da Amazônia ali pra chegar na Contorno, e veio com ele. De primeira. A segunda custou. Na hora que a segunda tava quase enforcando, que ela não ia dar conta, mas ele levou a mão lá, a segunda escapou de fundo. Mas deu uma budoada na cabeça dos dedos dele, rapou o nome da pelada no capô do ônibus. Sem graça! Os passageiros morrendo de rir. E a alavanca caiu neutro, transmissão batendo. Agora essa pelada vai primeira daqui lá na Contorno também. E pôs a primeira, o ônibus não tinha força, bicho, pra subir a Contorno ali, a Amazônia, pra chegar na Contorno de segunda. Olha que sofrimento. Você punha a massa nele. Diferencial chegar a chorar mais o cardan lá embaixo. Ei, gente, hoje tá tudo mais fácil, né? Mas é peleja também. 2h24, manda áudio, manda zap 319-9996-7074. Solta zap aí, defunto.
4: Saúde, Nelão, chega pra descarregar ou carregar, essa aquela palavrinha. Só aguardar, motor.
5: Mereceu, motorista.
4: Só aguardar, motor.
5: Ontem eu tava vendo um vídeo na internet.
4: Pensa.
5: E o rapaz falou assim.
4: E quando você fala alguma coisa, motor, se eu cair questionando, não vai bloquear você aqui. Você não carrega nem descarrega aqui mais.
0: É assim que é, ué. A frase é só essa. A Jandira falou: verdade, querido. Eu não entro em uma grande loja aí da minha cidade. Odeio. Eu sigo você no Instagram. Ô, Jandira, obrigado, viu? Ô, Jandira, eu não vou mentir pra vocês, não. Eu não entro numa grande loja de fast food. Essas das mais famosas aí. De tanto eu ser maltratado uma vez, duas vezes, três vezes, quatro vezes. Aí um dia eu fui falar aqui, eu e Gutenberg, um monte de gente falou assim: mas o salário que eles ganham? Alguém colocou revólver e falou: vai lá trabalhar no MC Donald's. Alguém colocou revólver e obrigou? Se foi, tem que fazer com boa vontade. Eu não tenho culpa do que você ganha, não, hein? Mas eu não entro mais, não. Eu vou no concorrente. Hoje eu comi uma batata lá no shopping. A Cremosa foi mais menina lá, eu falei: vou nem. Os povos já me tratou mal demais, nem, né? De graça, se fosse de graça. Bom dia, melhor rádio do Brasil. Manda um abraço pro meu primo Leonardo, patrão, e toda a turma da letra C, da Mina do Horizonte da Vale. Obrigado. Ô, Ramon, tá mandado o seu abraço, viu? Tamo junto. De fonte. Quer pôr música ou quer áudio? Olha, ele quer eu falando. Então solta áudio aí, falecido.
6: Ô, Tinelão, bom dia. Bom dia a todos os ouvintes aí. Aqui é o Wesley, lá da cidade maravilhosa, Ribeirão das Neves. Tinelão, dificuldade maior mesmo no serviço. Eu vou falar com você, viu? É dormir na cabine do Marcelo. Você tá doido. Nossa, o trem, gente, parece uma latinha de sardinha.
0: Engenheiro da Mercedes é um maldito. Engenheiro da Mercedes-Benz, da Volkswagen e da Ford, dos caminhões médios, ele não tem um pingo de amor no coração. Esse caminhão que ele falou, Edifundo, é um Atego, Acelo. Você tem que ver o tal do Vox, aqueles antigos, 23x20, antes de mudar agora a cabine, que agora ainda faz uma cabine meia boca. O tal do Ford Cargo igual do Iratimi. Se você fizer umas mudanças na cabine, você não tem lugar nem de regular o banco pra trás. Se esbarrar, já era. Os caras não investem, velho. Eu não sei quem que é pior. Se é o engenheiro ou se é o patrão que compra. Agora, a Scania tem uma cabine de caminhão médio, que é a coisa mais linda, das macaquinhas, das P. Mas ninguém aguenta comprar também. Então o Brasil é um país assim. Se tem luxo, tem preço. Se não tem luxo, o banco aprova ficha e faz. Isso que você vê. E esse caminhão que ele falou aí, agora só. As cabininhas curtinhas, sabe, esses caminhãozinhos? Não, quando é pra dentro da cidade, beleza. O cara não dorme dentro do caminhão, tudo bem. Mas quando eles põem no truque e no bitruque, aqui a cabine, nossa, nem lugar pra você regular o banco tem. E você dorme ali em cima do. Se você não colocar um sofá-cama, e aí é onde a gente entra naquele assunto chato, né? O engenheiro anda de caminhão. O engenheiro da Vox tá lá na Alemanha, ele entra dentro de uma cabine. Aí o patrão vai querer comprar uma cabine, custa 20 mil a mais pro motorista, pra dar luxo pro motorista. Ele tá dormindo com a esposa dele agarrado no cangote dela. Ó, defunto, acho que eu já falei bem já, viu? Mas eu vou falar mais, põe áudio, não põe música não.
7: Fala de melão, Paz e proteção, tudo de bom, Vaguinho Casca Grossa na área, é nós por cá, hein, que passa a linha do Pernambuco aí, nós estamos na correria por cá, mas agora tá chegando aqui São José de Buriti, aqui do sítio da Islândia. Uai, fica longe de casa, 2 dias dentro de casa, Cristal briga, a vontade de pôr na pista é grande, tapetão, segura que nós estamos chegando de novo, tem jeito não, meu filho, ah, quem nasceu pra rodar, tá rodando, quem nasceu pra brilhar, tá brilhando, tamo junto.
0: Ele falou a mais pura verdade. A vida do motorista é difícil, mas você chega em casa, com 2 dias que você tá em casa, a mulher fala, liga lá no transportador, vê se é o carro. Eu não aguento você, não, você é enjoado demais. Mas também fica enjoado, viu, Difon? Ah, com o motorista dentro de casa. Nossa! A mãe e meus meninos ficavam contando os minutos pra me sair, tinha dia. Agora, namorar com motorista é bom, casar com motorista, porque ele chega com saudade, mata a sua saudade, enche a geladeira, enche a casa. Na hora que ele começa a ficar enjoado, ele tem que viajar de novo. Se tem cota, não tem material. Se tem material, não tem cota. Se tem frete, não tem estrada. Se tem estrada, não tem frete. Se tem peso, tem polícia. Se não tem peso, não tem polícia. A vida do chofé é bruta. 2h29, eu vou pro intervalo, eu volto. É já!
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0: Papai falou que é pra falar. 2h31 na Itatiaia, é o Dona da Noite que tá no ar. É comigo, Tinelão, seu amigo do volante grande. E nós vamos juntos até às 4 horas da manhã. Daqui a pouco tem uma linda oração, tem reflexão, tem um bate-papo gostoso com você. O tema é: qual a maior dificuldade você encontra na sua profissão? Se você já é aposentado ou aposentada, qual foi a maior dificuldade que você encontrou ao longo da sua carreira profissional? É claro que o nosso programa, ele é livre para nós bater papo. Então não precisa você mandar só sobre o tema. Pode mandar qualquer tipo de mensagem que nós vamos bater aquele papo gostoso, viu? Pode ter certeza. Ô Tinelão, e o delivery que a manete do freio num lugar de pôr as pernas para dormir? Ai, trem, um gato para machucar a gente, viu? Ô defunto, vamos fazer o seguinte? Sapeca mais um áudio aí, por favor.
13: Ô Tilenão, seu mal acabado. Rapaz, aqui na Fernão Dias hoje pode tirar a água do radiador da Scania aqui. Que não ferve não, viu?
0: Saudade de
13: casa. Não ferve porque aqui tá 8 graus e gelado, hein?
0: Motorista caminhão.
13: Bom dia, bom dia. Estamos aqui no volante grande. Vamos até acabar o programa e passar um bocadinho, hein?
0: Não vai gostar.
13: 6 horas, nós tá lá em São Paulo. Cidade de Pedra.
0: Ô, meu amigo, um abraço pra você, obrigado pelo áudio, pela participação. O nosso querido TR Paulinho, o Paulinho falou assim: bom dia, Tinelão, meu Acelo é bom demais, eu rodo o mundo no Acelo. E eu mandei pra ele: seu caminhão é lindo pra viajar, eu achei que ele rodava só aqui dentro. Aí eu mandei: o Paulinho, seu caminhão é lindo pra viajar, aperta um pouco, né? Mas ele não, ele trabalha viajando. Mas é a vantagem que o dono, quando ele mesmo trabalha no caminhão, manda pôr um sofacão, manda aumentar ali, fica gostoso. Vai com Deus, viu, Paulinho? E essa última frase que você mandou aí: pior que a empresa tal, é a empresa tal. Concordo perfeitamente. Mas não posso falar que não, viu, Paulinho? Não posso. Eu tenho dia pagar advogado, não. Mas falou tudo. Ó, Tinelão, aqui é a Maria do Barreiro. Ontem eu fui dormir triste sem ouvir Lady, do Kenny Rogers. É, Tinelão, eu amo tanto essa música. e vocês nunca passaram no rádio. Eu ouço a rádio 24 horas por dia, durmo com o rádio ligado, e tem muitos anos que eu não ouço, que eu não assisto TV. Minha paixão é o rádio. Ô, Maria, você deve ter ido no banheiro várias vezes enquanto a gente tocava essa música. Nós tocamos ela demais aqui, essa Lady do Kenny Rogers. E ontem eu lembro que eu não toquei essa música porque nós tínhamos acabado de tocar uma outra semelhante. Mas você é nosso, qualquer hora dessa nós vamos homenagear você, viu? Fica triste com nós não, Maria. Ô, Maria, estourou minha cita. 2:33, mais um áudio defunto.
14: Fala, Tinelão, tá bom, meu filho? Tá bem? Rapaz, é Bruno de Rio Preto, hein, meu filho? Tá bem? Pai, me ajuda aqui. Tô com um time meu, rapaz, um time meu, criado na roça a vida inteira, rapaz.
0: Que tem?
14: Tinegão, Tiélio. Rapaz, eu falei com o negócio aqui, tá ouvindo vocês aí. Aqui, você gosta de tocar Boi Soberano assim? Rapaz, acabou de descobrir um raio de uma doença ruim aí, rapaz. Mas nós estamos devagarzinho curando ela. Devagarzinho, eu e ele. E os filhos e a mulher também. Pai, você arruma nós aí? Boi Soberano. Acabou criou gado a vida inteira. Pião de trecho mesmo. Se puder, eu te agradeço demais, meu filho. Um abraço pra você. Sou fã demais desse, meu filho.
0: E eu sou fã seu também, não deixo você na mão, não. Só um pedacinho pra você matar a saudade do Boi Soberano. E Deus tá com vocês na cura aí, viu? Vocês vão sair dessa aí junto com ele.

0: 15 anos.
1: Ô, defunto, eu toda vida eu gostei de vaca. Com boi eu não sei lidar, não. Mas eu lidou com a vacada, viu, defunto? Com vaca eu tenho uma facilidade. Eu acho que minha outra encarnação foi tirador de leite. Com boi eu não sei lidar. Mas eu lidou com a vacada, viu, defunto? 2h35, solta áudio aí, Júlio Silva de Valadares.
2: Aô, chinelão, boa noite, aqui é o Flávio do Volante Grande, 40 janelinha. Aqui, cadê o Gutenberg? O que tá acontecendo com o Gutenberg, rapaz? Você tá doido, o defuntão tá arrebentando hoje, hein? Só música boa, aí sim, um abração pra vocês tudo aí, tamo junto e misturado.
1: Valeu, tá de férias, volta dia 30. Bom dia, Tinelão, aqui é o Wellington Gomes, escutando pela Rádio Cidade 94.5 de Araxá. Um abraço pra você, programa Nota Mil, parabéns, viu? Toca a música Franguinho na Panela aí pra nós e manda um abraço pra turma da letra D aqui da CBMM Complexo da Mineração e Metalúrgica de Araxá. O Emerson, Vivian, Cláudio, Negrete e para toda a turma que está trabalhando agora ouvindo o seu programa. Aô, Wellington Menezes, abraço para você e para toda essa turma aí, viu? E o que você falou em cima aí, você está coberto de razão, mas eu não posso ler para não prejudicar ninguém. Tamo junto. Ô, Daniel Zaidan, tá sumido, meu amigo? Você sumiu, Daniel? Bom dia, Tinelão. Até que hoje para mim tá bom, mas quando eu era cobrador de lotação, nó. Saudade só dos amigos. Ô, Daniel, aí você falou, hein? Ô, gente, eu peguei uma época, o cobrador descia da roleta, deixava todo mundo entrar. Depois que ele ia cobrando passagem em peça, né, tipo, o dinheiro na mão, assim, ó, com as notas e as moedas. Aí o motorista dava sinal lá e ele fazia assim, ó. Batia a moeda no caninho pro motorista fechar a porta traseira, você lembra? O passageiro descia, era pela porta traseira. O cobrador passava naquelas gretas ali, um ônibus lotado e ele cobrando passagem. Aí entrava a grávida e piscava o motor. Salvamos o café aí, motor! Aí quando a grávida era ruim, ela ia lá e rodava a roleta sem passar, só pra vacarrear o motorista, o cobrador. Não tinha câmera, não tinha nada. Eita, eu vou falar com você, viu? Tinelão, essa história do Djalma aí parece que você está falando meu pai, viu? Foi na aviação Zurique. Se foi, é ele, viu? Ô, meu querido Rodrigo, antigamente os ônibus tudo escapava a marcha, moço. Os caras colocavam a cabeça de pano amarrada na gominha na alavanca de marcha pra não machucar. Era danado. 2h37, mais um áudio.
3: Ô, Tinelão, boa noite, boa madrugada. É o José Duarte, de Juiz de Fora. Eu tava olhando aqui através da pesquisa no Google, porque me informou aqui no Google aqui é a morte do Lindomar Castilho, aos 80 e poucos anos. 80 e poucos anos. Faleceu agora à noite.
1: Ô, meu querido. Abraço, viu? Tem mais tempo, tem, defunto? Ô, defunto, olha essa mensagem aqui. Olha agora, você vai ficar aí o quê, defunto? Eu não vou falar o nome que a pessoa pediu pra mim não falar o nome, e é claro que eu não vou dar nenhuma característica. Você vai pôr uma música que eu pedi, eu sei, não? Agora deixa. Uai. Você achou que era pro moço, falou que o outro morreu, né? Tipo, não, só presta atenção aqui, defunto. Oi, meu lindo, meu gatão, fala meu nome, não. Dificuldade foi eu entrar no job com 18 anos. Pera aí. Eu tossi. Tem muitos ouvintes que não sabem o que é job. Então eu vou explicar pra quem é da terceira idade. Job é fazer programa, é trabalhar com a RAM, vender a RAM. Maior dificuldade foi entrar com o job. Entrar pro job com 16 anos, com uma máfia te ameaçando e você tendo que parecer feliz. Era cada sujeito sujo, sujeito velho, e eu tendo que mentir pra minha família, que tava na glória e na misericórdia. E agora, aguentar a filha que não valoriza nada. Ainda bem que dei a volta por cima. Foi muita humilhação. Humilhação que eu não desejo pra ninguém. Mas hoje eu estou na glória, graças a Deus. Ô, querida, que Deus te abençoe, viu? Muito obrigado pelo carinho e pela coragem de mandar mensagem. Ô, meu querido ouvinte, você tá escutando a rádio, você tava preso no freezer, né? Lindomar Castilho morreu em 2025, o rei do bolero. Ele faleceu dia 20 de dezembro de 2025, aos 85 anos. Tava no freezer, saiu agora. É não, tipo, sabe o que acontece? Às vezes mexe pouco no celular, aí aparece alguma notícia assim, entendeu? Isso, foi do ano passado. Ih, 20 de dezembro, nem um mês tá perto do nosso, não. Oh, eu tinha uma vontade. Isso é uma curiosidade minha, tá? Eu sou fofoqueiro, sou filho de Figena. Eu tinha vontade de perguntar pra todas as moças do job como é que foi a primeira vez. Não é a primeira vez de intimidade, não. Como que foi o convite? Como que foi a primeira vez? Que uma coisa eu sei por prazer, né, Edson? Uma vez eu sei por dinheiro, né? Não deve ser fácil. Eu tinha vontade de sentar com as três garotas do Jobs e perguntar: o que que te levou? Como é que é? Qual que é a maior dificuldade? Nossa! Bom dia, Tinelão. Anos atrás, meu filho, quem nunca sofreu dirigindo a Scania Vabs, o Jacarezão? Ô, Zé Carlos, vou falar com você que o Jacaré sofria menos. Uma alavanca macia, uma embreagem macia. Ah, teve gente que sofreu mais. O Jacaré era luxo ainda. 2h41, mais um áudio aí de fundo. Tá morto, né? Sofreu dirigindo a Scania Vabs, o Jacarezão. Ô, Zé Carlos, vou falar com você que o Jacaré sofria menos. Uma alavanca macia, uma embreagem macia. Ah, teve gente que sofreu.

0: dano. Não adianta reclamar, Tinelão. Todos os dias a gente reclama. Não adianta. Todos os dias tá vindo cobrando do mesmo jeito. A gente passa sentido Barão, com os eixos levantados, estão cobrando os eixos tudo rodando. Não adianta reclamar. Fala aí pra nós, Tinelão. Essa nova 381 tá assaltando a turma.
1: Ô, meu amigo, é o relato de um caminhoneiro. Tem que averiguar isso aí, tem que denunciar, mandar pro Maracanã aqui durante o dia pra averiguar isso aí. Ô, gente, tem que ter um representante da turma, viu? Tem que ter alguém pra brigar. Calma aí, sossega o facho, se Deus quiser, uma hora vai dar certo, viu, meu amigo? Eu entendo a sua revolta, mas enquanto quem dá as canetadas que libera essas empresas de pedágio não coloca uma reforma, um viaduto pra eles fazer, só arrecadar, enquanto alguém do volante não chegar lá, 2h42, ô defunto, eu vou pôr música agora que eu falei pra caramba, viu? Quem que chega pra cantar agora? Essa aí é o Zé Augusto, né? Sabe por quê? Ô defunto, vou fazer o seguinte, para aí. Você sabe o que é aí? Você sabe que essa música ela é internacional, não é? Você consegue achar ela? Ou você quer tocar ela no flashback? Vamos fazer isso combinado? Eu sei cantar ela internacional. É Donato e Stephanie. Nossa, essa música você me fez lembrar. Ou você quer continuar ela com o Zé Augusto? Então vamos pôr, o defunto pediu, desculpa então, defunto. Essa música nós vamos tocar, se eu achar, nós vamos tocar o flashback dela. Zé Augusto canta na Itatiaia uma linda música, uma boa oportunidade pra você que tá do lado da cremosa. Rapaz, essa babinha branca do lado da boca aí, ó. Dá um beijo de língua, senhor. Você tá vivo, trem?

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12: Com esse público maravilhoso, de Funtão tá na área, Jorge Loures, então, muito obrigado pelo carinho especial. Eu falei Jorge Loures, foi hoje? E você foi quem salvou isso aí? Resgatou. Tinha que ter YouTube aqui pro pessoal ver a sua carinha de cepedinho. 3:02 na Itatiaia, é o Dona da Noite que tá no ar comigo, Tinelão, Gutenberg Gomes tá de férias, volta dia 30. Até lá eu e vocês, até as 4 horas, todo dia, de segunda a segunda. Sábado chega o Vinícius de Castro para fazer minha folga, eu volto domingo de novo, no Noite Livre e no Dona da Noite. Muito obrigado pelo carinho, pela audiência. Vambora de reflexão? O nosso tema do dia, eu quis colocar um tema um pouquinho mais, uma pitadinha de polêmica, porque é o mesmo tema que eu trago pro Noite Livre, eu trago ele pro Dona da Noite. Mas esse tipo de tema, ele ajuda a gente a saber o que que o outro passa, como é que é o serviço do outro. Por isso que a gente traz uns temas assim, que desperta curiosidade. É um tema que fala sobre quais as dificuldades do seu trabalho. Qual é a maior dificuldade que você tem na sua profissão? E a gente sabe que nesse momento tem gente sentindo frio no trabalho, tem gente passando aperto. Tem policial uma hora dessa atendendo ocorrência. Tem corpo-bombeiro uma hora dessa atendendo ocorrência. Tem médico, nesse momento, operando. Você já imaginou a responsabilidade do médico uma hora dessa, driblando o sono? Ah, não, mas o médico descansa de dia. Gente, nada supera, nada, nada no mundo é igual o sono da madrugada. Já imaginou o médico abrindo o coraçãozinho de uma criança uma hora dessa? Então todos os trabalhos têm dificuldades. Mas é claro, cada um com a sua, cada um com a intensidade. Nem todo dia de trabalho será leve, viu, ouvinte? Existe fase, essa eu tô falando para você que tá pensando em desistir, você que tá se sentindo o pior ser humano do mundo por conta da sua profissão, tá indeciso. Nem todo dia de trabalho será leve, não. Existem fases em que a pressão aumenta, o reconhecimento demora a aparecer, os desafios parecem maiores do que as nossas forças. É nessas horas que vale a pena lembrar que momentos difíceis não definem o seu valor nem a sua capacidade. Você tem que procurar agir com mais profissionalismo, com mais paciência. Não é fácil, não. Com respeito, mesmo quando o ambiente estiver complicado. Eu sei, não é fácil. Uma coisa você tem que colocar na sua cabeça, viu, ouvinte? Evite tomar decisões impulsivas, movida pelo cansaço ou pela raiva. Cada dificuldade enfrentada com equilíbrio fortalece suas experiências e o seu caráter. Se você tiver nervoso, não sai batendo de frente com seu chefe, não. Você perde todo o seu direito. Mantenha a esperança, as situações mudam a todo momento, oportunidades surgem e nenhuma fase dura para sempre. Pode ter certeza, nem a boa e nem a ruim. Abra sua mente, continue aprendendo, faça seu melhor, acreditando no seu potencial. O esforço de hoje pode ser a base da conquista de amanhã. Você tem que ter coragem, ouvinte, para persistir mesmo. Não chega entrando no serviço já querendo virar chefe, não. Calma, espera eles analisarem suas qualidades. Você tem que ter sabedoria para aprender e confiança para seguir em frente. E dias melhores estão chegando. Se o trabalho tem sido uma fonte de preocupação e desgaste, não permita que essas dificuldades do momento apaguem a sua esperança. Os desafios de hoje são apenas uma parte da sua história. Isso aí você vai guardar, isso aí não tem jeito. Lá na frente, quando você tiver um emprego bom, você vai falar: nó, eu trabalhava numa empresa top. E continue fazendo o que está ao seu alcance, mas sempre com dedicação, responsabilidade, honestidade. Nem sempre os resultados vão aparecer no seu tempo, não, viu? Mas cada esforço sincero contribuiu para o seu crescimento pessoal e profissional. Mas tem que ser esforço sincero. Não tenta subir de cargo pisando nas pessoas, não. Mantenha essa cabeça sua erguida, cuide da sua atitude, preserve a confiança em dias melhores e aprenda com muita fé que o futuro reserva muita coisa boa para você, viu? Pode ter certeza que oportunidades certamente virão. É o que eu, de Fontão e Loures, desejamos a você. Uma boa vida profissional, uma boa carreira, sempre com paz, porque não tem nada pior na vida de um ser humano do que ele trabalhar sem paz. Aquela mulher que sai para trabalhar pensando como que ficou a casa, os filhos menores de idade ficou em casa, será que eles vão saber esquentar marmita? O filho mais velho vai sair para entrevista de emprego, será que ele vai saber passar um pano na roupa, um ferro na roupa? Aquela mãe que sai para trabalhar preocupada com o almoço dos filhos, com a segurança dos filhos, isso é um inferno na vida da gente. A pessoa vive sob pressão. Aquela mãe que sai para fazer uma entrevista de emprego, preocupada se alguém vai denunciar dela ter deixado o filho menor de idade algumas horas sozinho. Aquela mãe que não tem uma sogra, uma cunhada, um irmão, um parente, um pai, para deixar o filho algumas horas enquanto ela dá uma faxina, enquanto ela vai fazer uma entrevista de emprego, ou até mesmo uma consulta. Isso é um inferno na vida do ser humano, trabalhar sob pressão. Aquela mãe que é chantageada o tempo inteiro pelo marido: se você não sair desse emprego, eu vou te largar. Isso é um inferno. É melhor ir preso. Aquele cara que sai para trabalhar sob pressão, eu já ouvi, não eu diretamente para mim, amigos, relatos de amigos falando: eu não posso viajar para longe porque minha esposa põe chifre em mim. Isso é um inferno. Se você não voltar até sábado, eu vou meter gaia no cê. Ah, por raio que o pato, isso não é vida, não, isso é escravidão. Patrão, você tem que pular quebra-mola de primeira. Esse quebra-mola, o mendigo do patrão não tem dinheiro pra trocar. Vende essa praga desse caminhão, você não tem condição de pôr na mão de motorista. É um inferno viver assim. O cara tá na guarita trabalhando, não tem água pra ele, porque a empresa conservadora não colocou água pra ele beber, o porteiro, o vigia. Isso é como se fosse o policial militar trabalhando, sendo o Estado não tendo munição. Ó, não atira não, que não tem munição não. Isso é melhor ser preso que trabalhar nessa pressão. É o cara do Uber, do táxi, trabalhando com o pneu careca. Não trabalhe sob pressão. Não trabalhe. Ninguém no mundo merece trabalhar dessa forma. Pede Deus discernimento, pede Deus para abrir novos caminhos. Às vezes você vai diminuir um pouquinho a sua renda, mas vai trabalhar num serviço melhor. Não seja escravo do seu patrão, seja funcionário. Não trabalhe sob pressão, porque é sob pressão que você toma as piores decisões da sua vida. Isso serve para todos os campos. Vamos embora para a nossa oração das 3 horas, que não vai fazer as 3 horas, vai ser as 3:10. É uma linda oração que fala sobre dificuldades no trabalho. Uma linda oração para você que está passando dificuldades no seu trabalho. Senhor meu Deus, nesta madrugada eu quero apresentar ao Senhor todas as pessoas que estão enfrentando dificuldades no trabalho. Aqueles que acordam cedo e parecem não sair do lugar. Aqueles que se esforçam, mas não recebem o reconhecimento que merecem. Aqueles que estão desempregados, preocupados com as contas ou vivendo momentos de incerteza profissional. Pai, fortaleça quem está cansado de lutar e renove as forças de quem está pensando em desistir. Dê sabedoria para tomar decisões, paciência para enfrentar os dias difíceis e coragem para continuar caminhando. Que nenhuma humilhação, nenhuma injustiça e nenhuma porta fechada faça os teus filhos perderem as esperanças. Que eles entendam que os planos do Senhor são maiores que os problemas de hoje. Abençoe o ambiente de trabalho de cada ouvinte. Traga respeito onde existe conflito, união onde existe divisão e oportunidade onde só existem preocupações. E para aquele que está carregando um peso silencioso no coração, mostra, Senhor, mostra que ele não está sozinho, que cada dificuldade seja uma oportunidade de crescimento e que cada batalha vencida fortaleça ainda mais a sua fé. Entregamos este dia em tuas mãos, confiando que o Senhor está preparando caminhos e abrindo portas, e é claro, cuidando de cada detalhe de nossa vida. Em nome de Jesus, amém.

0: granjeiro pediu a um sábio que o ajudasse a melhorar sua granja, que tinha baixo rendimento. O sábio escreveu algo em um pedaço de papel e colocou em uma caixa. Fechou-a e entregou-a ao granjeiro, dizendo: leve esta caixa por todos os lados da sua granja 3 vezes ao dia durante 1 ano. Assim fez o granjeiro. Pela manhã, ao ir ao campo segurando a caixa, encontrou um empregado dormindo, quando deveria estar trabalhando. Acordou-o e chamou-lhe a atenção. Ao meio-dia, quando foi ao estábulo, encontrou o gado sujo e os cavalos sem alimento. À noite, indo à cozinha com a caixa, deu-se conta de que o cozinheiro estava desperdiçando os gêneros. A partir daí, todos os dias, ao percorrer sua granja de um lado para o outro com seu amuleto, encontrava coisas que deveriam ser corrigidas. Ao final do ano, voltou a encontrar o sábio e lhe disse: deixe esta caixa comigo por mais 1 ano. Minha granja melhorou o rendimento desde que estou com o amuleto. O sábio sorriu e, abrindo a caixa, disse-lhe: podes ter este amuleto pelo resto da sua vida. No papel estava escrita a seguinte frase: se queres que as coisas melhorem, deves acompanhá-las constantemente. Divino Espírito Santo, luz e graça do universo, iluminai nosso planeta, clareando nossas mentes. 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
4: Ô, Quirelão!
5: Oi, eu tô na área, 3:14. E eu não tô sozinho, não, hein? Eu tô com os The Best, os melhores ouvintes do Brasil. E a Itatiaia novamente é top of my, a rádio mais ouvida do país, ó. E o nosso programa, graças a Deus, cada dia mais crescendo. Tava falando com o defunto aqui agora, enquanto tocava o intervalo. Fui ali lavar meu óculos, tava falando com o defunto, ó, que eu entrei no estúdio. Essa hora é bom tá casado, hein, senhor? Nossa, você chegar em casa com o pé gelado, deitar debaixo da coberta e receber um carinho da cremosa. Opa! O homem fica mandando a mulher dele emagrecer o ano inteiro, uma hora dessa, e fala assim: não emagrece não, tem, joga essa coxa por cima de mim. Garra eu aqui, dá abraço, me beija eu de língua, fica pegajosa, pelo amor de Deus. E ele fora ali, o nosso querido Léo, mas o Alisson Góes tá morrendo de frio, tá frio demais. Eu vou falar pra vocês quantos graus, 13 de fonte. Falei com você que ia baixar? 13 graus nesse momento, por isso. E vocês não sabem, o tempo mudou. 6 horas da manhã, de 5 para 6 horas, vai cair para 12. Dona Maria, a senhora que tem um neto que tá na escola aí, viu? Liga pra aquela nora da senhora que não tem juiz nenhum, manda ela agasalhar os meninos, viu? Ela tem espírito de piriguete, mas os meninos tem não. Se tem 2 coisas nesse mundo que não sente frio, é pinguim e piriguete. Então só liga pra ela, liga pro seu filho, fala: essa mulher tá deixando esses meninos sem agasalho pra escola. Agasalha esses meninos, que o Tinelão falou lá na rádio que 6 horas vai estar fazendo 12 graus. E nós não temos esse costume de 12 graus, não. 3:16. Eu vou fazer a nossa oração aqui, vou mandar pro grupo, vou mandar pro WhatsApp, vou mandar pra lista de transmissão. Fica tranquilo, vou preparar essa linda oração falando sobre dificuldades no trabalho. Eu tinha prometido para vocês que a música que nós tocamos do José Augusto tinha uma versão, e ela é em italiano. É uma das músicas mais lindas que eu já ouvi na minha vida. Não sei se o seu gosto musical é igual ao meu, mas presta atenção nessa canção, que é linda de morrer. Quer dizer, Isso é uma frase feia de falar, né? Presta atenção nessa tradução. Oh, meu Deus, não é tradução não, peraí. Presta atenção nessa linda música, no flashback, que ela é linda de viver. 3:17.
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1: Fala, Tinelão, mal acabado.
2: Só isso que você me arruma, Edson. Essa humilhação. Esses maus tratos que eu aguento aqui na rádio. Esses ouvintes. Mal acabado é o C, rapaz. A maioria aqui não fala que eu sou mal acabado, não. A Cris daqui a pouco te xinga aí, tá? Que a Cris falou assim: você tá lindo, Titi. Obrigado, Cris. São seus olhos, viu? Ô, difundão, o sapo cegonheiro tá ouvindo o nosso programa, tá passando Santa Juliana, voltando do Mato Grosso. 262 até aqui, só o filé, viu, Tinelão? 13 graus. 2 graus? Jesus amado. 3:31. Qual é a maior dificuldade que você encontra aí no seu trabalho, no seu emprego? Conta-me tudo, não me esconda nada, você tem coragem? Quero ver se você tem coragem. Então me conta, viu, meu querido ouvinte? Fala aí, defunto.
3: Boa noite, Nelão, boa noite. É o Cláudio de Barbacena. Estamos aqui chegando com pó da pedra, o tal do cimento, em Cabreúva. Você não fala com esse pessoal aí, que o pai falou que é pra falar. Aí não é o programa de pedir música? O pessoal tá cansado de saber que não adianta pedir música, mas pede música. O pai falou que é pra falar, não é pra tocar música, é pra falar.
2: Aí conheço, ó. Papai falou que é pra falar. Tô pagando, eu sei que o tempo é caro, é pra falar, né? Pra ficar pondo música, não. É pra falar, então bora falar. E vocês me ajudam, vocês vão falar comigo também, viu? O Otávio Camargo falou assim: Tinelão, bom dia. Crescer dói. É difícil passar pelos processos até um nível acima. E você alcançou um nível acima na ETTA e na vida também. Parabéns. Aqui, conta pra gente se foi difícil a primeira vez que você apresentou o programa sozinho, senhor Gutenberg. Você ficou nervoso? Suou frio? E como você fez pra suprir o medo de fazer algo novo? Talvez seu relato pode ajudar muitos que mudam de profissão, que são promovidos a um novo cargo. Um abraço. Ótima pergunta. Ótima pergunta, viu, ô Otávio Camargo? Sozinho eu não fiquei com medo, não. Eu fiquei mais com medo a primeira vez que eu apresentei com o Gutenberg. O Gutenberg é um cara que tem 40 anos de rádio, muito culto, e ela é muito sistemático naquele 1º de setembro de 2022 e não aceitava erros. Então, quando eu falava uma palavra, o Gutenberg olhava assustado para mim. A vontade dele era enfiar a mão na minha cara. Então, os primeiros dias, não só o primeiro, foi muito tenso, porque eu poderia estar julgando não só a minha carreira, como a minha carreira que estava começando, como a do Gutenberg também, né? Porque ele, com muito, muito culto, acostumado a trabalhar sozinho, coloca um cara falador do lado dele. Então, esse momento foi o mais difícil. Agora, tirando isso, ô meu querido, apresentar sozinho não foi tão tenso para mim, não, porque antes de eu vir pra rádio, eu tinha ficado um ano na Liberdade FM, não um ano direto. Eu prestava serviço lá, trabalhava com o Niltinho, era participação. Se eu falar que eu trabalhava lá, eu tô falando errado. Eu não trabalhava lá. Eu fazia participações junto com o Niltinho, com o programa que tinha lá. Então eu já tinha essa tranquilidade para trabalhar em público. Para mim não era difícil. E eu já fazia eventos. Eu apresentei um evento para caminhoneiros lá em Sarzedo, da Rota 262. E ele durou. Ele foi para quase 20 mil pessoas. Então não foi difícil. Chegar aqui e fazer o programa com o Gutenberg é que foi mais difícil. O Gutenberg muito sério. Ele também não estava entendendo direito a dinâmica. E ouvindo uma proposta meio louca da rádio, uma loucura. Aí trabalhar de noite. Então, os primeiros dias para mim, eu vou falar para vocês, eu pensei em desistir várias vezes. Medo de atrapalhar o Gutenberg, medo de atrapalhar a programação. Mas aí aos poucos nós fomos adaptando. Eu adaptando com o jeito sério dele, ele adaptando com o meu jeito moleque. Um foi acrescentando na vida do outro. Quando nós assustamos, o resultado, o programa foi subindo, o Ibope foi subindo. Aí começa a aparecer parcerias fora da rádio, dentro da rádio. E graças a Deus estamos aí hoje, tendo o mesmo reconhecimento de programa do dia. A gente recebe esse reconhecimento na madrugada. Então, para nós, está sendo perfeito. Graças a quem? A Deus. Depois a vocês. Muito obrigado, viu? Solta áudio aí, de fundo.
4: Ô, Tinelão, boa noite. Esse negócio de salário motorista aí. Nós somos só a época, o atual agora, meu filho, você não trabalha 24 horas. Não faz isso aí, não.
2: Eu falei que era uma média, né? Eu peguei o mais baixo e o mais pesado. Na minha época, eu fazia muito menos, né? Eu parei em 2022. Me tirar 6, 7 mil em 2022 era milagre. Eu falei, o de hoje, uma média salarial. Você falar que um carreteiro hoje, que seja no baú, na caçamba, tá tirando de 6 a 7 mil, é uma média. Agora, você não vai comparar, às vezes o cara troca turno. Ah, mas eu não tô falando, vocês entenderam o que eu quero dizer, é a maioria, a gente trabalha assim, é a maioria. Não, quem trabalha trocando turno vai ganhar menos mesmo, mas quem tá viajando aí hoje, eu vou perguntar o Tilex aqui agora, o Tilex tá ao vivo comigo. Ô Tilex, qual que é a média salarial do motorista baúzeiro? Média, média, que é média? É pegar a empresa que paga menos, a empresa que paga mais e ir no MEI. Se a turma tá falando ganha 4, a outra turma tá falando ganha 6, então a média é 5. O que é que dá pra arrancar aí, Tilex? Conta-me tudo, não me esconda nada. O Tilex é sincero. Ele vai me contar aí agora e eu vou compartilhar com vocês, viu? Ô, Tinelão, o Guti fez um ótimo apresentador e você. Vai nascer ainda, viu? Oi, Divil, seu maligno. Meu desenrolado. 3h37, mais um áudio aí, defunto.
5: Tinelão, boa noite, Eduardo. Sou motor de funerária. À noite e de dia eu trabalho com moto, com entrega. Você falou tudo. O espírito satangoz manifesta na vida desse povo que vai receber você. Cara, não tem cabimento não. E aquilo é, você tá levando é pra eles. É um remédio, é uma comida.
6: Jairinho.
5: Aí os caras tratam você como você fosse um ninguém. Um abraço e um bom programa pra você.
2: Obrigado, um abraço pra você também, meu amigo. Deus te abençoe sempre, viu? Tamo agarrado nessa madrugada gelada. Mais um áudio aí, Didi.
7: Bom dia, Tinelão. Bom dia, Rádio Tatiaia. Bom dia, Tio Funtão. Copia o Porca, Estação Belém, que é R.A. de Osmo Materão. Copia. Vamos chamar aí os cargueiros pesados, que é o Nando, pé de chumbo. É o Estação Estrelinha, é o Coiote, é o Belezura, é o Zoreia, é o Chapadão, é o Chapadão. São tudo 18 rola-rola, 22 rola-rola e dois que namoram. Tá tudo no tapetão preto. E manda um alô aqui, ó, pro Paulinho do Curral. É o cruzeirense mais apaixonado aqui, ó, no Posto de Saúde do Bairro Central. E põe esse modão, encontrei parada dura aí, herói da madrugada. Você copiou ou não copiou, Tinelão?
2: Ô, meu querido, copiei, rabisquei, apaguei e copiei de novo. 3h38, no granito, Tinelão, na carreta, no granito, ó, eu vou falar o caminhão dele pra turma, o Celci Carequinha tá no 9 eixo, puxando granito. No granito, a média é 12 mil reais. Ô Celci, você sabe qual que é o problema? Muita gente parece, não vai entender isso. O cara trabalha com a carreta pra 74 toneladas brutas, a comissão dele é maior, ele puxa granito, ele trabalha 9 eixos, a gente não sabe quantos dias que é, cada um tem o seu salário. Vamos ver o Tilex me responde aqui. A média salarial. A turma manda no meu particular aqui, não deixa eu mentir, não. É. O Tilex mandou o áudio. O Tilex maligno! Escreve aí, maligno. Eu tô ao vivo, eu não consigo escrever, escutar seu áudio, não. Escreve aí a média salarial de quem trabalha na Scania nova. Ali mandou, beleza. Só escreve aí os valores. Entre idas e vindas, quanto você recebe hoje? A média. Eu não vou falar que é você, não, Tilex. É. Mas tem todo mundo falando isso, de 7 a 8. Agora, se o cara troca turno, não tem como. Trocando turno, ele não vai conseguir tirar muito, porque ele trabalha só meio horário, ele vai em casa toda hora. É. Tilex tá escrevendo lá e vai mandar. Essa turma aqui não me deixa mentir, não. Mais um áudio aí de fundo.
8: Tinelão, jacaré te abraçando aqui, meu irmão. Como é que tá tu? Tinelão, além de bêbado e viado, né? Profissão, que mais rápido tirar. Puxar saquismo fora é entrar e tirar da Itatiaia. Sem me falar, pior ainda. Quando pede por algum motivo pessoal, igual aconteceu recentemente, depois te conto pessoalmente, é diferente. Mas meter o mãozão, cara, dá vontade de meter a mão na mão do cara, pelo amor de Deus, viu? Abraço, com Deus. Tchau, tchau.
2: Abraço, meu querido. Fica com Deus também. Tamo junto, viu? Tinelão, aqui é o Emerson Silva de Brumadinho. Olha, você se tornou um ótimo comunicador, confiável e da top 1 do Brasil. Não esqueça de mandar um abraço pra minha mãe, a tia Bia. Obrigado, agradeço. Ô, tia Bia, abraço pra você noite e dia, trem, ferramenta. Deus te abençoe aí, Brumadinho, viu? A Rosa América falou, uma quinta-feira abençoada pra todos nós, viu, Tinelão? É a Rosa do bairro São Geraldo. Ô, Tinelão, nos móveis aqui em Ubá, a média de salário é R$5.000, tá vendo? É nos móveis, e o dele é da carreta grande também, ó. Cada um é uma classe, às vezes uma classe, não, um tipo de serviço. Pelo um abraço, o Ale do Noturno falou, Tinelão, manda um abraço aí pros garia, galera em peso tá ouvindo. Ô, meus queridos coletores, abraço pra vocês, galera da limpeza urbana, tamo junto. Deixa eu ver se o Tilex mandou, tá mandando lá agora, ó. Tinelão, no baú a média é de 9 a 14 mil, dependendo da porcentagem do patrão, que varia de 12 a 15%. O CLT em média de 8 a 10 mil. Então, gente, o empregado hoje no baú, rodando, ficando fora, é de 8 a 10 mil. A média é de 9 a 14 mil, dependendo da porcentagem do patrão, que varia de 12 a 15%. O CLT em média de 8 a 10 mil.

salário que ele ganha, pelo menos dentro de casa ele tem conforto. Ele não pode ter um carro importado, um carro de 200 mil, mas você chega na casa de um caminhoneiro hoje, ele tem um colchão de primeira, ele tem uma geladeira boa, todas as televisões são boas, ele tem todo conforto. E quando ele sai pra rua pra trabalhar, ele larga o banheiro da casa dele com uma ducha Lorenzetti bruta, um vaso branquinho, bonitinho, pra tomar banho em cima de pallet, cheio de bosta em banheiro de pato de posto. Por isso que o cara sofre. Ele tá acostumado com o luxo dentro de casa, sai pra rua, o cara adoece. Era sobre isso. O assunto aí foi rendendo a coisa de salário. Ó, defunto, quem chega pra cantar pra nós? Então põe pra cantar, ué. Canta, João Paulo e Daniela Itatiaia, 3:43. A oração tá chegando, hein?

0: ouvir, isso é remédio pra gente, só. É música gostosa no amanhecer dessa quinta-feira, hein? A gente tá frio, viu? 13 graus nesse momento na capital mineira. Você que vai trabalhar daqui a pouco, vai levantar daqui a pouco, agasalha. Você, meu amiguinho, minha amiga que já passou dos 60, sabe que o que mata coroa é tombo, caganeiro e friagem no peito. Então não vai sair desagasalhado, não. A hora de você colocar aquele coletinho de lã é agora. Não abusa não, viu? Estamos ao vivo, é quinta-feira, dia 18, 3:56. Daqui a pouco tá chegando Vinícius de Castro com o melhor programa matinal que você pode ouvir. É o Café com Notícias. E aqui ao meu lado, o Alisson Góes, trazendo tudo que vai rolar no Café com Notícias. Bom dia, meu querido Alisson Góes.
1: Bom dia, Tirelão. Bom dia para os ouvintes aqui do Dona da Noite. O Café com Notícias de hoje destaca: polícia investiga denúncia de estupro coletivo contra adolescente de 17 anos em Contagem. Postos na região oeste de BH aumentam o preço da gasolina. Defesa de Bolsonaro diz ao STF que a arma apreendida estava sem condições de uso. Betim se prepara para realizar o dia D de vacinação neste fim de semana. E no esporte, Brasil se prepara para enfrentar o Haiti amanhã e mudanças no time não são descartadas. Essas e outras informações daqui a pouquinho no Café com Notícia.
0: É isso aí, Alisson. Muito obrigado. Uma boa quinta-feira para você, viu, meu querido?
1: Valeu.
0: Tá chegando ele, a sensação, o rei de Sete Lagoas. Meu amigo, meu exemplo, meu ídolo. Nunca vi esse homem com a cara fechada. Só chega aqui com um sorriso no rosto. Sente frio também, não. Quando eu vi ele de blusa ali, eu falei, ixi, tá frio mesmo. Vinícius de Castro, a partir de agora, fica com vocês. Muito obrigado pela audiência. Que Deus abençoe sua vida sempre. E fique sabendo, eu não me canso de falar. Eu agradeço vocês. Tudo que tá acontecendo na minha vida, eu agradeço vocês, ouvintes, seguidores. Muito obrigado pelo carinho, tá? Que Deus abençoe sua vida sempre, porque Deus não castiga. Deus ensina, Deus não tira. Deus livra, Deus não demora. Deus capricha. Fé no Pai, que o inimigo cai. Meu dizinho.

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próxima edição do nosso Café com Notícia, depois desse showzaço do Tinelão, com essa alegria, com essa comunicação maravilhosa, a voz dos caminhoneiros, né? É o nosso Tinelão. Ô, Tinelão, bom descanso, querido. Amanhã tem mais, né, Tinelão? Um abraço, meu amigo, meu irmãozão. Aqui, deixa que o papo é com Vinição agora, tá bom? Vem comigo. Hoje é quinta-feira, quinta-feira gostosa, dia de prosperidade. Dia 18 de junho, 2026 é o ano. Termômetro da Itatiaia tá frio, né, rapaz? 13 graus aqui no alto da Barão Homem de Melo. Umidade relativa do ar em torno de 81%. E a partir de agora, todo o primeiro time da Itatiaia está reunido aqui comigo e vamos levar até você as primeiras informações dessa manhã boa. Tem prestação de serviço? Tem. E é claro, muita música de

0: astral, alegria, felicidade de mais um dia. Tão vivo, né? Tão vivo, como diz minha afinada mãe. Tão vivo, né, filho? Vamos viver essa vida maravilhosa que Deus nos deu. Que Deus abençoe, guarde, guie a sua vida nessa caminhada gostosa dessa quinta-feira. Já falei, quinta-feira é dia de prosperidade, é dia de alegria, é dia de felicidade. Ó, tristeza não paga dívida, cara feia não vai resolver absolutamente nada. E vem comigo então, vamos compartilhar momentos únicos nessa vida, porque Deus é maior, maior é Deus. E você vem comigo na alegria de mais um dia na Itatiaia, no oferecimento de Clínica Prazer de Ouvir, tratamento do zum, zum, zum, zumbido, aparelhos auditivos, marque já sua avaliação, resgate o seu prazer de ouvir, 3201-8115. 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
0: Você é bom demais, vem, vem.

Olha, a nossa turma, a nossa equipe já tá prontinha para fazer o melhor programa do rádio brasileiro para você. Olha, a produção é dele, do Alisson Góes. A programação musical sempre marcante, do Matthew Sattler. Agora, quem tá lá na produção hoje tem carreira só. Hoje não tem penidão com ele não, né? Por isso que tá com a carinha assim, estou só. Eu tô falando é do Louris, e eu tô no pique do Louris, eu tô no pique.

Ei, Difão, você é famoso, né, Difão? Quantos anos de rádio já tem? Porque, filho, nossa senhora, nem vou falar que são 38 anos de rádio. Já passou da hora de aposentar também, né? Vai querendo, vai querendo. Agora 4h04 aqui na Voz. O Vinícius de Castro, vamos juntos até a 6.

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conectado. Bom dia. Você que tá ligado comigo aqui na Itatiaia, a nossa homenagem hoje vai para a turma da educação, aos professores, ao mestre com carinho, o meu abraço, o meu respeito, o meu carinho, a todos vocês aí na escola, né? A toda a turma aí do clube docente da escola, aquele abraço bem especial para você, professor, professora, para você que tá o inspetor, né? A turma da cantina, as cantineiras, aquele abraço, um beijo gostoso, a diretora, o diretor, aquele abraço, bom dia, você aí da educação, aquele abraço bem especial para todos vocês. É o nosso carinho, a nossa homenagem. Bom dia para vocês.

hoje todo pra educação. Nosso beijo, nosso carinho pra você. Vai mandar beijo pra professora? Vai, vai, vai mandar. Vai mandar aquele abraço, né? Isso aí que é bom. Agora, a turma da saúde tá ligada? Já mandaram aqui já. Vinicião, esquece da turma da saúde, não, Vinicião. É nunca. Pra você que tá aí na UPA, pra você que tá no hospital, tá no Odilon, tá ouvindo o sozão da Itatiaia, tá no João 23, tá na Santa Casa, enfim, em todos os hospitais aqui de Belo Horizonte, da grande BH, no interiorzão das Minas Gerais, né? Pra você que tá nos hospitais públicos, aquele abraço. Pra você que tá no hospital particular, muito obrigado. Eu tenho um carinho muito grande com a turma do Hospital Horizonte. Um beijo pra vocês aí, pra todos os funcionários, viu? Tudo de bom, a turma da Oncologia. Nosso muito obrigado. A turma que trabalha com respeito, com sinceridade, olhando no olho, né? E falando a realidade. Pra você que tá adoentado e tá com o radinho ligado, um beijo no seu coração. O meu muito obrigado por esse carinho, por essa audiência. A toda a turma da saúde, o meu respeito, o meu carinho, minha gratidão.

ao médico dos médicos, ao nosso agradecimento especial, né? Que inspira e que faz e que dá o talento a todos os profissionais da saúde. Que Deus continue abençoando as mãos, o pensamento e o carinho que cada um tem. Um beijo no coração de vocês. 4:09 aqui na Itatiaia, 4:09, 4:09. A turma da segurança tá ligada também, tá? Os policiais militares, né? Civis, a turma que tá ligada aí no batalhão do Corpo de Bombeiro, aquele abração pra vocês aí, obrigado, viu, gente? Gratidão. E nós vamos recebendo tanta mensagem boa. Fala, Vinícius, não esquece daqui não. Não esquece de mandar abraço pra turma que tá aqui trabalhando nesse momento e ouvindo você. É bom, inspira, né? O coração fica grandão. Isso é bom demais da conta. Obrigado a você que tá aí na nossa sintonia. Policial Penal, um abraço pra vocês, tá? Você que tá encarcerado também, é claro que eu vou mandar um abraço, né? Isso aí tudo é um período que você tá passando, responsabilidade acima de tudo. Saindo daí, vamos ter responsabilidade, vamos ter carinho com as pessoas e tem uma família aqui fora que tá te esperando, né? A liberdade vai cantar, mas tem que cantar com você, com responsabilidade. Ah, quem é você para falar isso, Vinicião? Eu sou seu amigo, seu irmão, eu posso falar assim? Então, responsabilidade acima de tudo. Se você quiser mudar, muda. Se não quiser mudar, vai continuar nessa carreira aí, né? E a carreira é solo, a carreira que não presta, né? Você é meu irmão, então vem pra vida, vamos ser felizes, hein? Vem pra cá, chama você também, você lembra? Vem ser feliz da vida. Enfim, aquele abração, faturão, din-din, né? Com dignidade, com felicidade, pra você que tá em Belo Horizonte, pra você que tá na grande BH, pra você que tá nas Minas Gerais de ponta a ponta, pra você que tá nesse Brasilzão de audiência. E pra você

Bom dia, bom dia, bom dia. Tá acordando agora? Tá. Ah, que bom que você tá aqui comigo na Itatiaia. Que Deus continue abençoando a sua caminhada, o seu. Tá difícil o dia, tá? Ontem foi complicado. É sério, né? Creia em Deus. Deus está provendo, viu? Mesmo quando você não está entendendo o que está acontecendo, mesmo quando tudo parece incerto, Deus está aí, está cuidando de tudo, está cuidando de todos os detalhes, está cuidando do que pode acontecer na vida. Você está sabendo o que pode acontecer, né? É o pressentimento, né? A luz do Divino Espírito Santo vai nos guiando. Nada vem sem o aprimoramento do Senhor Jesus. Ou do Pai Celeste, né? Ou de Deus Supremo. Nada vem sem o aprimoramento dele. Vem essa palavra na minha cabeça aqui agora. Nada foge do controle dele. Nada, nada, nada. O que hoje parece não ter resposta, amanhã será um testemunho. Então, daqui a pouquinho, já, já, você vai ter, você vai ter e vai ser um testemunho disso. O que hoje é esperança, amanhã será o seu milagre. Então confie, pode confiar. Eu confio. Minha vida é assim, é feita de milagres. Deus, ele não apenas vê, ele provê. Ele cuida, ele sustenta, ele prepara as bênçãos. Depois que eu falo muito de mãe, porque eu sou muito agarrado da minha mãe até hoje, né? Eu falo que a gente tem que parar de falar disso. Mas quando eu perdi a minha mãe, eu senti isso. O prover de Deus, a preparação que ele me deixou. Então vamos fazer o seguinte, você é de um amigo que está falando para você, descanse, você já venceu, as forças de Deus estão com você, estão nas suas mãos, então descansa mais um pouquinho, levante para a vida e vamos vencer. Hoje é o dia da vitória, hoje é o dia da prosperidade, então me dá um abraço aqui. Gostoso. Vamos pra cima desse dia e vamos agradecer, acima de tudo. Vamos agradecer, vamos dizer assim, independente da sua crença religiosa, viu? Diga assim: obrigado, Senhor, por mais um dia.

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2: No pique do seu clima, no clima do seu pique. O sinal eletrônico da Itatiaia tá marcando agora. 4:15, 4:15, tá na hora da primeira ordenha. Ah, o galinheiro tá. Mimosa! Galinheiro tá. Já botou, filho? Vai lá pegar ovo. Sai pra lá, peru. 4:15, pra brindarmos essa manhã boa, manhã gostosa. Sabe quem vai cantar pra gente? Christian e Ralph. A canção se chama Olhos de Luar. Não é apenas uma história, é uma canção que mexe no íntimo e vai fazer você viajar no tempo com a Itatiaia.

0: Poxa, e música bonita, hein? Christian Ralph, Olhos de Luar, aqui na Itatiaia, 4:20, iniciando o nosso dia. Vamos saber da previsão do tempo aqui em Belo Horizonte, nas Minas Gerais.
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0: Amiga querida, amiga e irmã, chega cedinho, Fernanda Viegas, bom dia, Fernanda.
2: Bom dia, Vinícius. Bom dia, gente. Quinta-feira de céu claro, parcialmente nublado, com geada em pontos isolados do sul e sudoeste. Céu parcialmente nublado com possibilidade de chuva fraca no Jequitinhonha, Mucuri e Rio Doce. Céu parcialmente nublado com névoa úmida na zona da mata. Nas demais regiões mineiras, céu claro parcialmente nublado. Em Minas, os termômetros oscilam entre 3 e 30 graus. Em Belo Horizonte, quinta-feira de céu claro parcialmente nublado. A temperatura mínima fica perto dos 12 e a máxima próxima dos 25 graus. Esta é a previsão do Instituto Nacional de Meteorologia. Repórter Fernanda Viegas.
0: Ô, Fernanda, muito obrigado. É sempre bom ter você aqui conosco na programação, brilhantando, né? Dando um brilho da sua presença. E ela volta já já, trazendo aqui na Itatiaia os destaques do Jornal da Itatiaia. Vai perder hoje não, hein? 4:21. Ô, Fernanda, e o Instituto Nacional de Meteorologia emitiu pra gente aqui também um alerta amarelo de geada. Essa geada de grau de severidade, perigo potencial, né? Então, para 40 cidades de Minas Gerais. O aviso é válido, portanto, até às 7 horas da manhã. Esse frio danado que está acontecendo. Tava 13 graus na hora que eu cheguei aqui na rádio, já está variando entre 12 e 13 graus. A sensação térmica de 11 graus. Está um frio danado aqui no alto da Barão Homem de Melo. E como que está aí na sua cidade? Me conte tudo, não me esconda nada. Esse comunicado descreve possibilidade de temperaturas mínimas de até 3 graus, com risco leve de perda de plantações, viu? Então, em emergências, a instrução é entrar em contato com a Defesa Civil. O número do telefone é 199. Anotou aí, 199. É um telefone bom para você salvar aí no seu aparelho celular, viu? Além do 199. A única região mineira que está afetada é o sul, sudoeste de Minas Gerais. Tem também o Corpo de Bombeiros, né? Você também pode salvar o número do Corpo de Bombeiros aí. Aqui na itatiaia.com.br você encontra a lista completa de todas as cidades afetadas. Tá bom? Vai lá então, itatiaia.com.br. Eu vou pro intervalo e volto já já. Tem tema da manhã, tem a sua participação, tem alô alô, tem registro das participações aqui na Itatiaia. Agora 4:23, bom dia.
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Marcos e Renato, cantando aqui na Itatiaia. A dupla fez um sucesso danado, né? E a canção fica na mente, fica no coração. Aqui tá bom, não tá? Tá delícia, tá gostoso. Aqui tá bom, sabe quem que tá faltando? É só você aqui comigo na Rádio Divina.

coisa boa. Agora é 4:25. Hoje, dia 18 de junho, nós celebramos o dia do orgulho autista, né? É um dia para ser lembrado, ser comemorado. Dia do Orgulho Autista é criado para promover a lembrança, né? Que o autismo não é uma doença, mas uma variação natural de desenvolvimento humano. Essa data destaca a importância do respeito e também da inclusão social, né? Nosso respeito a todos vocês. O que tem de criança autista hoje, né? Minha netinha emprestada é autista. Ela chega assim e fala assim: ô tio, não tomei remédio hoje, eu tô acelerada, né? Então tem um autismo de vários graus. Durante a programação da Itatiaia vamos ter matérias falando a respeito do autismo, que é uma matéria muito importante para a gente divulgar, pra gente falar. Seu netinho também é autista, é? Ele tá com quantos anos já? Mas é severidade brava, não, é tranquilo, né? É severidade, é igual a Clarissa lá. É, tem que ter um trabalho bom pra danar. E é um presente de Deus que nos deu, né? Ah lá, falando disso, né? A turma aí falando a respeito disso tudo. É muito importante. Um beijo a você que é mamãe, que é papai, você que é autista, você que tem um amigo que descobriu que é autista depois de velho. Você já tinha o problema já? Você já tinha um negócio lá, ué. Agora descobriu, tá fazendo tratamento, isso é muito importante. Nós temos que agradecer a medicina, aos médicos e também a sua fé, né? Porque tem que ter isso tudo junto para caminhar, para a gente ter um tratamento específico para cada nível de autismo. E hoje também é dia do químico, hoje é dia da imigração japonesa. A todos os japoneses que fizeram esse Brasilzão crescer, aquele beijo, aquele abraço. Hoje é dia da gastronomia sustentável também. Nesse dia, aquele abraço bem apertado para todos vocês e o nosso muitíssimo obrigado por tanto carinho, por tanta audiência. O nosso assunto da manhã, vamos falar de diferenças, né? Vamos falar de diferenças. Sempre a gente fala assim, que a menina é diferente dos outros, né? Cada um tem a sua diferença. Você respeita a diferença dos outros? Na sua casa, eles respeitam a diferença na sua casa? Cada um tem seu jeito de viver, né? Nós temos o rumo certo de vida, mas cada um tem a sua diferença. Você percebe isso? Conta pra mim. Já passou algum problema por ser diferente? Por estar diferente? Aí a gente vai englobando tudo. É magro demais, é gordo demais, ou é autista, ou tem algum problema de deficiência no corpo físico, né? Você já passou por isso já? Já, né? Então, vamos colocar a boca no trombone? Mande áudio. Opa, pra você é tudo a mesma coisa. Não tem essa. Pra mim é tudo a mesma coisa. Não tem diferença nenhuma. A gente tem que tratar com mais zelo, com mais cuidado, com mais respeito, né? Também não pode ficar grudado também demais, não. Todo mundo é igual, né? Para você que tem uma deficiência visual, ou seja, é cego, né? Tem hora que é enjoado. Eu tenho um grande mestre que chama Jorge Gonçalves. Peguei o telefone do Jorge de novo, graças a Deus. O Jorge sempre me ensinou, desde os 16, 17 anos. O Jorge assim: você não pega de cego assim, não, só diz que o cego te guie. Você é verdade, né? E tem gente que vai guiando o cego, leva ele pro buraco. Ele sabe muito bem o que vai passar, uai. Concorda comigo? Você tem? Manda áudio aí pra gente, você manda? No 31999967074. Eu tô te esperando aqui na Itatiaia. Nós já tá chegando, é muito áudio já. Graças a Deus, né? Rapaz. Como é que é o negócio aqui? O que você foi escrever o quê, tipo? Já o quê? Ah, tá bom então. Então beleza, vamos mudar isso aqui. Vamos tocar uma música bonita aí? Quem tá pedindo essa música é meu amigo Josefá. O Josefá é taxista e falou que tá pedindo essa música aqui já tem um tempão. E me xingou todo primeiro, né? Primeiro xingou. Você vai tocar a música ou não vai? Eu vou tocar, Josefá. A canção se chama A Carta. Quem canta é Milionário e o José Rico. Enquanto você manda o seu áudio aí no 31999996 7074. Participa aqui, viu? Agora 4:30 na Itatiaia.

0: aqui na Itatiaia, Milionários é Rico, na Rádio de Minas, para um Brasilzão de audiência. Depois do intervalo tem aquele alô, alô, tem aquele registro da sua participação aqui comigo, viu? 4:34, eu volto já já.
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0: Você tá classista hoje, né, defunto?
1: Gente, 4:36 aqui na Itatiaia. Aumenta o som e vai.

0: na Praça das Vãs, o rei das frutas, né, Vené? Um abraço pra você, tudo de bom pra você. Cada fruta gostosa, né, Vené? Ei, Vené. Bené tá querendo, tá perguntando, todo dia pergunta assim, cadê o meu Forte Erete? Vamos levar pra ele lá o Forte Erete. Eita, nem precisa, né? Que tem muita fruta boa lá, ué. É pra peru, É isso também. Ô, peru, um abraço pra você, filho. Ô, quem tá lá ligado conosco, ô, defunto. Você tá me tirando do prumo hoje? Um abração bem especial, meu querido amigo Tadeu, tá lá? Ô, Tadeu, tá lá na minha lanchonete, né, Tadeu? Dona Aline tá lá também, um beijo. Ô, gente, tem uma garrafa lá que é do Vinição e do Difuntão. Chega lá, você passa um cafezinho, hein? É Difuntão que pediu pra passar. Ô, Vinição, passa lá. Por que você não passa lá? Passa lá, passa lá. 4:38 aqui na Itatiaia. Eu tenho uma notícia boa aqui, ô, meu caro amigo defunto. Sabe o Bruce? Você conhece o Bruce? Aqui mais pra baixo, aqui, ó, na Barão, quase com Silva Lobo, o policial meteu bala no Bruce, rapaz. O Bruce foi esperto, né? É, o cachorro Bruce, que foi baleado na Avenida Barão Homem de Melo. Ô, Bruce! Ô, Bruce! Ele só late, gente. O polícia é um homem daquele tamanho com medo do Bruce? Um bulldog francês? Esse até que é cara de bravo, né, cara, eu acho feio, né, a carinha dele, mas é bonitinho também, né? É, o Bruce, graças a Deus, ele já tá em casa já. O animal foi recebido por outros dois cães. Um vídeo registrado pelo tutor Alexandre Silva Andrade. O Alexandre chorou, né, gente? O Alexandre, 27 anos de idade, ele flagrou o reencontro dos bichinhos, né? Após ser baleado, o cão não precisou passar por cirurgia, mas ficou internado. Em entrevista a Itatiaia, o tutor do cão descreveu o ataque como uma barbárie, né? E contou também ter colocado entre o suspeito e o cachorro para protegê-lo. Eu fiquei com medo daquele moço, do policial que estava no momento de insensatez, meter bala no tutor, no Alexandre também. E muito preocupado, né? Graças a Deus deu tudo certo. O suspeito de cometer o crime é o sargento de 42 anos. O sargento não estava bem da cabeça na hora, né? O militar fugiu após realizar os disparos, mas na sequência ele procurou a segunda delegacia da Polícia Civil para se entregar. Após ser ouvido pela delegacia especializada de investigação de crimes contra a fauna, o suspeito foi liberado pela Polícia Civil aqui de Minas Gerais. Ainda segundo o tutor, ele não consegue entender ou explicar o que pode ter motivado os disparos. Não dá para entender mesmo, não, né? Eu espero que esse sargento se coloque, faça um tratamento, que onde ele é subordinado, bata um papo bem sério com ele, afaste ele um pouquinho, o que que tá acontecendo com a vida dele? Não é possível, né? Pelo que a gente viu o histórico dele, é uma pessoa íntegra, uma pessoa que trabalha tranquilamente. É acontecer alguma coisa, né? Mas graças a Deus que o Bruce tá aí. Não, esse não é o latido do Bruce, não. Não, esse não é o Bruce, não. Não, o Bruce, se o Bruce latisse os pés do sargento, ele tava lá no céu dos cachorros. Aí é o Bruce. Ô, Bruce. Filho da cadela, vai deitar. Bruce.
1: Sai, cachorro!
0: Sai pra lá! 4:41 na Itatiaia! Deixa eu fazer alguns registros aqui, o povão tá todo ligado. Ô, gente amiga! Bom dia, boa quinta-feira! Alegria próspera, de alegria e muita paz, muitas bênçãos. Quem tá mandando pra gente aqui é o querido Luiz Cláudio. Ô, Luiz, como é que você tá, Luiz? Tá bom? Esse recanto seu, a foto do Luiz é tão bacana. Ele do lado do galo, né? O galinho lá do lado dele lá. E ele tá pitando. Eita, Luiz. O meu querido amigo Vinícius Federal também tá ligado, a Rosa América, que não perde a programação da Itatiaia, o Vander Rodrigues, da sintonia da Rádio de Minas. Ô, Vander, obrigado, viu, querido? Um abraço, o Wagner também já tá na sintonia, tá mandando áudio, o Marcos AGP, obrigado, Marquinho, tudo de bom pra você, Marcos AGP, que é fã incondicional do nosso querido Acirantão. Um abraço pra você, Marquinho. Tudo de bom, Nireu, lá de Parte de Minas. Bom dia, Nireu. Um abração pra você, pra esse povo bonito aí de Parte de Minas. Na sintonia, o Gerson, tá lá em Teresópolis. Meu caro amigo Gerson, Teresópolis, agora 6 graus, hein, Gerson? Meu Deus do céu, que é isso, hein, Gerson? Um abração bem apertado, beijão para esse povo do Rio de Janeiro, essa turma maravilhosa aí na região serrana, ouvindo o sonzão da Itatiaia, e a turma na região dos lagos também, para você que tá aí, ó, curtindo o sonzão da rádio, hein, Gerson? Um abração bem apertado, beijão para esse povo do Rio de Janeiro, essa turma maravilhosa aí na região serrana, ouvindo o sonzão da Itatiaia,

0: da Itatiaia. O João Nogueira tá no Inconfidentes. Alô, turma de Contagem. Ô, João, como é que você tá? Aqui tá um frio demais, Vinição. Por favor, manda um abraço pro Beto Cegonheiro. Ele também tá sempre ligado. Ô, Beto Cegonheiro, como é que você tá, meu filho? João Nogueira tá mandando aquele abração pra você, viu? Vinição de Castro, bom dia pra você, pra toda Belo Horizonte. Fui fazer cirurgia nos dentes. Aqui na Savassi com o doutor Vitor, profissional de primeira. É o Adenilson que tá mandando, né? Adenilson do Santa Cruz, Inhapim, na cidade de Inhapim, é isso? Um abraço pra vocês de Inhapim. Como é que foi? O doutor te tratou muito bem. Ah, que coisa boa. Doutor Vitor, ele fez uma cirurgia lá no nosso querido Adenilson. O Adenilson, mas tá tudo bem, né, Adenilson? Tá tranquilo? Ô, Deus que é bom. João Batista Santana, tá ligado? Quem tá acordando com a Itatiaia? Essa maravilhosa Regiane Cantora. Ô, Regiane, canta uma música pra nós? Manda um áudio cantando aí. O que você gosta de cantar? Você gosta de cantar Alcione? Você tem carinha que você gosta de cantar Alcione, hein? Um beijo. A Regiane é de Vespasiano. Canta uma música pra nós, Regiane? Manda um áudio aqui pra mim. Você manda? Começar o dia ouvindo boas canções. Agora 4:44, dá tempo de ouvir áudio. Eu quero te ouvir aqui na Rádio Minas. Bom dia.
1: Bom dia, Vinícius. Bom dia, Itatiaia. Bom dia, amigos e ouvintes dessa rádio maravilhosa. Ô, Vinícius, aprove, Deus, as suas palavras. Que palavra maravilhosa. Deus abençoe vocês, a todos os meus amigos, vizinhos.
0: Amém.
1: Sou a Lúcia aqui do bairro Minas Caixa. Acabei de receber a notícia que um dos meus cunhados já foram. Partiu lá para a glória de Deus. Mas suas palavras foram muito confortáveis.
0: Obrigado, amiga.
1: Deus é maravilhoso.
0: Deus é
1: Deus abençoe vocês em nome de Jesus.
0: Amém, amém. Olha, meus sentimentos a você e a toda a sua família. Tem gasguinha aqui agora para você e para toda a sua família. E nesse momento não tem palavra, né? É o conforto de Deus que vai abrandando a vida da gente. Um beijo no seu coração e obrigado por sua companhia. Vai lá, dá um abraço, dá uma força lá pra turma, viu? Quem tá ligado comigo aqui também é o Vécio Dimas. É o Vécio Dimas, tá ligado comigo? É o Vécio lá de Setubinha, né? Mandando um abraço pra toda a turma de Setubinha, os amigos de Santiago, a turma de Lagoa Grande, né? Cabeceiras lá de Ribeirão da Folha e toda essa região maravilhosa, os amigos aí da região de Capelinha. Beijo, tá na hora da primeira ordenha, já passou? Não, tá na hora ainda. 4:45, tem mais um áudio, quero te ouvir na Itatiaia.
2: Bom dia, Vinição, bom dia, Vinição, tô aqui com a Alexa ligada, te ouvindo, hein? Não perco seu programa mais não, Vinição. É o Romeu e o Diogo de Vasconcelos, manda um modão pra nós aí. Oferecer pra essa galera que tá de rádio ligado aí.
0: Obrigado.
2: Meu amigo Vanderlei, Tatá também já tá na estrada, caminhando lá pro abatedouro.
0: Vamos pra cima, vamos pra cima.
2: Tá na luta e daqui a pouco também tô partindo pro meu curral. Só fazendo um cafezinho aqui. Chegando lá, ligo o radinho e continuo te ouvindo.
0: Obrigado, meu amigo.
2: Um dia pra todos nós.
0: Pra nós, e um abraço pra você. Bom trabalho aí, boa lida. 4:46, tô passando a hora de falar do agronegócio aqui na Itatiaia.
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0: Amigo e irmão Fabiano Frade tá aqui comigo. Ô, Frade querido, bom dia.
4: Olá, Vinícius de Castro, bom dia para você, bom dia para quem nos acompanha aqui na Itatiaia. Agricultura regenerativa é um sistema de produção que recupera a saúde do solo, restaura os ecossistemas e preserva os recursos naturais em vez de esgotá-los. E o BDMG, Banco do Desenvolvimento de Minas Gerais, está com inscrições para a capacitação gratuita do produtor nesse tema. As aulas começam em julho no formato de ensino à distância e se encerram em setembro. Ao todo, serão 60 horas divididas em 5 módulos conduzidos por experientes profissionais do mercado, além de pesquisadores. O foco é no cultivo de grãos e pulses como soja, milho, sorgo, feijão e grão de bico. O presidente do BDMG, Gabriel Viegas Neto, está aqui com a gente. Presidente, a proposta é que os produtores possam recuperar e valorizar o solo, que é o maior ativo do setor, né?
5: Sabemos que as práticas

0: sustentáveis agregam valor não apenas ambiental, mas também financeiro ao agronegócio. A partir das aulas, os produtores poderão fazer um diagnóstico e um planejamento que vai lhes permitir cuidar da saúde do solo, reduzir custos e se prepararem para enfrentar os períodos de seca e os impactos das mudanças climáticas. Com certeza, são aprendizados que melhoram o controle de pragas e dão mais previsibilidade aos negócios.
1: Presidente, a agricultura regenerativa, ela abre portas no mercado internacional, a gente tem acompanhado isso aqui. Há um financiamento que pode ser feito no banco nessa temática?
0: Nós temos linhas de crédito com condições diferenciadas e acessíveis para iniciativas, como o manejo regenerativo do solo, a implantação de unidades de produção de bioinsumos, sistemas biodigestores e de compostagem, compra de equipamentos, entre outras ações.
1: Para fazer a inscrição no curso ou mesmo saber mais detalhes deste financiamento para a agricultura regenerativa, qual que é o caminho, presidente?
0: As inscrições e os financiamentos estão disponíveis em nosso site, que é o bdmg.mg.gov.br.
1: Perfeito. bdmg.gov.br, reforçando, portanto. A gente agradece a participação nesta manhã aqui na Itatiaia do presidente do BDMG, Gabriel Viegas Neto. Fabiano Frade, Itatiaia Agro.
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4: Alô, turma da Ceasa, ligada comigo aqui, aquele abração para vocês aí, tudo de bom, viu? A turma aí nas lanchonetes, a turma na venda, a turma aí na pedra, aquele abraço, os caminhoneiros chegando, os caminhoneiros saindo, aquele abração, nós já estão programando fazer uma farra boa pra vocês aí. Né, montar o estudo da Itatiaia e chegar com tudo, né? Vou fazer um programão aí, vou fazer uma farra boa a toda a turma aí, os chapas, né? Essa galera que presenteia a Itatiaia com essa audiência maravilhosa. Obrigado. 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Agora 4h52, eu volto já.
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0: 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Giovana, bom dia, amiga.
2: Ei, Vinícius, bom dia pra você e pra todos os ouvintes do Café com Notícia. Eu chego com o Itatiaia Pop. Olha só que momento emocionante no mundo da música, minha gente. O cantor João Gomes não segurou as lágrimas e chorou feito criança com um presentão que ganhou da esposa, a Ari Mirelli. E não foi qualquer lembrancinha, viu? A Ari simplesmente surpreendeu o marido com um microfone pra lá de especial. Ele se chama Sony C800G. Para quem não sabe, esse é um dos equipamentos mais cobiçados e caros do planeta. O verdadeiro sonho de consumo dos grandes artistas. Nas redes sociais, Ari postou um momento da surpresa e disse: "Isso não é muita coisa perto do que você já faz por mim, mas é um incentivo para você continuar fazendo músicas lindas, com sua voz linda e com esse dom que Deus te deu. E que nada, nem ninguém, nem palavra contrária tire." Ai, que declaração, hein? O João Gomes apareceu de olhos vendados no vídeo. Só de tocar na caixa já descobriu o que era. A reação dele? Mentira, Ari, não acredito. Ele disse já chorando de emoção. Esse casal é nota 10. E pra fechar o nosso giro com chave de ouro, atenção fãs de cinema. O ogro mais amado do mundo está de volta. Depois de 16 anos de espera, a franquia Shrek ganhou uma surpresa daquelas na última terça-feira. Saiu o primeiro trailer oficial de Shrek 5. E olha, as primeiras cenas mostram que o universo de tão distante continua com tudo, viu? O elenco original está confirmadíssimo. Mike Myers volta como Shrek, Ed Murphy no papel do impagável burro e Cameron Diaz com a nossa querida princesa Fiona. Mas tem cara nova no pedaço. A estrela Zendaya entra para o time fazendo a voz de Felícia, a filha de Shrek e da Fiona, que agora já está grandinha junto dos seus dois irmãos. Então já anota aí na agenda. O filme, que estava previsto para o final deste ano, foi adiado e deve chegar aos cinemas do Brasil em junho de 2027. A ansiedade já toma conta. Essas e outras notícias você encontra aqui. Esse foi o Itatiaia Pop. Eu sou Giovana Damião. Volto com você no estúdio, Vinícius.
0: Deixa que eu passo comigo, Giovana. Ô, Giovana, esse microfone aí do João, o microfone é um condensador valvulado, né? É o Sony C800G. Eu tava pesquisando aqui. Não dá pra não comprar um microfone desse, não? É 298 mil reais. Eu não vou querer, não.
3: Ô, tadinho.
0: Não, não vou querer, não. Até 300 mil reais. Lá fora é com isso, uns 14.998 dólares. Sai
4: tá
0: fora.
4: Tá doido, senhor.
0: Presentão. Ô, João, beija sua mulher, que você te deu um presentão de 200 lapado. Agora você canta mais bonito, né, João? Agora é a hora de soltar vozeirão mesmo. Eu tenho que começar a tossir. Vamos ouvir o povo mandando áudio, vamos? Quer te ouvir aqui na Itatiaia? 4:57 agora.
5: Bom dia, bom dia. A todos ouvindo da Rádio Itatiaia, bom dia, Vinícius, aqui é Nilton Mecânico de Anaúba, ouvindo um café de notícia, ouve todos os dias, abraço a todos os ouvintes da Rádio Itatiaia, principalmente aqui na rua Rio Preto, abraço a todos os moradores da rua Rio Preto,
0: abraço
5: de Anaúba, Minas Gerais.
0: Ei, Anaúba, querido.
5: Obrigado.
0: Nortão de Minas, ligado comigo, 4:58. E você, onde ouve aí, Itatiaia? Me conta tudo, não me esconda nada. Diz aí.
6: Bom dia. Um abraço aí, Itatiaia. É os motoristas do TFD, Tratamento Fora do Domicílio. Eu, por exemplo, saindo de Datas rumo a Belo Horizonte, levando paciente para tratamento.
0: Um abraço para vocês aí, a turma dos consórcios também.

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6: Bom dia, meu irmão, bom dia, minha irmã. Bom dia pra você que se liga aqui na Cidade FM 94,5. Sou eu, Aurinho Moraes, chegando por aqui pela 94,5 Rádio Cidade FM para te fazer companhia nessa manhã, manhã de quinta-feira, dia 18 de junho do ano de 2026. Sejam bem-vindos! Para a hora certa, agora são 5 horas e 1 minutinho, gente. 5 horas e 1 minuto dessa quinta-feira. Bom dia para você, meu amigo, minha amiga, você da cidade, você do campo, você do volante. Você que tá acompanhando a gente aí nas empresas, a galera das padarias, das quitandas, dos postos de combustíveis, de qualquer... Ah, tem a turma que tá ouvindo a gente pelo aplicativo. Eita, coisa boa. Uma ótima quinta-feira para todo mundo. Parabéns para você que tá aí completando mais um ano de vida. Hoje, um abraço do Maurinho Moraes e da turma aqui da cidade. Tá começando o nosso programa Bom Demais, que vai até às 9 horas da manhã. Olha a hora, 5 horas e 2 minutos agora, 5 horas e 2 minutos, o telefone já tá tocando, é o 3662-6030, a gente já vai atendendo porque, alô, bom dia!
7: Bom dia, Maurinho Moraes!
6: Ô, Zé Roberto, bom dia, Zé, como é que você tá?
7: Bem, graças a Deus, e aí, tudo bem?
6: Bom, e tá frio aí, Zé?
7: Tá bem frio.
6: Rapaz, deu uma esfriada boa hoje, hein, temperatura agora na casa aí dos 12 graus, tendência de abaixar mais ainda a temperatura, Zé.
7: Isso, a hora que eu vim tava 14 graus.
6: É, pra você, engraçado, hein? A madrugada era pra ser bem mais fria e tá mudando o negócio. Quando vai amanhecendo, parece que esfria mais aí.
7: Esfria mais, tá bem frio.
6: faz parte. Ô, Zé, qual vai ser o pedido musical de hoje, Zé?
7: Você sabe que não nega, é uma música bonita demais.
6: Ah.
7: Melhorado, Zé Rico.
6: Qual?
7: Última canção.
6: Última linda. Canção, boa, boa demais da conta. Pode até oferecer, ué.
7: Oferecer pra minha esposa, meus dois filhos, pra você, toda a família.
6: Aham.
7: O Zezinho lá da padaria, né?
6: Certo, a turma lá.
7: É, o Elinho Caboclo Faminho, Tubiloca, o seu Lourenço lá no Ibiá, Romildo Fazenda Congonha, funcionário e esposa, Tonho dos Doces, Valci da Casa da Linha, o Elza da Batata, Maria, seu Cornel, Dona Tereza, Narciso da Toca do Lobo, Joãozinho da Mercearia Ávila, Moreno do Forró, Romero lá do Açougue, o Elias do Guincho, né, lá da Tapira.
6: Certo.
7: O Carlos da Padaria, o Valdeci, Zé Carlos, o Flávio, as meninas lá, Elias do Bigode, o Val da CBM, o Lúcio, que não pode esquecer do Lúcio, né?
6: Certo.
7: Tá sumido o Lúcio, né?
6: Tá desaparecido, senhor. Ele tá querendo vir cá, não? Eu não tô entendendo. Ele, ô Lúcio, vem cá depois, aí.
7: É, ué, o Lúcio tem que vir cá pra participar com a gente,
6: tem,
7: né?
6: Tem que estar juntinho com a gente aqui, ué.
7: O Luizinho, que liga sempre aí, a Terezinha, o Genário, o Marquinho lá da Câmara do Vereador e todo esse pessoal que estiver na escuta, são felicitos.
6: Tá certo. Ó, um forte abraço pra você, que Deus o cubra com muitas bênçãos, você e a família toda, nessa quinta-feira, que é a pré-sexta, já tem aquele saborzinho de sexta-feira já.
7: Pra nós todos, Deus abençoa toda essa família cidade aí.
6: Cidade, amigo Zé. Dá gosto.
7: Dá gosto, prazer de ouvir.
6: Esse é nosso amigo. Zé Roberto ali do Pão de Queijo. Alô, Sandra Nívia tá aqui ligadinha com a gente. Geraldo. Ô, Geraldo, você tá bom, né? Olha no 998-20-94-50, você também participa com a gente, faz a festa aqui na cidade. É o Zap Zap da 94, 998-20-94-50. Bom dia, Maurinho. Ó, não esquece de enviar um encontro com Deus aí pra gente, não, mandar um encontro com Deus pra Nive, Divina, a família toda e os amigos.

0: Eita, festa aqui na cidade também é boa demais, só. Cidade FM, quem tá aí na linha? Alô, bom dia. Caiu a ligação, tá liberado novamente o 3662-6030. Alô, Primo Montovani, alô, Márcia. Alô, quem tá na linha? Bom dia.
1: Bom dia, Maurinho.
0: Ô, Françoelo, tudo jóia?
1: Tô jóia, graças a Deus.
0: Ah, tô bem, na graça de Deus. Friou aí, Françoelo?
1: Ah, eu vou
0: esfriar assim. É, um bocadinho, né, só? Um bocadinho. Aham, um bocadinho, sei como é que é. Ô, Françoelo, fala pra nós aí, qual vai ser a boa de hoje?
1: Pra começar o dia abençoado, eu quero escutar o louvor do Alisson Santos, Falei Pra Deus.
0: Falei Pra Deus.
1: É.
0: Tá certo, vou puxar ela aqui. Falei Pra Deus, o Alisson Santos. Tá certo, ele tá aqui já ajeitado aqui. Daqui a pouquinho vai estar com a gente no Encontro com Deus. Pode até oferecer.
1: Quero oferecer pro Leon, pra Camila, pra Micael, pro Matheus, pra vocês, sua família, pro Luiz Leiteiro, meus esposos, filhos, pra Maria, pra minha comadre Lore e Creia, né?
0: Uhum.
1: E também pra minha sogra, pra todo mundo que gosta desse lindo louvor, pra Maria também.
0: Ah, pode esquecer da Marinha, não, hein?
1: Não.
0: Tá certo, pode, então. Ô, Françoelo, forte abraço pra você. Dá um abraço na família toda aí. Cidade!
1: Já vou te ouvir.
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0: Tá no gancho de telefone. Tá penduradinho ali, ó. 3662-6030. Ó, o Ivan não acordou ainda, não, hein? O que aconteceu, hein? O Ivan hoje é.
3: Ele
0: tá sentindo um homem frio hoje, hein? Quem que gosta? Alô, bom dia.
4: Bom dia, Maurinho.
0: Ô, Marinha, como é que você tá, minha querida?
4: Tô beleza, e você?
0: Como é que você tá? Você tá agasalhada, né, Maria?
4: Tô.
0: Tá bem agasalhada?
4: Tá
0: deitada? Tá cobertinha?
4: O que eu vou fazer agora?
0: Então, Maria. Ô, Maria, que coisa boa. Tá aí, ó. Só descansando o corpo.
4: Mais que descansada.
0: Ei, Maria, você é uma piada. Maria, tá fria aí?
4: Tá, um pouco.
0: Um pouco, né, Maria? Vai diminuir mais a temperatura, pode ficar sossegado. Você vai ver pinguim passando aí na rua de sua casa, tranquilo, viu? Pode ficar sossegadinho que ele vai passar aí, credo. Ô, Maria, conta pra nós qual música você vai querer ouvir hoje.
4: Maria Passa na Frente.
0: Maria Passa na Frente, tá bom. Pode até oferecer.
4: Eu ofereço pra você, pra sua esposa, pro seu Ted, pra Franciele, pra Valdete, pra Eva, pro Luiz Leiteiro, pro Zé Roberto, casal de filho, pro Sorinho, pro Biloca, pro Tonho dos Doces, pro Rogerinho, pro Zezinho da Padaria, pro Deixe, pra Duas Vilma, pro Decinho, pro Diogo, pro Adalto, pro Robinho, pra Iris, pra Andréia, deixa eu ver pra quem mais, pra Dona Tereza Cornélio, pro seu Valci, pro seu Salvador, pro seu, deixa eu ver pra quem, seu Lourenço.
0: Seu Lourenço.
4: É, pra Thaís, pra Davani, pra Rosana, pro Bala, pro Ivan, pro seu Eli. Ah, vai pra toda a turma da cidade, viu?
0: Falou, minha querida. Uma ótima quinta-feira pra você, um dia repleto de muita coisa boa, viu?
4: Pra você também.
0: Parece depois de novo, tá bom?
4: Tá bom, tá, joia.
0: Cidade!
4: Dá gosto de ouvir.
5: Da gente olhar.
0: Esse é o Rolando Boldrin, né?
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0: Ó.
5: Está no jeito da gente olhar. Tempo bom, manhã bonita.
0: Chega pra cá, vem participar comigo aqui, vem. Chega pra cá, 3662-6030, é o telefone que você participa sempre ao vivo com a gente. Alô, bom dia.
6: Alô.
0: Aoba.
6: Quem?
0: É o Sorim.
6: Como
0: é que você tá, Sorim?
6: Bom demais, que beleza, que beleza.
0: Bom demais, você tomou uma sumida minha grande, Sorim?
6: Uai, meu filho, eu tô aqui pra ligar no micro, mas graças a Deus agora deu certo, né?
0: Deu certo, mas você tá sempre ligadinho também, sintonizado, né?
6: Com certeza, todo dia eu ligo aí.
0: Tá
6: com
0: sintonizado.
6: Certeza.
0: Ah, tá, e quem tá mandando sempre, a turma tá sempre mandando um abraço pra você aqui também.
6: Programa maravilhoso isso aí, Maurinho. Parabéns, viu? Bom demais essa turma aí.
0: Tem uma galera bacana demais. Aliás, os ouvintes nossos aqui da Rádio Cidade são ouvintes maravilhosos, sempre estão aqui nos ajudando a fazer a programação. Você é uma dessas pessoas, né? Inclusive, vai pedir uma música, uma moda boa pra nós aqui. Tá,
6: que beleza, que beleza.
0: Ligadinho. Qual vai ser a música de hoje?
6: Isso, meus amigos. Eu não sei se dá certo aí, mas Doutor do Sertão, dá certo?
0: Doutor do Sertão, quem canta?
6: Ah, gosto de me ver, tô, viu?
0: Doutor do Sertão. Eu procuro aqui, ô, Ina, dá um jeitinho aqui, ó.
6: Se não der certo, pode ser qualquer
0: um. Não, dá um jeito aqui. Dá um jeito. Doutor do Sertão, Goiânia e Gustavo. É Goiânia e Gustavo. Doutor do Sertão.
6: Pode ser, hein? Qualquer um.
0: Pode ser?
6: Beleza, beleza.
0: Pode oferecer, meu amigo.
6: Alô, Maria. Essa gente boa demais da
0: gente
6: conta.
0: Boa,
6: é
0: gente
6: tanta
0: boa.
6: Gente, né?
0: Muita
6: Maria, pra você, Maurinho.
0: Obrigado.
6: Sérgio Porte, Biloca, Miltinho, Ivan, François, Luizinho, eita, povo bom demais. Abraço a todo mundo, bom dia.
0: Falou, meu amigo. Um abraço, cidade.
6: Obrigado, dá gosto de ouvir.
0: Dá gosto de ouvir. Obrigado. Deixa eu aproveitar e mandar um abraço lá pro Miltinho da Mobilete lá no Santo Antônio, Miltinho. Miltinho da Mobilete tá lá ligadinho todos os dias, né? Pode estar no calor, no frio, ele acorda cedinho, já sintoniza aqui na Rádio Cidade pra estar ouvindo a gente, né?
7: Como é que você tá?
0: Você tá bom, né, Miltinho? Dá um abraço, Moacir, o Danilo, a turma toda aí que tá ouvindo a gente aqui na cidade.
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0: Ó, tem mais gente no telefone? Tem não, né? Tem não? Então tá. Ó, o Nadinho Martins de Oliveira tá ali ligadinho com a gente também. Vamos de música? Tem mais alguém chegando. Vamos atender a turma aqui. Alô, bom dia.
8: Bom dia,
0: Maurício. Ô, Luizinho!
7: Como é que você tá?
0: Como é que você tá? Se sentindo homem frio ou não tá sentindo homem frio?
8: Bom dia, Maurício. Tá frio
0: bastante, viu? Tá frio. Então você tá sentindo homem frio mesmo, né?
8: Não. Tô bem protegido.
0: Tá bem protegido. Ô, mas e o caminhão aí não tem um arzinho quente, não?
8: Ah, tem, mas pra nós funciona não, né? Porque chega
0: nessas
8: fazendas, tem que
0: pular
8: lá no chão.
0: É, aí faz é mal, né, Luizinho?
8: Ah, não, aí constipa tudo.
0: Ah, constipa, não dá não, você tá certinho. É, tá certinho, tem que deixar no clima normal mesmo, temperatura ambiente. Luizinho, qual vai ser a boa de hoje, Luizinho?
8: Cara, manda qualquer um do Chitãozinho
0: e
8: Chororó pra nós.
0: Chitãozinho e Chororó, aí ó, os caboclos bom demais, Chitão e Chororó. Pode até oferecer uma moda do Chitãozinho Chororó aí. Caprichar uma aqui.
8: Minha querida esposa, né? Tá lá em casa, hoje lá. Meu filho, os corinhos aí, ó, acabou de me
0: dar pé. Aham.
8: Divertido, hein? Sou trabalhador, hein?
0: Trabalhador, hein? A turma aqui garra cedo. Essa turma que acorda de madrugada é gente boa demais, rapaz. É o pessoal que realmente, ó, faz o Brasil movimentar, ué. Sem esse for. Imagina se eu não venho aqui pra rádio, se você não sai pra buscar o leite, se a turma da padaria para, entendeu? A turma das empresas não vai trabalhar, o mundo para aí, parou tudo, os caminhoneiros param também, nossa senhora, parou tudo. Quem acorda cedo é o que movimenta o Brasil, pode ter certeza. É, ué.
8: Pois é.
0: Não é verdade?
8: Pro Leão, o Leão tá até sonhando com as vaquinhas,
0: você acredita? Mesmo, rapaz. Uai, que isso? Põe uma vaca berrar pra ele aí, Cadeirudo. Só pra... Mais um, Cadeirudo. Aí, ó, põe um bezerrinho também. Aí.
8: Vou ver se eu vou trazer
0: ele
8: no final de semana, que
0: ele
8: vai matando a saudade.
0: Véio. Então, só leva aí com você mesmo. Leva aí com você pra ele matar a saudade, né? Ei, ai, ai, ele é custoso. Ei, ai, ai. Ou pode oferecer pra mais quem quiser, vai lá.
8: Ah, oferece pro Giovanni, tá aí na cidade, puxando a meninada. E essas horas já tá mexendo o doce também.
0: Com certeza.
8: O outro Giovanni lá na Pratinha, a turma nossa toda na 30 Quarinha aí. O pessoal da ração, o pessoal da van, puxa a molecada também.
0: Tá certo, hein? Beleza, então, meu amigo Luizinho, forte abraço pra você, juiz nessa estrada aí, viu? Cidade!
8: Ah, tem que ter juiz, hoje tem uma Dom Maria aqui, eu tenho que ter muito juiz com ela.
0: Tá certo, então, cidade!
8: Tá
0: gostoso de ouvir. Ô, Quem é? Ah, ó, Luciana. Alô, Luciana. Toma lá na fazenda Monte Alto. Passarinho tá, também tá lá na fazenda, né, passarinho? Ei, turma das fazendas, das chacras, dos sítios, a galera das padarias, todo mundo ligado aqui. Toca uma moda do Chão Chitão e Chororó pra nós, hein, Cadeirudo? E quantas horas é agora? Agora, 5:16 na cidade. 5:16, bom dia.

o som do Tião Carreiro e do Pardinho aqui pela cidade. Olha a hora, 5:25 agora. Daqui a pouquinho, Cidade no Agro, no oferecimento de Agrocampo.

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1: 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São 5 horas agora, mais 29 minutos. E eu vou trazer para vocês, é claro, a cotação do boi gordo nessa manhã, manhã de quinta-feira, no oferecimento de Agrocampo. 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Olha, em Minas Gerais, o valor da arroba do boi gordo é negociado em média em R$320 a R$335, isso dependendo da região, do padrão exigido pelo mercado, como o boi China, e da modalidade de pagamento também, né? Vamos falar para você agora, na região do Triângulo Mineiro, o boi está sendo vendido aí, a arroba do boi, a R$325. Na região de Belo Horizonte, abração para a turma de Belo Horizonte, a turma do 037-031, olha, está sendo vendido aí a R$330, arroba do boi gordo. Agora no norte, no sul de Minas, a R$320. Esse é o Cidade do Agro, o Agro na Cidade, levando a informação para você, as cotações que você precisa saber, você confere com a gente aqui no nosso quadro, que realmente leva a informação que você quer. Daqui a pouquinho tem mais Cidade do Agro. Deixa eu mandar um abraço aqui pro Jacarezinho, o Eduardo, né? Pessoal das fazendas estão sempre ouvindo a gente também, aquele abraço.
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0: gosto de ouvir. Aí, ó, tá aí o som do Léo Canhoto e também do Robertinho, O Último Julgamento. Passou por aqui também Mourão da Porteira, Tonico Tinoco, Pés Descalços. Foi o Chitãozinho e o Chororó, não foi, Guilherminho? Fala comigo, Guilherminho.
1: Bom dia, bom dia, bom dia, bom dia com Jesus.
0: Bom dia.
1: Maurício Moraes. Maurinho.
0: Oi.
1: Guilherminho por cá, não.
0: Fala com a gente.
1: Que Deus abençoe nossa quinta-feira grandemente, Maurinho. Esquece não. Coloca meu nome, seu nome, das nossas famílias, né? Do Charlin, da Cidinha, do Luizão, do Vanderlei, da Dona Dalci, do Leão e toda a família, do Biloquinha, do Ganizezinho, da mãezinha dele, do Biloquinho, da mãezinha dele, e de todos os ouvintes aí da 94,5, meu amigo.
0: Certo.
1: Que Deus possa dar uma quinta-feira para nós muito abençoada, com muita
0: Amém.
1: Graça e muita
0: Amém.
1: Paz. Porque sem ele não é ninguém, né, mano?
0: Nada, nada, nada.
1: E bora pra cima, né? Bora pra cima buscar mais um dia. Se der, você toca uma pra nós aí do Tião Carreiro Pardinho, uma modona aí pra nós escutar aí. Oferecer aí pro seu Roberto, pra Dona Maria, pro seu Salvador e pra todos os ouvintes aí da 94,5, meu amigo. Bora pra cima, que pra baixo é só carcinha. 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
0: Ele é ajeitado demais, seu Guilherminho. Gente, boa, alô, Highlander. Meu amigo Jacarezinho, pra que banda que você tá, menino? Fala comigo.
2: Bom dia, bom dia, bom dia, minha joia.
1: Fala. Pra baixo é só carcinha. 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
0: Ele é ajeitado demais, seu Guilherminho. Gente, boa, alô, Highlander. Meu amigo Jacarezinho.

0: da Dora, da mãe dela,
1: tá
0: no
1: Beraba, né?
0: Lá, na mão dos médicos e principalmente Deus, né?
1: Sempre.
0: Que tudo de bom pra ela, que ela recupera o mais rápido possível. Seus ouvintes também, de você, sua família, né? Cidade, dá gosto de ouvir, um abraço.
1: Ainda bem que você não chamou o espírito do Biloca pra cá. Ó, o telefone tá no gancho, gente, 3662-6030, ô Zezinho.
2: Ô Maurinho Moraes. Fala menos aí, manda mais moda aí pra todo mundo aí que tiver na escuta. Pra Maria, pro Zé Roberto, pro Elias, pra todo mundo.
1: Pneu deslocado, né?
2: O Tonho dos Doces tá sumido, Salvador parece.
1: Ô, seu Tonho do Doce!
2: Guardado nele, é que ele sumiu.
1: Tá sumido, seu Salvador.
2: Roda pra todo mundo que tiver na escuta aí, o pessoal da Batata, do Alho, essa turma do Agro aí. Manda moda pra todo mundo.
1: Tá certo. Tá
2: bom. E o Ivan deve estar dormindo com o Bertinho, né?
1: Será?
2: É com um frio desse, deve estar.
1: Será que ele está dormindo com o Bertinho? Será? Não é possível.
3: Bom dia, Maurinho Moraes.
1: Ô, doido doce.
3: Dá gosto de ouvir essa rádio cidade. Manda música pros colegas meus aí. Manda música pro Paulo, mas é Dona Marlene, Dona Dinorá. Manda música pro Zé Roberto Ponte Queiro. Passei lá, tomei café lá, conversei com ele.
1: Zé Roberto.
3: Manda padre. Música pra Maria.
1: Passou ontem, né?
3: Manda música pro Joãozinho da Mercearia de Água. Manda música pro Sinésio, o Sogueiro, que a gente boa lá.
1: Sinésio.
3: Pro Lúcio. Pro Ferramenta, o Sr. Dita Cuica. Manda música também pro Batista na Rua Pará. Manda música pro Zezinho da Padaria, lá em cima, lá. Ele todo funcionário. E manda música pro Romero, que a gente boa demais. Um bom dia pra você, muita paz e muita saúde, gente boa.
1: Falou!
3: Não esquece de mandar música também pro Zé Roberto Pão de Queijo.
1: Tá bom, tá mandado. O Wesley tá com a gente. Quem tá no telefone aí? Que alô?
4: Bom dia, Mauro Moraes.
1: Bom dia, Leon. Quem fala? Ô, Leon por aí, como é que você tá, Leon?
4: Bom demais, graças
1: a Deus. Leon, Zezinho, então, o Luizinho tá arrumando rolo com você, você viu, né?
4: Eu tô vazando fora desse rolo de vocês dois.
1: Não, né? Não, o rolo é seu e dele. Ele que falou que quer te levar junto com ele.
4: Papo.
1: Ele falou, não, vou levar o Leão comigo pra ele passar pelas fazendas, matar a saudade dos bois, das vacas. Entendeu? E o Luizinho, você tem que ficar veaca aqui, rapazinho, só. Queria que dê nossa é, queria pra ele passar pra cima do seu lombo no meio dessa estrada e pouco custa.
4: Vou querer, não.
1: Mano. Uai, não tô entendendo aí. Que isso aí?
5: Ai, credo,
1: ué. Ô, fala pra nós aí, qual que vai ser a boa de hoje?
4: Ô, toca Encanto da Natureza. Oferecer pra essa galera boa.
1: Encanto da Natureza?
4: Isso.
1: Encanto da Natureza, tá? Que chacha aqui. Tá certo, deixa eu achar, encontrar ela aqui. Pronto, tá aqui, ó. Tem ela com o Daniel e o seu Zé Camilo. Daqui a pouquinho ele toca
4: ela. Ela fez o original, ela é top, verdadeira.
1: Ah, tá. Vou ver se eu encontro ela aqui. Pode oferecer, vai lá.
4: Vou oferecer pro Luizinho, pro Guilherminho, pro Zezão, pro tio Arthur, tio Jefferson, Eduardo Leiteiro, Eduardo Davan, Carlei, pra você aí. E coloca nosso nome no encontro com Deus aí, com tá. Toda a nossa família aí.
1: Falou, meu amigo, e a cidade?
4: Dá gosto de ouvir.
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1: 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Toca a moda, meu amigo Zé Roberto, lá do Ponte Queiro, doidinho pra ouvir essa daqui, ó. Alô, seu Valci, lá da Casa das Linhas, a turma toda tá lá acompanhando a gente. Dona Tereza, seu Cornélio, alô, Maria. Ô, Sorim, você tá bom? Alô, Miltim. Ô, Danilo, vou acordar, Danilo, tem que ir pro serviço. Alô, Maci.
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1: Alô, Mário, alô, Cid.

Falar o que de uma moda dessa? É cabeceira mesmo, né, rapaz? Boa demais da conta. Aproveita e para ela lá, Cadeiro. Toca aquela outra lá que o pessoal pediu. Essa aqui, ó. O Doutor no Sertão. Cidade 10, faltando para 6 agora. Alô, Dubrete! Alô, Carudão!

0: Cidade, agora 5:54, gente. 5:54. Alô, Carmen, muito bom dia.
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0: Pode conferir aí, agora 5:54. Alô, Cristiano, tudo bem? Bom dia, Maurinho. Toca aí pra nós aí, olha, na hora do encontro com Deus, o hino da presença. Alô, Leninha, fala comigo, Leninha.
3: Bom dia, Maurinho.
0: Tá joia?
3: Eu, Leninha, tô falando da Fazenda Pedra Grande.
0: Opa!
3: E pedi a música Cama de Capim, oferecer pro meu marido, Celinho. Minhas filhas Jéssica, Angélica e Angelina. Agarrado no creme.
0: Tá certo. Então deixa eu ajeitar aqui. Ela quer ouvir Cama de Capim, né? Vamos ajeitar aqui daqui a pouquinho. A gente toca essa moda aí, tá bom? Daqui a pouquinho tem também um encontro com Deus, viu, gente? Daqui a pouquinho tem que rezar um bocadinho, né, senhor? Ih, que tem pecador aqui hoje. Fala, Juliano. Fala, Juliano.
4: Bom dia, meu amigo.
0: Alô, Ed Carlos. Tá bom?
4: Como tá essa força aí?
0: Tô aqui.
4: Tranquilo, meu amigo?
0: Firme.
4: Ô, toca pra nós aí. Se você tiver coragem, né? Toca pra nós aí.
0: A música.
4: Toca o do Boiadeiro Errante.
0: Boiadeiro Errante.
4: Tá na moral, meu amigo?
0: Tá certa.
4: Dê um bom dia aí. Coloca o meu nome da minha família no Conto com Deus.
0: Tá bom aí.
4: E vamos que vamos, né?
0: Vamos remando. Vamos, meu amigo. Vamos embora pra cima, que pra baixo é daquele jeito. Né? Aí. Juliana, olha lá o Antônio Carlos Fernandes também já enviou uma mensagem. Olha o Marcão do Tomate, abração pra turma lá do Bar da Paula, a turma toda, né?
5: Bom dia, Mário Marais.
0: Bom dia.
5: Sua família, todos os ouvintes, viu? Vou dar carona na próxima música aí.
0: Falou. Tá falado, ó, tem essa original aqui do Tião Carreiro, ó. Tião Carreiro e Pardinho, Encantos da Natureza. Alô, Elton Menezes.

0: Tá aí, ó, Marcelo e Rezende, o milagre da flecha. Agora 6:03. Vamos nos ajeitando aqui para começar o nosso encontro com Deus, em 6:03. Ô, Cristiano, tá bom, Maurinho? Fala lá pro povo de Biá, toma lá de pratinha, que daqui a pouco a Coca tá chegando. Demora um pouco, né, que tem siga e pare aí, ó, pare e siga, mas vai dar certo, a gente vai chegar lá com a Coca pra turma tomar na Coca e assistir o jogo da Copa.
1: Bom dia, Maurinho, toca pra nós aí, Pedro, Paulo e Matheus, meu jeito de amar.
0: Meu jeito de amar.
1: Foi meu nome e toda a minha família, no encontro com Deus.
0: Dudu, tu acha que tá querendo quebrar umas telhas, né, Dudu? É, daqui a pouquinho tem meu jeito de amar, Pedro, Paulo e Matheus, modão, hein? Modão. Alô, Dudu, tá joia? Mandar aquele abraço aqui também pra Dilmair Souza, ela e toda a família, a Dulcelina e toda a família também, né, Dulcelina? Aumenta o som.
2: Bom dia, Mauri Moraes, põe o nome da minha filha, Natália, me conta com Deus, que ela tá doente.
0: O
2: do meu filho, Carlos Eduardo, Mário Paulinho, Daniela Raíl, estou muito de oração. Bom dia, Deus abençoe seu dia.
0: Ah, então tá, tô mandando abraço. Deixa eu mandar abraço aqui também pro Daniel Fernando, né, o Danielzinho, tá lá ligadinho com a gente. Danielzinho, que você tá enviando vídeo aqui de uma peça de cadicã, não tô entendendo, não. Bom dia, Maurinho, manda oração pra nós aí, Daniel, Miguel, Alice, Aline, Deus nos abençoe. Miguelzinho, aquele abraço. Ou, oh, os pessoal tá trabalhando aí hoje, como é que você tá fazendo? Você já arrumou jaqueta pra eles, ó, tudo assim? Tá tudo lá do Muro Preto, Danielzinho, comanda lá também, ele e o Carudo. Eu vou mandar uma mensagem pra essa turma aqui. Dá tempo de tocar mais uma música aí, não? Tá, não? Nem aquela Santa Maria do Brasil, a Todinho, Todinho que gosta, rapaz. Alô, meu amigo Gilmar José, como é que você tá? Tá bom? Bom dia, Gilmar. Alô, Rodriguinho, tá bom? Ô, Reginaldozinho. A Jane, pessoal das escolas. Claudinha Jato, Moção Mozart, Beto Davan, turma do Caps.
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0: 6:05, não dá tempo, não.
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0: Tudo igual por aqui, 6:06.
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0: Cidade FM, 6:08, dessa manhã de quinta-feira, dia 18 de junho, do ano de 2026. Com a graça e a bênção de Deus, estamos juntos, reunidos mais uma vez, eu daqui, você daí, onde quer que você esteja, para ouvirmos a palavra que Deus tem para a gente nessa manhã. Eu gostaria de fazer aquele convite para você, meu amigo, para você, minha amiga. Vamos elevar os pensamentos ao Pai nesse momento, agradecer a Ele pela vida, por esse dia que amanhece, por tudo que Ele vai nos proporcionar hoje. Sejam bem-vindos ao nosso Encontro com Deus.

0: bênção.
1: Que desça sobre nós as suas bênçãos, ó Pai.
0: Vem Espírito.
1: Que a graça e a paz de Deus esteja sobre minha vida, a vida das pessoas que eu amo, meus familiares, sobre a vida de cada ouvinte e seus familiares, sobre a vida de todos os seres vivos. Apesar das dificuldades da vida, não é difícil perceber como o nosso mundo é um mosaico de milagres, uma sinfonia de maravilhas que nos cerca a cada momento. Ao contemplar a grandiosidade da natureza, é impossível não reconhecer a mão divina que tece a existência. Então, no meio de tanta perfeição, pode-se ter certeza de que Deus está no comando da nossa vida, da nossa existência, nos encaminhando às vitórias que realmente merecemos. Não há dúvida quanto à bondade do Senhor. Será que você tem alguma dúvida? Deus é amor. Mas não é apenas isso. Só isso não. Deus é carinho, é cuidado, é fé, é paz, é alegria. Deus é esperança, é crença em tempos melhores. Ter Deus no coração é ter todos os dias os sentimentos positivos, todos os sentimentos realmente que realmente nos elevam, uma expectativa na luz divina que nos guia para o caminho sagrado, repleto de pureza e afeição. Ter Deus no coração é se fortalecer no meio da sua palavra, que é tão poderosa e cheia de misericórdia, pois ele enxerga o melhor de todos nós e que devemos sempre seguir o exemplo de Jesus Cristo.
2: Este é o meu respirar.
1: Jamais deixe sua fé fraquejar, tá?
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1: Confie no amor e no poder de Deus. Você que hoje acordou assim, desanimado da vida, ontem não foi um dia bom, ontem já é passado, hoje é um novo dia. Se você não acordou com aquele bem-estar, não está muito legal, não está se sentindo muito bem, está meio, sei lá, tem tanta coisa acontecendo na sua vida, deixa eu te falar uma coisa para você, não deixa a sua fé fraquejar não, porque o Senhor está com você em todo o tempo. Em momentos de dificuldade, lembre-se de que você não precisa sentir solidão. Deus é refúgio, é sua força. Por isso ele nunca te abandona. Confie no Senhor, confie no amor dele, no poder divino para superar qualquer obstáculo e continue seguindo em frente. Não desanime. Mantenha-se firme na sua caminhada, viu, meu amigo, minha amiga? Mantenha-se firme na sua caminhada com a esperança e confiança. Acredite que com Deus ao seu lado, todas as coisas são possíveis. E ele está aqui comigo no estúdio no momento, ele está aí com você nesse momento, onde quer que você esteja. Deus está em todos os lugares. Deus é uma fortaleza difícil de explicar. Ele é tão vivo, tão grande, tão complexo e tão latente que palavras mal podem expressar. Deus é um amor eterno e incondicional. Ter Deus no coração é saber que está salvo. Deus é a luz dos caminhos, guia dos destinos. É a mão que nos sustenta diante de cada dificuldade que sozinhos jamais seríamos capazes de enfrentar. Que Deus possa derramar bênçãos que curam realmente nossas vidas, nossa existência e as pessoas que amamos.

cura meu coração, Jesus. Lindo louvor, você acompanhando aqui no nosso encontro com Deus. Oi, Carla Almeida, pede para colocar aqui o nome dela, né? É, dos filhos, né? A Maria Heloísa, o Cauê, o Gabriel, o Carlos Henrique, a família toda no nosso encontro com Deus. Pessoal, infelizmente, nesse momento do nosso encontro com Deus, não tem como, tá? Não tem como eu colocar os áudios aqui. Até porque já está ficando bem estendido o nosso encontro com Deus. Se eu colocar os áudios aí, que vai complicar mais ainda. Espero que vocês entendam. Mas aqui, olha, fica aqui o nosso carinho, tá? O nosso respeito aí a todas as pessoas que participam com a gente, principalmente nesse momento. Vovozona e toda a família. Meu amigo, meu irmão Edelson está lá ouvindo a gente. Maria Fernanda, Dona Simone, família toda. Bom dia, Maurinho. Olha, coloca aí o meu nome no encontro com Deus, tá? Giovanni Moura e toda a família. A Iselena pede pelo Abadio, Léo, Edu, Acate, todos os netos. A turma lá em São Paulo também acompanhando a gente. Dona Maria Luísa tá lá no estado de São Paulo também ouvindo a gente. Obrigado pelo carinho, tá? Ela falou que não pode perder e ontem mesmo entrou em contato comigo para pegar o aplicativo lá da rádio para ouvir lá em São Paulo. Ela falou que adora o encontro com Deus, que faz muito bem para a vida dela e tem feito. Não só na vida dela, faz na minha vida, faz na vida de muitas pessoas, né? Adelaide pede pela Gabriela, Raniele, Maria Paulo, Paulinho, você e toda a sua família, Maurinho, graça e paz. A Magda, olha, gratidão, Senhor, por mais um dia, te consagro todas as manhãs. Pede pela minha família, Maurinho, pelos desempregados, os enfermos, por todas as famílias, os animais abandonados, maltratados, enfim, por todos os seres vivos. Que a graça e a paz de Deus estejam sobre a vida da Sirlene, de toda a sua família, de todos os ouvintes. Ela pede todos os dias aqui, né, Sirlene? Aquele abraço. Olha, uma vez me disseram, eu te admiro muito porque você está sempre sorrindo e parece não ter dias ruins. Eu agradeci e sorri. Mas a verdade é que aquele estava sendo um dos dias mais difíceis da minha vida. Foi aí que eu percebi que nem todo sorriso conta uma história inteira de alguém. Por isso, seja gentil. Todo mundo carrega batalhas que nem sempre aparecem de por fora. Que assim seja. Grande Hostinho. Dias difíceis, das noites sem saber o que fazer. A graça e a paz de Deus na sua vida, Hostinho. Você e toda a família. Quem está com a gente também, Deus abençoe nosso dia, coloca toda a minha família no encontro com Deus. Toda a turma da Escola de Aplicação Lélia Guimarães. É a Rosmilene. Alô, Márcia, pede por ela, Eunice, Ivone, Romeu Queiroz, Paula, a Eva, a família toda. Ô, Toninho Doce, família, nosso amigo Gilmar José, a galera da rodagem está sempre acompanhando a gente. Daqui a pouquinho, hoje tem, narrando o vídeo. Hoje tem, daqui a pouco, né, gente? A Romilda, Maurinho, coloca meu nome na oração. Karina, Paulo César, também o Cristiano, a Germana, meu marido Oscar, todos os netos, todos os bisnetos. Toda a família, sua família, esquece sua família, não, Maurinho. Todas as pessoas da sua vida. Deus cuida de cada detalhe da sua vida. Entregue suas preocupações a ele e descanse o coração. Encontre motivos para ser grato todos os dias. Amém, amém, amém, amém. Senhor meu Deus, eu começo esse dia colocando a minha vida nas suas mãos. Abra as portas certas. Feche os caminhos que me afastam do bem e guia meus passos com sabedoria. Que eu enxergue a oportunidade onde antes eu via medo. E que eu tenha coragem para fazer o que é correto, mesmo quando for difícil. Abençoa minha mente, meu coração, para que eu não viva na pressa, na ansiedade ou na irritação. Dai-me calma, discernimento e uma fé firme para enfrentar o que vier. Que eu seja luz por onde passar. E que as minhas atitudes hoje honrem o teu nome. Amém. Coloca meu nome, Maurinho, aí, olha, bom dia, paz e bem na sua vida. Olha, coloca meu esposo Luiz Antônio, os filhos Lucas, Vitor, as irmãs Tatiane, família, Lilian, família, minha mãezinha Marli, meu esposo, ou melhor, o esposo dela, né?
a minha vozinha Maria, a minha madrinha Carmen e toda a família, a dona Maria, seu José Reinaldo, meus amigos e também os inimigos e todos aqueles que estão ouvindo você agora nesse momento que precisam de oração. Muito obrigada. É a Valéria Félix, Robson Frazão, dona Lúcia Descabelada, a Rose tá com a gente, família, a dona Divina lá no trailer, o Buchecha, a Mara Onice, também a Ana Lara, toda a família, os amigos do Jader, a Nilza, a Maria Gabriela, a Dani, Wesley, a Natália, o Felipe aqui no nosso Encontro com Deus, a Jaque lá no Jardim das Oliveiras, seu papai, sua mamãe, a família toda aqui no nosso Encontro com Deus, alô Marcão e família, a turma lá do Bar da Paula, Gisele Silva, coloca a minha família no Encontro com Deus, tá? Ó, os filhos, Maria Fernando, Pedro Lucas, seu esposo Pedrão. Hoje, Maurinho, coloca nossos nomes no Encontro com Deus, o Maico, a Yasmin, o Vitor Gabriel, o Marcelo e toda a minha família, a Leia. Cristiano, alô Cristiano, pede pra colocar o nome dele aqui, todos no nosso Encontro com Deus. Eu não encontrei o seu louvor, tá bom? E grande Dudu Rocha, Eduardo Rocha, dona Marlene Rocha, Samanta, Duduzinho, Ravi, a família toda, Lucelino e família, Carlos Fernandes e família, a Carmen e sua família, a turma que tá lá colocando a mão na massa, trabalhando ao som da cidade. Alô Leninha! Leninha e toda a família, o Fabiano Biloca, a mamãe, a dona Maria Helena, a Luciene, a Ana Vitória, a Ana Beatriz, no nosso Encontro com Deus. Alô Wesley, pede para colocar o nome dele e de toda

0: hoje eu quero colocar o nome da Valdete. Valdete, esposa do Wilson, meu amigo. Hoje está completando mais um ano de vida. Abração do Wilson, da família toda.
1: Ele continua trabalhando.
0: Alô, Vitor Siriaco. Alô, Daniel. Daniel mecânico, toda a família. Tiagão, grande Tiagão, bonitão lá da oficina, né? Cristiano da Famac. Alô, do Brete. Alô, Roberto. Alô, Luiz Miguel. A minha amiga Márcia Ângela. O primo Montovani. A Márcia. A dona Filinha também, a família toda. O Cezinha Lourinha. Richard Borges. Alô, Edmilson. Alô, Paraná. Alô, Mimosa. Alô, Jane, pessoal aí das escolas, né? Os motoristas das vans, das combis, dos ônibus, professores, diretores, todo o pessoal das escolas, tá? Pessoal da cozinha, da faxina. Alô, Luísa, alô, Wagner, alô, Eduardo. Eduardo da van e toda a família, filhinha dele. Daniel Augusto tá com a gente também, o Marcelo Railando e família. A Marilene, o Guilherme, a Emma, alô, Jacarezinho. Alô, Vanusa, alô, Leandra, Nadir Martins de Oliveira, Sandra, Robertinho, Andréia, Nível Divino. Alô, Geraldo, acompanhando também o nosso encontro com Deus aqui na cidade. Alô, Cleide, tá lá ligadinha também no nosso encontro com Deus, a graça e a paz de Deus na sua vida.
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0: Deus abençoe a mim, minha esposa, meus filhos, meus netos, minha mãezinha, meus irmãos, a família toda. Alô, Miltinho. Alô, Moacir. O Danilo. Não esquecer aqui também do Mário, tá sempre ligado com a gente, né? A Cida, lá na Vila Silvéria. A Bruninha, né? Se ajeitando pra ir pra escola, o Brunão, o Franciele, Laurinha. Maurinho, coloca meu nome aí, da minha família toda no nosso encontro com Deus. É a Rose, coloca a Marli, o Ícaro, o Roberto, a Sara, o Daniel, também a Maria Liz, que veio ao mundo um dia desse, né? A Zélia, o Hélio, a Rose. Alô, Ivan! Também não esquecer aqui de colocar aqui toda a turma aí das fazendas, chacras e sítios, a galera do Volante Grande. A Cleusa, a Tereza, a Renata lá no Santo Antônio. Ô, Requeijão, graça e paz na sua vida. A Graia. Maurinho, estou meio adoentado, tá? Mas já estou melhor. Por isso, não estou madrugando. Coloca meu nome no Encontro com Deus, grande Tiagão. Melhoras pra você, meu querido. Pra você e todo o pessoal que estiver aí, ó, passando por um momento difícil, né? Às vezes tá doente, tá meio acamado. Deus possa abençoar a vida de todos. Maurinho, coloca o nome do meu esposo José Eurípides aí. Que Deus abençoe a cirurgia dele, que dê tudo certo. A Dilmair de Souza, né? Que pede por ela também, pela família toda. A Raquel, Vebão, família toda. Cristina e família. Ei, Tinininha, Tinininho, Luiz de família, Valério Fulano, meu amigo Marcão lá da Cachaça Casarão, sempre ouvindo a gente. Graça e paz na sua vida. O Adelson. Também a Graciete, o Carlos, o Diego, a Ana Jussara, esposa do Carlos, você e sua família, sua tia Preta, Maurinho. Meu pai, Vandinha, família Jéssica, o Wagner, Douglas, Giovanni, o Carlei, o Eto, Marcelo da Padaria, Lucas e esposa, Lúcio Lopes, alô, Leonardo. Maurinho, vamos lá buscar a nossa quinta-feira, né? Com muita fé e amor. Oferece o nosso encontro com Deus para todos os amigos, familiares, em especial meus amores, né? A Agatha e a Ayla, minhas netinhas, Cristiano. Quem tá ali? A Maria de Lourdes tá acompanhando a gente também. Meu amigo Daniel, Maurinho, coloca o meu nome aí da Fernanda, minha esposa, os filhos, né? Luiz Felipe, a Ana Luísa, minhas netas Agatha e Ayla, minha mãezinha Leia nas orações de hoje sempre. Que Deus siga nos abençoando, protegendo sempre. Marcílio também tá lá acompanhando a gente, né? Marcílio lá da Hidroleve, obrigado pelo carinho de sempre. O Silvinho lá da, Silvinho da caminhonete, toda a família. A Cristina, mais uma vez, que é acompanhando o nosso encontro com Deus. Muita gente. Valéria Guimarães, Mirelle Castro, primo Montovani, a turma toda lá. Ai, ah, quem tá com a gente também? O Paraíba, seu chanceler, o Mãozinho, o Vardinho, o Verne, Antônio Marcos tá com a gente, Rodriguinho, mais sua mamãe, família toda. Ó, deixa eu colocar o nome do Romildo, né? O Carreiro, tá lá acompanhando a gente no Parque das Acácias, seu Agostinho, a Tânia, a turma toda. O Bill, a turma lá da portaria. Alô, Canguru, esposa, família toda acompanhando o nosso encontro com Deus. José Gervásio. Omar Rodrigues, o Elinho lá na Genita, o Sirlan,

0: dia, Padre Reginaldo Manzotti. Alô, Toninho Borges, da turma do Parque do Cristo.
1: Bom dia, queridos filhos e filhas. Como é bom acordar de manhã e dizer: vem com poder sobre mim, transforma meu coração, Jesus misericordioso. Eu confio, eu espero, Jesus. Eu me entrego, Jesus. Em nome do Pai, do Filho, do Espírito Santo. Amém. Jesus misericordioso, eu confio e professo na tua misericórdia. E é movido por este desejo que apresento neste momento de oração minhas preces, súplicas, mas principalmente minha ação de graças. Graças recebidas, não por ser merecedor, pois tenho consciência que não sou digno, mas fruto de tua bondade e tua infinita misericórdia, Jesus. Louvado sejas por todas as bênçãos derramadas. Jesus, o dia começa. Entrego todo este dia pedindo a vossa misericórdia. Fortalece-me, ajude-me no discernimento e mesmo nos momentos de dificuldades, que a vossa misericórdia seja maior que os problemas. Quero colocar, Senhor, este dia diante de teus olhos. Quero apresentar minhas queixas, dificuldades, sofrimentos, unindo-me a todas as pessoas que sofrem e que confiam no teu poder misericordioso. Jesus, movido pela misericórdia, acolheste as multidões. Tomado de compaixão, atendestes a todos e a cada um, libertando-os, curando-os. É por isso, Jesus, que coloco o dia de hoje, cada passo, cada decisão, cada agir, movido pela mesma compaixão, Senhor. Atenda as minhas preces, escute os meus apelos. Jesus, acolhe de modo particular os doentes, os acamados, os que vão para a cirurgia, os que se recomendaram às orações. Misericórdia, Jesus, para com os desempregados. Misericórdia, Jesus, para os que estão em crise de matrimônio. Misericórdia, Jesus, para os que estão depressivos. Jesus, eu confio na vossa misericórdia. Pai nosso, que estais no céu, santificado seja o vosso nome, venha nosso o vosso reino, seja feita a vossa vontade, assim na terra como no céu. O pão nosso de cada dia nos dai hoje, perdoai-nos nas nossas ofensas, assim como nós perdoamos a quem nos tem ofendido, e não nos deixeis cair em tentação, mas livrai-nos do mal. Amém. Jesus, eu confio na vossa misericórdia. Bom dia a todos.
0: Bom dia, muito obrigado, Padre Reginaldo Manzotti, por todas as manhãs trazer essa linda oração, as palavras que nos motivam para termos um dia maravilhoso. Alô, Ronildinha, Ronildinha do Creu e toda a família. Respire fundo, confie em Deus e siga com fé. Coisas boas estão por vir. Que Deus ilumine seus caminhos, renove sua esperança e encha seu coração de paz e bênçãos. Bom dia. Alô, Marcela, alô, Inácio, a turma do Lava Jato lá do Inácio, na família toda. Alô, Beto da Van, a turma lá do CAPS está acompanhando a gente. Alô, Maria de Lourdes, a graça e a paz de Deus é sobre a sua vida, a vida de toda a família, de todos os ouvintes. A gente vai ouvir esse louvor aqui, ó.
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0: Alisson Santos, falei pra Deus.

louvor, hein? Motivante. Falei pra Deus. Alisson Santos aqui pela cidade. Olha, agora são 6 horas e 41 minutinhos. Reta final do nosso encontro com Deus.

Finalizando o nosso encontro com Deus e hoje que volta agora só amanhã, depois das 6 da manhã, né, gente? Mais uma vez eu peço a graça e a paz de Deus sobre mim, sobre minha família, as pessoas que eu amo, assim como eu peço por você, meu ouvinte. Sobre as pessoas que você ama, sobre sua família, sobre seus afazeres, seu trabalho, sobre sua saúde. Que Deus derrame tudo de bom sobre a nossa vida, sempre, sempre, sempre. 6h43, não sai daí, eu vou ali, ó, no giro comercial, já já tô de volta com a sua música, seu pedido musical, nessa quinta-feira que tá só começando, dia 18 de junho do ano de 2026. Seja bem-vinda à quinta-feira, 6h46.

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3: Quinta-feira. Eita, nós, e a gente juntinho aqui no 94. 6:46, bom dia pra vocês. Alô, Cristiano Menezes. Chega pra cá, Elis Justin, Cowgirl. Ó, ontem o Marcão pediu, ofereceu, não sei pra quem que gosta dessa música aí.

0: Pedrão. Tá ali o Pedrão, conversa comigo.
1: Bom dia, Claudinho Moraes, bom ou não? Você é uma verdadeira briga de piso, hein? Você tá doido? Ô, e esse pedaço barbante aí, não tampa nada não, hein? Que é isso aí?
0: Daqui a pouquinho, narrando vídeo aqui pela cidade. Hoje tem uma briga de peso. Eita, trem.
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1: 6:49.
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3: Não, Cadeiru, sabe que tem mais novidade aí, Cadeiru. Não falou tudo nesse texto aí, não, ué? Sabe quem vai estar lá também junto com o Silvio Robson, além do Thales Lessa, né? Além do Zé Henrique e Gabriel, eles, Gian e Giovanni. Rapaz, sei o que, Grand Hall lá vai ficar pequeno pra tanta gente. É dia 24, a partir das 22 horas, viu? Gravação do DVD da dupla Silvio e Robson. Agora, ó, é confirmado. Jean Giovanni vai estar lá também, viu?
4: Marinho.
3: Oi.
4: Manda esse vídeo aí pra nós ajudar você a identificar os defeitos.
3: Não, para, faz não. Maurinho, manda um abração aí pra Valdete. Fala pra ela que eu sou muito grato de Deus ter colocado ela na minha vida. São muitos anos juntos, uma família constituída, firme e forte. Minha amiga, minha parceira, minha companheira, minha esposa, meu amor. Feliz aniversário. Senhor Wilson.
5: Boa noite, cavalão de teta.
3: O que você quer?
5: Girafão.
3: Que você quer?
5: Tem como tocar uma música pra mim, hein?
3: Não vou tocar, não.
5: Jean Giovanni?
3: Não.
5: Nem consigo dormir, esqueci.
3: Nem dormindo assim. Consigo te esquecer. Esqueci
5: meu amorzinho, que eu sou especial.
3: Uhum.
5: Tem moral aí?
3: Não.
5: Olha, só o Rodriguinho agora também.
3: Só o Rodriguinho, Depois você vem cá, Rodriguinho, participar comigo aqui do programa. Alô, Arlen Marques, a turma lá em Biá. Seu Gilberto lá no São Dimas, Dona Aparecida também tá lá ouvindo a gente. Alô, Cubano, Dudu, Diego, Cristiano, Rony, Fabrício, Arlen Marques. Hoje não tem nada não de pra sortear aí não, querido? Nadinha de nada mesmo não? Que isso aí, vocês estão amarrados demais, hein? Então, faz alguma coisa aí pra nós então, hein?
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3: Não careta não, trem besta.
7: Oba, agora tem piada, vamos rir.
8: Umbaixo, fala. Milionário deu uma festa na casa dele?
9: Sim.
8: Altas horas, já tá todo mundo quente no uísque, na
9: chumbado.
8: Cerveja. Chamou todo mundo pra beira da piscina. Quando chegou lá, o povo ficou horrorizado, parado. Ele criava jacaré na piscina.
9: Ave, mano.
8: Mas era cada jacaré maior do que o outro. Aí ele falou, gente, eu dou a chave do meu carro importado pra quem tiver coragem de pular aqui na piscina e sair do outro lado.
9: Ai, ai, ai.
8: Silêncio absoluto. Pô, tá bom, eu dou também a chave da minha mansão. Silêncio, ninguém tinha coragem. Tá bom, eu dou também o meu helicóptero. Nisso o caboclo pulou. Pra quê?
9: Ai.
8: Não, o jacaré veio pra cima dele, mas veio com tudo mesmo. Ele
3: fez a cada
8: dentada.
9: E
8: ele nada daqui, pega de acolá. Ele saiu do outro lado, rapaz. Todo rasgado, mas saiu. E todo mundo aplaudiu. E aí o caboclo falou, muito bem, tá aqui a chave do carro. Falou, não quero carro não, rapaz. Carro importado tem três. Falou, tá bom, então a chave da mansão. Falou, pra que mansão? Eu tenho casa também pra morar, que é extraordinária. Tá bom, vou dar o helicóptero. Falou, detesto andar de helicóptero, muito menos de avião. Falou, rapaz, o que você quer? Eu quero saber qual foi o fiado da puta que me empurrou nessa piscina.
3: Aí deu ruim isso, Fala, Tiagão,
10: Bom dia, Maurinho dos Moraes.
3: Tá meio
10: tô aqui pra nós,
3: capengado aí.
10: Leandro Leonardo, é por você que eu canto. Essa é boa, hein, Maurinho? Depois você manda esse vídeo pra mim também, Maurinho.
3: Aí vocês é curioso demais.
10: Bora recuperar, que nós tem que ir lá no Truta, lá no Silvinho com o Rock, pra nós ver uns modão dia 24.
3: Maurinho, comenta aí, Maurinho, pra mim. Aproveita e manda um abraço aí pro Edmilson da Oxitril, tá? Manda um abraço aí pro Edmilson da Oxitril. Ou quando vai pro rancho, ele mata a galinha e começa a chorar. Olha pra você ver. Um homem de quase 2 metros de altura tem base, Maurinho. É ele pegar no pescoço da penosa.
11: Dança, gatinho. Dança.
3: Não, não é dança, não, é galinha que ele tá pegando. Ele não tá mexendo com dançar, não. É galinha. Aí pega a galinha pra matar e depois começa a chorar, coitado. Ô, Maria Fernanda, o que você quer, Maria Fernanda?
11: Bom dia, Maurinho.
3: Bom dia.
11: Manda o vídeo pra mim.
3: Maria Fernanda do céu, você tá até coçando de curiosa. Ai, ai, Ronilda Moreira. Deixa eu ver, cadê o vídeo, gente? Cadê o vídeo? Vocês acabou de rezar, gente. Vocês têm que ter porque tem base, não. Cadê o vídeo, Leo Cadeiro? Cadê o vídeo? Cadê o vídeo? Achou não? Procura lá pra nós lá o vídeo. Procura o vídeo. Ah, lá, lá, Maria. Fala, Maria.
11: Maria, Maria Fernanda não, Maria Angélica.
3: Ah, mas aqui tá Maria. Não, então troca lá, ó. Ah, lá, ela apareceu outro. Maria Faria. Maria Faria. Deve ser Maria Angélica Faria. Ó, hoje é aniversário da Vanessa, lá no São Geraldo. Abraço do Marcelo, do Rafaelzinho Cocó, do Tedinho, da Silvelena, da Nayara, da Nili, da Nice, da Sirlene, da Sirlei, do Valdemir, da família toda. O Alan Gaspar, boa quinta-feira. Deixa a gente ver esse vídeo. Cristiano, nossa senhora, tem que ter gente curioso. Solta uma música pra nós aí, hein? Ei, é o milionário José Rico. Meu grito!

0: Alô, meu amigo Gilmar, lá no Borracharia. Ali, Odira, a família toda tá lá acompanhando a gente. A turma ligada na 94. Mirosmar e o Luciano aqui, ó, pra você, a cama de capim.
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0: Cidade. Cidade dá muito gosto de ouvir, rapaz do céu. Olha agora, 7h09, estava ali assistindo o vídeo de direitinho, né? Pra estar trazendo as informações do Narrando o Vídeo. Pera aí. Manda a mão. É luta de peso, gente. É luta de peso o negócio ali. Vai lá pra você ver. A mulherada tá tudo louca, velho. Vai lá pra você ver, rapaz. Meu Deus, olha, agarraram ali. Garrou no cabelo da outra. Jesus amado. Que é isso? Ó, tapa na cara. E as maminhas ficou de fora lá. Olha lá as mamitas. Meu Deus, o cara tá. Aí, aquela ali é mais pesada, né? Não, ela pra você ver. Aquela ali é a líder do sumô, né? Não, aquela. Parou. Ixi, Maria, tá parecendo coisa que não deve. Olha lá, gente. Que aquilo, meu Deus do céu. Luta de peso, vem cá, Desi. Luta de sumô. Luta de sumô. É o sumô. Narrando o vídeo. Que é isso, meu Deus do céu? A mulherada tá tudo louca. Ai, cada um que aparece. Meu Deus do céu. Narrando o vídeo. Olha lá, o pessoal, vocês é curioso, Juliano? Você é curioso demais aí? O que você quer? Fala comigo.
13: Ô, Maurinho, eu não sou fofoqueiro, não, mas manda o um vídeo aí, porque eu
0: vai ser curioso.
13: Eu só quero ver.
0: Não
13: vou
0: espalhar,
13: não.
0: Olha o Katana também, outro curioso. Olha o Luiz. Tá achando lá, não, senhor? Ah, tá de cá? De lá não tá, não. Você tá cheiroso, Idecim? Que isso, hoje você veio de camisa e botãozinho. É, sim, você tá muito intencionado, Idecim. Ei, Idecim, Wesley Katana, pelo amor de Deus, me manda o vídeo. Olha, tanto que o povo é curioso. Meu Deus do céu, eu quero ver. Calma que vocês vão ver. Olha, 7:11 agora, Tião Carreiro e Pardinho e a Mão do Tempo.

0: Alô, Dudu, tá chegando a sua aí, Dudu, olha. Pedro, Paulo e Matheus, meu jeito de amar.
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0: Bala cantando pra gente aí, ó. A mulher de vitrine, essa aí é do Araçamba, né? Do Araçamba. Pô, deixa eu falar pra você, pessoal, vou falar uma coisa pra vocês. 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
0: Ô, KLB, né não, senhor? Não, você tá enganado, não? É do que onda? É do que onda? Era do que onda? É, você manja, né? Você manja. Olha o Juliano de Ângeles. Fala aí, Juliano.
2: Ô, Maurinho.
0: Oi.
2: Eu achei que era o que. Foi aqui em Araxá, rapaz.
0: Não,
2: ontem
0: não.
2: Ali de frente, ali, ó. Ali na vereador João Senna, no sinaleiro ali, o pau moeu também. Só que lá era peso-pena, né? As mulheres lá eram peso-pena. Isso aí é tudo peso pesado, rapaz. Isso é luta sumô. De sumô.
0: É luta de sumô, essa aí. Ela...
3: Ai, credo.
0: Ó, você também não vai pro céu não, hein, senhor? Pelo amor de Deus, aí. Toca aí um Emília Eduardo pra gente, Pratas da Casa, se você voltar, 726.

0: Cira. Enquanto o sol brilhar, hein? Silvio Robson Melo. Olha, só o Robson Magela, né? Tava cantando com o Vitor Universal. Ô, Dubrete, fala comigo, Dubrete.
1: Ô, cachorro, você não vai tocar música pra mim, não, que eu te pedi ontem?
0: Mas calma.
1: Ou eu vou ter que ir nessa rádio e meter o pé
0: vem cá, tudo. Vem cá. Vem cá, ô, revoltado. Ô, fala o nome da música de novo aí. Pra nós, pra gente pesquisar aqui. Fala comigo. O que você quer?
2: Toca pra nós e Confidências com Chitãozinho Chororó.
0: Confidências.
2: Conhecer pro Rodrigo Renato começou o aeroporto, a Lúcia descabelada e pro você na sua dialista. Ô, me envia o vídeo aí.
0: Ah lá, lá de ser curioso também, rapaz. Mas eu vou te falar, viu, senhor? Tá demais. Povo curioso. Fala aí, Chuchu. Hoje é aniversário da dona Chuchu.
3: Bom dia, meu amigo Maurinho Moraes.
0: Bom dia.
3: Vamos com a quinta-feira abençoado com Deus?
0: Bora.
3: Hoje oferece uma moda aí pra minha esposa Vanessa. Hoje ela tá fazendo aniversário, Maurinho. Manda um abração pra ela. Eu e o Rafaelzinho oferecendo pra ela aí.
0: Rafaelzinho Cocó. E hoje tem, né, rapaz? Ajeita uma moda aí. Que é isso? Onde é isso? Não sei não, Ronildinha. Ronildinha, sei onde que foi isso aí não, hein? Sei não. Fala comigo.
4: Bom dia, Maurinho Moraes.
0: Bom dia. Bom dia.
4: Que Deus abençoe nosso dia. E quero oferecer a música Facas para o meu esposo Wagner.
0: É, perigoso esse negócio aí. Meu Deus, Maurinho, que mulherada feia. Você vai nela? Vou nada. O Ivan falou assim, nossa, tem uma ali que é arrumadinha. Ivan do céu, que é isso? Rapaz, esse vídeo aí, vou te contar, é luta de sumô mesmo, hein, rapaz? A lona tinha, era pouca lona pra muita carga também lá.
5: Maurinho.
0: Oi.
5: Esse vídeo aí é antigo, senhor.
0: É.
5: Isso aí foi gravado no dia do terremoto aqui no Araxá.
0: Para, senhor.
5: Cada tomba era uma tremida.
0: Você não vai pro céu não, você sabe, né?
1: Ô,
0: cê?
1: Maurinho. Ah. Quebra pau é esse aí, moço.
0: Você viu só?
1: Mano a mano, hein? Ei. Um bambu remo. Você tá doido?
0: É sumô. Ô, manda um alô aí pro Márcio Barbosa, da nossa portaria. Hoje é aniversário. Ô, Barbosa, parabéns pro Barbosa. Porém, gostaria de oferecer uma música. Oferecer pro meu esposo, Zé Raposa, né? Faz aniversário hoje. Ô, Zé Raposa. Cuidado. Comedor de galinha, né? Raposa. Deixa eu ver quem tá aqui. Maurinho. Ô, meu amigo, beleza? Aqui é o Cebolinha. Aqui é o Cebolinha da Fagundes. Manda um abraço pro Caleb da Fagundes. Que é atirador de galinha, né? Que é atirador de galinha. Se alguém quiser comprar galinha, é só falar com o Caleb. Passa o número de telefone dele que o pessoal gosta de comprar frango. Esse negócio aí. É um amigo meu, o Romeu, gosta dos mais. É pra fazer uns trabalhos. Peraí que eu já volto, peraí.
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0: É isso aí, muito mais informações para você do mundo do agro. 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Trago para vocês agora as cotações da saca de 60 quilos de feijão em Minas Gerais, que apresentam variações dependendo da região e da qualidade também do grão. No nordeste do estado, em Unaí e Paracatu, o feijão carioca nobre é cotado entre R$ 336,92 a R$ 384,14. A região do sul de Minas registra valores em torno de R$ 324. Os valores, né? Esses valores de feijão em Minas Gerais são monitorados de perto por principais agências do mercado. Quero trazer para vocês também a cotação, que eu trago quase todos os dias para você ficar por dentro. A cotação agora a gente chega com o milho, disponível para o Triângulo Mineiro e o Alto Paranaíba, a R$ 58,65 a saca. Teve uma pequena alta de 0,05%. A soja abaixou, viu? É uma pequena queda de 0,82%. Está saindo a R$ 118,51. O sorgo teve uma pequena alta de 0,98%. Está em faixa de R$ 50,59. E o dólar, para você ficar por dentro, dólar spot comercial, teve também uma pequena alta de 0,41%, tá na casa de R$ 5,11.
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0: Agora 7h43. Maurinho, tem como você fazer a cotação de quê? De quê mesmo?
8: Bom dia a todos. Alguém quer comprar maxixe?
0: Não, quanto tá o maxixe? Parece que é 2,50, gente, pacotinho de 1 quilo.
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2: 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Se dá gosto de ouvir. Quinta-feira, rapaz. Quinta-feira, sua bruta. Hoje, dia 18, viu? 18 de junho de 2026. Abração pra toda a turma que tá completando mais um ano de vida. Um abraço do Maurinho Moraes e da turma da cidade. Essa turma bacana. Eita, nós, rapaz. Tá doido. Abraço nossas amigas donas de casa, estão ligadinhas aqui na 94. Otávio Barros tá ali. Quem foi que tá aqui? Pessoal tá pedindo até pelo amor de Deus pra enviar o vídeo, rapaz. Não é um vídeo, não. São vários, gente. São vários vídeos aqui. Aí, a mulherada tá foda, velho. Deixa eu ver o que tá ali. Fala, Vaguinho. Fala, Vaguinho.
3: Considerado. Bom dia com Jesus, meu
2: amei,
3: patrão.
2: Amei, amei. Oh,
3: cadê minha moda, senhor? Você é foda, hein? Toca minha moda mesmo, hein?
2: Qual moda?
3: Só pede uma. É ruim demais, Maurinho.
2: Qual música?
3: Bonecão de Olinda.
2: Dá toca bobeira,
3: minha moda
2: pra
3: essa galera boa aí, senhor. Toca minha moda pra essa galera boa aí, ó. De 0 a 100, esquecer de ninguém. Menina. Tá, obrigado. Forte abraço, motoqueiro do Moraes, bonecão de Olinda.
2: Qual é a música, ô cavalo? Você falou, falou e não falou nada. Alô, meu amigo Lair, muito bom dia pra você. Arranquei pra você e pro Braz aí. De Deus é mais. Olha o rapaz que não pode beber que começa a ficar esquisito aqui, ó.
4: Ô Maurinho Moraes, bom dia, bom dia. Ótima quinta-feira pra todo mundo aí.
2: Bom dia.
4: Esse rapaz que falou que eu bebo duas cervejas na fazenda e transformo.
2: Ah.
4: Ele não conta a história dele, não, né? Rapaz, bebia cerveja boa, né? Hoje é bebe cerveja sem álcool.
2: Ó. Oh.
4: Tá aí faz pilates.
2: Eita.
4: E é ciclista.
2: Ah.
4: E tá falando que eu... Ah, pelo amor de Deus. vou te falar, não queria falar o nome dele não, mas é o Alan.
2: É o Alan.
4: Alan da escavadeira hidráulica lá da Fagundes, viu?
2: Gente, quem quiser...
4: tudo de bom aí pra você.
2: Tá bom então.
4: Falou?
2: Um abraço.
4: Ótima quinta-feira pra todo mundo aí.
2: Valeu. Ô, gente, quem quiser comprar galinha, falar com o Caleb, viu? 991... Não, 9... 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Galinha, frango. Deve vender até saco de cerco também. Deixa eu ver quem tá ali. Quem tá, tem mais gente aí participando com a gente? Gente, sabe? Você sabe quem canta essa música aqui? Preste bem atenção na voz.

Frasso, de Bia Frasso, imperfeita aqui na 94. Canta muita mulher. Alô, Andréia. Tá na cidade, tá ligadona. Quer ouvir essa daqui, ó? É o Mirosmar, hein? 9 faltando pras 8. Volta pro meu coração, aí é a

0: que você gosta de ouvir. Toca aqui no nosso programa Bom Demais, hein? Até às 9 da manhã, eu, Maurinho Moraes e vocês aqui pela cidade.
1: Maurinho dos Moraes.
0: Fala, Chitara.
1: Bom dia.
0: Bom dia.
2: Como é que você tá?
0: Como é que você tá?
1: Buraca a bala, tá belezinha, tá? Primeiro beijinho largo, hein? Ô, Maurinho.
0: Oi.
1: Uai, você começou a tocar uma moda boa aí, parou, hein?
0: Qual?
1: Porque os meninos estão começando a carreira agora.
0: É.
1: Berlândia ali, ó.
0: É.
1: Bruno Marrone. Toca esse pedacinho dela aí pra mim, ué. Toca uma pra mim, Maurinho.
0: Você quer que eu... Só um pedacinho.
1: Tão perto, tão distante de mim. 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
2: Ao

0: pessoal aqui, ó. Ô, esse cara que tá cantando, quer é linguiça, não? Ele gosta, o Chitara gosta. A gente vê nas cavalgadas, né?
1: Ele gosta. 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
6: Aí virou Jornal Nacional esse negócio aqui? Que hora que eu falo boa noite aqui? Eu ia falar é bom dia, né?
5: Bom dia. 8 horas e 1 minuto, está no ar o nosso jornal. Informações quentíssimas para você, ouvinte da cidade.
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5: É, vamos lá, vamos trazer informação para a turma.
8: Palhaçada.
5: Não é palhaçada, não.
9: Ué, que isso, ué?
5: Olha, abdução do time do Brasil. Abdução.
9: Ai, credo.
5: É verdade. A abdução do time do Brasil refere-se à previsão viral feita pela sensitiva vó baiana. Ela, eita, nós. Esse negócio vai prestar, não, hein? Olha, vó baiana, né? Ela afirmou ter sonhado com uma invasão alienígena, cadeirudo. É, uma invasão alienígena.
9: Você besta.
5: É, e não, e tem mais, né? E vai ter essa invasão alienígena e uma abdução em massa de jogadores e torcedores durante o jogo da seleção brasileira em Miami.
10: Nossa!
5: É, né? Tem dó não, é, tá ali, ó.
9: Ai,
5: lá nos Estados Unidos. Isso pode acontecer. Esse evento, a vidente, né, relata ter sonhado com naves espaciais descendo sobre o estádio durante a partida do Brasil e da Escócia pela Copa do Mundo.
10: Olha,
5: você tá achando que é brincadeira, né, cadeiro? Você tá errando, hein?
10: Brasil.
5: Olha, a suposta abdução em massa estaria prevista para ocorrer no próximo dia 24 de junho. Rapaz, não vou perder, não, hein? Eu não aguento. A história, né, gerou um grande alvoroço, né? E também uma onda de memes nas redes sociais. Mas conforme a apuração pela imprensa, trata-se de apenas uma crendice popular, sem qualquer evidência científica ou factual. Mas será? Será que o Brasil vai ser abduzido? Deus é mais! E Jesus apagado! Rapaz, tô vendo, lendo as matérias aqui. Alô, Rodrigo, alô, Renato, alô, pai de Pet, já estamos lá do Comissário Aeroporto. Será que vai ser abduzido o time do Brasil? Por que tem que ser só o time do Brasil? Logo nós brasileiros que nós tem que tomar nessa raqueta de jeito, tá nem.
11: Maurinho, bom dia.
5: Bom dia.
11: Ô, Maurinho, larga esse negócio de ZT pra um lado, é isso? E toca Mirosmar pra nós. Você tá doido? Dou conta de você não, mano. Dá gosto de ouvir.
5: Ai,
11: Maurinho.
5: Oi.
11: Manda os vídeos aí pra nós, Maurinho.
5: Vai de ser curioso.
11: Nós tá sumido, mas nós tá vendo, tá ouvindo, tá online no rádio aí.
5: Quem é? É o Carlos Alberto, é o Cacá. Alô, Cezinal, também conhecido como Darigaldo. Felipe do céu, você grava um áudio um minuto e tanto e ainda fica me ligando, hein? Meu Deus do céu.
12: Bom
5: velho.
12: Dia, meu amigo Maurinho Moraes, você tá bom, meu amigo? Você tá ótimo, vida fica pra você abençoado. Maurinho, faz favor pra nós. Aconteceu a Arraiá da Paz, dia 17 de julho, certo? Ah. gostaria que você divulgasse pra nós na festa do Arraial da Pai. É, a partir de 16 horas. E vai ter participação dos shows com Ricardo Leonardo, Matheus Alexandre e Márcio Monteiro e Vinícius. E Samba Quente, coisa de participação. O ingresso na página tá vendendo, R$25, viu? Só pra nós da Pai, ok? Dá uma força pra nós aí. E quem tiver um empresário que tiver com uma. Poder doar uma prenda comigo,
6: alô,
12: pode
6: ajudar, viu?
12: Você é bem-vindo, beleza? Eu coloquei, eu mandei uma musiquinha ontem na rádio pro Marquinhos. A musiquinha que eu cuido pro Arraial da Pai. Você vai tocar pra nós, por favor, beleza?
6: Tá.
12: Cidade da Gosto de Amigo, bom dia.
6: Alô.
12: Lembrando, Maurinho, que a renda deixa da Pai, viu?
6: Tá certo aí. Ô, Maurinho, manda um abraço lá pro Caleb, lá da Fagundes, eu catiria de galinha. Ele já está com como é que é? Duas galinhas e meia, você não tem nenhuma de catira? Não, não tem não, galinha não tem não. Tem uns cachorros lá, você pega no catira das galinhas? Pelo menos galinha a gente come, né, gente? Tem gente que come cachorro também, não, cachorra. Credo, incluído a Maria. Vai, deitaço! Tem dó, ué? Não, toca essa aí, não. Maurinho, bom dia. Ou o povo não faz, como é que é? O povo não faz pra ter alguns dias de fama. O que o povo não faz? Concordo com você plenamente, meu querido, concordo.
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0: Tá aí o som do Panda, Ícaro e Gilmar, hein? Bijuteria, bom perdedor e inevitável. Olha, nós mulher, vamos... Mulher. Olha, que é isso aí? Ah, esse é o Evandro Júnior. Música de trabalho de Evandro Júnior, Mulher, 8:12.
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0: Olha, vamos fazer o sorteio de um super kit do Evandro Júnior hoje no nosso programa. Olha só que coisa bacana. Esse já é o kit? Já tá prontinho, lacradinho, fechadinho? Ah, tá bom então. Beleza, ó. O Decinho acabou de deixar aqui o kit do Evandro Júnior. Ele que é essa música de trabalho dele, a música Mulher. Ó, quer ganhar um super kit? Deixa eu abrir esse kit aqui. Vamos lá, vamos. Deixa eu pegar aqui a arma letal. A arma letal. Vamos lá, vamos fazer. Deixa eu abrir aqui o kit do Evandro Júnior, né? Da música de trabalho Mulher. Ó, Decinho, arma letal, Decinho. Só pra abrir aqui, ó, o kit. Pra gente saber o que se encontra aqui dentro desse kit. Vai lá. Ixi, o bicho tá cortando bom mesmo, hein? Mais um corte. Ó. Ixi, Maria, cortou bom. Não cortando é nada. Vai ter precisando de amolar esse canivete, hein? Deixa eu ver o que vem aqui nesse kit aqui, ó. Pra turma de casa ficar sabendo, ó. Um calendário. Tem também uma super agenda linda demais. Tem um boné, ó, esse boné aqui, ó, do Evandro Júnior, pra você concorrer. E um copo, cara, Stanley, ó. Tem aqui, ó, Evandro Júnior escrito nele aqui, é muito legal. Tem mais. Tem os cartões aqui, ó, tem os cartõezinhos pra você curtir. Então, um super kit pra você concorrer aqui do Evandro Júnior aqui na nossa programação. Tá aqui, olha, que super kit pode ser seu, você que tá aí ouvindo a gente. Envie sua mensagem para o 998-20-9450 dizendo qual é a música de trabalho atual do Evandro Júnior. Eu vou falar só pra você, viu? A música Mulher. Envie sua mensagem agora pra concorrer. Tô te esperando.

0: ouvir sua mensagem, tô esperando. Ô Maurinho, a música se chama Mulher, é do Evandro Júnior, eu quero esse kit aí.
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0: Bora pra cima dessa quinta-feira, deixa eu falar pra você dessa campanha legal, hein? 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Brasil! Ah, pra acabar. 8h18, quem tá ali é o Dubrete. Fala, Dubrete. Abra aí.
9: Munhazada aí também é brava, hein?
0: Peraí. Fala aí, velho. Volta lá, volta o áudio.
9: Munhazada aí também é brava, hein?
0: Peso pesado. Ô,
9: eu quero ganhar esse kit aí do Evandro Júnior aí, ó. A música Mulheres. Beleza?
0: Mulher.
9: Dá esse copo aí que eu já vou encher ele de Campari aí. Eu fazer igual o Panda.
0: Vai morrer, hein?

0: Bom dia, Maurinho.
1: Bom dia.
0: A música de trabalho do Evandro Júnior se chama Mulher.
1: Mulher.
0: Eu quero concorrer a esse kit aí.
2: Dança. Ô, Marcos, bom dia.
1: Essa é a dança, beleza, do Danielzinho, Daniel, aí.
2: Ô, a música do Evandro Júnior aí chama Mulher. Ô, foi meu nome nesse sorteio do kit, hein? Valeu, meu chegado.
1: Ô, deixa eu falar. Cadê o áudio, meu amigo Carudo aqui? Ele viu algo inusitado ali que aconteceu. Cadê o áudio dele? Cadê o áudio que ele enviou pra mim aqui? Ele flagrou uma pessoa em atitude suspeita, né? Até enviou foto pra mim aqui agora. Enviou foto. Cadê? Vai lá, coloca o áudio pra gente ouvir aqui. Que aconteceu? O que foi que aconteceu? Conta pra nós, Carudo! Conta.
3: Eu cheguei na loja.
1: Ah.
3: Tá chegando na loja, peguei o Danielzinho saindo, não sei da onde ali, e descendo correndo pro lado da oficina dele, da oficina dele na esquina. Eu só vi, tirei uma fotinha dele descendo correndo pro lado da oficina.
1: Aí, ó,
3: não sei
1: aí,
3: que
1: aí.
3: Você tava arrumando, não.
1: Ixi.
3: O Danielzinho tem jeito que não, viu?
1: É.
3: O negócio de falar que tá trabalhando só na madrugada, portão fechado. Você treinou esquisito mais,
1: é.
3: Eu não sei o que ele tava fazendo ali pro lado da loja pra cima ali, eu vi que ele descendo correndo ali.
1: Ele tava no seu vizinho, na casa do muro escuro. Danielzinho do céu, o que você vai fazer pro sua vida? Danielzinho mecânico, lá perto do cara. O que você vai pra sua vida,
0: bom
1: meu
0: dia,
1: filho?
0: Bom dia, Maurinho Moraes, todos os ouvintes da Rádio Cidade. Maurinho, por favor, quer participar desse sorteio do brinde aí, por favor.
1: Tá certo. O Elzo tá aqui, a música do Evandro Júnior é mulher. Quem tá ali? Ó o Monteiro.
4: Ô, Maurinho, bom dia.
1: Bom dia
4: a todos os ouvintes da Rádio Cidade, que Deus abençoe o dia de vocês.
1: Ameia.
4: Ê, Maurinho, hoje sempre, né, programação
1: o Max Monteiro
4: tá
1: aí,
4: top
1: ó.
4: De linha.
1: Ó o Max Monteiro cantando aí.
4: Manda um abraço aí pra todos os amigos aí, um abraço pro Vinícius.
1: Não.
4: Pra todo mundo, pra vocês aí.
1: Cadê a música
4: da rádio aí?
1: A música do Max Monteiro,
4: que foi no sorteio aí do Evandro Júnior, você mulher. Modão chonado.
1: Ó. Esse é o Max Monteiro cantando pra gente aí, ó. Vai estar com a gente que no domingo, depois da 1 hora da tarde, no Domingo Alegria, hein?

0: Ele é mau, né?
1: Ai, credo!
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0: Maravilha, 8h26.
7: Bom dia a todos os ouvintes da Rádio Cidade. A música do Evandro Júnior é Mulher. Me coloca aí no sorteio, Maurinho. É Jocássia.
0: Valeu, Jocássia. Você tá concorrendo,
8: bom,
0: viu, Jocássia?
8: Como é que você tá, meu amigo?
0: Bom, ô, Gilmar Pires.
8: Manda um modão aí pra nós de Max Monteiro e Vinícius aí pra nós aí. A gente tá aqui na obra, aqui no. Trabalhando, ouvindo a rádio.
0: Aí, ó, os meninos cantando.
8: Abração pro Max aí, Pipoca. A gente foi criado junto lá na Vila Silvéria, lá. Amigão da gente.
0: É coisa boa.
9: Tchau. Né?
0: Maurinho, se isso aí for um cabaré, a mercadoria tá muito ruim, viu? Tá parecendo mercadoria daquele bar perto da rodovia. Para, só. Para, só. Ai, meu Deus do céu. Ai. Ei, ai, ai. Ô, Maximiliano, tá concorrendo, meu amigo. Tá concorrendo aqui, viu? Tá concorrendo.
10: Bom dia, Maurinho Moraes. Coloca meu nome aí no sorteio. É a Márcia.
0: Valeu, Márcia.
11: Bom dia, Maurinho.
0: Bom dia.
11: Maurinho, oferece um modão chonado aí pro Canela Amarela, olha, do açúcar.
0: Canela Amarela.
11: Fala que o genrão dele, Neto Saltcar, tá oferecendo pra ele essa aí.
0: Tá certo. 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Alô, Andréia Oliveira, essa é a Graia,
1: bom,
0: né?
1: Bom dia, Maurinho Moraes,
0: Bica.
1: Aqui é a Graia.
0: Bica, bicou.
1: Maurinho, coloca meu nome aí nesse sorteio. Beijo, querido.
0: 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Alô, Maria Faria, aquele abraço. Quem tá ali, quem tá ali, quem tá ali, quem tá ali? Fala comigo.
9: Bom dia, Maurício Moraes.
0: Dia.
9: Bom demais, né? Manda uma moda pra nós aqui no loteamento da Coíndia aqui, ó.
0: Ah.
9: E manda uma moda lá pro Pipoca, Max Monteiro e Vinícius.
0: Opa, Pipoca. Tá, aí, tá mandado aí, ó.
9: E toca pra nós uma moda pro Max Monteiro e Vinícius aí.
0: Tá chegando o Mato Grosso e Matias. Daqui a pouquinho tem uns meninos cantando pra gente ali, viu? 8h30 agora. Ô, Vaguinho, como é que tá o negocinho aí?
12: Vamos, Moraes. Canta, canta, canarinho prisioneiro. Esse é o canarinho.

0: trem trapalhada, rapaz. Você tá doido, Bacião?
1: Quintou, bebê, para todos os ouvintes sintonizados aí no 94,5, meu querido. Oi. Parabéns pelo sucesso sempre, você merece.
0: Pra nós todos.
1: Todo esse sucesso e reconhecimento de todos os seus ouvintes da 94,5. Meu querido, eu quero ouvir uma moda aí, mas essa aí tem que ser baixinho, que essa aí, vou te falar, é a supita lá no coração. Toca Mirosmar e a gente fica sem se amar. Quero oferecer pro meu maridão sintonizado aí na rádio, Silvio Machado. Meu querido, um forte abraço, sucesso sempre, fecha a conta e passa a regra e tchau, obrigado.
0: Oh, sucesso pra você também, tá merecendo tudo que tá acontecendo de bom na sua vida, viu, Rayane? Pessoa que você é, o coração que você tem, gosta sempre de ajudar o próximo, parabéns, sucesso sempre. Ela tá feliz da vida, rapaz, foi lá trocar de categoria e foi aprovada. Ei, aí como é que não fica feliz, né, rapaz? Você tá doido, Bastião? Agora o Vaguinho fica feliz, né, Vaguinho? Alô, Romim, tá lá ligadinho.

0: Ai, ai, falando embora, gente, vamos mandar um abração lá pro chefe Léo, nosso querido Decinho Bala, a turma que já tá na estrada rumo a BH, boa viagem pra vocês, que Deus os acompanhe, viu? Tudo de bom, tudo de bom.
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1: Quem?
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1: Está tonto. Tá?
4: Aô, do Moraes. Bom dia.
1: Fala,
4: bom dia.
1: Rodriguinho.
4: Manda massa aí pra essa galera da manhã aí, hein? Cê tá doido? 94,5 não é pra quem gosta, não. É pra quem aguenta pancada no peito. É. Aí é só modão. Solta a moda pra nós, Maurinho. Cidade FM. Presente pra Vito, Carudo, Brite. Essa galera bacana de AZ pra não esquecer de ninguém, hein?
1: Você
4: tá doido, é gente demais. Só primeira
1: amém,
4: categoria.
1: Amém. 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É o Vaguinho, chonadinho de tudo.
5: Ô, do Moraes, você é bom mesmo, meu radialista de Araxá, esse amigo nosso, Maurinho do Moraes. Esse é o cara.
1: Obrigado aí pelo carinho.
5: Do Moraes, essa música eu lembro da Jeguinha que eu deixei no Nordeste.
1: Vai, cara. Ei, Jeguinha, que era boa de marcha, né, rapaz?
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1: 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Pessoal, daqui a pouquinho o sorteio de um super kit, ó. Tem calendário, tem agenda, tem boné, tem um copo Stanley pra você tomar aquela gelada. 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
1: E do Evandro Júnior. E do Evandro Júnior. É só responder qual é a música de trabalho do Evandro Júnior. Vou falar pra você, só pra você, a música mulher, hein? Falou, Maurinho, quero esse copo aí, esse kit super especial aí do Evandro Júnior da Rádio Cidade. E a música de trabalho dele é a mulher. Falando em música de trabalho, tem a música do Maurinho também. Solta a música do Maurinho, Cadeirudo.

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2: Bom dia, Maurinho Moraes, bom dia aí aos ouvintes aí da 94.5. Um dia abençoado pra nós. Ô Maurinho Moraes, pede meu compadinho pra ver se ele arruma alguma coisa pra fazer aí, véi. Ele anda muito desocupado esses dias, viu?
0: Tadinho, coitadinho, coitadinho.
3: Bom dia, Moraes. O meu nome é no sorteio.
0: Tá no sorteio. Alô, Simone Batista.
3: Esse copo Stanley aí, tá bom?
0: É um kit,
3: E a música do Evandro é Mulher. Cidade, dá gosto de ouvir.
0: Dá muito. Ou pra dar mais gosto de ouvir, tem essa daqui, ó. A turma pede, a gente toca a música que você gosta.
4: Pode subir o som.
5: Aqui é música boa. É Rádio Cidade. 8h43,
0: Mirosmar e Luciano. A gente fica sem se amar.

0: nós, hein, isso?
1: O que, que é, trem?
0: Não, é a música ali, ó, a música. Maurinho, coloca mais 550 de som pra nós aí, ué. Ai, ai, ai. A lasgueira, atenção, atenção. Só alegria, na sua manhã. O que que tá acontecendo aí? O que que tá acontecendo?
2: Ô, Maurinho.
0: Tempo é
2: já
0: curto.
2: Vou fazer um pedido pra amanhã. Quando você
0: pode
2: puder
0: ser
2: amanhã,
0: hoje.
2: Maurinho. Se não der hoje, amanhã você dá.
0: Nunca.
2: Solta aí pra nós Saudade Pesada, oferecida especialmente pro meu amigo Vaguinho, meu amigo, meu irmão considerado. Essa galera do volante grande, volante pequeno. Né, Maurinho?
0: Ô, falando de volante pequeno, mandar mais uma vez um abração pro nosso chefe Léo, Decinho Bala.
2: Solta aí pra nós Saudade Pesada, oferecida especialmente pro meu amigo Vaguinho, meu amigo, meu irmão considerado. Essa galera do volante grande, volante pequeno. Né, Maurinho?
0: Ô,

0: 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Pessoal, daqui a pouquinho o sorteio desse kit fantástico da Rádio Cidade em parceria aí, olha, com o Evandro Júnior. Qual o nome da música de trabalho dele? Vocês sabem? Quem sabe? Concorre e envia mensagem pelo 998209450.
1: Maurinho Marais, bom dia. É o José do Pepe 12. Maurinho, coloca pra lá nesse sorteio, Maurinho. É escombo aí.
0: Tá certo.
1: Cidade, agora que eu vim.
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4: Olha aí, primeira mão pra você, claro, aqui pela Rádio Cidade. A gente vai informando você também que no dia da gravação do DVD do Silvio Robson vai ter Zé Henrique e Gabriel, vai ter Thales Lessa e vai ter eles também cantando juntamente lá, o Jean Giovanni. Alô, Bruno Alves, abraço.
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4: Rapaz, Grand Hall vai ficar pequeno pra tantas emoções, hein?
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4: Agora 8h52, manda um abraço pro Robertinho, a galera lá na Fagundes, né? Robertinho agora tá lá na Fagundes, tá lá na rampa trabalhando e ouvindo a cidade. 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Alô, Enzo, é Enzo, né? Ô, Maurinho, esse show vai ser bom demais, hein? A Marilene Ferreira tá aqui, ó. Hoje vou aí buscar o Vale Brinde que eu ganhei ontem. Que maravilha, Marilene, não deixa não, perde não. Pessoal, vamos fazer o sorteio aqui agora? Vamos fazer o sorteio aqui agora da música, né? De trabalho aí dele, né? Que tá rebentando a boca do balão, Evandro Júnior, a música de trabalho dele, pessoal que participou aqui, querendo concorrer a esse kit em parceria com a Rádio Cidade, Evandro Júnior, pra você que respondeu corretamente, boa sorte que vai ser o sorteio aqui agora. Evandro Júnior, a música Mulher. Quem tá ali? Pera aí, vamos ouvir aqui.
7: Bom dia, galera, galerinha amada aí da rádio. Coloca meu nome no sorteio, que eu quero ganhar esse copo de Stanley. Ofereço as músicas todas do programa para vocês aí da rádio e para todos os ouvintes.
4: Ela colocou,
7: tenha um bom dia.
4: E ela colocou aqui embaixo: a música de trabalho de Evandro Júnior é Mulher, então você ganhou. Foi a sorteada de hoje. A Ivonice, do telefone 99155, final 52. 99155, final 52. Ivonice, passa por aqui no estúdio, não perca tempo não, vem cá buscar seu kit. Gente, a todos um forte abraço, fiquem todos com Deus. Vem aí, cidade, gente, daquele jeitinho que você já sabe. A informação do jeito que você precisa saber e do jeito que você entende. Fiquem todos com Deus e até amanhã, às 5 da manhã, com Maurinho Moraes e o nosso programa Bom Demais. Valeu, tchau, obrigado.

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0: dia, bom dia. Começando mais um programa Cidade Urgente. Hoje, quinta-feira, dia 18 de junho. Já vou agradecendo a você, meu ouvinte, por me ajudar a fazer um programa cada vez melhor, com mais participação, com mais informação, com mais interação e, lógico, com muito, muito mais credibilidade. Mas também agradeço a eles, os homens de minha vida. Diogo Meira, bom dia.
1: Bom dia, Eveline, bom dia, Armindo Maia, bom dia para as nossas convidadas. Muito bom dia para você, ouvinte especial que nos acompanha aqui pela 94.5. Sejam todos muito bem-vindos ao nosso Cidade Urgente desta quinta-feira. E hoje estou fazendo aqui as vezes do Decinho, como diz Armindo Maia, como piloto da nave Cidade Urgente. E é isso aí, a gente está por aqui, daqui a pouco a Nayara está por aqui também, a gente vai estar por aqui participando com você. Você pode participar com a gente aqui pelo 99820-9450, mandando a sua pergunta, a sua dúvida, o seu elogio, a sua sugestão. Participe com a gente também através das redes sociais, nas lives, do nosso Facebook, do nosso YouTube, tá? Sintonize a gente aí no seu dial, no seu radinho, através da 94.5. Acesse também através da sua Alexa e também do aplicativo, né, da 94.5 aí na internet e pelo www.radiocidadearaxá.com.br. A 94.5 hoje é uma rede multimídia, um grupo multimídia. Você pode acessar aí e nos ouvir através de várias plataformas. A gente vai juntinho até as 10:30 da manhã, quem sabe um pouquinho mais, com muita informação para você a partir de agora no nosso Cidade Urgente.
0: E hoje, fazer das vezes ainda do Decinho, é dia da gastronomia sustentável, dia do químico, dia nacional da imigração japonesa, dia internacional de combate ao discurso de ódio, dia mundial do orgulho autista. E hoje é dia de feirinha de adoção. É isso mesmo. Vamos fazer uma mamãe, um papai, uma vovó, um vovô, uma criança feliz, doando um cachorrinho, é dia de adoção. É só ir lá no calçadão da rua Presidente Olegário Maciel, de 9 até 1 hora da tarde. Escolher aquele almiguinho mais querido, aquele almiguinho que mais se identificou com você, e é fazer aí alguém feliz, feliz, feliz, né, Thiago?
2: Vamos passar lá hoje? Vamos.
0: Eu levo tudo,
2: eu
0: né?
2: Também.
0: Esse problema, né?
2: Ai, ai.
0: Eu levo, né? Eu
2: também levo.
0: Não posso nem ver. Pegar nem pensar. Ah, se pôr na minha mão, eu já não devolvo. Vai lá.
2: É amor à primeira vista.
0: Eu sou louca com meus também almiguinhos. Eu vou chamando agora Armindo Maia. Bom dia.
2: Bom dia, Eveline. Bom dia, meu amigo Diogo Meira, né?
1: Bom dia.
2: Meu rondômico repórter. Bom dia, secretária Nayara Pacheco, amiga Viviane, você ouvinte internauta que ajuda a gente a fazer um programa cada vez mais plural, para cima, democrático, né? Com muito respeito acima de tudo, né? Com prestação de serviço e com muita informação. Eveline, antes de entrar no giro, fogo no parquinho, lá no Brasil, Deus me livre, guarde. Mais notícias, muito mais coisas aí, e o Banco Master, Vorcaro, mais gente envolvida, né? E agora o senador líder do Partido dos Trabalhadores, né? Jacques Wagner, da Bahia, está sendo investigado, inclusive com busca e apreensão, tanto em Brasília quanto nas suas residências em Salvador. Outros banqueiros envolvidos, parece que cada dia mais um capítulo e mais nojo que a gente tem, né? Disso, né? Dessa situação toda, né, Eveline? Complicado, né?
0: A gente comentava aqui antes, né? Antigamente a gente falava em roubos de milhões.
2: É.
0: Na Lava Jato nós descobrimos que poderia ser bilhões. Tem até uma frase muito interessante numa das entrevistas da Lava Jato, em que a Polícia Federal estava comentando e disse que tinham sido não sei quantos bilhões. Aí uma jornalista fala, não, milhões. E na entrevista a polícia fala, não, são bilhões. São bilhões.
2: Isso.
0: E bom. Agora no Vocar a gente está descobrindo que pode ser trilhões.
2: É
0: a gente acha que não tem fim.
2: É.
0: A próxima,
2: todo
0: o
2: dia
0: próximo
2: um capítulo,
0: escândalo, a gente vai ser como é que fala isso, né?
2: Quadrilhões.
0: Quadrilhões.
2: Né? Quadrilhões, é.
0: O Brasil tá ficando profissional em roubo na política.
2: E a gente, a expectativa maior é igual a figurinha da Copa. Você quer saber se vai vir o Neymar, quem que vai vir? Quem que vai ser o próximo a se aparecer no escândalo, né?
0: Exatamente. É. E ontem também nós tivemos aí uma, que pode ter uma, eu tenho falado muito aqui nos microfones sobre a importância dos senadores, né?
2: Isso.
0: E ontem também uma questão nova é que Eduardo Bolsonaro ficou inelegível, né? Sim. Pelo Supremo Tribunal Federal. E o Eduardo Bolsonaro, que podia ser suplente de senador no estado de São Paulo.
2: Sim.
0: Aí eu tenho comentado muito isso aqui com as pessoas, que o suplente, ele não precisa ser eleito. Ele não vai para uma disputa eleitoral. Uhum. Aí como é que seria aí a maracutaia do negócio? Como ele não precisa disputar...
2: Ele aqui.
0: Você, senador... Você, candidato a senador, você chega lá e fala: olha, eu sou candidata a senadora e eu tenho o Armindo e o Diogo como meus suplentes.
2: Primeiro e segundo vice.
0: Primeiro e segundo suplentes. Isso. Né? Aí nisso, eu, por algum motivo, doença, me dão um ministério, uhum, me levam para o Supremo Tribunal Federal. Ou eu morro, né? É. Eu não ia falar isso, Armindo. Mas você já tá me matando,
2: não, tudo bem, não.
0: Posso morrer, isso, né? Libera aí a casa, a minha cadeira do Senado. Aí assume-se o meu suplente, que ninguém sabe quem é. Se eu te perguntar quem é o suplente de Minas Gerais,
2: não sei, não.
0: Fala um suplente de Minas Gerais. Quem, Diogo? Um suplente de Minas Gerais.
1: Não faço a menor ideia.
0: Ninguém faz.
2: É.
0: E tem suplentes que levaram histórias, e isso aí a gente...
2: Às vezes o cara colocava a mãe como suplente.
0: Tem um que é o motorista. É. Motorista, o cara assumiu antes de assumir, o motorista dele assumiu. Então, e é isso, você tem que indicar. E o que que acontece? O suplente, olha, veja bem, meus ouvintes. Cidade isenta a minha cultura. O suplente, ele tem foro privilegiado. Então, ele não pode ser preso. Né, se ele assumir, o suplente assume a cadeira, uhum, por algum motivo, me dá um ministério, né?
2: Só em flagrante que ele pode ser preso, né?
0: Pra ele ser preso, quem julga é o Supremo Tribunal Federal. O Supremo Tribunal Federal é que julga, porque ele tem foro privilegiado. Sim. Então, se o Eduardo viesse, por algum motivo, como suplente, o coleguinha dele ganha um ministério, vai para algum lugar, o Eduardo já volta pro Brasil com foro privilegiado.
2: É.
0: Agora, ficando inelegível...
2: Ele pode ser preso, porque pegou 4 anos e pouco de cadeia, né?
0: Exatamente. Então, a gente já fica aí...
2: Como é que são as articulações, as negociatas na calada da noite? Tudo tem uma brecha, né?
0: Parece. Mas agora, ficando inelegível, a situação do Eduardo já muda um pouquinho.
2: E outro também que está envolvido, também que foi denunciado, foi o presidente Hugo Mota da Câmara. Presidente da Câmara, 22 milhões e pediu de imprensa pro Bocaro para ajeitar um negocinho da cunhada dele. 22 milhões. É dinheiro de pinga, né, Verinha?
0: É dinheiro de pinga.
2: É, país. Gente, agora vamos para nossa política doméstica. Hoje, a partir das 14.
0: Aí, ó, o Casta contou para nós que o suplente do Cleitinho é o Alex Diniz.
2: Eu não conhecia. Ele deve ter pesquisado, né?
0: Prazer. E o resto? São 3 casos. Conta pra nós.
2: Conta o
0: Cleitinho é o único que pode permanecer. Estão saindo 2 agora,
2: ele
0: né?
2: Ele tá muito confortável, né, Eveline?
0: Ah, até muito enjoado o Cleitinho.
2: Tá valorizando o passe demais, não tá?
0: Vocês me desculpam. Tá ficando um pó. Tá valorizando demais. Tá se achando demais. Nossa, tá se achando Messi. Cristiano Ronaldo, da política.
2: Agora, enjoado. Vamos pra política nossa doméstica, que hoje é importante, gente.
0: É isso mesmo,
2: a partir das 14 horas acontece na Câmara Municipal uma audiência pública, né? Uma convocação geral aí a toda a população para ter, vai ser analisada essa terceirização da rede de urgência e emergência. Diga-se UPAs, AMI, Unileste e Uninorte, né?
0: Exatamente. E o pessoal que trabalha nas unidades está pedindo para você que trabalha nas unidades, para você que tem interesse, não precisa ir lá
2: brigar.
0: Não. É entender. Porque às vezes é bom. Vão lá entender.
2: Sim.
0: O que vai acontecer, né? A partir de 2 horas?
2: 2 horas da tarde, hoje na Câmara Municipal, né?
0: A partir então de 2 horas, se você puder acompanhar, entender o que vai ser. Porque lá vão levar números, dados, acredito, né? Acredito.
2: Sim, sim.
0: Porque a gente também achar que tem os foros e não aparecer ninguém, audiência pública e não aparecer ninguém. É. Então vão entender, vão procurar saber, é seu futuro.
2: É, né? O nosso futuro da população, a saúde pública, né?
0: É a saúde pública.
2: É.
0: E nós estamos falando de UPA e exames, que hoje em dia são os principais, né, Armindo?
2: São fundamentais.
0: Porque a nossa saúde de complexidade é muito, muito ainda precária.
2: E queira ou não queira, nós não temos aí a alta complexidade, mas são 3 unidades, a UPA, a Unileste e a Uninorte, funcionam. Elas funcionam. Eu já precisei, você já precisou. tem alguma coisa, mas funciona.
0: Não, a nossa unidade básica, nossa a nossa saúde básica, ninguém pode dizer que é ruim. Perto do tamanho, da grandiosidade que a cidade está.
2: Funciona.
0: Agora, a alta complexidade, não. Então, eles estão mexendo na baixa complexidade, na básica. Então, para você que utiliza, quer entender, para você que trabalha nas unidades de saúde, nas AMIs, AMI Norte e AMI Leste, e também na UPA. E outra, né? Pode ser que comece só nas unidades de saúde e depois a coisa pode
2: ser estendida.
0: Pode,
2: né,
0: ser estendida para toda a área de saúde.
2: E é importante.
0: E o Cássio continua pesquisando.
2: É, vai pesquisando aí,
0: contando para nós. O suplente do Rodrigo Pacheco é Renzo Brás.
2: Não conheço também, não.
0: Não sei quem que é, de jeito nenhum. De Carlos Viana é Castelar Neto.
2: Esse já
0: é conhecido. Obrigada, Cássio. Aí, ó, meus ouvintes. Qual que é o melhor ouvinte do mundo?
2: É o nosso. E é importante pra gente saber qual essa mudança, quais serão os impactos positivos e negativos que vão trazer para a comunidade, para a população, para o usuário do serviço de saúde pública, né? O que pode melhorar. E é isso que a gente quer saber, né? Ninguém é contra, nem a favor, mas a gente quer saber.
0: Eu quero entender. Eu sempre falei, então, o povo me pergunta, se é a favor, fala, não sei, não conheço.
2: Eu não conheço, a gente não sabe direito detalhes. Né? Então, essa audiência é muito importante. E não é só você que é funcionário, colaborador da saúde, não. Você, população, se tiver um tempinho, vai lá e acompanhe também, né?
0: E para você que tá indo para Belo Horizonte, tá tendo um pare e siga lá no Miguelinho, a 15 quilômetros daqui. É, mas problema é esse, né? O pare e siga é bom, melhora, mas nós não precisamos melhorar a fila que tá do pare e siga. Nós precisamos é de duplicar 262, né, turma?
2: Pois é.
0: Precisamos dessa duplicação.
2: O Ibeline, ontem, eu estive ontem lá no Clube Araxá, ontem aconteceu a posse da nova diretoria executiva e do conselho da AI, Associação da Imprensa Araxaense, né? Foi uma noite bem concorrida com os aianos, né? Como diz a NET. A NET é a nova, pela terceira vez ela assume a presidência da AIA, e o vice, o Elton Marx, segundo secretário é o Caio Aureliano, tem aí também a Lúcia, que é a primeira secretária, Lúcia Helena, tesoureiro o Eli Aires, o segundo tesoureiro Paulo Lima, e o Dudu Fonseca, nosso aqui da Jovem Pan, ele é do Conselho Fiscal.
0: Uma o festa vice bacana. É quem?
2: O vice é o Elton Marx.
0: Bom.
2: O Elton
0: Chapa
2: Marx.
0: Boa.
2: Chapa boa. Inclusive, eles já estão com vários projetos, né? E foram impostados cerca de 15 novos integrantes, entre eles o vereador, presidente da Câmara e jornalista Rafael Rios, o amigo Arnaldo Galeguilos e tantos outros que a gente depois vai trazer para você com detalhe. Foi bacana. E a AIA tá com projetos bacanas, a NET, a gente conversou com ela informando que tem bons projetos agora, até para revitalizar e para dar mais força para a categoria, né? Vou eu e você que somos integrantes também, né? Mas precisamos, não estamos tanto ativos assim, né? Mas foi importante, parabéns a toda a NET, a toda a diretoria, os conselheiros, né?
0: A NET é muito atuante, né?
2: A NET é atuante. E é importante a gente ter esse segmento, né? Que represente a categoria, a classe jornalística, que eu acho que às vezes é um pouco desunida, viu, Eveline?
0: Ah, sim.
2: Eu acho, sempre achei, né? Mas vai melhorar. Parabéns aí, gente. Parabéns pela nova posse. Vocês vão, essa nova gestão vai até 2029. E em Araxá, dia 4 de julho, Eveline, lá no Pátio da Fundação Cultural Como Barreto, vai acontecer a terceira edição do Rock no Metal, viu, Diogo Mira? Você que é metaleiro, de graça, 0800. CBMM, Gerdau, estão chancelando muita música, algumas atividades culturais, oficinas voltadas para a comunidade.
1: E este ano é um tributo ao legado de Ozzy Osbourne, né, o criador do heavy metal, para a turma do rock and roll e para os headbangers de plantão. É um evento maravilhoso, gratuito, traz aí essa cultura do rock, essa cultura do metal, que também tem ali a sua influência na formação da nossa própria identidade, né, o Armindo Maia?
2: Sim.
1: Por mais que seja, vamos dizer assim, algo mais ligado ali à cultura estrangeira, o brasileiro gosta muito de rock também, vale a pena a gente participar.
0: Toda vez que falo, eu tenho que comentar, eu lembro do Antônio Leonardo, né, Toninho?
2: Toninho virou rock and roll, um abraço, Antônio Leonardo, já virou rock and roll.
0: Ai, coitado. É sua vez, Toninho.
2: Vizinho dele lá. Dá nada não, Toninho. Gente, o Senac de Araxá, na segunda-feira, abriu vagas para vários cursos gratuitos, cursos técnicos, entre eles informática, curso de segurança de medicamento e cálculos na área da saúde. É, pizzaiolo, pizza, hein? Entre outros. E aí as aulas são adequadas, são em 3 turnos, tá? De acordo com a sua disponibilidade, de manhã à tarde e à noite. Os interessados podem procurar o Senac lá na rua Antônio Alves da Costa, 85, no bairro Fertiz. Oportunidade para você se capacitar, né? E ter aí mais uma profissão, agregar valores na sua renda mensal. Amanhã, Evelyn.
0: Lembrando que continuam as vagas aí para você, mulher, que tem interesse em fazer o curso aqui no
2: Movarte.
0: Na Movarte. Você pode trazer os meninos? Você pode trazer, não. Eles te buscam na sua casa.
2: E te levam.
0: E te levam na sua casa. Você, os meninos, leva os meninos. Enquanto você está fazendo aqui o curso, os meninos ficam tendo reforço escolar. Os meninos vão ficar abandonados, eles vão ficar no reforço escolar. Aí você vai aprender a fazer pão de queijo. Você vai aprender a fazer salgado. Você vai aprender a fazer panetone, croissant.
2: Croissant.
0: Oi, Vanessa. Recheado de goiaba, hein?
2: Saudade dessa Vanessa, viu?
0: Que croissant, panetone, rosca, tudo. Tudo na área de panificadora, gratuitamente.
2: Aulas, né?
0: Os meninos continuam lá com seu reforço escolar. Tudo isso gratuitamente, aqui na Movarte. Além de te buscar e te levar em casa.
2: Ainda tem 20 vagas, tá?
0: Menos,
2: a serem
0: preenchidas. Menos agora. É,
2: mas vai lá e procura, tá bom? E hoje, oh, Eveline, tem sequência a vacinação itinerante, né? A vacinação com o apoio do Vacimóvel.
1: Vacimóvel.
2: Essa vacinação é referente a todas as doses que estão estabelecidas no cartão de vacinação. E acontece hoje, das 8, né? A partir das 8 horas da manhã, já começou, nos ESFs do Ana Pinto e do Tiradentes.
1: Ormendi, complementando aqui a sua informação, no sábado acontece o dia D da campanha de multivacinação para crianças e adolescentes. Segundo informações aqui da Secretaria de Saúde, o dia D acontece em todas as salas de vacina, das 9 da manhã até as 14h30. Claro, a ação tem como objetivo aí atualizar a caderneta de vacinação de crianças e adolescentes menores de 15 anos e reforçar a proteção contra diversas doenças preveníveis que já estão inclusive previstas há muitos anos aí no Programa Nacional de Imunização. O dia D da vacinação, como a gente disse, acontece no sábado, dia 20, das 9 da manhã até as 14h30, na Unicentro, ali na Avenida Damas do Drummond, 275, na Vila Guimarães, na Unioeste, que fica ali na Rua Professora Auxiliadora Paiva, número 255, no bairro Serra Morena, na Uninordeste, na Avenida Doutor Pedro de Paula Lemos, número 1110, lá no bairro Ana Antônia. Essas são as salas de vacinação que vão receber esse dia D no sábado, das 9h30 até as 14h30. É importante que você leve ali o cartão de vacina da sua criança, leve também, claro, um documento aí oficial com foto, né? Para que o seu filho possa receber aí a dose da vacina.
2: E na próxima semana, Eberina, começa a edição 2026 lá no Barreiro da Expo Queijo, encorpada, né? Um evento grande, né?
0: Nossa, eu tô encantada com o evento, pelo que a gente conversou ontem com a Maricel e com o Daniel, a gente pode esperar aí uma grandiosidade desse evento, maior ainda do que todos os outros anos, né? É hora de tirar o casaco, aliás, a gente já tá tirando, né?
2: É.
0: Mas aquele casaco bacana, aquele casaco bonito dentro do guarda-roupa, aí, Velino, não tem, até o pé de prestado. Pé de prestado, mas não vai feia não, porque lá o povo é bonito.
2: E você vai comer até estufar os olhos.
0: Não, beber um vinho bacana.
2: Queijo degustado.
0: É, não, é evento de primeira categoria,
2: e
0: né?
2: Muitos shows, Léo Jaime, né?
0: Vinho. Eu quero fazer aqui a cozinha.
2: Cozinha?
0: Como é que é? Experimental, não? Cozinha?
2: Cozinha prática lá, né?
0: Cozinha bacana. É. Além de aprender, eu ainda como, degusto.
2: E depois de 8 a 12 de julho, também lá no Barreiro, vai acontecer a Pena Doce. Você sai
0: também
2: do queijo, vai pro doce.
0: É, podia juntar tudo, fazer uma coisa, ó, sobremesa danada.
2: Vai trazer biquíni cavadão, esse, hein? Tempo bom, e biquíni cavadão é bom. Você lembra de biquíni cavadão?
0: Eu lembro.
2: Lembra. A gente é mais experiente, a gente lembra, né, Eveline? Pra gente passar a régua aqui, gente. Hoje, terminou ontem a primeira rodada da primeira fase, da fase de grupos da Copa, né? Cristiano Ronaldo em campo, ficou 1-1 só, ele não fez nada, 41 anos também, né? Já tá aposentando a chuteira.
0: Ah, mas ele pode aposentar financeiramente, pode. Emocionalmente, ele tem uma história já no futebol.
2: Tem, marcante. E hoje começam os jogos da segunda rodada da primeira fase, a fase de grupos, já tem jogos, e o Brasil amanhã a gente vai trazer aqui mais informação, tem a sua rua é Hexa, daquela promoção do comercial aeroporto. 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Vamos pra cima?
0: Vamos pra cima.
1: A Aline tá me olhando com a cara torta aqui, não, por não conta da minha perna.
0: Não, tem condição.
2: Tem oportunidade, é o Cascavel. É. 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
0: A Manu falou que pelo menos ele ainda jogou o Cristiano Ronaldo. O Ney já não sabe, o Ney só sabe fazer menino, gente. O Ney pra fazer menino, ele é...
2: É craque.
0: Ele é craque. Ele é craque pra fazer o menino, né? É. Ah, foi pelo menos o Cristiano Ronaldo tá lá. Né?
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2: Secretária Nayara Pacheco, bom dia, prazer recebê-la aqui. Mais uma vez, também a Viviane, sua assessora, bom dia, prazer.
3: Bom dia a todos. É ótimo estar aqui, né? Pra gente poder bater um papo, escutar os nossos ouvintes, né, Vini? Porque tem mensagem demais. Tem. Quando eu venho aqui é muita mensagem. Mas eu fico muito feliz, muito satisfeita, porque os ouvintes hoje... Eu falo, né, que hoje o pessoal ainda costuma escutar rádio, né, Arminda?
2: A gente acha escuta que muito. Não,
3: mas era achar ainda tem muitos ouvintes. Mas tem. É muito bom estar aqui hoje, nessa manhã de quinta-feira, com vocês.
0: Galera, deixa eu começar te perguntando, não sei se... Mas eu acho que é com a sua secretaria mesmo. O Vitalino até tá mandando aqui para mim. Altura de quebra-mole e largura. Existe isso?
2: Um padrão?
0: Existe. Porque o povo tá falando que aquele ali da Padre Anchieta, o povo tá voando naquele ali da Padre Anchieta.
3: O que que acontece? A empresa que implanta esses redutores na cidade é uma empresa licitada pela Secretaria de Obras. A Secretaria de Segurança, ela defere aquele pedido e também acompanha. Só que a empresa veio e executou, só que fez a da Padre Anchieta, por exemplo, fez ela um pouquinho mais alta, porque lá já existia um, né? E teve que remodelar ele. Só que realmente ficou, a empresa tá voltando pra gente poder readequar ele, que ali realmente o carro ficou bem alto,
0: né?
3: Na hora de passar.
0: Claro. Alguns carros mais baixos, não tô falando rebaixado, não. Tô falando de carros mais baixos.
3: Isso.
0: Eles têm dificuldade em passar nele ali,
3: tem,
0: né?
3: Tem, é que ele realmente, ali a empresa tá voltando. Eu acredito que até na semana que vem pra gente poder readequar ele, porque realmente ele ficou um pouco mais alto.
1: Aí nesse caso não tem custo adicional pro município,
3: não,
1: né?
3: Não, não tem, porque fizeram errado.
1: Isso mesmo. Ah, sim, perfeito. É. Então ele ficou errado.
3: Ele ficou um pouco mais alto, porque já existia. Agora, quando não existe, né, naquela via, realmente vocês podem verificar que em alguns determinados locais da cidade ele está um pouquinho mais baixo do que, por exemplo, aquele na Damas Dumont, que é alto.
0: O da rotatória.
3: Isso, por quê? Aquilo lá está errado, Eveline. Só que não está dentro do padrão da legislação. Então, o secretário da época fez errado. E isso eu não faço. Eu tenho que fazer conforme a legislação permite. Então, às vezes as pessoas falam assim, ah, então não precisava nem fazer, porque ficou baixinho demais, mas não.
2: Tá. Vai haver correção, tem um padrão, né?
3: Tem que ter correção. Mas eu falo que para poder retirar o que já foi feito, o Armindo, é muito mais caro do que implantar. É. Hoje para poder retirar o retorno de velocidade, é na faixa de uns 20 mil reais.
0: Isso.
3: Olha. É caríssimo.
1: Para tirar um quebra-mola?
3: Para retirar. E hoje, dentro do município, a gente tem mais pedido para poder retirar do que implantar. Por quê? Antigamente não se falava em orientar o morador. E um redutor de velocidade na porta da sua residência, sua casa vai danificar, ela vai rachar, tem vários problemas. E hoje a gente explica o que realmente vai acontecer e pega uma autorização do morador para certificar que realmente ele está concordando com aquela implantação. Porque senão depois no futuro vai falar, fez aqui na minha casa e eu não autorizei. A responsabilidade não vai ser minha.
0: Não, e aí depois vai correr atrás de você e pedir para retirar.
3: Isso, pedir para retirar. Só que hoje não são todos os casos que a gente retira, não, Evelyn. Se aquele determinado local ele realmente precisa, nós não vamos tirar, já que o morador concordou em colocar.
2: E na era, para implantar, parece que existe um estudo, né? Vocês vão também, sim, consultar os moradores, sim, vão ver a viabilidade técnica mesmo da...
0: Por que racha? Porque eu venho correndo e freio?
3: É por causa do impacto do veículo, principalmente a questão de ônibus. Às vezes passa algum caminhão pesado na via, então dá aquele impacto e vai na residência. E é forte, né, Eveline? Querendo ou não, é forte. Então, assim, a gente evita ao máximo colocar. Só em determinados locais que a gente vê que há realmente aquele alto índice de acidente, que há aquela necessidade que a gente coloca, senão não coloca, não. E é todo um estudo, igual a Armindo falou, só para complementar, Eveline. A equipe vai no local, a equipe certifica se realmente está tendo acidente demais, as pessoas não estão respeitando aquela via, aí consulta os moradores também e a gente coloca. Se não, não tem jeito.
0: Nayara, parece que trânsito é moda, tá? Como assim? Nós tivemos aí a moda de colocar rotatória, daqui a pouco a gente fala das rotatórias. Uhum. Aí o Toninho ficou conhecido como Toninho da rotatória, porque ele pôs rotatória na cidade inteira, virou moda. Uhum. Depois parece que faixa de pedestre virou moda. Encher Araxá de faixa de pedestre, umas faixas de pedestre mais louca, em plena rotatória você tinha uma faixa de pedestre.
2: Uhum. Depois Pardal.
0: É o radar. Depois, não, juro por Deus, parece que é moda. Aí enche a cidade inteira.
2: É fase.
0: O quebra-mola é um que teve uma época que inundou Araxá de quebra-mola. Isso tudo que eu tô te falando, você nem nascida era, mas a Viviana acompanhou esses passos todos aí, né? Hoje, o que que é moda? É tirar quebra-mola, tirar radar, colocar radar, tirar quebra-mola e colocar o semáforo?
3: Não, eu falo que na minha gestão, assumindo a secretaria, eu não falo que existe moda ali não, Armindo. Ali é o que realmente precisa e necessita, até porque o prefeito dá esse aval pra gente fazer o que é certo. Então, se é certo fazer, se é certo implantar, se é certo retirar, isso vai acontecer. Então, assim, até tem vereadores que até ficam um pouco chateados, porque eu não vou atendendo todos, entendeu? E outra coisa, é um custo para o município. Então, para que eu vou fazer uma coisa que não há necessidade e vou gerar aquele custo que às vezes a gente pode estar utilizando dentro da Secretaria de Segurança em outros determinados locais? Então, eu falo que na minha gestão não tem moda não, Armindo.
0: O Vitalino está falando o seguinte, cobra secretária sobre quebra-molas. Cada uma tem uma altura e largura e a resolução do CONTRAN de 973/2022 regulamenta dois tipos. Nenhum ultrapassa 10 centímetros de altura em Araxá, Cada um tem uma largura e uma altura, nenhum atende à norma. A resolução regulamenta a altura e largura de todo quebra-mola. Em Araxá, cada quebra-mola tem uma largura e uma altura.
2: Ele falou lá, você sabe qual que é a largura e a altura padrão, Nayara?
3: A altura e largura tem que olhar a questão da metragem que a gente tem disponível no local. Vamos falar assim, por quê? Existe um redutor de velocidade que ele pode ser de 6 metros, mas eu tenho que respeitar a questão de rotatória, porta de garagem, então preciso verificar de fato o local, naquele determinado local, para a gente poder tentar implantar, mas nunca pode se passar de 6 metros. E eu tenho que respeitar 15 metros da rotatória também e da esquina. E outra coisa, por isso que ali um exemplo que eu dei na Damas Drummond, ali tem um na rotatória, só que não foi feito na nossa gestão, já tem alguns anos. E hoje, para poder retirar, é complicado, né? É gasto também.
0: Que coisa atrapalhada.
2: A gente sabe que o vereador, ele é logicamente o emissário, né, do cidadão, que o procura para pedir, né, as demandas, resolver as demandas dele. Que o vereador mais solicita da sua pasta?
3: Redutor de velocidade, quebra-mola. Hoje, é como se diz, o que mais solicita e chega lá de requerimento, indicação, é redutor de velocidade. Faixa de pedestre, a gente sabe que a gente pode tentar adequar, igual a gente fez agora na Avenida Biara, de frente à agência da Caixa. Então, ali é um alto fluxo de pessoas, a gente tem que abrir um canteiro, né, fazer uma adequação para a gente poder tentar atender. Já que existia, né, que está pagando, aquela de frente à equipe K, que também está dentro da rotatória e é super perigosa.
0: É, aquela faixa ali é área.
3: É, aí como a gente sabe que a tinta, ela é emborrachada, demora anos para poder sair, a gente não pode ficar revitalizando ela. Ela vai apagando com o tempo. Então a gente vai adequando em outros locais pra gente poder fazer o certo.
0: O Tiago tá passando aqui, te dando parabéns, que trabalhou com você. O Tiago que me manda lá as feirinhas de adoção.
3: Obrigada, Evelino, Tiago.
0: E as mudanças da rotatória com ela? É, Cássio, vamos falar sobre as mudanças. Quantas rotatórias?
3: Então, o processo foi finalizado agora, né, pela Secretaria de Obras. Nós vamos aí readequar 14 rotatórias na cidade. É, vou lembrar aqui, né? Avenida Ibiara, Wilson Borges.
0: Peraí, Avenida Ibiara onde?
3: Aquela da Drogaria São Paulo, que a gente sabe que ela é muito grande. Existem alguns caminhões que ainda passam por ali para pegar senador.
0: Super importante aquela.
3: É. Ali precisa muito, até a questão do passeio daquela residência que tem.
2: Ali perto da casa do Dr. Aides, né?
3: Isso, Dr. Aides. Então, assim, são alguns determinados locais que
0: ali
3: precisa.
0: Eu já vi muitas vezes o caminhão empacar ali.
3: É, empaca. Então a gente tem ali. Tem ali na Wilson Borges também, a do Corpo de Bombeiros, tem a do
0: A Wilson Borges e a do Corpo de Bombeiros.
3: Isso.
2: Wilson Borges, parece que teve uma que já foi reduzida ali, não foi?
3: Na Wilson Borges?
2: Não, foi na João Paulo.
0: João Paulo II.
3: A da João Paulo II com a Avenida Amazonas também, que ela também é muito grande, aquela lá.
0: Aquela ali não vale um semáforo ao invés de uma rotatória?
3: Já foi feito um estudo.
2: Da Avenida Amazonas?
3: É, da Avenida Amazonas. Por causa, Evelyn, do tamanho dela. Até que o condutor passe no semáforo, já fechou, já abriu, todo mundo.
2: Ela vai ser reduzida também.
3: Ela vai ser reduzida.
2: Aí, ali o trânsito ali.
0: Escuta a minha pergunta pra ela. Se tirar a rotatória e colocar. Porque havia esse estudo, havia essa possibilidade. De
3: na
0: tirar.
3: Avenida Amazonas, não.
0: A vez da Amazônia com João Paulo II?
3: Não tem estudo. O estudo lá não cabe semáforo.
2: Ali não
3: cabe.
2: Viaduto.
3: É, seria um viaduto. Seria um viaduto há muitos anos. É. E hoje, se pudesse colocar um viaduto, seria o ideal. É. Que é igual a gente tem na Ruberaba, né?
2: E acho que ali precisa mais do que na Ruberaba.
0: Então ali não vai haver um semáforo.
3: Não, ali não tem semáforo. Por quê, Eveline? Ali, a circunferência, ela é muito grande. Então acaba que, na hora que fechar o semáforo, aquela fila vai estar enorme e ninguém vai passar. Vai passar dois carros. Então fica pior ainda. Então, o que é a medida agora, nesse primeiro momento? A gente diminuir as rotatórias para poder mostrar para o condutor que o fluxo pode caminhar e pode passar dois veículos ali ao mesmo tempo e a gente tentar melhorar o trânsito. Porque o que fala? Ah, em determinados locais o trânsito está agarrado, horário de pico ninguém passa. Então, a gente está tentando mostrar para o condutor que ele pode ter um fluxo maior, entendeu? Então, essa redução vai vir.
0: Lá no Luciano Lemos, na rotatória do Luciano Lemos.
3: Aí, essa vai ser a única no primeiro momento que a gente vai retirar. Pedro de Paulo Lemos, com Washington Barcelos. Retirar e colocar o semáforo. Aí eu tô só aguardando a questão também do semáforo pra gente poder já começar lá também.
2: Tobogã de Santo Antônio.
3: Tobogã de Santo Antônio a gente vai reduzir. Também. Isso, reduzir também. Aquela onde que teve o acidente lá da garagem do Márcio, isso, né? Lá também vai reduzir.
2: Pena para a massa onde é do Primavera Antigo.
0: Aqueles acidentes acontecem porque o caminhão não dá conta de fazer?
3: Não é que não dá conta.
2: Perde o freio, né?
3: É, aquele último caso que teve ali foi uma manutenção do veículo, que não houve a manutenção, perdeu o freio e aconteceu o acidente. Então, assim, todos os acidentes que teve ali foi questão do veículo, vamos falar, né? Não é questão de via, nem porque não fizemos alguma coisa, nem nada. Foi questão do veículo mesmo.
0: Ali na João Paulo II é uma avenida que é cheia de rotatória. Tem uma outra rotatória ali na Avenida João Paulo II, que é quando você desce da Danilo Cunha, você tem uma rotatória. Aquela ali vai permanecer.
3: Aquela vai permanecer. Você fala do Barbosão, né? Danilo Cunha com o Barbosão.
0: Não.
3: Do Bernardão, desculpa.
0: Não, então eu confundo. Não, ali não. A Danilo Cunha com a Edmar Cunha. Tudo bem que eles eram irmãos.
2: Edmar Cunha, né?
0: O Edmar Cunha era irmão do Danilo Cunha.
2: Do Sesc,
0: eu posso confundir.
3: A do Sesc
0: quando vai permanecer.
3: A do Sesc vai permanecer porque ela ali é
0: Nayara, menor. Existe um fluxo em frente ao centro de atendimento à mulher que é insuportável.
3: Ali a gente vai fazer.
0: É seu caminho, né? É seu
3: ali caminho. A gente vai implantar uma rotatória de frente ao Unicentro. Pra quê? Pra poder desafogar o corpo de bombeiros. Então, quem precisar ir pra Tonico Veloso, a rua Tonico Veloso, ir para o Belvedere, ir pro Recanto do Bosque, Jardim Europa, então não vai precisar mais chegar no corpo de bombeiros pra poder retornar, pra poder ir pra esses bairros.
1: Até tem uma pergunta. Peraí,
0: eu não. Só um minutinho, tá. Deixa eu só entender essa rua. Ali, aonde. Porque ali, vamos imaginar o seguinte. Eu saí aqui do centro e quero fazer a conversão ali no posto favorito. No posto favorito ali, perto do centro de atendimento à mulher. Uhum. Essa conversão que eu faço, o que que acontece? Ali tem fila.
3: Isso.
0: Né?
3: Ali vai ser fechada e nós vamos fazer a rotatória logo à frente. Que vai dar de frente
0: então, com aquela entrada ali vai ser fechada.
3: Vai ser fechada. Isso.
0: Ali em frente, mais pra frente da Unicentro, faz uma rotatória.
3: Isso, faz a rotatória e você não vai precisar chegar no Corpo de Bombeiros mais. Você já vai retornar à sua esquerda e seguir o seu caminho. Então a gente tá tentando desafogar a rotatória do Corpo de Bombeiros.
0: Estou entendendo, agora eu tô entendendo.
3: É.
1: Diogo. Não, é exatamente sobre essa questão da rotatória do Corpo de Bombeiros, a pergunta da. Até da Daniela, que trabalha com a gente aqui, ela pergunta na rotatória do Corpo de Bombeiros o que pode ser feito, né? Então, você já respondeu.
3: Então, vai ser isso. Ali a gente vai reduzir ela também, mas a gente está tentando tirar realmente esse fluxo que hoje está acontecendo, esse gargalo de horário de pico, está ali, todo mundo, ninguém está passando para poder tentar fluir o trânsito naquele local.
2: Outro problema aí.
0: Será que só em Araxá que não funciona semáforos? Avenida Amazonas só tem duas faixas. Em São Paulo, BH, se cruza 4 vias com semáforos. Reduzindo as rotatórias, os motoristas vão cruzar em maior velocidade, pois vai ficar quase reta.
3: Vai ficar perigoso,
0: pois rotatória dá preferência e obriga o condutor a reduzir a velocidade.
3: A gente está falando também da questão de imprudência, né? Aí a gente sabe que Araxá, Armindo, a cada 6 horas está tendo acidente com motociclista. Então é falta de atenção, de respeitar a nossa sinalização de trânsito. E o que a gente está tomando são medidas necessárias e que são de estudos feitos para a gente poder tentar ajudar o nosso trânsito no dia a dia, né, Evelina?
0: Pois é, nós temos uma lei nova, Nayara, que diz que criança, adolescente, não pode trafegar dirigindo uma moto elétrica.
3: Não pode.
0: Mas a gente vê isso constantemente, principalmente na porta de escola. A Sestran pode autuar? A Sestran pode agir em cima? Porque é só ir na porta de escola. Eu não preciso falar nada. Na hora que der horário de saída de escola, entrada de escola, você vai ver um adolescente sentado numa motocicleta daquelas.
3: Eu vou voltar na minha fala e corrigir o que eu acabei de dizer aqui. Existe o condutor para poder estar aí pilotando, né? Conduzindo essas motinhas elétricas acima de 1000 cilindradas, precisa ter a CNH. Abaixo de 1000 cilindradas não precisa. Então, assim, existe uma resolução. Realmente ela ficou suspensa, ficamos aí 2 anos, a cidade toda com criança de 12, 13 anos dirigindo essas motinhas elétricas.
2: Sem noção,
3: né? Sem noção, e a gente teve bastante acidente. Então, assim, acima de 1000 cilindradas precisa ter a CNH.
0: A CETRANS pode multar?
3: Sim, a CETRANS faz a fiscalização junto com a Polícia Militar. Então, hoje a gente tem aí, né, esse apoio com a polícia para eles poderem estar
2: Você tem que voltar a fiscalizar, porque parece que o negócio está... debandou geral. E eu vou deixar sua cabeça doendo mais um pouquinho, Beverino. Ontem a Câmara Federal vai analisar o projeto de lei que a partir de 16 anos o cidadão ou adolescente pode tirar carteira.
0: Não, mas pelo menos ele tá com carteira de habilitação.
1: Se pode votar, acho que minimamente tirar a CNH é um direito, sim. Nesse ponto eu vou partir em defesa aí dos políticos que estão analisando esse projeto. Mas
3: eu sou a favor de que, se você for pra autoescola, fazer o seu cursinho, ter aquela preparação, você está apto a ir para as vias.
0: Isso.
3: Agora, se
2: você tem noção, né?
3: Se um pai pega se o pai pega uma motinha elétrica e dá pro seu filho aí de 13 anos, Eveline, aí eu já acho um risco muito grande. Aí depois não adianta chorar.
0: Né? Depois que o pai deu a moto e o menino tá legalizado, pronto. A meu ouvinte, a Tânia, fala que a faixa de pedestre da Wilson Borges, para quem vai almoçar ali no Caboclo Faminto, no horário de pico, é difícil atravessar. Mas tem a faixa de pedestre.
3: Tem a faixa de pedestre. É difícil, mas é, como se diz, há aquela necessidade, né? Da faixa de pedestre ali para quem tá indo e voltando.
2: Outro ponto que o pessoal reclama muito aqui é acesso ali à Igreja Nossa Senhora de Fátima. Ali.
3: Isso.
2: Né?
0: O que vai mudar, que acabou de falar. Então, vai fazer uma rotatória ali, vai fechar.
2: É muito importante.
0: Custei entender, mas eu entendi. Vai fechar aquela ali do posto favorito. E vai abrir ali na frente. Bom dia, a faixa de pedestre ali na rotatória da Curare do Luciano Lemos, tem que olhar, tá um perigo.
3: Ela tá bem próxima mesmo da rotatória. E ali.
0: Eu te falei. As faixas de pedestre do lado de rotatória, que eu nunca ouvi falar isso num trânsito na minha vida.
2: Outro ponto ali é o Norte de Paiva Abreu, né? Quais as intervenções serão feitas ali para corrigir alguma falha?
3: Então, ali ainda tem uma obra para poder ser finalizada próximo ao semáforo. Mas depende da Cel Minas para poder retirar poste de energia. Então, assim, demanda muito tempo. Então, eu preciso esperar, né, a Secretaria de Obras finalizar essa obra ali para a gente poder vir com alguma medida necessária ali. Principalmente questão de sinalização, essas coisas assim. Por quê? Hoje, se a gente fazer, vai perder tudo, Eveline. E assim, para o município, é um alto custo, é tudo muito caro fazer. Então a gente não pode perder um determinado local, sendo que lá no setor norte está precisando, igual a gente fez agora nos últimos meses.
0: Horário de pico em frente São Domingos, tem solução?
3: Então, ali a gente vai fazer a terceira faixa, que é para os pais deixar as crianças na escola. Mas eu também dependo da licitação e orçamento.
0: Onde vai ser essa terceira faixa?
3: A calçada do Colégio São Domingos, a gente vai diminuir ela para fazer com que o pai entre para deixar o seu filho. E as duas faixas de cá que hoje existe, o fluxo do trânsito ele vai continuar, fluir. E o pai vai conseguir deixar o seu filho. Mas lembrando que não é para todos os pais, né? É na medida do possível que chegar para deixar a criança na escola. Se tiver vaga, ele vai estacionar ali para deixar
2: fazer
3: o seu filho.
2: Uma caminhada, né?
0: E vão combinar também, né, papai? Vão combinar. Vou combinar, papai.
3: E o pai vai conseguir deixar o seu filho. Mas lembrando que não é para todos os pais, né? É na medida do possível que chegar para deixar a criança na escola. Se tiver vaga, ele vai

0: Colocar a criança. Não, papai, vão facilitar.
1: Mamãe
0: a
1: vida... também.
0: Não, dos coleguinhas que estão atrás, né? E vão facilitar a vida dos coleguinhas atrás.
2: E eu costumo dizer, Vene, que não, os pais eu tô não falando... querem caminhar, não.
0: Não.
2: Não querem, quer deixar o filho. Eu caminho pra deixar meu filho no, na escola do Elfim Moreira. Eu paro na Avenida Ibiara e vou a pé com ele, vamos caminhando. Porque eu sei que eu não vou conseguir vaga ali na Getúlio Vargas. Então não custa nada, né, fazer uma caminhadinha.
0: Não, e eu falo isso porque aquilo ali era meu caminho da roça, né? Mamãe morava ali perto, eu tinha que passar por ali. Cansei de ver a mãe parar, descer, pegar a mochilinha, colocar a mochilinha nas costas da criança, colocar a criança lá dentro em pista dupla.
2: Fila dupla. Aí o que eu mais vejo, Eveline, é os pais parando em fila dupla. E hoje, o que, que a gente faz? A gente faz um rodízio nas portas das escolas. Hoje, com a nova escala que está atendendo a Secretaria de Segurança, tem dia que a gente está conseguindo atender 5 portas de escola. E o que mais acontece é isso, é fila dupla e os pais são autuados, aí chega na secretaria. Nara,
0: a escola particular, pelo menos a particular, ela não teria a obrigatoriedade de ter uma pessoa...
1: Pra orientar ali.
0: Eu acho que isso tinha que ser lei. Eu se eu fosse vereado, eu já cansei de falar isso aqui no ar. Sabe por quê? A escola particular, a criança também é obrigação dela. E não é da CETRANS. Não é.
2: Eu já tentei.
0: A mãe... mas ali tinha que ter uma pessoa ensinada pela CETRANS. Não é um...
1: Orientada
0: né? pela CETRANS. Eu acho que toda escola devia ter isso.
2: Eu já toda cheguei, escola. No início do ano, eu cheguei numa escola particular aqui da cidade. Eu e o Guilherme, assessor de trânsito, foi lá. Por quê? No ano anterior, tinha uma pessoa que auxiliava as crianças ali na porta e tal. Só que eu cheguei lá, o que falaram pra mim? Era, é desvio de função, eu não posso colocar...
0: Arruma outra!
1: Contrata um, hein?
0: Contrata uma, que essa vai passar por uma preparação pela CETRANS. É. Não é uma qualquer que vai... Também qualquer, eu tô...
1: Um treinamento específico.
0: Um treinamento, não é a Eveline que não entende nada de trânsito que vai estar lá.
2: Nos ajuda muito, Eveline, porque o ano passado era muito mais prático, muito mais rápido, a criança descia, ia pra dentro da escola e era isso mesmo. Mas não conseguimos, não obtivemos êxito com isso. Hoje a gente tem que ter a presença da CETRANS. A gente sabe que até aqui no centro, que é o maior gargalo no horário de pico, hoje um ônibus da Vera Cruz sem a presença da CETRANS atrasa 22 minutos. Então,
1: assim, e no Delfim, eu passei por ontem, Delfim Moreira ali é muito complicado. Parece que todo mundo passa na hora que você vai passar e você tem que ficar. Eu fiquei quase 5 minutos. É? E aí, tem que ter alguém.
0: Tem uma pessoa. Que é pra isso, com essa função, aí você vai mais à escola estadual, não tem problema, é desvio de função, arruma uma e coloca lá pra isso.
1: Que é específico pro cargo, né?
0: É específico pro cargo, pra entrada nós, e saída.
2: Pra nós ajudaria muito, facilitaria muito. Mas hoje a gente tá aí com a presença da CETRANS nas portas das escolas, a gente também atende...
0: Muito pra ser... Quantas escolas tem hoje, você sabe? Mas são muitas escolas.
2: É muitas escolas que a gente tem.
1: Mas deixa eu te falar, eu acho que aqui no centro, Delfim Moreira,
0: todo dia abre-se uma escola nova. Precisa de ser. Você tem noção de quantas escolas, Deise? Tem não,
2: mas
0: né?
2: Mas é nessa faixa, umas 60 escolas que tem na cidade.
0: Uai, você pegar 60 viaturas.
2: CMEI, né? Que a gente fala
0: isso.
2: Então a gente tenta fazer isso com a semana toda pra poder tentar ajudar e atender, né?
1: Ô, Nayara, o comandante. Ademir Fagundes, do 37º Batalhão, está falando que não precisa CNH para veículos até, automotores, até 1000 watts.
2: Isso,
1: né?
2: 1000 watts.
1: E que no Caboclo Faminto tem a faixa só de um lado, que é importante dos dois lados.
2: Dos dois lados. Vou verificar, então.
1: Abraço, Fagundes.
2: Do outro lado aí.
0: E quem está falando Fagundes, não sou eu.
2: É o Fagundes. Você
1: faz noite preta.
2: Obrigado, comandante.
0: Nossa, tem... o que você falou? Quer ver depois da cota.
2: Porque eu falei 1000 cilindradas e é 1000 watts.
1: É 1000 watts.
0: Obrigada. Bom dia. Na verdade, você está precisando pintar todos os quebra-molas. Tem muitos apagados na cidade. À noite a gente não passa... A gente passa direto, porque não enxerga eles.
2: Tatiana, nós estamos com a empresa de sinalização, assinamos o aditivo com eles no início do ano, então a empresa está vindo, foi descansar, eu acredito que na segunda-feira eles voltam, que eles ficam aqui vários dias, o Armindo, para poder sinalizar. E nós temos o cronograma aí para a gente poder cumprir, porque a gente não consegue tudo de uma vez, mas na medida do possível a gente vai conseguir sinalizar a nossa cidade.
1: Eu vou dar um recadinho aqui, a gente já volta, depois a gente quer falar, inclusive, do acidente que aconteceu ontem na no cruzamento da Getúlio Vargas com a Mariana Diabo, a questão de não poder virar pra esquerda, pra canhota. Daqui a pouco nós vamos falar sobre isso.
0: A gente não sabe se foi isso, né?

0: Vamos, diga-se de passagem. Sim. Às vezes até a secretária sabe o que foi que aconteceu ali.
1: Sim.
0: Mas a gente.
1: Mas a questão de virar para a esquerda ainda é
0: um sério problema.
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0: Bom dia. Não, a fiscalização no final do serviço. Juro por Deus, Zé Galinha, que eu não entendi. Vou ver se o Diogo ajuda aqui.
2: Bom dia. Não, a fiscalização no final do serviço para ver se está certo ou errado, porque no final do serviço ninguém fala nada.
1: Ah, quando a obra termina, quando tipo, depois
2: tem que mudar o quebra-mola de novo.
0: Entendeu? Entendi. Obrigado, esse povo me ajuda.
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0: Pede pra secretária pintar o estacionamento da igreja lá de Santo Antônio. Tá pagado. Eles estacionam as vagas de moto e se pedir pra sair, nu! Eles falam
1: e hoje
0: que
1: só tem vou feirinha estacionar lá.
0: Se tiver sinalização.
1: Hoje tem feirinha lá, pastel e caldo de cana.
3: Pode deixar que a gente vai pedir pra sinalizar lá.
1: Deixa eu dar uma... que hora? Vou lá comer pastel. A partir de 1h da tarde. Eu vou lá à tarde também.
2: Vamos dar uma passadinha aqui pelo nosso YouTube, Armindo?
1: Vamos lá.
2: A Ninão Neumann. Bom dia, bancada. Realmente, várias lombadas aqui em Araxá ficaram mal feitas. De um lado fica mais alto que o outro. E até os elevados também ficaram mais mal feitos. Tem como verificar?
3: Então, essas que foram feitas, né, nos últimos dias, a gente vai verificar sim. Agora, essas outras que já existem na cidade, retirar elas é mais complicado para a gente poder adequar. Mas essas últimas a gente vai sim.
2: Tem até um comentário aqui, deve ser um perfil empresarial. Pergunta para a secretária quando terá o concurso para Guarda Civil Municipal.
3: Então, o prefeito tem ciência dessa necessidade, autorizou, mas a gente precisa pensar na questão orçamentária e pensar com calma também. Por quê? A Guarda Civil hoje, ela faz praticamente as mesmas coisas que um policial militar. Então, é todo um procedimento, Armindo, para a gente poder preparar aquele servidor para poder ir para a rua.
1: Então, treinamento, né?
3: É um treinamento específico, é tudo com muita calma e tranquilidade. Mas a gente já sabe que Araxá precisa urgentemente desse apoio aí para a Polícia Militar.
1: E essa Guarda Municipal poderia atuar, poderia atuar também auxiliando no trânsito?
3: Sim, auxiliando no trânsito, ela, né? Pode.
1: O recurso.
3: As atribuições da Polícia Militar.
1: Poderia ir na porta da escola?
3: Pode ir para a porta da escola, auxiliar.
1: Então vamos criar isso logo aí, prefeito.
3: Pode, só que a gente precisa, igual eu falei, da questão orçamentária, né? Porque a gente sabe que é um salário mais alto que a gente tem hoje de um vigilante, né? Na faixa aí de uns 5 mil reais. Então, assim, é todo um armamento. Então, exige aí uma preparação muito bem feita para a gente poder entregar um porte de arma. formas, né, o Evelyn?
0: Deixa eu pegar. Nayara, quantos carros existem na cidade de Araxá? Você tem noção?
3: Já está na faixa de uns 86 mil veículos.
4: Muito, hein?
3: É. Isso que a gente está falando, licenciado, Armindo. Existe aqueles veículos hoje que estão em Araxá que não estão licenciados. Então, eu acredito que deve ter um pouco mais, né?
0: Diogo?
2: Deixa eu te fazer uma pergunta aqui, pegando o gancho nessa questão da Guarda Civil Municipal sobre a CETRANS. Uhum. Né? Até onde vai o poder da CETRANS como órgão fiscalizador e autuador no trânsito? Digo isso porque tive nem vou falar uma reclamação, porque pelo Simplon realmente a pessoa não estava ali na sua plena razão, uhum. Mas segundo essa reclamação que eu tive, ela estava passando, né, pela rua. Naquele momento ela não estava usando o cinto de segurança e ela jogou ali para o lado direito para dar vez, uhum, para a viatura da CETRANS que estava passando ali executando seu serviço. E o agente da CETRANS simplesmente olhou de lado, uhum, anotou a placa dessa pessoa e a multou. Vou chegar mais longe. Teve um vídeo, né, numa rede social que viralizou, de dois agentes da CETRANS fazendo a apreensão de um veículo, uhum, que roda num aplicativo. Esse veículo não é da cidade, não era da cidade, de um aplicativo de fora, onde ele pode rodar nesse aplicativo, só que em Araxá esse aplicativo é proibido, ele não é legalizado, enfim, e a turma da CETRANS acabou ali fazendo a apreensão desse veículo. Isso aí gerou realmente muita discussão na rede social, eu mesmo teci duras críticas à CETRANS aqui naquele momento, porque afinal de contas, sim, eu sempre defendo o ganha-pão do pai de família. Então, nesse sentido, trazendo esses comentários, eu gostaria que você trouxesse pra gente até onde se estende o poder da CETRANS como órgão fiscalizador e autuador de trânsito aqui em Araxá.
3: Então vamos lá, Diogo.
4: Que você comentasse coisas. Essas duas questões.
2: Você precisa nem comentar, né? Caso você não se sinta à vontade. Não, mas só sim, trazendo claro, essa informação, claro, do poder da CETRANS mesmo.
3: Realmente, esse vídeo viralizou. E eu acompanhei de perto o fato que aconteceu no dia. E era um momento que a gente estava tendo aí a chegada dessas plataformas irregulares na cidade. Então o que que acontece, Veline? A CETRANS, ela tem que fiscalizar. Existe uma lei municipal para isso. E se não fiscalizar, existe aí a prevaricação, né? Então eles têm que, sim, abordar os veículos, fiscalizar os aplicativos e se tiver irregular e sem o selo, Armindo, esse veículo é autuado e removido. Se tiver com o selo, esse veículo é retirado o selo e autuado e a gente entra em contato com a plataforma credenciada do município. A plataforma vai bloquear esse motorista, já que ele estava trabalhando na plataforma irregular.
2: Mas se o veículo é de fora?
3: O veículo é de fora, eu até entendo, o Diogo, a sua fala no sentido.
2: Na ocasião, o veículo era de fora.
3: De fora, defende o pai de família. Eu também defendo. Só que nós temos a lei no município e ela tem que ser cumprida.
4: Mas a gente não sabia. Pode.
3: Mas de infelizmente, fora. Armindo, não.
2: Mas
3: não
2: aí vira como. Um código de Hammurabi, olho por olho, dente por dente, na era?
3: Não, não é essa questão de olho por dente. É a questão, eu falo da questão da prevaricação. Você tá ali fiscalizando e o veículo é de fora, realmente é de fora, não tem como, é o que mais a gente escuta, o Diogo, é minha primeira corrida, cheguei aqui agora, isso aí é rotineiro na fala dele, sabe?
2: Mas dá pra verificar realmente se o veículo é de fora ou não, Nayara.
3: Mas não tem como, o Diogo, eu obrigar, vamos falar em tese, o agente de trânsito a liberar aquele veículo pra ele poder ir embora e se autuar. Eu não posso, porque senão eu sou punida. Entendeu? Então, assim, existe a lei no município e ela tem que ser cumprida. Okay. Infelizmente.
2: Tá, agora vamos até onde vai aí o poder da CETRANS como órgão fiscalizador e autuador.
3: Ele tem total, o agente trans tem total autonomia para poder autuar e fiscalizar no nosso município.
2: Ele tem poder de polícia, inclusive, para prender um veículo?
3: Tem. Hoje nós temos, não tínhamos um convênio com o CETRAN de Belo Horizonte para poder remover. A gente precisava da polícia militar. Acionava a polícia militar, aí o guincho vinha para poder remover aquele veículo. Fizemos o convênio com eles, com a CETRAN, para a gente poder ter aí essa autonomia da remoção. Então, hoje, se um veículo está estacionado, um exemplo, na porta de garagem, ele não achou o condutor daquele veículo, ele pode acionar o guincho que está de plantão e o veículo é removido.
1: E esse agente, Nayara, ele é treinado, ele é capacitado?
3: Sim.
1: Ele periodicamente está preparado? Porque geralmente essas pessoas que trabalham com segurança, tem que ter um preparo mental, né? Que é muito importante, equilíbrio acima de tudo, para você tratar com o outro em momentos de caos, às vezes, né? Sim. Porque geralmente essas intervenções, elas não ocorrem. Oi, Iberinho, tudo bem? Que bom, seu carro é bonito. Não. Você vem justamente para fiscalizar, para autuar. Então, esse pessoal é treinado periodicamente?
3: Sim, todo ano existe aí curso, né? De pra gente poder aperfeiçoar eles, né? Vamos falar assim. Mas o último concurso que teve, o Armindo, foi em 2009, 2010. E hoje a gente tem 16 agentes trans que tá aí ativo. Tem alguns que estão afastados, outros pegaram licença sem remuneração, quer arrumar outro emprego. Mas enfim, nós precisamos ter outro concurso na cidade para poder nos auxiliar aí com os agentes trans.
0: Não tem data para isso, meu ouvinte pergunta?
3: Data? Não tem, por causa da questão de orçamento, né, Evelina? Eu acredito que o ano que vem as coisas vão melhorar e a gente consiga aí fazer.
1: Qual que é o orçamento da sua pasta hoje, Anu?
3: Hoje é de 12% mais ou menos do nosso orçamento, na faixa de 10 milhões de reais.
1: E dá?
3: Dá, não dá não, né? A gente precisa, como se diz, a gente trabalha na medida do possível, né? Porque a gente quer tentar atender a nossa população mais. Igual a questão de sinalização, manter a sinalização, precisa, sabe? Então, assim, a gente tem que tentar melhorar cada vez mais, aperfeiçoar mais a questão da mobilidade urbana na cidade, trazer mais a questão dos aplicativos, né? Então, a gente, como se diz, a gente tenta.
0: Vamos falar rotatória do DEC, meu ouvinte está perguntando. Vai mexer ali?
3: Não, por enquanto a gente não vai mexer ali. Por enquanto não. A gente está levantando mais um estudo aí para a gente poder certificar se realmente vai ter que abrir ela para poder melhorar. Mas por enquanto a gente vai só reduzir essa rotatória primeiro e depois pensar no DEC.
0: Ali, então, só um minutinho, porque meu ouvinte pergunta ainda sobre essa rotatória. Você já tentou do DEC? Você já tentou sair do posto DEC na hora
3: de pico? Já tentei. Horário de pico ninguém te dá preferência, ninguém sai do lugar, mas a gente está levantando mais um estudo aí que é a empresa que está vindo para a gente poder certificar o que vai ser necessário ali.
0: Bom dia, Eveline. Vou fazer novamente a rotatória meia-lua do bairro Fenícia. Vai ser um acidente grave aqui ainda. Outro ponto é a faixa de pedestre em frente ao Colégio Dom Bosco, na Avenida Imbiara. Está muito perigoso. As motos não param. E coisa, fizeram a faixa de pedestre da Avenida Imbiara, do lado da Caixa Econômica Federal. A faixa termina em poste de luz. O cadeirante não sobe na calçada por causa do poste. Totalmente sem noção. É a Marineide.
3: Não, a faixa lá, eu vou até... não vou concordar com o que ela está dizendo, porque a faixa lá ficou ainda até maior um pouco, para a gente poder pegar ali, a sincronizar com a esquina da igreja. Então a gente fez um tamanho legal, ficou um pouco maior, mas o cadeirante passa sim, tem total espaço ali.
0: Eu quero ver eu dar conta disso aqui. Pode diminuir aquela do posto DEC, me desculpa a palavra, ficou uma porcaria e perigosa, porque os carros passam ali. Antes de mexer era melhor, seria bom diminuir. Ela ficou péssima, obrigada. Ali tem, falta carro, bate em carro. Precisa desafogar ali do posto DEC.
3: A gente vai verificar a melhor medida para ser adotada ali.
0: Rua Costa Sena com Rua Uberaba. Eu só pus isso. Cruzamento da Costa Sena com Rua Uberaba. Não tá ali, já...
3: Aqui não tem, como se diz, a gente não tem muito o que fazer, né? Porque são dois encontramentos, quem tá vindo da Rua Uberaba, quem tá vindo ali da
1: Rua. Você até sinalizou lá, né? Fez uma...
3: Sim, a área de nossa...
1: Pé da casa da sua mãe.
0: É porque o povo ali para e não consegue fazer a conversão indo pra Rua Uberaba. Eles não... Bom... que bom que a secretária está aí para responder nossas questões. Primeiro, pelo amor de Deus, esse trânsito aqui no Pão de Açúcar 3 está insuportável. Já fiz várias reclamações na rua PA 14. Tive resposta que não tenho o que fazer aqui. Mas não tem como continuar como está também. Alguma coisa tem que ser feita. Segundo, rotatória de frente ao Unicentro. Nós acabamos de falar, né? O problema está atravessar a avenida em frente ao posto de gasolina, o posto favorito. E colocar uma rotatória quase em cima da outra... Nayara, por favor, vem no Pão de Açúcar 3.
3: Tá, Isabel. Isabel, a gente vai verificar essa questão do Pão de Açúcar. Área de conflito, Armindo.
1: Área de conflito.
3: E ali é o meu trajeto para levar o meu filho na escola. As pessoas não respeitam, Eveline. Ali tem a área de conflito. Quem está vindo da Costa Sena para poder entrar na Uberaba, as pessoas, o condutor não libera o espaço.
1: E quem está vindo da Uberaba para entrar na Costa Sena também. Você tem que pôr a mão, pedir pelo amor de Deus.
3: Você tem que deixar o outro ir. aí fica difícil, que aí o trânsito para tudo e ninguém respeita.
0: Meu ouvinte fala que o necessário é um viaduto ali, né? Mas infelizmente, olha, se ele faleceu. Da João Paulo. Infelizmente, olha, se ele faleceu, pois era o único que teria coragem de fazer esta obra grande.
3: Eu falo, não é coragem, eu falo questão é dinheiro, também orçamentária. Né? Porque assim, eu lembro que na época eu não estava trabalhando na prefeitura ainda, mas ninguém queria eu da Ruberaba, né, Armindo?
1: É.
3: Mas
1: e hoje a gente já quer.
3: Já quer. Você acha que você está em outra cidade.
1: É verdade.
0: Para dirigir mobilete, precisa ter carteira? Tô te perguntando.
3: Então, a gente precisa ver a vontade, né? O watts dessa mobilete pra gente saber
2: se... A mobilete, ela é motor a combustão, né?
3: Não, se for com propulsão humana, que a gente fala, não precisa. Você tá
1: mobilete
3: aí,
1: precisa, sim. Eu já tive uma. Precisa.
0: Gostaria de saber como faz para avaliar uma rua na Travessa Lagoas, pois se trata de uma via estreita e de pequeno porte, onde frequentemente há veículos estacionados em ambos os lados, dificultando bastante a circulação. Essa situação tem causado transtorno, principalmente quando caminhões precisam atravessar o portão lateral de uma creche localizada na rua. Aí ela até colocou uma foto aqui. Bom, Raul Júnior. Bom dia, não tem estudo para colocar uma guia central na Orode de Paiva Abreu? Entre o posto DEC e o Bar do Barruco, a sinalização da via é péssima.
1: O que é guia central?
0: Corrija, Nayara. Já corrigiram aqui. Motos elétricas e tal, valeu, já corrigiu. É como se fosse a Avenida Imbiara. Não tem aquele canteiro central.
3: Por enquanto, nós não temos estudo lá, não. Para canteiro central, não.
0: Veline, bom dia, tudo bem? Você tá entendendo por que eu tomo um litro de água? Veline, bom dia, tudo bem? Deixa eu te falar de uma faixa de pedestre que tá perigosa. É a de frente ao Barbosão da Avenida Amazonas. Concordo, viu? Aquela virada ali do ABC com uma caminhonete, uma Dodge Ram, quase me atropelou lá semana passada, na frente dela, porque eu não tinha nada na mão, eu tinha que ter tido um capacete. É a Margarete falando. As faixas que tem que pintar tá sem nada, já saiu tudo, já comentamos sobre isso, ela já falou aqui, viu, Tânia? Já teve um acidente ali perto do Corpo de Bombeiro. Precisava dar uma olhada na rotatória da Washington Barcelos, urgente. Quem falou isso é a Magda. Quanto ao retorno de quem desce do santuário, quer retornar para o Corpo de Bombeiros, já falamos, é que lá vai fechar e vai abrir ali uma rotatória. Bom dia, aqui no Padre Alaor, na rua Joaquim Augusto da Mota, precisava de colocar quebra-mola no final da rua. Quem desce para a travessa da avenida para subir para o Vila Estância. Tem que parar para quem vem da avenida, de preferência, já chega entrando. Aí tem outro descendo, não para e bate. Já aconteceu vários acidentes por causa disso. No final da avenida Divino Alves Ferreira.
1: É perto da loja de gás ali. Eu ando ali direto.
3: Tem uma inclinação. E a legislação não permite quando a rua dá a via dá mais de 6% de inclinação.
1: O que pode ser feito? Porque ali é complicado. Colocaram ali uma rotatória daquelas fictícias que você vê só uma pedrinha no meio lá e não funciona não. O pessoal não respeita. Eu passo lá todo dia, né?
0: Bom dia, olha a rua Francisco Guerra, no bairro Francisco Duarte. Ali a rua é pequena, concordo com ela. Carro estacionado nas ruas, veículos em alta velocidade. Vai acontecer ainda uma tragédia. Mas o bairro é lembrado quando é somente para pagar IPTU. Gisele, concordo. E olha que eu tenho brigado pelo bairro e pra vocês, hein? Tenho brigado, porque ali, ó, eu vou te falar que bairro lá é totalmente esquecido mesmo.
3: Gislene, eu tô anotando aqui. Eu não, a Viviane, né? Tá anotando tudo aqui, viu, Eveline?
0: Nossa, eu tô
3: do jeito que você tá falando, que Gislene, é o seguinte, deixa eu tentar te explicar. Quando o morador pede pra gente poder proibir um lado da via, mudar sentido da via, a gente precisa verificar de fato se há aquela necessidade. Havendo a necessidade, a gente faz uma pesquisa de campo com os moradores.
0: Eu acho que é até proibido estacionar, que ela tá pedindo.
3: Então.
0: De os dois lá, porque ali você não
3: de um
0: tem.
3: Lado só.
0: Colocar, às vezes, de um lado. De um só, lado alguma só. Coisa assim, né?
3: Certo. Aí a gente verifica, Gislene, é assim que a gente fazer essa pesquisa de campo deferido pelos moradores, a gente proíbe um lado da via, sim, sem problema.
1: De bom mostrar pra você.
0: Vai dar, não, gente, vocês vão parar de me mandar, não,
1: juro por Deus. É o poste, é o Matheus, tá pedindo pra mostrar pra você o poste aí.
3: Ah, tá, entendi, Matheus.
1: Tá.
3: É, a faixa tá aqui, mas só que o que eu quis dizer, Armindo, para ele, é que esse acesso que foi feito aqui para poder passar, ele ficou bem maior. Então acaba que ele tem acesso sim aqui na rampa, porque a gente tá vendo a guia rebaixada aqui e a guia não é rebaixada do lado
1: outro,
3: de cá.
1: Do outro lado.
3: Então o que que o cadeirante ou o pedestre tem que fazer? Passar pela guia rebaixada, que é onde tá a faixa de pedestre.
1: Tirar o poste, impossível, né?
3: Se a gente for pensar, igual na hora de pai, se a gente for pensar em solicitar retirada de poste, a gente não faz nada, porque é no mínimo uns 2 anos pra poder retirar poste. Então, assim, é melhor a gente tentar adequar agora.
0: Não, e depois eles vão pedir pra você pôr o poste, porque tá escuro.
3: E tá escuro. Aí a gente não consegue fazer nada.
1: Entendeu? Ontem nós tivemos um acidente ali no cruzamento da Getúlio Vargas com a Mariana Diabra, né?
3: Isso.
1: Vamos falar sobre a questão de não poder virar pra esquerda.
3: Ali, na Getúlio Vargas que a gente tá falando, é com a Mariano de Ávila.
0: A outra foi na Almeida Campos.
3: Ali a gente pode virar à esquerda, sim.
1: Ali pode, descer o fórum?
0: Na Almeida aqui? Campos.
3: Não. Ah. Mariano de Ávila é onde teve o acidente.
1: Sim.
3: A Mariano de Ávila, ali a gente pode virar à esquerda, quem tá sentido a escola Delfim Moreira. Está na Getúlio Vargas.
0: Não Assustou? Entendi não, peraí. Eu tô lá na Almeida Campos.
3: Na Almeida Campos será
0: não, perdão. Lá. Tô lá na Mariana de Ávila. Isso. Eu tô na Getúlio Vargas, em frente à Eletrozema.
3: Isso.
0: Eu não posso virar à esquerda.
3: Você não pode virar à esquerda. Agora eu estou na Mariano de Ávila, descendo a Mariana de Ávila.
0: Aí eu posso virar à esquerda.
3: Posso virar à esquerda, isso. E o acidente foi ali. Aparentemente, quem estava na Mariano de Ávila passou no sinal vermelho. E se você passar no sinal vermelho, você vai colidir com quem está na Getúlio Vargas. Aí acontece o acidente.
1: E na Senador Montandon, também não pode, né, virar?
3: Não pode. Todos os acidentes que acontecem na Getúlio Vargas com a Senador Montandon é conversão proibida à esquerda. A gente tem o olho vivo lá, tem as imagens, eles vão lá na secretaria, solicitam as imagens e a gente confirma que foi a conversão à esquerda. Então acontece acidente, Armin. Então o que que as pessoas têm que se orientar? A não fazer a conversão à esquerda. Se é proibido, não façam.
0: É proibido.
1: Eu me lembrei aqui na Avenida Imbiara, daqueles dois duas rotatórias próximo ao McDonald's ali. Uhum. Ali também vai ter redução?
3: Sim, redução. Do Vasco Santos,
1: que
3: né?
1: Ali também é complicado.
3: Sim, ali é complicado. Complicadíssimo.
0: Deixa eu continuar aqui, porque tem...
1: Vamos lá.
0: A Simone falou que viu um adolescente outro dia na motinha, que ela tremia tanto que ela ficou até com medo. Bom dia, um lugar perigoso também é sair de alunos do Senai, que tem que atravessar a rua Pará. Tem que atravessar a rua para setor norte. Os carros que vêm sentido Filomena para centro vêm muito rápido. E a faixa na rotatória, os carros só vêm quando está fazendo a curva. Bom dia, não puder me identificar, na última vez que a secretária foi na rádio, eu comuniquei sobre a subida da Nossa Senhora de Fátima, que está estacionando em local proibido. Ela disse que estava fiscalizando, mas o que se vê é o contrário, não fazem nada. Quando acontecer o acidente, daí não adianta mais.
3: A fiscalização é feita ali naquele local, principalmente por causa do restaurante que tem ali, né? Então acaba que, como se diz, o pessoal vai lá, a CETRANS, o pessoal não gosta da presença da CETRANS lá, mas é necessário porque realmente tem ali placa de sinalização, Armindo, e não pode estacionar, o pessoal estaciona. Mas fiscalização é feita ali constantemente.
0: Tem mais. Quer ver eu dar conta.
1: Vamos lá.
0: Quer ver eu dar conta. Sinto falta de Araxá de alguns semáforos de duplo sentido. Exemplo, um para virar à direita e outro para seguir em frente. Como em cidades maiores, fazendo com que o trânsito flua nos cruzamentos. Existe esse estudo ou esta possibilidade, Tiago?
3: Então, Tiago, os locais que a gente tem aqui na cidade, a empresa vem, faz o estudo e certifica realmente o que deve ser feito naquele local. E a gente vai implantar se realmente for. Mas nesse primeiro momento a gente só tem semáforo lá para Pedro Paulo Lemos com Austin Barcelos.
0: Renata, ela já falou sobre concurso. Uma pergunta para a secretária, se ela acha que certo tempo de 30 segundos, os semáforos da Senador Montandon, com preço da gasolina, ninguém aguenta. Gasta 8 minutos para andar nem 1 quilômetro. Melhor isso aí para nós.
3: É o que eu acabei de falar e volto a falar novamente em todas as rádios que eu vou. São estudos feitos no local. Eu não posso mudar o que o estudo está sendo feito. Até porque depois eu que sou prejudicada.
0: pede para a secretária dar uma atenção no bairro Mangabeiras, onde carros ficam estacionados nas calçadas, na contramão e várias outras infrações. Obrigada. Sim. E bom dia. Bom dia, sobre esse app, a lei federal não vale. Não vale mais que a lei municipal, ou Glaico?
3: Glaico, eu não vou mentir, né, Eveline? A lei federal é lei federal, mas nós temos aqui no nosso município a lei municipal que está em vigor. Então, hoje, nós temos aí cerca de 12 plataformas, quase 700 veículos credenciados no município, e as nossas plataformas aqui dá muito certo. Então, chegar uma plataforma que é irregular no município, não quer credenciar, não quer ter um local físico aqui, quer trazer só problema para a gente, Armindo, isso não é correto. A gente já sabe que a empresa está querendo chegar na cidade e querendo bagunçar o que está certo hoje, né? Vamos falar assim. Por isso que a gente pede à população para poder utilizar essas plataformas credenciadas. Nunca aconteceu nada no nosso município de errado, nenhum fato agravante com as plataformas existentes. Então a gente pede para poder seguir a nossa lei municipal, já que está dando certo, né?
1: Vou dar um recadinho aqui e a gente vai revisando aqui, tá? 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
2: Tem um comentário aqui, desculpa, Eveline, do Alessandro Mendonça. Ele fala o seguinte: bom dia, é necessário fazer um estudo para voltar a virar à esquerda no cruzamento da Avenida Getúlio Vargas com a Senador Montandon. Lá é um cruzamento de quatro tempos. Cabe também instalar direita livre, se puder.
0: Ela
2: comentar.
0: Acabou de comentar que é onde é o maior acidente.
3: É, e onde tem, quando foi, eu ainda não era secretária ainda, era o meu antecessor, e na época eu lembro que tinha acidente demais. Então, por isso que foi feito um estudo, e hoje também, com as pessoas não respeitando, Diogo, essa conversão, proibição da conversão à esquerda, tem acidente. Então, como se a gente tá entendendo que realmente, e é um estudo, eu preciso
2: a questão seguir. A questão da conversão à esquerda, da não conversão à esquerda, eu até que defendo, viu? A gente não custa nada fazer uma voltinha ali, enfim, se for para manter a sua integridade física.
0: Ela acabou de falar
2: ontem
0: os maiores acidentes.
2: Atravessar na frente de outro carro que tá descendo, gente.
3: Dados todos. E, Armindo, só para poder complementar, existe a lei federal, agora que eu lembrei, a lei federal dos aplicativos. Só que essa lei federal tem um artigo que fala que dá autonomia para o município criar a lei dele. Então, por isso que os municípios criaram essa lei, justamente para poder manter esse controle e essa segurança maior.
0: Veline, hoje de manhã parei no subido em frente ao Nobinox, liguei o pisca-alerta para passar umas crianças, veio um avan. Vou te falar uma coisa, viu? Se os condutores não tiverem paciência, o trânsito não resolve. Então, Fernando.
3: Não tem, é correria, Fernando. O pessoal não tem um pingo de paciência.
0: Nossa senhora, pera, Manu. A CNH tem que costa que ele prosperidade para trabalhar. Pergunta secretário. Manu, vou ter que voltar na sua pergunta e ler depois. Tá muito atrapalhada. Bom dia, Eveline. Os entregadores de moto não estão respeitando os sinais. Já presenciei vários passando sinal vermelho. Todos. Eu não gosto de generalizar. Mas quando eu falo, são todas as plataformas. Você não vê eles. Não estou falando que são todos os motores, mas todas as plataformas de entregador. Impressionante. É. Quero saber sobre a faixa pedestre no Dom Bosco, se vai mudar para elevada.
3: Ali não tem como ser levada, Armindo, porque já teve acidente ali também, e a gente fez um estudo no local. Por ser uma via onde tem transporte público, transporte privado também das empresas, que são os ônibus, a gente vai danificar a questão do fluxo ali, semáforo no local. Então já foi feito um estudo, e infelizmente não tem como eu mudar.
0: Abrir a calha da Avenida Ibiara com a Senador Montandon, da rotatória, que calha? Calha, deve ser aumentar. Ali vai diminuir. Bom dia, turminha. Queria que olhasse aqui na rua Funcionário Zé Guerra, na curva, que tem logo perto do número 50. Ô, Cides, já vão passar lá na Funcionário João Guerra. A Cestrans tem poder de polícia de abordar o veículo em movimento? Falamos sobre isso já. tá, Daniela? Oi, bom dia. Pergunta para a Nayara aí, nas rotatórias, vai colocar sinaleiro para facilitar o trânsito nas horas de pico? Não, também já falamos sobre isso. Bom dia. A rua Funcionário Zé Guerra tem estudo... Ah, não, gente. Todo mundo pediu a Funcionário Zé Guerra agora também.
1: O que tá acontecendo?
0: A Nayara, vai lá. Você me prometeu que vai lá.
3: Vamos lá.
0: Está precisando de muita fiscalização mesmo. Já vi várias pessoas andando sem capacete nessas bicicletas elétricas.
3: É o que a gente orienta, né, Evelina? Aquela motinha que não precisa da CNH, a gente orienta a isso. É utilizar os equipamentos de segurança. Porque senão acontece alguma coisa, né, Armindo?
1: É. O Cleino tá perguntando aqui, ó, pergunta a secretária se por acaso os agentes não podem largar o celular e controlar o trânsito no sinaleiro do SESC, porta dos colégios São Domingos, nas horas de pico. Ah,
3: gente. É porque às vezes as pessoas veem eles com o aparelho celular, mas é conhecido como palme, que é o aparelho que faz as autuações. Então é um aparelho normal, igualzinho o nosso. É. Então se ele tá ali com o telefone, é porque ele visualizou alguma infração e ele tá fazendo a autuação naquele momento.
1: Tá explicado aí, Clênio. Um abraço.
2: Ô Nayara, até o nosso amigo Decim vai dar uma mensagem aqui pra gente, você até respondeu, não sei se ele tava ouvindo o momento, mas sobre esse pequeno acostamento que tem aqui do lado, em frente ao Colégio São Domingos.
3: Sim.
2: Vai ser feita uma via exclusiva ali, vai ser feita uma adequação.
0: Ela comentou já.
3: Isso. Vai ser o recuo da calçada para permitir que os pais cheguem próximo à escola para poder deixar as crianças, mas lembrando que não é para todos os pais, é que ela via, aquele momento que a via não tem veículo, o veículo vai chegar para poder desafogar hoje as duas
0: pistas. E depois vai poder estacionar, vamos imaginar num domingo, no sábado, pode estacionar lá.
3: Pode. É só pra gente poder tentar atender a escola, Eveline, porque a gente sabe que hoje o maior gargalo que tem ali é a escola, um local, né, difícil, área central, é transporte público, é muito
1: aquela região do SESC ali, do Vasco também, é complicado, né, tem algum projeto pra ali, Vasco, escola do SESC, Vasco Santos, tem outra escola logo na
0: área. A Flavia fala, olhar com cautela o fluxo da Avenida Amazonas, está sem cabimento. Bom dia, aqui na Vila Silvéria, a rua Romeu Castro Alves, aonde eles fizeram a obra, virou pista de corrida, tem que fazer alguma coisa depois que a obra ficou pronta, até cachorro já mataram aqui. Na Romeu Castro Alves, na Vila Silvéria.
3: Vamos verificar.
0: Bom dia, pergunta na era, por que não libera o sinaleiro abaixo da Gontijo? Para quem vira direita sentido a rodoviária.
3: Ah, mas ele vira direito, ó.
0: Não, o que ele tá falando é o seguinte: o fluxo maior é para descer.
3: Isso.
0: Então libera para quem vai virar.
3: Tá. Aquele, a gente pode fazer um estudo naquele local, mas aquele semáforo, ele é muito antigo. Nós temos um estudo para os próximos meses, né? Vamos falar assim, a partir do ano que vem, se a gente consiga trocar todos os semáforos antigos, Virgílio de Abreu, né? Esse semáforo que hoje não tem como fazer. Igual hoje é controlado pelo aparelho celular, o semáforo da Senador Motondon. Então a gente já tem já um estudo para os próximos anos, a gente tentar trocar esses semáforos para a gente poder tentar colocar.
0: É porque ali, se ele abrir ali, não vai
3: afetar nada
0: quem vai descer.
3: Verdade.
0: Né? Nayara, com relação a ônibus, pontos de ônibus, é com você?
3: Sim, é com a Secretaria de Segurança. O que que acontece? A solicitação...
0: Não, peraí, deixa eu ser muito clara aqui na minha pergunta. Não é o ponto de ônibus, o ponto. Porque meu ouvinte tá falando aqui do Fenícia, vira e mexe, eles têm pedido para que chegue até no final do Camoá, no Fenícia, aumentar essa seria direto na Vera Cruz?
3: Não, seria na Secretaria de Segurança. Aí a pessoa procura a Secretaria de Segurança.
0: Não, mas você tem uns pepino, hein?
3: Procura a Secretaria de Segurança, a gente vai verificar sobre essa questão da extensão da linha para poder tentar atender ela lá. Então, se a gente conseguir chegar lá, vai sim, chega, não tem problema. A gente já fez isso em outros determinados locais, até para poder atender. Mas precisa, eu preciso saber, Eveline, eu preciso que procure a secretaria, eu preciso que faça pela solicitação, pelo Colab também, que a gente tem o Colab, demanda ali dentro da Secretaria de Segurança, tem uma pessoa que fica só por conta do Colab, então tudo que chega a gente verifica se de fato a gente consegue atender.
0: Ela pede a Nayara para dar uma olhada na Fenícia, muitos caminhões e não tem visão de nada e nem de placas no bairro, e nem pintura na rua. Desculpa a mensagem grande. Não, a sua até que foi pequena.
3: A gente A secretaria, Armindo, acabou de receber aí que a gente fez algumas compras de placa. Então, a cidade já está recebendo novas placas e a gente vai tentar conseguir atender os bairros que estão precisando.
0: O Israel falou que foi pintado ali na Costa Sena errado. Porque quando era antes, quando para antes dela, fecha o trânsito do mesmo jeito.
1: Mas ali tem área de conflito, como você falou, tem, né? Tem uma sinalização. Área de conflito,
0: isso. O que, que é uma área de conflito?
3: Área de conflito é para mostrar para o condutor que aquele espaço, aquela faixa amarela ali, ela precisa ficar sem veículo em cima dela para o condutor poder passar. Então, essa faixa...
0: Aquela faixa chama área de conflito.
1: Mas aí vai do bom senso, vai do bom senso de cada um, porque se eu paro de cá, quem é que tem a questão da preferência, né? Geralmente, quem parece que vem subir na Costa Sena, parece que tem a preferência, não é assim?
3: Isso, né? Então, se a área de conflito está ali, igual a gente fez também na Mariana de Ávila, essa área de conflito com a Capitão Isidro, para poder existir um cruzamento, o veículo tem que ficar antes dessa faixa para o veículo poder passar. Sim. E para poder ajudar. Agora, eu tô lembrando aqui, Evelino, lá no Fenícia tem uma extensão com a linha de ônibus com o bairro São Domingos, mas eu vou certificar.
0: Eu que falei do Fenícia, eles pedem muito pro Caboá. Bom dia, a rua Pará, no São Geraldo, vai ter que esperar mais quanto tempo para resolver a situação dela? Como, Marco Antônio?
3: O que seria, Marco Antônio?
0: Vamos detalhar melhor. Agora, o Marcos Roberto, ele te pede o seguinte. Bom dia, fala com a Nayara para dar uma olhada na vida da Damas do Mão, que eles estão construindo um supermercado aqui, nós não estamos aguentando mais de tanta poeira. Eles não molham a avenida, só lavam uma vez. Por favor, estamos ficando doentes com tanta poeira.
3: Eu vou certificar, isso é para o IPDSA, mas eu vou passar para o Vinícius, verificar com a equipe dele de fiscalização lá na obra.
0: Bom dia, sobre a rotatória e posicionamento dos motoristas, vai à direita lá. Bom dia, sobre a rotatória e posicionamento dos motoristas, vai à direita lá de dia para dar, vai para a esquerda.
3: Não entendi.
0: Diogo, ajuda.
2: Vamos lá então, bom dia. Sobre a rotatória e posicionamento dos motoristas, vai à direita, lá de dia, vai para a esquerda, filado pelo lado de dentro, parece que em corrida te corta as curvas, aí forma aquelas filas. Tá meio difícil de ler.
0: Desculpa, meu ouvinte, eu tentei te ajudar. O Misael, pôr uma faixa subindo para Filomena, ali no começo de cima do posto DEC.
2: Agora, sobre essa questão, por exemplo, de colocar uma fila dupla, né? Uhum. Dois carros passarem pela rotatória ali, tá dentro do código de trânsito, claro, totalmente legal, mas não há o hábito, né? Dos motoristas da cidade de usarem essa forma aí de fazer conversão em rotatória. E a gente sabe que tem toda aquela questão de posicionamento, se você vai convergir à direita, se posiciona à direita, se você vai convergir à esquerda, na rotatória, claro, se posiciona à esquerda para você já terminar a conversão já do lado certo da pista e não ter que fazer, por exemplo, corte na frente do veículo.
3: E nem pode.
2: Em outra rota, dentro da rotatória. Lamentavelmente não, né? Isso aí acontece bastante, não vou me tirar desse mote, porque eu rotineiramente faço isso como motorista, mas é aquela coisa, por uma questão de hábito, né? Aí aquele negócio depende de sinalização também, né? Fazer aquela sinalização horizontal, vertical, toda uma orientação ali para os motoristas. Haverá também esse trabalho de sinalização e orientação?
3: Vai vir tudo perfeito para poder mostrar para o condutor aonde que ele tem que passar, mas... Pra você que faz isso, Diogo, não faça. Se você
2: não, a gente sabe que é errado, mas infelizmente é uma questão de hábito.
3: Sim, é hábito, mas você está
0: sujeito a
3: algum acidente de trânsito.
2: Exatamente, é errado.
3: Então, a gente vai vir com a sinalização horizontal, vertical, Diogo, pra poder mostrar para o condutor que ali é o local dele, que ele tem que ficar naquela mão, se ele vai virar à esquerda ou virar à direita, ele já tem que vir no seu sentido.
2: Exatamente, ele tem que se posicionar ali, na direção do local onde ele vai convergir, né?
3: Isso mesmo.
0: Meu ouvinte, a Cris, pergunta, bom dia ali na João Paulo II, com Amazonas, isso é crítico, né? Diminuir a rotatória, essa aqui nós já até lemos. Na rua Miguel Nogueira Neto, aqui no Leblon, no início dela, começa na rua Pará, tem motorista parando nas duas vias, impedindo a passagem. Já houve vários acidentes ali. Vocês podiam vir aqui Vocês poderiam vir aqui, sinalização, colocar pelo menos um lado proibido para estacionar, de um lado pelo menos ver o motorista em consciência. Não adianta tirar a carteira e não respeitar a sinalização. O povo está com falta de consciência, não tem acidente assim, imprudência.
1: O Cacheta aqui falando que faltou a sinalização de circulação de veículos
0: para escrever
1: dentro das rotatórias.
0: Cacheta, não, vou combinar, Cacheta, você vai escrever, larga de ser preguiçoso. Você fica mandando áudio, o Armindo vira cadeira aqui, vira cadeira. Ô Cacheta, se não for pra escrever, ele não vai te atender, não. Você larga de ser preguiçoso.
1: Ele tá escrevendo aqui. Faltou sinalização de circulação dentro das rotatórias e a sincronização dos sinais da Senador Montandon. E aí?
3: Sincronização da Senador Montandon?
1: Dos sinais da Senador Montandon.
0: Mas ele é sintonizado.
3: As pessoas têm esse costume de falar toda vez que eu venho na rádio, Eveline, que o sinal não é sincronizado. Mas ele é sincronizado no sentido que, como se diz, a gente vai ter que até colocar radar ali, a empresa já está finalizando o processo para poder implantar radar ali, porque o povo tá achando que ele é uma pista de corrida, né? Então, acaba que há aquela sincronização, porque todo mundo tenta pegar o sinal tudo aberto, Armindo.
1: Agora, essa sinalização de circulação nas rotatórias.
3: Essa daí é a gente tá vindo, igual eu acabei de falar pro Diogo, recebemos novas placas aí, a gente vai mostrar pro condutor direitinho, com sinalização horizontal, vertical, pra gente poder tentar melhorar aí essas rotatórias.
0: Paulinho, faixa de pedestre, ela já comentou, que vai tá vindo aqui pra olhar, pede pra secretária olhar a rua lateral, onde é estacionamento da PAI, colocar mão única, pois fica complicado mão dupla. Aquela pititinha, né?
3: É aquela pititinha. Depois que a gente colocou mão única ali na rua Santa Cruz, que é ao lado lá do edifício Marrata, o pessoal questionou isso mesmo. Eu vou verificar.
0: Bom dia, tem algum projeto para a avenida do Senai? Comentamos aqui já o Senai, muito perigoso. Já comentamos aqui do Senai. Bom dia, retornos na Avenida Pedro de Paula Lemos entre a Bioética e o Marcione, muito perigoso, principalmente horário de pico. Poderiam fechar lá como já foi feito no retorno do início da Avenida.
3: Então, o problema é que a gente já fechou aquele na Nobrinox. Na Nobrinox, a gente já fechou ali de frente. Então, se fechar o retorno embaixo, acaba que a pessoa vai ter que ir lá na rotatória lá em cima e voltar de novo. Então, acaba que a gente tem que, como se diz, deixar o retorno, mas também pedir para poder ter atenção para não ter acidente. Porque já aconteceu um acidente ali, mas todos os acidentes que o vídeo monitoramento já visualizou, Armindo, foi falta de atenção. É o achar que dá tempo. Tava vindo uma moto subindo a Pedro de Paulo Lemos e a caminhonete foi tentar fazer a conversão à esquerda. Então, houve-se a colisão, mas é falta de atenção.
0: Ô, gente, eu tô 10:30. Vão me ajudar? Eu vou ler o que tem até agora. Depois não vai dar mais, já é 10:30. Me ajuda aí. Ô, Marcos Roberto, as ordens, meu filho. Estamos aqui para isso. Eu fico brava porque eu tento ajudar. É possível disponibilizar página da prefeitura os estudos que estão sendo feitos em relação ao trânsito de Araxá?
3: Sim.
0: Por exemplo, eu gostaria muito de ver o estudo da mudança que está sendo feita em frente ao Unicentro. Muito obrigada. Sim. Aí o Gleberson falou assim... Clécio, engraçado, eu tenho que ler os trader, que eu mato de rir. As faixas e os rotatórios tem que passar para a Secretaria de Educação. É tanto estudo.
1: o buzina.
3: É fácil, né?
0: Ela responder.
3: Então, todos os estudos, eu tenho que, eu vou só confirmar, mas eu acredito.
0: Se tem como colocar uma abra para estudo.
3: Isso aí é alinhar com a comunicação da prefeitura para a gente poder utilizar o portal da prefeitura. Mas se você quiser o estudo, tem dentro da secretaria e na secretaria de obras também, porque as secretarias se comunicam. Então, todo projeto que é realizado ali vai para obras também. Mas eu vou certificar isso aí com a comunicação para a gente poder colocar no site.
1: O Buzira perguntando aqui, um abraço, Zé Júnior. Santos Dumont, mão única, colégio atrapalha cartório. Eu não entendi ainda. Não entendi, não.
0: Vai ali também, você vai me desculpar, Buzina. Ali, uma vai, Dumont. A outra vem. Não, é um caos por causa do São Domingos. É um caos por causa do São Domingos.
3: Mas é aquele negócio, né, Evelina? A escola tá ali, infelizmente, não
1: tem
3: como. Fala
1: que horário de pico não tem fiscalização.
3: Tem, a gente tem a presença ali, tem sim, tem.
0: Bom, a Felipe, pede ela pra. Bom dia. Pede ela pra dar uma testa aí pra nós. Poderia colocar um espelho na Rua da Consolação com a Rua Joaquim Antônio Dutra. Na esquina lá tem. Esquina muito perigosa. É uma rua muito movimentada. Tem hora que tem que parar no meio da rua para ver se tem carro subindo.
3: Sim, são os espelhos convexos. Eu vou pedir para poder colocar.
0: Bom dia, por que a secretaria tem uma moto que fica acelerando à noite entre a Getúlio Vargas e o Wilson Borges, mas acelerando muito mesmo, dando estalos até a... Por que a secretaria tem moto? Não, Renata, não, tem não.
3: Não, não é a secretaria, não.
1: O Buzina voltou aqui, uma mão somente, porque lá só tem duas, para dos dois lados.
0: Aí você fala, ele quer mão única.
1: É, para estacionamento.
3: O problema é que aqui no centro fica muito complicado, né? A gente proibir o lado de estacionar, né? Ali seriam várias vagas devido a comércio, essas coisas assim nesse sentido. Fica um pouco mais complicado. Mas a gente pode verificar.
0: João Bosco Teixeira, bom dia, moro na João de Barros, perto da ponte, que liga com o Urciano. Lá tem motociclista que fica empinando moto.
1: Tá, mas ele não é com a polícia.
0: Bom dia, fala com a Nayara para dar mais atenção no trânsito ali no Mangabeiras, abaixo de onde estão construindo o PSF. Lá rua abaixo, colocar mão única.
3: Certo.
0: Pergunta para a Nayara quando a marcação das vias vai começar para valer.
3: Já começou já. A empresa está na cidade, foram descansar, mas estão retornando na segunda-feira. Então, se todos ficarem atentos aí, vão visualizar que as principais avenidas já foram feitas, né? E agora a gente vai adentrar para os bairros.
1: Com relação à sincronização, o Caxias fala que é o seguinte: abrem todos os sinais de uma vez. Por que não sincronizam para que cada um abra a cada X segundos para manter a velocidade da via e eliminar as travessias de forma alternada?
2: É a chamada onda verde que se provou um tiro no pé, né, gente? Venhamos e convenhamos.
3: A onda verde ali não funciona, né?
2: Não funciona, definitivamente.
3: Definitivamente não funciona, até porque ali tem só no único sentido que a onda verde vem. Se tiver duplo sentido, descendo e subindo, aí não tem como implantar. Mas é o que eu falei, Armindo, isso aí são estudos e eu não posso mudar, porque senão depois quem responde processo é a Nayara.
0: Ô Nayara, a Cris tá mandando aqui um negócio que é muito palco lá na Câmara Municipal, sempre comentário. A João Paulo II, eles estão estacionando muito caminhão ali, principalmente perto da UPA. Uhum. Eu acho que já deve ter chegado, inclusive, até para você isso, sobre os vereadores. Inclusive, perto da prefeitura e da Câmara. Ela pergunta, virou estacionamento, eles param lá e ficam, muitas vezes, empacando ali.
3: A gente precisa verificar, porque ali na João Paulo II, principalmente nesse exemplo onde eu dei próximo à UPA, existe um depósito de areia, existe vários comércios ali que eles têm carreta. Utiliza o espaço dentro do depósito, mas precisa colocar nas vias. Então, assim, se é um local onde está tendo visibilidade do condutor que não precisa retirar, a gente não vai incomodar, até porque no outro dia aquele veículo está saindo e não vai ficar naquele local. Ele está somente passando a noite, vamos falar assim. Mas quando já perde a visibilidade, aí a gente já chega na empresa, conversa, mas infelizmente hoje existe as empresas em determinados locais que precisam ter esse acesso para poder chegar com os caminhões.
0: Honório de Paiva Abreu, em frente hoje a Sicredi, era uma padaria. Quem vai virar ali realmente é um transtorno.
3: Ali a gente vai colocar um semáforo. Nos próximos meses, já recebi já uma mensagem já do empreendedor. Vai se construir um condomínio ali no Recanto do Bosque para mais ou menos 300 famílias. Em contrapartida, nós não temos vários acessos ali, Armin. Então fica muito difícil.
1: Sim.
3: Eles até tentaram comprar um lote para poder ter acesso para a avenida, mas não quiseram vender, vamos falar assim. Então nós pedimos aí o município, em contrapartida, um semáforo ali nesse local, na Sicredi.
1: Quatro tempos?
3: De quatro tempos, para poder auxiliar tanto para quem vai para o Jardim Europa e quem vai para o Recanto. Por quê? A gente está falando de 300 famílias que tá chegando, mas tem visitante, tem mais,
1: então
3: a gente precisa.
1: E ali pensar. O trânsito é complicado.
3: Complicado. Então ali vai ser implantado no início da obra, que foi pedido, um semáforo para aquele local.
0: Contra vigilante, com relação à vigilante, a Nayara já respondeu, tá, Fernando? Gente, sinto muito.
1: Acabou o tempo.
0: Não, sinto muito, porque senão não vou sair daqui.
1: Eu vou passar pra Viviane depois.
0: A Viviane vai sentar aqui.
1: E vai copiar tudo. Pode passar, até 2 horas da tarde vocês podem mandar.
0: Bom dia, na escola são domingos, não adianta o pessoal da Astran ir lá, atrapalha o trânsito no horário de pico. Beleza. É isso aí que estão falando sobre o rotatório, foi certo.
1: Eles desistiu do carro,
0: só falta aí afirmar a fila. Bom dia, passando aqui para perguntar onde reclamo um caminhão que um abençoado filho de uma boa mãe para na porta da minha casa e funciona ele às 4 horas da manhã. É no IPDCA, né?
1: IPDCA.
0: IPDCA. É. Gente, desculpa. Obrigada, Nayara. Nayara,
1: desculpa obrigado, vocês que não deu tempo
0: de ler tudo.
1: Valeu.
3: Mas eu que agradeço. Não, adianta, não deu tempo não tem ainda fim. Da gente falar também sobre transporte público, né? Que a gente vem aí com novidades, né? Devido a algumas...
1: vídeo monitoramento, vocês vão voltar. Vocês vão voltar.
0: Não, mas o que tem de novidade com o transporte público?
3: Transporte público, né? Até porque nos últimos meses, nos últimos dias, vocês comentaram sobre transporte público aqui.
0: E que estava para suspender.
3: Não é suspender. Existe aí algumas irregularidades, né? Que a empresa não está cumprindo conforme o contrato. Então, foi notificado e agora a gente precisa aí fazer com que eles se adequem às irregularidades que está tendo. Se não adequar, a gente vai
1: abrir. Quais são as principais irregularidades que você tem?
3: A frota.
1: A frota, a troca frota, da frota, a renovação. Troca da frota,
3: de renovação.
1: Sim.
3: É 10 anos, então a gente precisa colocar pra gente poder tentar atender
1: e
3: o os município.
1: Os pontos de ônibus, é um gargalo bravo.
3: Ponto de ônibus, Armindo, não são todos os locais. Você fala cobertura, né?
1: Isso, isso.
3: A cobertura não são todos os locais que a gente tem como atender. A gente atende a população com o ponto de ônibus, mas a cobertura em si não são todos, mas eles precisam também se adequar. Então, se não, não conseguir regularizar essa frota, Evelino, a gente vai abrir um novo processo licitatório.
1: Nós vamos trazer o Flávio depois aqui, né, Evelino, pra gente ver do lado
0: deles. Mas olha aqui, me conta também uma coisa, se não se adequar, o que faz? Tem plano B?
3: É o processo licitatório. A Secretaria de Segurança vai rescindir um contrato com a Vera Cruz e uma nova empresa vai chegar na cidade.
0: A Marcinha tá te mandando um abraço, falou que você é maravilhosa.
3: Oi, Marcinha. Obrigada, beijo.
0: Se você não dá conta, você dá um jeito, você revira.
1: Obrigado, Nayara. Foi um prazer, viu?
3: Depois a gente volta para
0: poder
3: falar.
0: Que data, data limite para ela se adequar à frota?
3: Então, já me responderam, Eveline. Agora eu vou responder de novo em 15 dias. Senão, o processo vai ser feito.
0: Gente, desculpa mesmo. Eu vou com o coraçãozinho triste de não... Mas a Viviane vai sentar aqui agora e vai ver...
1: Até 2 horas da tarde você pode mandar. Vai ficar aqui.
3: E o vídeo monitoramento a gente não falou, né? Já tá andando a pasta agora, na próxima semana. A gente vai chegar aí com a migração de dados, reconhecimento facial, pra gente poder acabar com esses homicídios que tá acontecendo na cidade.
1: E põe vídeo monitoramento nas praças.
3: Todas as praças que hoje não tem, que não tem como a gente colocar vigilante, porque não tem um local adequado, vai receber aí o vídeo monitoramento.
1: Ali no velório.
0: Quando eu vejo vereador pedindo praça, me dá uma raiva.
1: Tem que pedir.
0: Eu entendo que as praças são importantes, mas não é. A prefeitura constrói a praça hoje, os vândalos destroem amanhã. Eu acho que é gastar dinheiro público.
1: Tem que vir com o vídeo.
3: E tem que vir com o vídeo. De 109 câmeras vão chegar em umas 250.
1: Vão pôr no cemitério ali também?
3: Vai, todos os lugares.
0: Que data? Quanto começa?
3: Então, a gente depende de licitação, né? Se não tiver recurso, eu acredito que em 3 meses a gente consegue.
0: São pé no
3: ar. A gente tem que rezar.
0: Você vê, quando você vem aqui, extra, hein? Essa peleja.
3: Bacana. Mas muito obrigada, um beijo pra quem tá ouvindo. E precisando de mim, eu tô lá na secretaria, pode me procurar, que eu estou sempre à disposição. E um beijo pro corintiano Salmo Júnior lá em casa.
0: Beijo
1: abraço,
0: a todos,
1: até amanhã,
0: fiquem com
1: gente.
0: Deus. Beijo pra Joana. Até amanhã. Joana. Que está dando comigo. Ela é assídua aqui com a gente, a turma toda lá do bazar.
3: Meu marido também.
0: Beijo a todos, fiquem com Deus. Até amanhã.

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5: 10 horas e 49 minutos.

0: Mil adjetivos pra te amar até de madrugada hoje, viu?
1: Ih, vamos lá, vamos começar nossa receita, hein? 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
6: Autoridades brasileiras aproveitam o encontro do G7 na França para buscar alternativas de acordo com a União Europeia sobre a entrada de proteínas animais no mercado europeu. E não haja o bloqueio a partir do dia 3 de setembro. O comunicado oficial é assinado pela presidente da Comissão Europeia, Ursula von der Leyen, que destaca a proibição de carnes bovina, aves, peixes, cavalos, mel, tripas e derivados. A decisão foi aprovada em votação unânime dos 27 integrantes da Comissão Europeia. Diante disso, nota-se a enorme dificuldade de uma reviravolta imediata. Lembrando que Uruguai e Argentina estão livres para exportar as proteínas para os europeus. O governo brasileiro concorda com as normas europeias. Entretanto, continua afirmando que foi pego de surpresa. E não foi Valdir Barbosa.
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10: Bom dia, cidade, 10h58. Bom dia.
11: Bom dia.
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10: Chegamos à véspera de sexta-feira. Hoje, quinta-feira, dia 18 de junho de 2026. Vem comigo, essa é a Hora do Rango e eu sou Iris Santiago. Participe pelo nosso WhatsApp 998-20-9450. Fernandinha já mandando recado. Já vou lá, viu?
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1: 11:02 na cidade. Bora pro WhatsApp, fala comigo, Fernandinha, bom dia.
2: Bom dia, bom dia, bom dia, bom dia, bom dia.
1: Bom dia.
2: Tô na escuta, viu?
1: Opa. O que quer ouvir hoje?
2: Deixa eu te falar. Vou meio diferente hoje, porque é quinta, né?
1: É, véspera de sexta-feira.
2: Meu fígado junto tá, ele tá meio pedindo socorro.
1: Help.
2: Tá pincelada do Bruno Marrone. É pra todo mundo que estiver na escuta.
1: Certinho.
2: Cidade da Gosto Ouvir, cidade como dá.
1: Beijão pra você, Fernandinha. Já já chega a sua música, viu? Maria Flu te achou meio doida ontem, viu? Que ela tinha? Olha o Afrânio. Ei, Afrânio, um abraço pra você, viu? A sua família também, dá um beijo na Ágata. Bora destacar a Trend 94, que tem Fernando e Fabiano junto com Panda, pra você curtir. E Fernandinha, na sequência, já tem a sua música também.
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1: Não é só terminar, é o destaque da Trend 94. Tem Bruno Marrone, Cilada de Amor e Evandro Júnior, Mulher. Você curte nesse bloco.

Neto e Romário, Zé Neto e Cristiano, não namora. Teve também nesse bloco Evandro Júnior, mulher, mulher, mulher. Bruno e Marrone atendendo o pedido da Fernandinha, cilada de amor. Não é só terminar, foi o destaque da Trend 94 para Fernanda e Fabiano junto com o Panda. 11 horas e 16 minutos. Venha participar você também, 998 20 94 50. Já tô indo no WhatsApp ouvir a sua mensagem.

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3: 11:18.
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3: 11:19 na cidade. 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Patinha querida, bom dia, ela tá querendo curtir de lá pra cá com o Chico Rei Paraná, tô aqui ligadinha na cidade e ela carimba que a cidade dá gosto de ouvir, claro que dá. Bom dia, Dudu, o Eduardo do Jardim Natália participando com a gente. Iris, tudo bem? Manda Zezé e Luciano voando sem asa. Casas e oferece pra Cida Barreto no Salomão Drummond. Aguenta aí, que daqui a pouquinho tem sua música.
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3: 11:22 na cidade. Hora da Fatinha aumentar o som. Ô, Fatinha, essa música, um torresmo e uma geladinha, eita, nós, combina demais.

0: bombando.
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2: Essa música é bonitinha, né? Eu gostei. Novo sozinho, Gustavo e outro junto com o Murilo Ruf. A gente atendeu o pedido também da Fatinha, né? Chico Rei, Paraná, de lá pra cá. E ela já tá aqui, ó. Ô, Lerê, adoro. Obrigada, viu? Já tá fritando o torresmo. Tá faltando só a geladinha agora. 11h30 na cidade. Vamos com o Auto Papo. Tem informação automobilística na cidade pra você.
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3: Se o pessoal está a fim de picapes, vamos produzi-las e oferecê-las no mercado. Então, a Toyota, que tinha uma das líderes de mercado, a Hilux, decidiu desenvolver uma outra de menor tamanho para brigar no segmento da Fiat Toro. E sua engenharia não teve dúvida. Pegou o projeto do SUV Corolla Cross para desenvolver uma nova picape, que poderá não ser tão resistente e versátil como a Hilux, mas vai agradar o mercado, mesmo sem um bom projeto, mas pela força da marca, como foi no lançamento do Corolla Cross. Por sua vez, a BYD, com o fracasso de vendas da picape Shark, está desenvolvendo uma outra a partir do projeto do Song Plus e que poderá se chamar Mako.

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11h37, bora de Central Calhas. 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Vamos de música, tem Delícia PPA, junto com o Country Beat. Murilo Ruf passando por aqui também, Saudade Estranha. Saudade baixou o nordestino agora. Sotaque natalense veio assim do nada. Zezé de Camargo e Luciano, Voando Sem Asas, atendendo o pedido do Eduardo do Jardim Natália. Já eu vou lá no WhatsApp ouvir mais recadinhos.

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2: 11:48 na cidade. Bora pro WhatsApp 998-20-9450. Aproveita e já manda seu recado também. Fala comigo, bom dia.
3: Olá, bom dia, minha
2: Olá,
3: querida.
2: Como tá?
3: É, tudo bem? Espero
2: Eu
3: que
2: tô
3: sim.
2: Bem.
3: Aqui é a Fabi Batistel.
2: Fala comigo,
3: gostaríamos, estou ouvindo a música Apaixonado, Conexão. E oferecer ela pro Diego Soares, para todos os ouvintes da Rádio Cidade, que dá gosto de ouvir. Beijo, beijo, beijo.
2: Um abraço para você. Fala comigo, Elivânia.
4: Tudo bem?
2: Opa, joia.
4: Aqui fazendo almoço ligadinho na sua programação.
2: O que você tá fazendo
4: demais,
2: almoço, mulher?
4: Mas eu gostaria de ouvir a música Ainda Bem, com Xande Pilares.
2: Xande de Pilares.
4: E eu gostaria de oferecer para todos os seus ouvintes,
2: Opa.
4: Oferecer para minha filha Rayane, meu sobrinho Rodrigo, que tá lá na companhia, você bem ligadinho ouvindo você,
2: é,
4: sabe? Ele sempre fala, Odinha, na hora que você ligar, oferece para todo mundo aqui, viu?
2: Certinho.
4: Então, se puder tocar para mim, te agradeço.
2: Toque.
4: Bom dia.
2: Bom dia. O que, tem de almoço aí? Conta para mim. Fala aí comigo, Joana.
5: Oi, amiga Iris, tudo bem com você?
2: A Joana
5: da Grupo Assistencial Esperança e Caridade. Tô passando aqui para desejar um dia abençoado para você, para todos os seus ouvintes, para todo mundo que passa pelo Gran Bazar, tá?
2: Tá certo.
5: Pessoal que contribui com o Grupo Assistencial Esperança e Caridade, para você que tá sempre contribuindo conosco. E também quero oferecer para o pessoal do Alvorada, com o Madre Armindo, com o Padre Osoto, Silmar, Dona Roseli, Carlinho, meu irmão, e todo mundo aqui do Boa Vista, Serra Morena, São Domingos, meus filhos, meus netos, para você. Manda para nós, conservador, eu acho que é isso que chama, da Paula Fernandes, uma música que fala assim: quem diria a você que teria mil razões para viver? Alguma coisa assim, manda para nós, que Deus abençoe grandemente a nossa tarde. Dê um abraço na sua filha, que Deus abençoe.
2: Ah, docinho, super beijo para você. Joana Dark, quem mais está aqui? Cida Barreto, fala comigo.
6: Oi,
2: Cida.
6: Bom dia.
2: Bom dia.
6: É a Cida.
2: Como é que tá, Cida?
6: Pé na areia. Dá pra você tocar pra mim aí, pé na areia?
2: Seu
6: Diogo,
2: Eduardo.
6: Diogo
2: Nogueira.
6: Nogueira. Pra você, pra Maria Flor.
2: Opa.
6: Pros seus ouvintes que gostarem da música. E Cidade dá gosto de ouvir.
2: Ah, claro que dá.
6: Tchau, obrigado.
2: Um abraço pra você, Cida Barreto. Aguenta aí, tá? A gente vai encaixando as músicas conforme vai abrindo as brechas. Olha lá ele, 11:51 na cidade. Já já tô de volta.
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12: 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Se você quiser pedir alguma informação, mas a galera tá esperando por você, viu? Vamos com Péricles e Ana Castela nesse bloco. Você curte Simplesmente Acontece. E tem Maurício e Eduardo, Solteira no Mundo.

0: Fortes já chegaram por aqui.
1: Quer saber se eu beijei alguém? Não, mas quase.
2: Quentes

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4: O PIB de Minas Gerais recuou 0,5% no primeiro trimestre deste ano, em comparação com os últimos três meses do ano passado. O dado, divulgado pela Fundação João Pinheiro, indica uma perda de fôlego da economia mineira, que ficou atrás do desempenho nacional. Em valores correntes, a riqueza produzida no estado somou 285,7 bilhões de reais. Desse total, o setor de serviços respondeu por 160 bilhões de reais, a indústria por pouco mais de 64 bilhões e a agropecuária por 23,5 bilhões de reais. A agropecuária e a indústria puxaram o resultado para baixo. Economistas explicam que o setor de serviços ajudou a segurar o PIB mineiro, com alta de 0,7%. Já o comércio avançou 0,8% e continua com participação expressiva no estado. A matéria completa com os dados detalhados você confere em diariodocomércio.com.br. Para Itatiaia, Leonardo Moraes.
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2: 12:17.
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2: 12:21 na cidade. Fala comigo, Bitinho. Bitinho das
15: Garças. Boa tarde, boa tarde. Minha gente passou a Mário Batista, meu ex-amor. Fez sempre pra Batia, pro Joel, é de Osório, pra Anjo, pra Entejo, pro Alan, que tá sumido.
2: É, eu, tá lá, aparece, Alan.
15: Pra Ime, pro Zete, pra Marlene, foi aí a flamenguista, viu?
2: Ah.
15: Aí pra Ivone, lá no Max, assim, meu, que tem um pet, né? Casa de Rafão, viu?
2: Ah, eu sei, conheço, Ivone.
15: Eu e a sua família, pro Calote, pro Merrinho, pro Meditito, e por causa da reciclagem de família.
2: Tá certo. Um abraço, Bitinho. Dona Ilma, fala comigo, dona Ilma.
7: Bom dia, Iris, tudo bem, querido? Já é boa tarde, né? Fala aqui pra mim é Amor Selvagem com Zezé de Camargo e Luciano. Então, depois que você matar meu coração, mando pra galerinha aqui no Salão do Zé, aqui no Lebron, toda a turma, meus amigos, minha família, os meninos daí do Pilar, toda essa turminha aí. Tá ligadinha na cidade pra vocês aí. Boa tarde, abençoada, cidade, dá gosto de ouvir.
2: Pra você também, dona Ilma, um super abraço. 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Bora destacar a Trend 94, que tem Fernando e Fabiano junto com Panda para você curtir.
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2: Aumenta o som, não é só terminar. Na Trend 94.

0: deixou na temporada.
1: Você me deixou no temporal, e aí eu beijei a cura. Diego e Vitor Hugo fecharam mais uma super sequência. Teve Bruno Rosa e Murilo Huff, atriz demais. Não é só terminar, foi o destaque da Trend 94 com Fernando e Fabiano junto com o Panda. Tem Auto Papo, informação automobilística na cidade. E Elivânia, aguenta aí que no próximo bloco você já curte sua música.
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3: A chinesa GWM foi chegando no Brasil e já comprando a fábrica de automóveis da Mercedes em Iracemápolis. E sempre teve uma postura de muito respeito ao cliente, principalmente no pós-venda, com assistência técnica e peças de reposição. E logo se tornou a líder de vendas dos SUVs híbridos, o seu Raval. E nunca teve um SUV elétrico, apenas o Ora 3, um hatch compacto. Ela agora vai lançar o Ora 05, maior que seu irmão 03, também elétrico. Será o primeiro SUV elétrico da GWM no Brasil. Terá um estilo arrojado como o seu irmão menor, motor de 204 cavalos e autonomia de 520 km pelo método chinês, ou 360 km pelo rigoroso critério do Inmetro.
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1: É musicão na música de hoje, viu? Estrada da Vida, Sammy Rico, Zezé de Camargo, Elivânia, tem Xande de Pilares na sequência, ainda bem. Zé Neto e Cristiano, Cadeira Cativa.

0: e gosto faz barulho aí.
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17: Calma aí, meu ex-amor. Ó, finalizo aqui o programa atendendo o pedido do Bitinho, viu? Peraí, deixa eu voltar. Calma aí, tá? Já tu fala. Fico por aqui, amanhã a gente se encontra, sexta-feira, a partir das 10h30. Obrigada pela participação e companhia. Amo a interação de vocês. E Bitinho, aumenta o som. Vai ficar algumas músicas para trás, viu? Mas amanhã a gente vê o que consegue fazer. Nesse bloco tem também Menos é Mais Champanhe.

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4: O senador e pré-candidato à presidência da República pelo PL, Flávio Bolsonaro, apresentou na manhã desta quinta-feira aqui em São Paulo 12 medidas de segurança que serão implementadas em seu possível futuro governo. O plano, batizado de Brasil Sem Medo, foi construído em conjunto com Sérgio Moro, senador e pré-candidato ao governo do Paraná, e Guilherme Nerite, deputado federal e ex-secretário de Segurança Pública de São Paulo. Entre os itens apresentados estão a redução da maioridade penal, tratar PCC, Comando Vermelho e milicianos como terroristas, castração química para abusadores de crianças e mulheres, além de um programa para fortalecer as fronteiras do Brasil. De São Paulo, repórter Yuri Cavalieri. 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
1: 13:05.
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15: Alô,
2: Velocidade. Aquele abraço, hein? Salve, salve. Sou Marcos Roberto.

termina domingo, hein? Domingo começa, né? O inverno. Então, pra você, aquele abraço. Tamo juntinhos. WhatsApp 998-2094-50. Começando com Leandro e Romário, Ícaro e Gilmar.

0: em Cidade FM, 8:13. Aquele abraço, hein? Tudo de bom pra você.
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0: Com certeza, hein? Tá pintando ela, ó. Call Girl.

deixa elas quietinhas no cantinho delas, hein? Não mexa não, hein? Calguel, El Juste. Atender ali o Luiz Carlos, hein? Alô, Luiz Carlos, aquele abraço pra você, obrigado aí pela companhia. Tá mandando pra rainha dele, a Ana Carolina, a música do Christian Ralph, cheio.

0: cidade, 1:19, Christian Ralph matando a saudade, mexendo com a sua emoção.
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0: 1:22, em quarta-feira que vem, hein? Gravação do DVD do Silvio Robson. 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
8: Temperatura máxima.
7: 94 graus.
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3: Ó, cidade 1:26, hein? Tá na hora do Trend, mais uma edição, hein?

de 94,5. Manda um abração pra Ilma lá no Leblon. Alô, Ilma, tá mandando abraço lá pra turma do Salão do Zete, né, pras amigas, pros amigos. É aquele abração pra vocês, obrigado aí pela companhia. Vai matar saudades. Leonardo.

0: desgraças, ela perdeu a identidade dela, gente. Quem encontrou aí, por gente, ela perdeu na sexta-feira. Então você que encontrou, devolva, deixa aqui na Rádio Cidade essa identidade aí da Maria das Graças Canuto.
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2: Temperatura máxima.
1: 94 graus.

0: próxima quinta-feira. Amanhã já tem Brasil em campo, hein? E amanhã, Neymar não viajou com a equipe, a seleção brasileira. Então, seja, Neymar ainda não joga amanhã. Também machucado, não tem jeito. Fala, Badia.
1: Boa tarde, Marcos Roberto. Deus que te abençoe.
0: Tá melhorando,
1: abençoe
0: tá bem.
1: Abençoe todas as suas famílias.
0: Já tá ficando
1: tô curtindo essas músicas boas todas aí. Consideração pro Joel, pro Rafael, pra Clarice, pra Danaíma, pro Zete, Vitinho das Galinhas, pro Ronaldo, pro Evandro, pro Gustavo e pro João Carlos, que é o policial, que pediu pra mandar um alô,
0: gente,
1: pra ele.
0: Boa demais ele.
1: E pra todos os ouvintes que estão nesse programa. Valeu, Max Roberto.
0: Valeu.
1: Uma boa tarde. Tchau, tchau.
0: Com Deus. Você, valeu. Abadia. Aquele abraço. Melhoras, ó. Já tá melhorando. Já tá falando hoje. Já tá dando pra ouvir sua voz. Tá jogando agora, ó. Né, pela Copa do Mundo. É a República Tcheca e África do Sul. E a República Tcheca tá vencendo por 1-0, hein? 1:37.
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0: Agora, 1:38.
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0: Agora 1h43, hein? Antes ali da música de hoje, ouvi ali a Joana. Fala comigo, Joana. Chega aí na área.
20: Oi, Marquinhos. Boa tarde, tudo bem? É Joana Dark, do Grupo Assistencial Esperança e Cidade. Tô passando aqui para desejar uma tarde abençoada para você, para todos os seus ouvintes. E aproveitando para mandar um alô lá para Livânia, dizer para ela que Deus está na frente de tudo, tudo vai dar certo.
0: Com certeza.
20: Tenho muita gratidão por ela, viu? E manda para nós aí, Traidor, com Paula Fernandes. Eu quero oferecer para todo mundo lá no São Geraldo. Eu quero oferecer também lá para minha sobrinha Luciana, Mel, Luizinho, para todos os meus sobrinhos, tá, que tá curtindo, para a Idalina, que tá lá curtindo o seu programa, pessoal do Alvorada, Serra Morena, São Domingos, Boa Vista, a minha turma daqui do Bazar, para todo mundo que tá curtindo o seu programa, meus filhos, meus netos, meu esposo, e para você, que Deus nos dê uma tarde abençoada, fica com Deus.
0: Amém, aquele abração para você, obrigado. Já que você mandou um abração aí pra Luciana Bensuda, né, a esposa do Bensuda, o Silvinho da Van, né? Aquele abração mandou pra Nel, deixa eu mandar um abração aqui pro Juninho, Tocha Humana, né, também o Nino, o Paulinho, o Thiago, né, o Luizinho, a Lulu, né, lá no rancho, aquele abração pra vocês, né, também o Denis, alô Denis, aquele abração pra você, viu, tá aí ligadinho também, obrigado aí pela companhia, a Sandra, né, o Luizinho, a Lulu, lá no rancho, aquele abraço. Ó, agora tem essa aqui, ó, a música de hoje, ó.
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0: Na sequência tem o Traidor lá da Joana. Agora tem, ó, Encontro, Sammy Rico.

Dopamina, para você ligar, fechando mais uma sequência. Ainda teve o Traidor, Paula Fernandes, na Estrada da Vida, Sam Henrique com o Zezé de Camargo, hein? Manda um abraço pro meu amigo Ricardinho, tá lá ligadinho, tá acompanhando. Alô, Ricardinho, aquele abração pra você. Abração ainda pro Vitor Hugo, é, como tá aí sempre nos acompanhando. É uma ótima tarde, obrigado aí pela companhia. Tá na cidade, é bom demais. 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
6: Na verdade, os preços do arroz ainda não caíram para o consumidor nos últimos dias, mas foram registradas quedas do arroz em casca no Rio Grande do Sul. Há uma boa oferta de arroz no mercado diante de uma demanda estável, deixando os compradores mais distantes e à espera de uma acomodação dos preços no atacado. O arroz beneficiado entregue aos supermercados vem sendo vendido em ritmo normal e com menos procura junto à indústria local. O Rio Grande do Sul é o termômetro do arroz brasileiro por ser o estado que mais produz no país. As exportações encontram o mercado aquecido, dificultando os embarques do arroz brasileiro. A indústria, ao perceber o mercado doméstico acomodado, reduz a compra junto aos produtores e os preços começam a cair, levando um pouco mais de tempo para chegar ao consumidor. Valdir Barbosa.
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4: Ó, bacana, hein? 1h59, ó, Germano Hermógenes tá me informando aqui também, ó, Emília Eduardo, né? Vai estar também participando com Amor Gelado, então vai ter Emília Eduardo, Thales Lessa, né? Jean Giovanni, Zé Henrique Gabriel, agora, dia 24, lá no Grand Hall, hein, gente? Vai ser bom demais. Se você ainda não comprou a sua mesa, tá na hora de você adquirir a sua mesa. É quarta-feira que vem, né? A gravação desse super DVD, né? 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Então aproveite, vai ser lá no Grand Hall, hein? Vai ser bom. Dinheiro.

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4: Ó, deixa eu atender a Sirlene. Oi, Sirlene. Aquele abraço. Tá mandando um abraço ali pra turma toda. Sempre, né? Alice, Aneli, a Joana, a Tinha, a Idalina, né? Ana Cristina, a Vanessa, o Lúcio. Um abração pra vocês aí, ó. Mentira. Felipe Araújo.
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Cidade 12:08, hein? Hoje não, fechando mais uma sequência, Israel Rodolfo, ainda teve fofoca do ano, Juan e Leandro com Danilo e Davi, mentira, Felipe Araújo, pra você

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0: 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Daqui a pouquinho tem mais, em 2:10 agora.
2: Aqui.

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1: 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E vamos falar da Copa do Mundo, hein? Rádio Cidade com você na torcida pelo Brasil. Ó, Neymar não irá viajar para a Filadélfia junto com o restante da delegação da seleção brasileira para o jogo de amanhã contra o Haiti. O camisa 10 da seleção está em processo de recuperação em Nova Jersey e não irá entrar em campo na segunda partida do Brasil pelo grupo C, né, da Copa do Mundo. A escalação de Ancelotti para o jogo de amanhã ainda é um mistério. Neymar tenta otimizar a fase final do seu processo de recuperação no hotel, né, onde ele trabalha em dois períodos para tentar voltar o mais rápido possível. E logo mais, pela Copa do Mundo, tá jogando agora, né, a República Tcheca vencendo a África do Sul por 1-0. 4 horas tem Suíça e Bósnia, 19 horas Canadá e Catar e às 22 horas tem o México e a Coreia do Sul.
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1: Oi, Cidade, 12:13.
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1: Com certeza, em 2h18, tá pintando o Felipe Rodrigo.

Cidade 12h24. Imagina eu, Eduardo Costa, deixando mais uma super sequência. 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

0: Cidade, 12h36, em Perfeita, Bia Frazo. Meu amigo Frazão tá na área. Alô, Frazão.
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0: Ele tá afim de ouvir essa aqui, ó, do Creed. Valeu, Frazão.

0: cidade, 12h40. Para você acompanhando, esse é o som do Creed aqui na 94,5 Cidade FM Araxá, Minas, sempre com você, sempre em primeiro lugar. Isso aí foi pro Robson Frazão, da Passou Imperfeita, Bia Frazo, Não É Só Terminar, Fernanda e Fabiano com Panda. 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
0: Olha aí, 12h41 agora, hein? Deixa eu dar um toque pra você que tá ligado, pra você que tá acompanhando, hein? 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
0: Ó, e tá tudo igual agora, hein? República Tcheca 1, África do Sul também 1, hein? Empatados 1-1.
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0: Música de hoje, Cidade 12:46, Sam Rico.
11: Cantando com Zezé o hino de Camargo.
0: Cantando Estrada da Vida. Um abração pro amigo Elvis. Alô, Elvis, aquele abração pra você. Moisés também lá no São Geraldo. É, todo mundo nos acompanha. Manda um abração pro Edinho lá da Edmoto. Alô, Edinho, aquele abração pra você, pra toda a turma aí na Edmoto.

0: Zezé de Camargo, irmão da Lua, amigo das estrelas. Deixando mais esta super sequência pra você que tá ligado aqui no Temperatura Máxima. Aliás, temperatura aí de 22 graus. Aquele abraço, obrigado aí pela companhia. 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Já teve também aí o Max Monteiro, né, cantando apaixonado pra todos nós. Acho que ele tá chegando ali, ó. Deixa eu ver se é ele mesmo. Fala comigo.
1: Ô, Marcos Roberto, meu amigo.
0: Aí, ó, gente boa.
1: Ótima tarde a todos os ouvintes aí da Rádio Cidade.
0: Dos modão.
1: Ô, Marcos Roberto, manda um abraço aí pro Claudião, pra toda a turma aí. Os amigos aí da dupla Max Monteiro e Vinícius. Que Deus abençoe vocês todos.
0: Valeu, aquele abração pra você. E continue fazendo moda boa, viu? Aquele abração. Aqui não é modinha, não. Aqui é modão chonadão.
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0: Ó, conferindo a hora, em Cidade, 2h58. 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

0: 3 e 8, Cidade FM 94,5, mil adjetivos, Kleber e Cauã, meus braços, Max Oliver, pra você que tá ligado, acompanhando Cidade FM, temperatura máxima, tá na hora do Repórter FM.
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3: O senador e pré-candidato à presidência da República pelo PL, Flávio Bolsonaro, apresentou na manhã desta quinta-feira, aqui em São Paulo, 12 medidas de segurança que serão implementadas em seu possível futuro governo. O plano, batizado de Brasil Sem Medo, foi construído em conjunto com Sérgio Moro, senador e pré-candidato ao governo do Paraná, e Guilherme Derriti, deputado federal e ex-secretário de Segurança Pública de São Paulo. Entre os itens apresentados estão a redução da maioridade penal, tratar PCC, Comando Vermelho e milicianos como terroristas, castração química para abusadores de crianças e mulheres, além de um programa para fortalecer as fronteiras do Brasil. De São Paulo, repórter Yuri Cavalieri. 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
1: Olha, cidade agora 3:10, boa tarde.
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1: 3:15 agora, manda um abração pra Lourdes, minha amiga Lourdes, tá lá ligadinha, tá acompanhando. Lourdes, manda um abraço pra
14: turma. Manda pra Carla, Carmo, da Maria Luísa, Kenia, a Rosa, Neném, todos minhas amigos da Mansão, da Boa Vista, o Léo, Lequinho, o Igor, a Renata, o Rogério, o Barão, pra todos que estão curtindo seu programa, viu?
1: Valeu, aquele abração pra vocês e obrigado aí pela companhia. Ó, o Cabeção também vai participar. Fala, prefeito Robson.
15: Fala, pessoal, tudo bem? Então, só falei pra vocês ontem que tinha uma dupla que tava pra confirmar a presença. Confirmaram. Emílio Eduardo vão estar presentes dia 24 na gravação do DVD Silvio Robson Retrô lá no Grand Hall. Fechamos com chave de ouro. E nós vamos estar cantando, claro. Dificilmente você me abraça ou me beija. Emílio Eduardo, presença confirmada também, quarta-feira, dia 24. Então vai ter Jean Giovanni, Zé Henrique Gabriel, Thales Lessa e, claro, agora, Emílio Eduardo. Já virou o segundo lote, vai virar pro terceiro. Lembrando que vão ser apenas 58 ou 60 mesas, alguma coisa assim. Então você que não reservou, reserve já a sua quarta-feira que vem, a partir das 22 horas no Grand Hall, gravação do DVD Silvio Robson Retrô, Jean Giovanni, Emílio Eduardo, Zé Henrique Gabriel e Thales Lessa. Vai lá. Na capota, menino breve.
1: Ai, vai ser bom demais, hein, ó. Reserva de mesa, anota aí, ó. 999-86-5210, hein. Semana que vem, quarta-feira, Zé Henrique Gabriel, Jean Giovanni, Thales Lessa, Emílio Eduardo, cantando Amor Gelado com Silvio Robson.

0: 3h24, em Cleiton e Romário, Zé Neto e Cristiano. Namora, hein? Fechando mais uma sequência, ainda teve Mulher e Amor Gelado, Silvio Robson na sua tarde, hein? Daqui a pouquinho tem mais, hein? Aguenta a mão aí.
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0: Agora, 3h25.
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21: Cidade 3:31, hein? Tá pintando essa aqui, ó. Pra você que tá acompanhando, Gustavo Mioto e Murilo Rufi.

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8: Se o pessoal está a fim de picapes, vamos produzi-las e oferecê-las no mercado. Então, a Toyota, que tinha uma das líderes de mercado, a Hilux, decidiu desenvolver uma outra de menor tamanho para brigar no segmento da Fiat Toro. E sua engenharia não teve dúvida. Pegou o projeto do SUV Corolla Cross para desenvolver uma nova picape, que poderá não ser tão resistente e versátil como a Hilux, mas vai agradar o mercado, mesmo sem um bom projeto, mas pela força da marca, como foi no lançamento do Corolla Cross. Por sua vez, a BYD, com o fracasso de vendas da picape Shark, está desenvolvendo uma outra a partir do projeto do Song Plus e que poderá se chamar Mako.

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12: Oi, tá na hora, hein? 3h40.
13: Quem diria?
12: Hoje, mais uma edição.
13: Cantando o hino de uma lenda.
12: Zezé de Camargo.

0: Força muito não, Zezé. Vai com calma, com tranquilidade, hein? 13h42. Estrada da Vida, pra você ligado aqui na cidade.
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1: Daqui a pouco tem mais músicas na temperatura máxima, aqui na cidade. 94 graus de pura emoção.
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0: Fala aí, cidade, 3h57 agora, hein? Pra você ligado, solteira no mundo. Maurício Eduardo ainda teve Simplesmente Acontece. Pra você que tá ligado, acompanhando a 94,5. Leandrão já tá chegando por aqui, daqui a pouco ele vai acompanhar ali Suíça e Bósnia. Vocês estão, cara, tá acompanhando tudo, hein, Lelê?
1: Aqui.
0: Portugal, todos os times aí, hein?
1: Então, sim.
0: Você viu mais cedo agora a República Tcheca e a Chanzou empatou em 1-1.
1: Hoje não.
0: Hoje jogando. Ó, vai ter agora Suíça e Bósnia, 19 horas. Canadá e Catar e 22 horas, México e Coreia do Sul, ambos são lá, né?
1: Jogaço.
0: Primeiro e segundo lugar.
1: Jogaço.
0: No grupo. Então vai ser um jogão ali pra definir.
1: E o que, que você me fala da seleção?
0: Amanhã? Ah. Sem muita expectativa.
1: Rapaz.
0: Sem não,
1: muita.
0: Hein? É.
1: Sei. Igual Portugal, né? Tá dando uma zebra, né?
0: Não, mas tem, que tem muita, mas tem muita zebra no futebol. Sim. Futebol melhorou demais. E Neymar não vai viajar com eles, viu?
1: Não vai.
0: Não vai. Então sem chance.
1: Tá confirmado, Kim?
0: Não, já tá confirmado. Ah. Não tem jeito, não.
1: Que pena, hein, cara?
0: Não tem como. Neymar só entra em campo naquela história. Brasil tá ganhando de 3, de 2, e tá um jogo fácil, tranquilo. Aí vai entrar só pra...
1: Igual
0: aí, faltando, né? 10 minutos. Ah, só na tranquilidade.
1: Então, Hendrick neles.
0: É, não tem jeito, não.
1: Tem que ser o Hendrick.
0: Tem que ser.
1: Hendrick.
0: Bora.
1: É a Copa do Hendrick.
0: Eu acho. Bora, eu acho. Valeu. Vou deixar um modão pro senhor.
1: Adoro.
0: Nossa.

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1: Hora certa, cidade, 4:03. Boa tarde. 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

0: senhoras e senhores, a dupla Linear com Send All My Love para fechar mais uma disparidade total. 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
0: Hora certa agora, 4h24.
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0: toda branquinha. Aí eu vou deixar, entendeu? Enquanto isso, eu vou continuar usando igual quando eu usava no TG 40001. Na turma de 90 e bolinha. Ah, achou que eu ia contar, né? Seu um abraço aqui pra Kátia Nascimento. Oi, Kátia. Tudo bem, Kátia? Tudo bem? Tudo legal? Bora aqui falar com esse cara aqui. Cabeça branca. Fala comigo.
1: Alô, Leandro. Boa tarde. Tudo bem, meu amigo?
0: Beleza.
1: Ei, desse jeito você faz eu lembrar da quinta série. Um abraço, meu querido. Estamos aqui curtindo o seu programa.
0: Abração. Obrigado pela sintonia. Grande Romero. Grande Merrão. Tá ligado por aqui curtindo a Polo FM. Abraço pra galera em Santa Juliana.
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0: aí uma do Guns, um rock dos Guns, Civil War, boa pedida, hein? Quem gosta também dessa música é o meu amigo Bananinha, lá da oficina da Rua BH, tá ligado aqui, curtindo a boa do FM. Abraço pro Gabriel e também a Aline, pessoal do Pão de Queijo ali próximo à igreja de São Sebastião, ligados aqui na Melhor e Mais. Leandro, tô saindo aqui do IBA, tem base, ouvindo a melhor, o Cristiano, tá no volante ao som da 94, abraço pra você, obrigado pela sintonia, um oferecimento da Conect Telecom, 99202-4070, 99202-4070, 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Abraço pro Luizinho, lá em Campos Altos.
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0: Rock, Britney Spears. Não adianta, gente. Pode falar mal ou bem. Essa menina canta barbaridade?
1: Não
0: tem como. Mais uma de qualidade, Photography. Mais uma de qualidade pra você conferir aqui na Melhor e Mais. Abraço aqui pro Luizinho, lá em Campos Alto. Tá ancorado lá no antigo Alba. Tá ligado por aqui? Plugado na Melhor e Mais. Curtindo as melhores. Curtindo a boa. Dizendo que, mas, gente, tem Alba aí. Não é São Gotardo, não? Alba? Alba? Não sei não, hein? Não. Ah, né? Eu vou perguntar, vou consultar aqui os meus rodeiros. Os rodeiros da madrugada. O grande amigo Luiz Antônio, tá ligado aqui? Fala aí.
2: Ô, meu amigo Leandro Silva, boa tarde. Como é que você tá, meu irmão? Bom demais? Leandro, um alôzinho pra turma, hein? Ah. Tá a carreta tombada aqui na curva aqui do Corvo Dantas, viu?
0: Ai, ai, ai.
2: O pessoal tem um pouco de atenção aí.
0: Sentido.
2: Carreta carregada de batata. Tem batata na pista aqui pra todo lado.
0: Nossa,
2: pessoal,
0: senhora.
2: Toma cuidado aí, beleza?
0: Agora você vai.
2: O pessoal da concessionária tá lá, sinalizando lá.
0: Sim.
2: Mas não deixa de ser perigoso, né?
0: Não deixa não,
2: hein? Já a turma pra ter cautela aí. Falou, meu irmão?
0: Beleza, Luiz.
2: Forte abraço, obrigado.
0: Abraço, Luiz Antônio. Nosso repórter da BR-452 tá ligado por aqui, curtindo, é claro, e dando as informações. Então é o seguinte, você que vai sentido Araxá, Uberlândia, ou Uberlândia, Araxá, aí na ponte do Córrego Danta, tem uma carreta de batata tombada. Gente, não vai lá catar batata não, gente. O povo já tá pensando em lá, ó. Ô, Luiz, não vou falar de que carga que é não, Luiz. Não vou falar que carga que é não. O povo lá vai pra lá, gente, não vai não, gente. Não vai não, gente. O povo lá vai tudo correndo. Vai lá, um tanto de gente. Vai mandando. O povo lá vai lá catar batata, gente. Meu Deus.

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1: O mercado financeiro do café manteve a tendência de alta nos preços nesta quarta-feira. A saca do tipo 6, bebida dura, fechou em R$ 1.539, alta de R$ 23. Tipo 7, bebida dura, R$ 1.481, alta de R$ 18. Tipo 6, bebida riada, R$ 1.292, alta de R$ 21. Tipo 7, bebida rio, R$ 1.085, alta de R$ 36. No mercado futuro para setembro, a saca fechou ontem valendo US$ 328,60, alta de US$ 2,15. Informações do Centro do Comércio de Café de Minas Gerais. Repórter Estela Torres.
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5: Rádio Cidade 5:04.
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20: O PIB de Minas Gerais recuou 0,5% no primeiro trimestre deste ano, em comparação com os últimos três meses do ano passado. O dado, divulgado pela Fundação João Pinheiro, indica uma perda de fôlego da economia mineira, que ficou atrás do desempenho nacional. Em valores correntes, a riqueza produzida no estado somou 285,7 bilhões de reais. Desse total, o setor de serviços respondeu por 160 bilhões de reais, a indústria por pouco mais de 64 bilhões e a agropecuária por 23,5 bilhões de reais. A agropecuária e a indústria puxaram o resultado para baixo. Economistas explicam que o setor de serviços ajudou a segurar o PIB mineiro, com alta de 0,7%. Já o comércio avançou 0,8% e continua com participação expressiva no estado. A matéria completa com os dados detalhados você confere em diariodocomércio.com.br. Para Itatiaia, Leonardo Moraes.
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brancas estão aí, estão agitando. Cuidado com os cabeças brancas. Mas tem que ser geração X. Hã? Tem que ser geração X. Quem mascou o chicle de bola Plock. É, isso mesmo. Quem andava 70 quilômetros pra dar um beijinho. Hã?

0: abençoada, né?
1: Amém.
0: Você manda para mim quem é você, Alexandre Pires.
1: Eu sou o Leandro
0: Silva. Eu quero
1: oferecer
0: para todo mundo que está curtindo a Nirvana, a Dona Roseli, a Solange, a Silvia, a turma de sempre.
1: Sim.
0: O pessoal aqui da minha rua, Silmar, Padre Osório, Padre Armindo, Carlinhos, meu irmão.
1: Sim.
0: Pra você, pra Divinício, pra todo mundo que tá curtindo, as meninas do Gran Bazar, meus filhos, meus netos, pra você.
1: Sim.
0: Nós possamos ter uma tarde abençoada. Manda aí, tô esperando, tá?
1: Amém, minha amiga. 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

0: Leandro Gilmar, pô, tamo
1: essa
0: junto.
1: Essa aqui sempre, é pra nós, véio, fazer.
0: É nóis.
1: A turma chora. Chora com força.
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Miss The Beaches from the Sea. Honor DJ. Mais uma de qualidade pra você, na melhor e mais ouvida, curtindo as melhores. A rapaziada de Coromandel. Galera da Expresso União, curtindo a boa. Leandro, a gente adora o seu programa, cara. Que é isso? Fala sério, meu. Fala sério. Muito bem, senhoras e senhores, é tudo feito com muito carinho pra você, tá? Pra você curtir, pra você se divertir, pra você que tá preso no trânsito agora, curtindo a melhor e mais, curtindo as melhores. A gente vai no giro e volta trazendo mais, fechamos com Warner, com Warner.

0: Vem aí, Audi M. Cara, que pedido, hein? A galera lá da super cidade de Uberaba, que estão ligada por aqui, curtindo a Boa da FM na República das Gatas.
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0: Hora certa, 5:37.
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0: E pra gente celebrar, cara, já tem essa aqui, ó, interaça!

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3: A chinesa GWM foi chegando no Brasil e já comprando a fábrica de automóveis da Mercedes em Iracemápolis.
4: E sempre teve uma postura de muito respeito ao cliente, principalmente no pós-venda, com assistência técnica e peças de reposição. E logo se tornou a líder de vendas dos SUVs híbridos com seu Haval. E nunca teve um SUV elétrico, apenas o Ora 3. Um hatch compacto. Ela agora vai lançar o Ora 05, maior que seu irmão 03, também elétrico. Será o primeiro SUV elétrico da GWM no Brasil. Terá um estilo arrojado como o seu irmão menor, motor de 204 cavalos e autonomia de 520 quilômetros pelo método chinês ou 360 quilômetros pelo rigoroso critério do Inmetro.
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0: Salve o sambista perfeito, Arlindo Cruz!
1: Salve, salve! Top das galáxias! Fala sério, meu! Essa música é com um abraço pra Kátia, tá lá no Novo Horizonte, curtindo a bola do FM. Abraço também pro sambista de plantão.

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5: Hora certa, 6:09.
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0: 10h35. Lembrando que hoje tem hora livre, hein? Temos um encontro marcado aí, uma hora de hits aqui, ó.
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0: Hora certa, 6h36.
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0: Vitor Hugo na programação 945. Beijei a cura na moral. 6h47 na Melhor e Mais. Pra fechar mais uma atualidade total, deixa eu mandar um abraço aqui pra rapaziada na Mosaic Tapira CMT. Abraço aí pro Rodrigo Derico, a rapaziada aí da UM.
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2: Agora 6:53, boa noite. De volta. Por aqui, continua. Um abraço pra Paulinha. Tá longe, tá aqui, tá ligada na melhor e mais. Curtindo a melhor e mais ouvida.

0: músicas que me lembram coisas. 7-2, é claro, Forever Young, Alphaville, pra fechar, é claro, mais uma edição do Sua Energia. Vem aí, hora livre, depois do break comercial, fica aí.
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0: 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O horário da Voz do Brasil foi remanejado de 19 horas para as 20 horas.
1: Cidade! Bora então, rapaziada, está na hora da Hora Livre. Por aqui, continua. Deixa eu dar um abraço aqui pra Ronilda. Oi, Ronilda. Abraço pra você, minha amiga. 77.

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acontecendo com você hoje? Hoje eu estou querendo machucar os corações dos cabeças brancas, dos barbichas brancas e para quem nem tem mais cabelos na cabeça. Cara, isso é nada mais, nada menos pra matar a saudade. Mas saudade mesmo, fala sério, cara. Cara, esse é o ano de 1987 com nada mais, nada menos que Gloria Estefan. Essa menina que era vocalista do Miami Sound Machine nessa época aí. Fez essa música aí com a carreira solo que saiu também na novela. Deixa-me ver aqui. Ah, Top Model. Carl Simon, Come Around Again, I Wear The Boys com The Alan Parsons Project, Summer of 69, Bryan Adams, Forever Young, Alphaville, ainda tivemos ainda De Quebra, top, um som clássico

0: E é claro, as melhores por aqui continuam.
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0: E aí, tem certeza? Será?

Nossa, essa menina canta. Que encanta, meu Deus do céu. Filha of the Filian. Mais uma de qualidade para fechar nossa primeira meia hora de hoje. Temos aqui Gloria Estefans com Domona Lúcio, Come Around Again, Kali Simon, Arrow, The Voice, The Alan Parsons Project, Summer of 69. Quase que deu um 6-7, né, Isabelle?

Harry mais Concan com Harry Houdini pra matar a saudade do ano de 1987. Essa é demais esse sonho, cara, fala sério. Para os cabeças brancas de plantão, deixa eu dar um abraço aqui pra... Por falar nos cabeças brancas de plantão, deixa eu dar um abraço aqui pra galera em Araguari. Vamos

0: Fala aí, Tiagão. Tá morrendo de rir lá. Mas quem tá mesmo morrendo de rir é esse cara aqui, o Elvis, Elvis Presley. O cara que veio fugido, o foragido do USA, dos Estados Unidos. Isso mesmo, ele fugiu dos Estados Unidos. O homem das mil e uma noites, Elvis the Mix Presley, o foragido, o homem das mil mulheres. Ai, ai, ai. Grande Elvis Mix Presley, esse cara bacana, hein? Top das galáxias, abraço pra você, meu velho, obrigado pela sintonia. Bom, vou falar nisso, vou falar em cara bacana, falar aqui com o Tiagão. Fala aí, Tiagão, fala comigo. Fala que eu te escuto.
1: Fala, Leandro, boa noite.
0: Good night.
1: Toca um Air Supply pra nós, por favor.
0: Qual?
1: É, o nome da música é disso, Making Love Out of Nothing, alguma coisa assim. Acha aí pra nós, você é o cara. Um abraço, Leandro.
0: Não, sou filho dele. Make Love Out of Nothing at All. Essa música é o ano de 1983, famosa, do Air Supply, que foi aí que se refere, é claro, que também é conhecida como uma tradução literal, fazendo amor a partir do nada. Ela foi lançada aí originalmente em julho de 1983, com a participação no álbum aí de compilação Greatest Hits, a banda, a dupla Air Supply. Alô, Thiago! Tá aí! Ai, ai, ai! Essa música é demais, cara. Quando a gente dançava coladinho com as meninas. Romanticamente.

0: Pagão tá apaixonado, né? Sei. É nóis, moleque. Tamo junto sempre. Deixa eu mandar um abraço aqui pra Jocássia Costa, Angélica. Abraço pro Joilton. Tá aqui o meu grande amigo Joil. Cara, esse cara que eu conheço ele desde a época do tiro de guerra. Um grande Joil. Joil. Fala aí, Joilton.
1: Ô, meu amigo Leandro, toca pra nós aí hoje o Berlim, Shame My Brother Way.
0: Que é isso?
1: Manda para Cleide. Um abração, meu amigo.
0: Obrigadão, moleque. E

demais. Não tinha uma festinha em casa que não tocava. Nossa Senhora! E a galera gostava, hein? Só um abraço aqui pro Eduardo Martins, tá ligado por aqui? Meu amigo.

Príncipe das Galáxias, meu amigo de infância, amigo e irmão. Abraço pra você, obrigado pela sintonia. Take my breath away. Muito bem, conferindo, chegamos aqui, Make Love, Hora 9 The Aural. Eu sou de Earth Supply, Dona Lúcio, Glória Stefan, Come Around Again, Kali Sai.

0: 14 mandados de busca e apreensão. A investigação começou após a Secretaria de Prêmios e Apostas do Ministério da Fazenda fazer uma análise técnica numa autarquia criada pela Prefeitura de Bodó, no Rio Grande do Norte, que autorizava o funcionamento de empresas de apostas. A autarquia foi fechada por determinação do Supremo Tribunal Federal, mas as bets ilegais continuaram atuando. De acordo com o ministro da Fazenda, Dario Durigan, a movimentação ilegal pode chegar a 50 bilhões de reais.
1: A gente identificou um grupo de 37 empresas que atuavam no ramo das bets ilegais. Houve uma movimentação, a princípio, de 50 bilhões de reais. Essa é uma das várias operações que serão feitas para combater bet ilegal, rigor total, tolerância zero, melhor dizendo, com as bets ilegais.
0: Segundo as investigações, além de movimentação financeira incompatível com rendimentos declarados, existem indícios de lavagem de dinheiro e sonegação fiscal. Na ação, os agentes estão apreendendo documentos, celulares, computadores, dinheiro em espécie e passaportes dos envolvidos. A operação envolve 9 auditores fiscais, 6 promotores de justiça, 10 servidores da Receita Federal, além de 28 policiais civis e militares. Reportagem Nazi Brum.
2: Para garantir a vida de meninas e mulheres, o governo do Brasil tem implementado diversas ações integradas de prevenção, fortalecimento das redes de proteção e punição dos agressores.
3: E os resultados começam a aparecer. Os meses de abril e maio apresentaram redução de feminicídios no Brasil.
4: O número de feminicídios no país caiu nos meses de abril e maio deste ano, quando comparado ao mesmo período de 2025. Nesses dois meses do ano passado, 262 mulheres foram mortas por machismo, possessividade dos companheiros ou outras razões relacionadas ao simples fato de serem mulheres. Nesse ano, foram 232 mulheres assassinadas nessas condições, uma redução de 11,45%. Em fevereiro, uma iniciativa do governo federal mobilizou os três poderes, executivo, legislativo e judiciário, para lançar o Pacto Nacional Brasil contra o Feminicídio. Na avaliação do secretário nacional de Segurança Pública, Chico Lucas, ações como essa contribuíram para que o Brasil apresentasse uma tendência de queda após dois anos seguidos de aumento desse crime.
5: Quando há consolidação dos dados de janeiro a maio, a queda é da ordem de 0,47, o que mostra uma reversão da tendência de aumento e agora nós estamos, de fato, tendo uma diminuição do número de feminicídios.
4: Também está em andamento a Operação Mulher Segura, coordenada pelo Ministério da Justiça e Segurança Pública, em parceria com o Ministério das Mulheres, secretarias estaduais e municipais e as forças de segurança. A ação tem como objetivo cumprir, até o fim do ano, todos os mandados de prisão em aberto por crimes contra as mulheres. O secretário nacional de Segurança Pública, Chico Lucas, ressaltou os principais números da operação, que já está na segunda fase.
5: Só no mês de março e abril foram 6 mil prisões realizadas daqueles que descumpriam medidas protetivas ou tinham mandado de prisão em aberto. E as operações continuam. Na fase 2, agora no mês de junho, os 15 primeiros dias, já cumprimos centenas de mandados de prisão e fiscalizamos por milhares de agentes policiais as medidas protetivas de urgência.
4: Nos primeiros três meses desse ano, o Ligue 180, Central de Atendimento à Mulher, registrou um aumento de 24% nas denúncias de violência contra mulheres e 14% nos atendimentos, quando comparado ao mesmo período do ano passado. Reportagem Natália Koslick.
2: O Ministério da Saúde está ampliando os cuidados domiciliares no Brasil.
3: Foram habilitadas novas equipes do programa Melhor em Casa, que vão apoiar a reabilitação de pacientes.
2: Hoje, mais de 1000 municípios já são beneficiados pelo programa em todo o país.
6: Depois de uma internação, o desafio nem sempre termina quando o paciente recebe alta. Para quem precisa de reabilitação e acompanhamento especializado, sair de casa pode ser difícil e muitas vezes inviável. É o caso do Carlos Henrique, que sofreu uma parada cardiorrespiratória e desde então precisa de cuidados contínuos. A esposa, Luciene Sibela, conta como o atendimento domiciliar fez diferença na rotina da sua família.
7: Eu acho que a primeira palavra que me vem é segurança. segurança, de saber que você não está só e que você está com profissionais que vai te apoiar. Você veja hoje, eles chegaram aqui e já resolveram muitas coisas, né? E isso para nós é uma segurança muito grande, saber que você pode contar.
6: Para ampliar esse cuidado e reduzir as dificuldades enfrentadas pelas famílias, o Sistema Único de Saúde está fortalecendo o atendimento domiciliar realizado pelo programa Melhor em Casa. Foram habilitadas novas equipes multiprofissionais especializadas para apoio à reabilitação, que vão atender 21 municípios com menos de 20 mil habitantes. São profissionais de diferentes áreas da saúde. O coordenador-geral de atenção domiciliar do Ministério da Saúde, Tarcísio Nema de Aquino, explica que tipo de cuidados serão oferecidos.
8: Então é fisioterapeuta, terapeuta ocupacional, fonoaudiólogo, cirurgião dentista, farmacêutico, psicólogo, assistente social, nutricionista. Então são profissionais que integram a equipe para levar a reabilitação, né, a recuperação do paciente, o cuidado de nível especializado dentro do domicílio.
6: O atendimento é destinado principalmente a pacientes que receberam alta hospitalar, mas ainda precisam de acompanhamento intensivo para recuperar movimentos, autonomia e independência. O cuidado também ajuda a evitar novas internações e garante a continuidade do tratamento perto da família, explica Eliana Peixoto, fonoaudióloga da equipe de atendimento em Brasília.
9: A gente faz esse atendimento dando qualidade de vida para o paciente, melhorando a condição de atendimento dentro da família, ajustando a vida daquela família com aquela nova realidade de paciente, né? Acamado, instruindo. A nossa atividade dentro do lar do paciente é uma atividade de educação continuada.
6: A expansão das equipes do Melhor em Casa contou com investimento anual de R$3.400.000. Hoje, mais de 1.000 municípios já são beneficiados pelo programa em todo o país. Reportagem Pablo Mundim.
3: E como vimos aí na reportagem, o programa Melhor em Casa é fundamental para diminuir a hospitalização de pacientes em todo o país.
2: Mas o governo do Brasil identificou uma lacuna no cuidado continuado de uma parcela específica da população, os idosos.
3: Atualmente são 36 milhões de pessoas idosas, sendo 3 milhões com dificuldades de locomoção ou que tem restrição para sair de casa. Isso representa 10% da população idosa.
2: E para garantir um envelhecimento saudável, o Ministério da Saúde lançou hoje o Programa de Atenção Domiciliar à Pessoa Idosa, o PAD Brasil.
3: O investimento será de R$163.200.000 em 2026, com projeção de mais de R$329 milhões no próximo ano.
2: Na prática, o programa vai funcionar com equipes multiprofissionais, trabalhando em conjunto com as equipes de saúde da família.
3: O ministro da Saúde, Alexandre Padilha, detalhou como essas equipes vão atuar para dar suporte a pacientes e aos seus familiares.
10: Essas equipes vão lá, vão cuidar desse idoso que está acamado. Então, elas têm uma relação direta com os médicos, a família e comunidade, com os profissionais da atenção primária em saúde, mas passam a ter o papel específico de, todo dia, pegar o automóvel do programa, visitar o idoso acamado. Ou seja, com isso você consegue colocar mais um time para dar conta dessas visitas ao idoso acamado, que muitas vezes não sai de casa, não tem condições de sair de casa, muitas vezes o cuidador tem que ficar o tempo todo com ele lá. Então, essas equipes vão fazer essas visitas, orientar melhor o cuidador, também cuidar do cuidador de uma certa forma.
2: Além do PAD Brasil, também foi lançada a Caderneta Brasileira da Pessoa Idosa.
3: O documento já está disponível em formato digital dentro da plataforma Meu SUS Digital, integrada à conta gov.br, e permite o acompanhamento dos dados de saúde do idoso.
2: Empresas, pesquisadores e startups da área de saúde agora contam com um novo guia para ajudar a transformar tecnologias em soluções disponíveis no SUS.
3: Os dispositivos médicos fazem parte da rotina dos serviços de saúde e incluem desde curativos e ataduras até próteses e tecnologias com inteligência artificial.
2: Atualmente existem mais de 2 milhões de tipos diferentes desses dispositivos no mundo.
3: Segundo o Ministério da Saúde, o avanço tecnológico amplia as possibilidades de atendimento e contribui para melhorar a qualidade de vida dos pacientes.
2: A publicação reúne orientações sobre financiamento, pesquisa, desenvolvimento, regulação e incorporação dos dispositivos na rede pública de saúde.
3: O material está disponível gratuitamente para consulta em gov.br/saúde.
2: As ações de combate ao trabalho infantil alcançaram o melhor resultado da última década.
3: Mais de 4.000 crianças e adolescentes foram afastados dessa condição, especialmente as que estavam mais vulneráveis.
11: No Brasil, o trabalho infantil é proibido de forma geral para quem tem menos de 16 anos. Quem tem mais de 14 anos pode atuar, mas na condição de aprendiz. Para fazer cumprir a lei, os órgãos de fiscalização brasileiros têm trabalhado cada vez mais. Em 2025, 4.318 crianças e adolescentes foram afastados do trabalho infantil no Brasil. É o melhor desempenho dos últimos 10 anos, resultado das mais de 10 mil ações de fiscalização realizadas pelos auditores fiscais do trabalho. Os primeiros 4 meses de 2026 demonstram a continuidade desse trabalho, como explicou o coordenador de erradicação e fiscalização do trabalho infantil, Roberto Padilha.
12: Os dados parciais de 2026 apontam mais de 1.100 crianças e adolescentes afastadas do trabalho infantil, dados parciais até abril. Nesse mês de junho, estamos realizando um grande operativo nacional de combate ao trabalho infantil. Já estamos recebendo dados da fiscalização em diversos estados e com certeza teremos realmente um aumento nesses números de crianças e adolescentes retirados do trabalho infantil.
11: O foco é o combate aos casos mais graves. Esse trabalho é um esforço integrado do governo federal com redes de proteção social, conselhos tutelares e instituições parceiras. E as ações vão além de tirar as crianças e adolescentes de situações de trabalho. Elas garantem o direito básico dos menores de 18 anos de crescerem e se desenvolverem, livres de exploração ou violência. Michele Antunes, líder de projetos de uma fundação que luta pela defesa dos direitos da criança e do adolescente, explica a importância dessa medida.
13: A criança, ela precisa estar na escola, ela precisa estar brincando, ela precisa estar se desenvolvendo de uma forma muito saudável. Então, quando ela está dentro desse ambiente do trabalho infantil e sofrendo essa violação, consequentemente ela vai ter sim um desenvolvimento extremamente prejudicado e ela vai estar muito mais vulnerável a sofrer outros tipos de violação, outros tipos de violência, né?
11: Para denúncias de casos de trabalho infantil, o Ministério do Trabalho e Emprego disponibiliza um canal exclusivo, o sistema IP Trabalho Infantil, que pode ser acessado pelo endereço iptrabalhoinfantil.trabalho.gov.br. Reportagem Márcia Fernandes.
2: E é sempre bom lembrar, denúncias de casos de trabalho infantil também podem ser feitas pelo Disque 100, que é o canal de denúncias de violações de direitos humanos oficial do governo federal.
3: O presidente da República em exercício, Geraldo Alckmin, vetou integralmente o projeto que instituía o contrato do primeiro emprego.
2: Na prática, a proposta reduzia encargos trabalhistas e previdenciários para empregadores que contratassem jovens entre 18 e 29 anos sem experiência formal no mercado de trabalho.
3: De acordo com o veto publicado hoje no Diário Oficial da União, o projeto de lei era inconstitucional e contrariava o interesse público na formação educacional de jovens.
14: O presidente em exercício, Geraldo Alckmin, vetou integralmente o projeto de lei que criava o chamado contrato do primeiro emprego para jovens de 18 a 29 anos. A mensagem de veto foi publicada no Diário Oficial da União desta quinta-feira, 18 de junho. Segundo o governo federal, a proposta previa jornada de até 44 horas semanais, o que contraria a defesa da redução da carga horária de trabalho e dificultaria a conciliação entre emprego e estudo. O texto também concedia benefícios tributários e previdenciários aos empregadores, sem oferecer garantias adicionais aos jovens trabalhadores. Outro argumento apresentado é que a medida poderia desestimular a contratação por meio da lei da aprendizagem, considerada uma das principais portas de entrada para o mercado formal de trabalho. De acordo com o Ministério do Trabalho e Emprego, mais de 6 milhões de jovens já foram beneficiados pela modalidade nos últimos 26 anos. Em março deste ano, o país registrou mais de 700 mil contratos ativos de aprendizagem, o maior número da série histórica. Lucília Araújo para a Voz do Brasil.
2: Pois é, como nós acabamos de ouvir na reportagem de Lucília Araújo, a lei de aprendizagem profissional é a principal porta de entrada para jovens sem experiência no mercado de trabalho e ela vem registrando crescimento.
3: Segundo dados do novo CAGED, só entre janeiro e abril deste ano foram quase 55 mil novas contratações.
2: O resultado foi impulsionado pela indústria e pelo fortalecimento de políticas de aprendizagem profissional, que respeita os horários escolares e os direitos dos adolescentes e jovens adultos.
15: O Brasil alcançou um recorde histórico. 726 mil jovens aprendizes com contratos ativos. Só nos quatro primeiros meses do ano foi registrado um saldo positivo de quase 55 mil novas contratações. A indústria liderou a geração de vagas, seguido pelos setores de serviços, comércio, construção civil e agropecuária. Os dados reforçam o crescimento da aprendizagem profissional como principal porta de entrada dos jovens no mercado de trabalho. A contratação é obrigatória para estabelecimentos de qualquer setor que tenham pelo menos 7 empregados em funções que demandem a formação profissional. Essas empresas devem preencher entre 5 a 15% do seu quadro de funcionários com jovens aprendizes. Podem participar quem tem entre 14 e 24 anos incompletos. De acordo com a lei da aprendizagem, o contrato tem caráter especial e duração máxima de 2 anos. O jovem aprendiz tem carteira de trabalho assinada e a garantia de direitos trabalhistas e previdenciários, além de proteções específicas. Cleide Lopes, para a Voz do Brasil.
3: Mais de 55 milhões de brasileiros já emitiram a carteira de identidade nacional.
2: O documento, que está substituindo gradualmente o RG, é mais moderno, seguro e completo.
3: E vale em todo o território nacional, com o CPF como número único de identificação.
16: No Brasil, mais de 1 milhão de carteiras de identidade nacional são emitidas por mês, segundo dados divulgados pelo Ministério da Justiça e Segurança Pública. O novo modelo está disponível desde 2022 e a emissão do documento pode ser agendada nos institutos de identificação dos estados e do Distrito Federal. O maranhense Alcemir Chaves de Araújo conseguiu marcar o atendimento com a ajuda da filha. Aos 74 anos, ele diz que quer trocar o documento para ter mais tranquilidade.
17: Aí a minha filha achou melhor tirar logo essa identidade nova, né? Porque a velha tava boa, né? Mas eu me apressei logo de embora logo, tirar logo isso. Aí eu acabei, fiquei logo livre, cabeça fria, né?
16: Assim como Alcemir, mais de 55 milhões de brasileiros já emitiram a carteira de identidade nacional em todo o Brasil. A troca é obrigatória, mas o modelo antigo vale até 2032. Para a coordenadora geral de modernização tecnológica do Ministério da Justiça e Segurança Pública, Beatriz Figueiredo, a grande vantagem da carteira de identidade nacional é a utilização do CPF como número único de identificação.
18: Ela traz de novo uma identidade mais integrada, mais segura e mais moderna, porque ela substitui, vai substituir gradualmente o antigo RG, ela sim, que usa um número único, que é o número do CPF, que vai ser válido em todo o Brasil. Então a gente acaba com aquela possibilidade de ter um número de RG diferente em cada estado, e isso vai unificar a identificação pelo CPF, né? Que a gente tem um CPF único. Então isso reduz a duplicidade e aumenta muito a segurança dos nossos dados.
16: A versão digital da carteira, integrada ao gov.br, permite incluir outros documentos e registros do cidadão, como CNH, título de eleitor, dispensa militar, carteira de trabalho e cartão SUS. Para tirar o documento, é só acessar gov.br/identidade e agendar a expedição. É preciso apresentar a certidão de nascimento ou de casamento. A primeira via do documento é gratuita. Reportagem Gabriela Noronha.
2: 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Previsões do Instituto Nacional de Meteorologia, o INMET, confirmam que este ano vai ocorrer o fenômeno El Niño.
3: Isso significa risco de seca na faixa norte das regiões norte e nordeste, enquanto favorece grandes volumes de chuva no sul do país.
2: Por isso, o Brasil já está se preparando para eventos extremos. É o que afirmou o ministro Valdez Góes da Integração e do Desenvolvimento Regional durante o programa Bom Dia Ministro, produzido pela Empresa Brasil de Comunicação, nesta quinta-feira.
19: Nós estamos com uma sala de situação já montada pelo governo federal, já existem 20 ministérios mobilizados, a Defesa Civil Nacional, o SEMADEM, o IMET e o INPE fazem reuniões frequentes, inclusive com as defesas civis estaduais e municipais de norte a sul deste país, ou seja, toda uma experiência já acumulada e uma preparação e uma determinação do governo do presidente Lula de que a vigilância, o monitoramento e a mobilização e os planos de contingência e a relação e proximidade com os estados e municípios está em curso.
3: Valdez Góes afirmou que o El Niño deve chegar ao Brasil a partir de julho e a Defesa Civil Nacional e seus sistemas de alerta estão de prontidão.
2: Órgãos ambientais como o IBAMA e o ICMBio também vêm trabalhando na prevenção aos incêndios florestais com a contratação de profissionais e a orientação a fazendeiros sobre o não uso de fogo.
3: Mais de 3 milhões de reais investidos na aquisição de alimentos para impulsionar a agricultura familiar e o abastecimento no estado do Pará.
2: A iniciativa da Conab, em parceria com os Ministérios do Desenvolvimento Social e do Desenvolvimento Agrário, busca combater a insegurança alimentar e nutricional no âmbito do Programa de Aquisição de Alimentos, o PA.
3: O presidente da Conab, Silvio Porto, destaca o impacto dessas medidas na segurança alimentar da região.
20: São 96 milhões de reais que nós investimos na aquisição de alimentos dos mais diversos aqui do estado do Pará, valorizando a cultura, a produção e a alimentação regional. Nós estamos dessa forma conseguindo valorizar essa produção que vem de assentamentos, da agricultura familiar, de extrativistas e indígenas.
2: Com os investimentos, mais de 140 toneladas de alimentos produzidos no estado serão destinadas a cozinhas solidárias e redes socioassistenciais, combatendo diretamente a fome na região.
3: Outro destaque é a modernização da unidade armazenadora de Ananindeua, que recebeu melhorias na estrutura e teve a capacidade ampliada para mais de 17 mil toneladas, como detalha Silvio Porto.
20: Nós saímos de 3.500 toneladas para 21 mil toneladas. Essa unidade armazenadora, ela se torna um polo relevante do ponto de vista do abastecimento aqui para o Pará, mas também para a região da Amazônia.
2: E essas foram as notícias do governo do Brasil.
3: Uma realização da Secretaria de Comunicação Social da Presidência da República.
2: Com produção da empresa Brasil de Comunicação.
3: Fique agora com as notícias do Poder Judiciário e do Congresso Nacional. Boa noite.
2: Boa noite para você e até amanhã.
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1: STF decide que é inadmissível a validade de provas em processo envolvendo crime sexual quando ocorrer constrangimento da vítima durante a audiência de instrução.
2: Crime da 113 Sul. STJ inicia sessão virtual para julgamento de recurso do Ministério Público.
1: O presidente do TSE afirma que discurso de ódio ameaça a democracia.
2: Boa noite, eu sou Marcela Luiza.
1: Eu sou Walter Lima.
2: Por unanimidade, o plenário do Supremo Tribunal Federal reconheceu a nulidade de provas produzidas em audiências sobre crimes sexuais quando a vítima é submetida a humilhações, constrangimentos e violações da dignidade.
1: O caso chegou ao Supremo em março do ano passado. O recurso foi apresentado pela defesa da vítima, que questionava a decisão do Superior Tribunal de Justiça, que rejeitou o pedido de nulidade da audiência de instrução.
2: O ponto central no STF foi sobre definir se uma prova produzida em ambiente de violação à dignidade da vítima pode ser considerada válida.
1: Com o reconhecimento da nulidade da audiência, o processo foi anulado e o caso deve retomar a fase de instrução na primeira instância.
2: STJ começa a sessão virtual de julgamento de recurso sobre o caso conhecido como crime da 113 Sul.
1: Esse crime se refere ao assassinato em 2009 do ex-ministro do TSE, José Guilherme Vilela, da esposa dele, Maria Carvalho Mendes Vilela, e da empregada da família, Francisca Nascimento da Silva. Repórter Fátima Uchoa.
3: O crime ocorreu no apartamento da família, na quadra 113 Sul, em Brasília. Adriana Vilela, filha do casal, foi condenada por júri popular a 61 anos de prisão, acusada de ser a mandante dos assassinatos. Em 2025, a sexta turma do STJ anulou a condenação, acolhendo a alegação de cerceamento de defesa. O Ministério Público do DF recorreu desse entendimento e pediu agora que a condenação fosse restaurada e que a ré cumprisse imediatamente a pena. Mas vale ressaltar, na sessão virtual, os ministros da sexta turma não discutem a culpa ou a inocência de Adriana Vilela. O ministro relator Sebastião Reis Júnior votou para manter anulada a condenação. Se não houver pedidos de adiamento, a sessão virtual de julgamento deve permanecer aberta por 7 dias.
2: Presidente do Tribunal Superior Eleitoral afirma que discurso de ódio ameaça a democracia.
1: Ministro Cássio Nunes Marques reforça compromisso com eleições livres, inclusivas e seguras. Fábio Ruas.
4: A afirmação do ministro Cássio Nunes Marques foi durante a sessão plenária do TSE desta quinta-feira. Antes de iniciar os julgamentos, o presidente do TSE mencionou o Dia Internacional de Combate ao Discurso de Ódio, data instituída pela Assembleia Geral da ONU em 2021. Disse que a divergência de ideias é legítima e necessária, mas não pode ser confundida com ataques à honra, práticas discriminatórias ou tentativas de desumanizar adversários políticos.
2: Último dia da itinerância da Justiça do Trabalho na aldeia Manga, em Oiapoque.
1: Teve audiências judiciais e outros serviços de cidadania. Tudo de graça. Rafael Silva.
5: A Justiça do Trabalho realizou 28 audiências judiciais presenciais, híbridas e virtuais na aldeia Manga nesse último dia de itinerância cidadania aqui com você. Indígenas de outras comunidades enfrentaram até 6 horas de barco para colocar um ponto final nesses processos trabalhistas, que envolvem questões como férias não pagas, saque de FGTS e recebimento de verbas rescisórias. Além disso, o polo de saúde da aldeia Manga ficou lotado ao oferecer atendimento médico, fisioterapêutico, psicológico e odontológico especializado. Neste sábado e domingo vai ser a vez de levar esses serviços à população da aldeia Espírito Santo, na mesma região. Para chegar lá, dessa vez, só de barco. O mutirão pretende fazer até 2.000 atendimentos.
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2: Uma boa noite.
1: E até amanhã. We'll be right back.
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1: Eu sou Paula Groba.
2: E eu sou Humberto Pinheiro.
1: E estes são os destaques de hoje do Jornal do Senado, que começa agora.
2: PEC do Banco Central terá calendário de votação definido nos próximos dias.
1: Avança fiscalização mais rígida de pagamento mínimo por fretes rodoviários.
2: Senador defende escala 4x3 para profissionais da segurança e da saúde.
1: Boa noite.
2: Boa noite.
1: Avançou no Congresso a proposta que cria novas regras para garantir o pagamento do piso mínimo do frete rodoviário. O texto, que tem origem em uma medida provisória, foi aprovado pela comissão mista que analisa a MP.
2: A proposta seguiu para análise da Câmara dos Deputados. Repórter Marcela Cunha.
3: A proposta torna obrigatório o registro prévio das operações no Código Identificador da Operação de Transporte, o CIOT, com informações sobre carga, trajeto, valor e prazo de pagamento. O sistema deverá bloquear fretes abaixo do piso da Agência Nacional de Transportes Terrestres, que existe desde 2018, mas é frequentemente descumprido segundo os caminhoneiros. O senador Carlos Fávaro, do PSD de Mato Grosso, que presidiu os trabalhos da comissão mista que analisou a MP, afirmou que o texto busca equilibrar a valorização dos caminhoneiros e os custos do setor.
4: Tenho certeza que teremos, a partir então da conversão em lei dessa medida provisória, nós teremos um outro momento do transporte do Brasil, com segurança jurídica, com estabilidade financeira, com a satisfação dos transportadores e também das empresas que transportam.
3: O piso será reajustado quando os combustíveis variarem pelo menos 5%. Para o consumidor, o aumento dos preços não é automático, mas as empresas podem ter custos maiores e repassá-los aos produtos. O texto também cria piso salarial de R$5.000 para motoristas empregados em viagens longas e mantém a anulação de multas civis e administrativas por manifestações e bloqueios de 2022.
1: O senador Oriovisto Guimarães, do PSDB do Paraná, manifestou preocupação com a proposta de redução da jornada de trabalho da escala 6x1 para 5x2. O parlamentar afirmou que a mudança pode gerar impactos econômicos em setores que operam de forma contínua, como a agropecuária.
2: Oriovisto também argumentou que a medida poderia elevar custos de produção e influenciar os preços de produtos e serviços. O senador defendeu que o tema seja analisado com mais profundidade pelo Senado antes de uma deliberação.
5: Os países do Mercosul que passaram para essa escala fizeram transição em todos eles 8 anos. Nós queremos fazer em 1 mês ou 2. O que é de mais grave nisso tudo é que essa medida vai fazer com que a população mais humilde do nosso país trabalhe mais.
1: Já o senador Carlos Viana, do PSD de Minas Gerais, anunciou que vai apresentar uma emenda para garantir a escala 4x3 a profissionais da segurança pública e da saúde, como policiais, bombeiros, médicos e enfermeiros.
2: Segundo ele, a medida busca valorizar categorias que exercem atividades essenciais e de alta responsabilidade. Repórter Lana Dias.
6: O senador Carlos Viana, do PSD de Minas Gerais, anunciou que vai propor a escala 4x3 para profissionais da segurança pública e da saúde, em forma de emenda a uma das propostas de emenda à Constituição, que trata da jornada de trabalho no país. Ele explicou que o objetivo é valorizar a atuação de trabalhadores como policiais, bombeiros, médicos e enfermeiros.
7: Eles há muito tempo pedem uma escala que seja mais humana, uma escala que seja mais suportável. Então é o momento, eu entendo, para que a gente possa valorizar as forças de segurança, principalmente valorizar o pessoal da saúde e dar a eles a possibilidade de discussão e chamar a atenção sobre essa escala que é muito pesada hoje em dia para a maior parte dessas categorias.
6: A princípio, a emenda seria apresentada à PEC, já aprovada na Câmara dos Deputados, que diminui a jornada para 40 horas semanais, com 2 dias de descanso. Mas Carlos Viana não descartou a possibilidade de incluir a sugestão na proposta da oposição, que permite acordos para jornada de trabalho flexível, baseada em horas, limitada a 44 horas semanais.
1: Por falta de entendimento sobre os vetos presidenciais, foi cancelada a sessão do Congresso que estava marcada para hoje. O anúncio foi feito pelo presidente do Senado, Davi Alcolumbre.
2: 90 vetos estavam na pauta. Mais detalhes com o repórter Márcio Maturana.
8: Foi cancelada a sessão do Congresso que estava marcada para esta quinta-feira, dia 18, com cerca de 90 vetos presidenciais, com 924 dispositivos e 11 projetos de lei do Congresso Nacional. O cancelamento foi explicado pelo presidente do Congresso, Davi Alcolumbre, numa entrevista coletiva.
0: Os líderes partidários da Câmara e do Senado não conseguiram se reunir para tratar especificamente dessa sessão do Congresso que estava marcada com 30 dias de antecedência. E temos um outro problema. Líderes da Câmara e líderes do Senado, do mesmo partido às vezes, estão pedindo para o governo pela manutenção do veto numa liderança e na liderança na outra casa pela derrubada do veto.
8: A pauta deve ser dividida em 3 sessões do Congresso, sendo a primeira em 15 dias, segundo Davi, e vai acontecer após reuniões com os líderes partidários.
1: E a proposta que amplia a autonomia operacional e financeira do Banco Central deve voltar aos debates no Senado. Após a aprovação do texto na Comissão de Constituição e Justiça, senadores passaram a cobrar a análise da matéria em plenário.
2: O presidente do Senado, Davi Alcolumbre, afirmou que vai definir nos próximos dias o calendário de votação da proposta. Repórter Bruno Lourenço.
9: O autor da PEC, senador Vanderlan Cardoso, do PSD de Goiás, lembrou que a Comissão de Constituição e Justiça votou a proposta em 10 de junho e o governo, que pediu de 1 a 2 semanas para analisar o texto, após 2 anos de reuniões com os senadores, já teve o tempo necessário para os eventuais ajustes.
10: Para que o Banco Central não pare, não entre em total colapso operacional, com prejuízos diretos à fiscalização do sistema financeiro nacional e do PIX, que atende de forma importante a todos os cidadãos brasileiros.
9: O presidente do Senado, Davi Alcolumbre, se comprometeu a definir um calendário de votação para a PEC até esta sexta-feira, dia 19.
11: Eu vou conversar com esses atores e vou tomar uma decisão na condição de presidente do Senado para ver qual é a data que eu vou colocar essa PEC para deliberação aqui no plenário.
9: A proposta de emenda à Constituição precisa passar por 2 turnos de votação no plenário, onde terá que receber a aprovação de 49 dos 81 senadores.
1: A senadora Damaris Alves, do Republicanos do Distrito Federal, alertou para o aumento dos casos de violência contra pessoas idosas no Brasil, em referência ao Dia Mundial de Combate à Violência contra a Pessoa Idosa e à campanha Junho Violeta. Ela citou dados de órgãos oficiais que apontam o crescimento das denúncias de agressões, negligência, abandono e violência patrimonial.
2: A senadora também chamou atenção para casos de violência sexual contra idosos e defendeu o fortalecimento das políticas públicas de proteção, além do endurecimento das penas para agressores e fraudadores, que tem como alvo aposentados e pensionistas.
12: E sabe onde essas coisas acontecem? Especialmente a violência sexual? Nos abrigos, nos lares de acolhimento e dentro de casa, na hora do banho, na hora de trocar a fralda. O idoso muitas vezes não consegue falar, não consegue pedir socorro e sofre essa monstruosidade calado.
1: E especialistas e parlamentares discutiram no Senado um projeto que cria uma política nacional de enfrentamento a violência contra a mulher e transforma em lei medidas de proteção já adotadas no país.
2: O objetivo é garantir a permanência dessas políticas de proteção, mesmo com as mudanças de governo. A reportagem é de Patrícia Oliveira.
3: O Brasil registra uma média de 4 mulheres assassinadas por dia e esse número está aumentando. Só no primeiro trimestre deste ano, os casos de feminicídio cresceram 7,5% em relação ao mesmo período do ano passado. Um projeto transforma em lei e amplia as ações que já são executadas hoje, para garantir a permanência dessas políticas de proteção, mesmo com as mudanças de governo. Para a gestora pública Mia Costa, apesar dos avanços na legislação, as medidas protetivas têm sido mais uma reação do que um impedimento à violência contra as mulheres.
13: Nós não estamos conseguindo chegar a tempo de impedir que essa violência aconteça.
3: A proposta do senador Paulo Paim, do PT do Rio Grande do Sul, prevê a integração dos serviços de atendimento, mais acesso ao acompanhamento psicossocial, a capacitação de profissionais e ações de prevenção.
14: É necessário construir uma política de Estado permanente, integrada e estruturada.
3: Entre as medidas previstas estão a expansão das unidades da Casa da Mulher Brasileira, a criação de unidades móveis para atender regiões sem serviço especializado e campanhas permanentes de conscientização.
2: Com edição de Paula Groba e trabalhos técnicos de João Lira, o Jornal do Senado fica por aqui. Acompanhe agora as notícias da Câmara dos Deputados. Boa noite.
1: Boa noite e até amanhã.

0: política industrial e tecnológica para o país.
1: Comissões proíbem graduação à distância para cursos na área da saúde.
0: Proposta de criminalização da misoginia pode ser votada ainda este mês.
2: Boa noite. A relatora do projeto que criminaliza a misoginia anunciou a votação da proposta para a última semana de junho. A repórter Maria Neves explica a versão atual da proposta.
3: De acordo com a coordenadora do grupo de trabalho que analisou o projeto sobre criminalização da misoginia, deputada Tabata Amaral, do PSB de São Paulo, há acordo com os líderes partidários para votar a proposta no plenário da Câmara na semana do dia 29 deste mês. A parlamentar apresentou as alterações propostas ao texto que já foi aprovado no Senado. A principal mudança foi instituir penas para disseminação de ódio contra as mulheres pela internet. Para defender a importância da medida, Tabata Amaral lembrou o caso da jovem que morreu após ser jogada de uma ponte sem corda durante uma prática esportiva conhecida como rope jump em São Paulo e que, mesmo depois de morta, foi atacada nas redes.
4: Uma jovem de 21 anos foi morta de uma maneira absolutamente horrorosa, pavorosa. E nas horas seguintes, o que a gente viu na internet não é o que a gente aprendeu e a gente cresceu vendo, que é a solidariedade, que são as orações, que é a tristeza. A gente viu uma família, amigos enlutados, terem que lidar com pessoas criminosas. As redes sociais sugerir atos de violência, de estupro, de necrofilia. Fica mais um reforço da urgência desse projeto.
3: A proposta equipara a misoginia ao racismo, que dessa forma passa a ser um crime inafiançável e que não prescreve. A punição também é a mesma: reclusão de 2 a 5 anos e multa. Caso o crime seja cometido por meio da internet com o objetivo de obter vantagem econômica, a pena aumenta. A prática será punida com reclusão, que pode ir de 3 a 10 anos, mais multa. Essa pena maior será aplicada também quando o agente do delito for pessoa com audiência expressiva, influência pública ou capacidade ampliada de difusão do conteúdo em meio de comunicação ou plataforma digital. A punição também será maior se o crime de misoginia for cometido contra criança, adolescente, pessoa idosa ou com deficiência. Nesse caso, passa a ser de 3 a 7 anos e meio, mas a multa também é acrescida da metade. Deputadas de partidos de oposição foram contrárias ao projeto e argumentam que a medida pode ferir direitos fundamentais. A deputada Júlia Zanata, do PL de Santa Catarina, sustenta que o projeto é um perigo para a liberdade de expressão e para a liberdade religiosa.
5: O texto admite punir manifestação contra mulheres enquanto grupo social, sem uma vítima determinada. Ninguém precisa ter sido ofendido, basta alguém entender que uma frase, um vídeo, uma pregação menosprezou as mulheres como coletivo. Isso que vão fazer aqui, se esse texto passar da forma que tá, vai ser institucionalizar o crime de opinião sob o manto da defesa das mulheres.
3: Na versão aprovada, a misoginia é definida como prática, indução ou incitação de violência, de restrição ao pleno exercício de direitos ou de ofensa à dignidade da mulher em razão da condição de mulher. A expressão menosprezo às mulheres, que constava na versão anterior, foi retirada. Da Rádio Câmara de Brasília, Maria Neves.
0: Alexandre Lindemaia, do PT do Rio Grande do Sul, defende o fortalecimento de ações de combate ao feminicídio e à violência

0: contra as mulheres, citando os 1.470 feminicídios registrados em 2025, perfazendo uma média de 4 por dia, com possível subnotificação de casos.
1: Alexandre Lindenmaier cobra uma mudança cultural entre os homens, sublinha políticas públicas como o programa Mulher Viver Sem Violência e conclama a sociedade a se manter em permanente mobilização, além de exigir uma ação conjunta dos governos contra a violência.
2: Justiça.
0: A Procuradoria-Geral da República pediu e o STF confirmou a condenação do ex-deputado Eduardo Bolsonaro por coação no curso do processo sobre tentativa de golpe de Estado em 2022. Paulão, do PT de Alagoas, entende que a decisão assegura o respeito à soberania nacional e ao Estado de Direito.
1: Paulão avaliou que o STF analisou o processo com base na legislação e nas provas apresentadas. Para ele, nenhum agente político tem o direito de pressionar integrantes do Supremo ou de questionar ações das instituições brasileiras.
0: Marcel Van Hatten, do Novo, do Rio Grande do Sul, volta a defender a revisão dos processos relacionados aos condenados pelos atos de 8 de janeiro de 2023. Ele considera que há pessoas submetidas a punições desproporcionais e cobra a apuração de supostos abusos de autoridade.
1: Marcel Van Hatten também questiona a demora na análise de medidas aprovadas pelo Congresso para alterar a dosimetria das penas aplicadas aos condenados. De acordo com ele, a situação gera insegurança jurídica e sofrimento para as pessoas afetadas pelos processos.
0: Glauber Braga, do PSOL do Rio de Janeiro, retoma seu mandato após 6 meses de afastamento. Sua primeira providência foi solicitar ao STF a apuração de denúncias envolvendo o orçamento secreto e a responsabilização dos envolvidos, caso as irregularidades sejam confirmadas.
1: Glauber Braga solicita também à Corregedoria da Câmara que investigue a origem de mais de R$460 mil encontrados com um parlamentar. Ele reafirma seu compromisso de continuar fiscalizando e cobrando mais transparência na Câmara.
2: Votação.
0: A Câmara aprovou um projeto que cria política industrial para o país. O repórter Antônio Vital tem os detalhes de como será a medida.
3: A Câmara dos Deputados aprovou o projeto que cria uma política industrial para o país, com previsão de subsídios para empresas, preferência para aquisições de produtos nacionais pelo governo, metas de produção e eficiência e linhas de financiamento. O projeto, apresentado pelo deputado Heitor Xu, do PSD do Rio Grande do Sul, estabelece que cada presidente da República terá que elaborar uma política industrial, tecnológica e de comércio exterior, com objetivos e metas. Essas prioridades deverão ser aprovadas pelo Congresso Nacional. O texto estabelece que a política será elaborada levando em conta a redução das emissões de gases do efeito estufa e a transição para fontes renováveis de energia. Prevê ainda que serão definidos indicadores para mensurar se os objetivos estão sendo atingidos. De acordo com o relator da proposta, deputado Rodrigo Hollenberg, do PSB do Distrito Federal, as principais economias do mundo têm políticas de incentivo para a indústria, enquanto no Brasil a participação do setor no produto interno bruto caiu nos últimos 40 anos. Em 1985, a indústria representava 36% do PIB, percentual que caiu para 12% em 2020. No plenário, o projeto foi criticado por deputados do Novo e do Missão. Para o deputado Kim Kataguiri, do Missão de São Paulo, a proposta dá poder ao governo de beneficiar as empresas e setores que quiser com incentivos fiscais ineficientes.
4: Eu chamaria esse projeto ou de bolsa atraso ou de bolsa milionário. Primeiro, do porquê bolsa milionário. A gente já tem 200 bilhões de reais em privilégios tributários concedidos para grandes empresários que têm poder de lobby dentro desse Congresso Nacional e no Palácio do Planalto. E uma das principais políticas colocadas aqui são justamente as subvenções e as desonerações fiscais que fracassaram como política pública no nosso país.
3: Além de prever subsídios e linhas de financiamento para empresas que produzem conteúdos nacionais, a proposta dá preferência de até 30% nas licitações públicas para produtos feitos no Brasil. Também reforça o direito do país retaliar na mesma moeda países que impuserem taxas injustificadas para a produção nacional. O relator do projeto, o deputado Rodrigo Hollenberg, defendeu a necessidade de uma política de Estado para a indústria.
5: Os Estados Unidos têm política industrial, a União Europeia tem política industrial, a China tem política industrial, a Índia tem política industrial e nós não podemos ter política industrial. Nós queremos aqui ter uma política industrial de Estado e não de governo. Foi ouvindo o setor industrial que considera esse projeto um marco para o desenvolvimento da indústria nacional.
3: O projeto que cria uma política industrial para o país seguiu para análise do Senado. Da Rádio Câmara de Brasília, Antônio Vital.
2: Economia.
1: Zé Vitor, do PL de Minas Gerais, afirma que indicadores de endividamento das famílias, inadimplência de consumidores e empresas e o aumento da dívida pública e da carga tributária desmontam o discurso do governo sobre o possível ciclo virtuoso da economia brasileira.
0: No entendimento do parlamentar, a atual gestão manipula dados para maquiar os problemas econômicos cuja origem está na má administração do Estado. Zé Vitor defende o protagonismo do parlamento para redirecionar o país com base na responsabilidade fiscal e na eficiência.
1: Em seu discurso de posse, Santim Roveda, do União do Paraná, defende uma gestão pública com menos impostos, corte de gastos e privilégios, estímulo ao desenvolvimento econômico e apoio ao empreendedorismo. Ele alertou ainda para o endividamento das empresas e dos brasileiros.
0: Santim Roveda afirmou que a população espera resultados concretos dos governos com a geração de oportunidades, renda e melhoria na qualidade de vida. Como exemplo de ação administrativa positiva, ele cita a redução do IPVA em seu estado, com retorno de dinheiro para o bolso do cidadão.
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0: detalhe de vida. Como exemplo de ação administrativa positiva, ele cita a redução do IPVA em seu estado, com retorno de dinheiro para o bolso do cidadão.
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1: Transportes. Os deputados aprovaram a obrigação de pagamento do piso mínimo de frete para caminhoneiros. O repórter Marcelo Larcher nos conta quais as medidas previstas na proposta do governo e as modificações.
2: A Câmara dos Deputados aprovou medida provisória que obriga o cumprimento do peso mínimo do frete por quem contratar caminhoneiros autônomos. Além de reforçar os mecanismos de fiscalização do pagamento do frete, o texto aprovado institui um piso salarial nacional de R$5.000 por mês para motoristas de longa distância. O texto final, apresentado pelo relator, deputado Zé Trovão, do PL de Santa Catarina, também prevê anistia das multas aplicadas a transportadores de cargas, empresas e motoristas que participaram das manifestações e bloqueios ocorridos depois das eleições de 2022. A medida provisória está em vigor desde março, mas precisa ser votada pela Câmara e pelo Senado para virar lei. A proposta do governo reforça a fiscalização da política nacional de pisos mínimos do transporte rodoviário de cargas. Obriga o registro de todas as operações de frete por meio de um código identificador, com informações sobre o contratante, o transportador, a origem e o destino da carga, bem como o valor do frete. Se esse valor do frete for abaixo do permitido, o sistema impede o registro. O texto também assegura aos transportadores autônomos de cargas o adiantamento de pelo menos 70% do valor do frete no momento da contratação, com pagamento do restante em até 3 dias úteis após a entrega da carga. O relator, deputado Zé Trovão, diz que a medida provisória vai impedir a atuação de intermediários que ficam com parte do valor do frete.
3: E hoje nós estamos nessa casa votando algo que definitivamente tira o caminhoneiro autônomo da escravidão, do jugo daqueles que sempre roubaram o caminhoneiro na cara dura. E de quem eu estou falando? Do famoso, o homem que não tem um caminhão, que nunca dirigiu um caminhão, mas que leva 30, 40, 50% do frete do caminhoneiro.
2: O texto final da medida provisória também dá prioridade para transportadores autônomos de cargas e cooperativas de transporte de cargas no acesso a financiamentos e incentivos do Procargas, o programa criado para estimular o setor de transportes. Depois de aprovada pela Câmara, a medida provisória seguiu para análise do Senado. Da Rádio Câmara de Brasília, com informações de Antônio Vital, Marcelo Larcher.
4: Desenvolvimento Regional.
5: Marcondo PT comemora ações do governo federal para a reconstrução do Rio Grande do Sul, ressaltando a entrega de moradias em Viamão e a assinatura de ordens para a construção de mais de 2.000 casas em municípios gaúchos.
1: Marcon ressalta que as cidades contempladas foram atendidas independentemente das posições ideológicas de suas lideranças, demonstrando o compromisso da atual gestão com o estado, fortemente atingido por eventos climáticos e com a população que necessita de habitação.
5: Valdenor Pereira, do PT da Bahia, comemorou os 37 anos de emancipação de Bom Jesus da Serra, Lagoa Real e Mirante, os 146 anos de Jacaraci e os 149 anos de Brumado, municípios vinculados à área de atuação de seu mandato.
1: Valdenor Pereira saudou moradores, lideranças e representantes dos poderes municipais pelas comemorações entre os dias 7 e 13 de junho. Ele cumprimentou ainda os participantes da plenária virtual sobre violência de gênero e políticas públicas voltadas para as mulheres.
5: Ao assumir o mandato, Paulo Soares, do Podemos de São Paulo, declarou representar os municípios do interior paulista. O parlamentar garante que vai atuar em defesa da saúde pública, das instituições filantrópicas, das APAES e de uma maior descentralização dos recursos públicos.
1: Paulo Soares também defende medidas para reduzir filas de espera por consultas, exames e cirurgias no Sistema Único de Saúde. Segundo o deputado, é necessário fortalecer hospitais filantrópicos e atualizar a tabela do SUS para ampliar a capacidade cidade de atendimento à população.
4: Educação.
5: Soraya Santos, do PL do Rio de Janeiro, cobra a aplicação de leis de combate à violência escolar. Ela cita casos recentes de agressão e defende que as escolas registrem as ocorrências junto aos órgãos competentes para garantir proteção aos estudantes.
1: A congressista se preocupa com os estímulos à violência e com a formação de gangues entre jovens. Soraya Santos recorda que a segurança escolar passou a ser uma meta específica da educação e defende a conscientização da população como instrumento para enfrentar o problema.
4: Saúde.
5: A Comissão de Constituição e Justiça aprovou proposta que proíbe graduação à distância

0: para cursos da área da saúde. A repórter Paula Bittar acompanhou a discussão sobre a matéria.
1: A Comissão de Constituição e Justiça da Câmara aprovou uma proposta que proíbe a realização de cursos de graduação da área da saúde e de educação física na modalidade de ensino à distância. O relator na comissão, deputado Orlando Silva, do PCdoB de São Paulo, ressaltou o direito à saúde previsto na Constituição e afirmou que os cursos da área exigem o desenvolvimento de habilidades que são ligadas ao contato direto com o paciente, materiais biológicos ou ambiente clínico, e que o modelo à distância, mesmo que preveja momentos práticos, pode se mostrar deficiente em proporcionar uma experiência supervisionada indispensável para a segurança do paciente e a qualidade dos serviços. A deputada Cris Tonietto, do PL do Rio de Janeiro, por outro lado, disse que a proibição pode prejudicar muitas pessoas.
2: Impedir uma modalidade de ensino à distância, isso pode ser um cerceamento, inclusive, da própria liberdade de muitos de quererem fazer e adotar esse tipo de modalidade, até por situações específicas. Tem, por exemplo, que pessoas que trabalham fora, que talvez não tenham condições de estarem ali em loco na faculdade e podem muito bem querer adotar essa modalidade EAD.
1: Já a deputada Talíria Petrone, do PSOL do Rio de Janeiro, se posicionou de forma contrária ao ensino à distância para esses casos.
3: Acho que isso pode, muitas vezes, popularizar o acesso ao ensino superior, garantir uma ampliação do acesso à educação, mas nos casos de saúde é algo que eu não consigo compreender como há um grupo que acha natural que você tenha médicos se formando por EAD, enfermeiras se formando por EAD.
1: A proposta que proíbe a realização de cursos de graduação da área da saúde e de educação física na modalidade de ensino à distância já pode seguir para análise do Senado, a não ser que haja recurso para votação pelo plenário. Da Rádio Câmara, de Brasília, Paula Bittar.
4: Homenagem.
5: Fernando Máximo, do PL de Rondônia, presta homenagem aos 115 anos da Assembleia de Deus no Brasil, comemorados hoje. Ele realça a atuação da igreja na transformação espiritual e social e fala do apoio a famílias e pessoas em situação de vulnerabilidade.
0: Doutor Fernando Máximo elogiou a atuação de lideranças religiosas de seu estado e do país, destacando o trabalho desenvolvido em benefício das comunidades e manifestou seu desejo de que a instituição continue expandindo suas atividades e alcançando mais pessoas.
6: Relações Exteriores.
5: Chico Alencar, do PSOL do Rio de Janeiro, defende uma solução diplomática para o conflito no Oriente Médio. O parlamentar analisa que ações militares durante acordos de paz agravam a instabilidade na região.
0: Chico Alencar também critica posições adotadas pelo governo norte-americano em política externa e imigração. Ele pede respeito à soberania dos países, à democracia e aos direitos humanos como princípios fundamentais para as relações internacionais.
5: Termina agora o Jornal Câmara dos Deputados, produzido pela Rádio Câmara, com trabalhos técnicos de Wellington Teles e apresentação de Val Monteiro e Márcio Aquilissardi. Uma boa noite para você.
0: A Voz do Brasil volta amanhã. Boa noite.
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7: Ih, vamos lá, vamos começar nossa receita, hein? Uma pitadinha de teclado. Aí tá bom. Guitarra a gosto. É um pouquinho de baixo. Boa! Vou misturar a bateria. Agora um punhado de voz.